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0: futebol da Bandeirantes para você ligado em rede para todos os cantos do Brasil e do mundo. A partir de agora o futebol da Bandeirantes chega para mais um jogaço, mais uma noite de Copa, mais uma grande partida da história do futebol do São Paulo. Daqui a pouco pela Copa Sul-Americana, oitavas de final, jogo de volta no estádio do Morumbi. São Paulo e Bolívar se enfrentam. A Bandeirantes transmite o jogo para você daqui a pouco a partir das 9:30 da noite. Rola a bola, o tricolor paulista em campo, já na cabine da Bandeirantes, vendo o aquecimento dos times. À esquerda, o São Paulo bate bola no gramado, treina algumas finalizações. O tricolor, que na última semana empatou em 1-1 na altitude, vem em busca de uma vitória em qualquer resultado. No caso de empates, teremos pênaltis no estádio do Morumbi. São Paulo, que veio de forma direta da Copa Sul-Americana, foi o primeiro do seu clube, pega o primeiro do seu grupo. É um clube que agora pega o Bolívar, que teve que passar pelo Grêmio em La Paz. De La Paz passou pelo Grêmio e agora está na expectativa de avançar às quartas de final da Copa Sul-Americana. Daqui a pouco, na Bandeirantes, rola a bola para São Paulo e Bolívar. As primeiras informações dos times, começando com o tricolor paulista. Expectativa de mais de 40 mil torcedores nesta noite. O destaque do São Paulo, grande noite a você. Tudo bem, Paulo do Fali?
1: Tudo bem, Martelli? Um abraço para você, para o amigo ligado aqui no microfone da Bandeirantes. Pois é, que jejum, hein? O São Paulo tenta retomar o caminho das vitórias. A última foi em maio aqui no Morumbi contra o Boston River pela Sul-Americana. Promessa de casa cheia, o torcedor vai tomando o Morumbi por aqui. Time com algumas novidades, em Aurélio Buta, pela primeira vez entre os titulares na lateral direita. Na defesa, Sabino entra na vaga de Arboleda com problema muscular. Iago retoma a posição do lado esquerdo no lugar de Wendel. No meio campo, Pablo Maia inicia no banco de reservas. Danielzinho será titular e no ataque, Arthur, recuperado de lesão, entrou no segundo tempo contra o Coxa e hoje volta ao time principal no lugar de Vitor Sá.
0: Mudanças, portanto, da equipe do São Paulo, que daqui a pouco entra em campo de forma oficial para buscar as quartas de final da Copa Sul-Americana. Tricolor e paulista em campo de Dorival Júnior. O São Paulo, tô de olho aqui na movimentação. Vem em busca de apoiar, sim, a equipe que viaja de La Paz, desembarca a equipe boliviana para buscar o resultado aqui no estádio do Morumbi. O destaque do Bolívar é seu, fala do Fali.
1: O Bolívar, que na semana passada não conseguiu vencer em casa, apesar, né, da reta final ter chutado bola no travessão do Rafael, e hoje vai precisar tirar um coelho da cartola aqui para, quem sabe, avançar. Uma mudança com relação à equipe da semana passada. Romero entra no ataque, justamente na vaga de Calterúcio. A única novidade de Alejandro Restrepo na equipe do São Paulo, Martelli.
0: Já rola a bola para você, ligado no microfone da Bandeirante. São Paulo, São Paulo e Bolívar se enfrentam valendo vaga nas quartas de final da Copa Sul-Americana. Vamos em breve aos destaques do comentário da Bandeirantes, trazendo Leandro Guerreiro e Léo James, a dupla de comentaristas da Bandeirantes para o jogo de daqui a pouco. Bolívar em campo, São Paulo também finalizando o trabalho de aquecimento. Eu quero o destaque da opinião Bandeirantes. Alô, alô, Leandro Guerreiro, boa noite.
2: Boa noite, Pedro Martelli, como é que você está, meu amigo? Como é que está o clima por aí? Meu, muito boa noite. Boa noite a todos ligados na Rádio Bandeirantes para esse jogo do São Paulo, um jogo importante. Um jogo que o São Paulo vem em busca da sua vitória depois de 9 jogos, não venceu após a Copa do Mundo. Então a expectativa é muito grande para que o São Paulo faça um jogo diferente do que vinha fazendo nas outras partidas. Com mais atitude, com mais pegada, com mais vontade. Porque o Dorival já testou de tudo, 3 zagueiros, 3 volantes, 3 atacantes. E hoje colocou um time mexido, mas quem sabe pode ser que o São Paulo alcance a sua primeira vitória depois da Copa do Mundo.
3: Mexe bastante, né, Guilherme?
0: Mais o destaque da opinião da Bandeirantes. Alô, alô, Léo James. Boa noite, Léo.
3: Fala, Martelli. Tudo bem? Uma boa noite pra você, pro Leandro Guerreiro, pro Paulo do Vale, pra todo mundo ligado na Bandeirantes. O Dorival Júnior mexe bastante no time em relação ao que a gente tinha visto contra o Coritiba, neste mesmo Morumbi, no sábado. 2 laterais distintos, o Buta pela direita e o Iago pelo lado esquerdo, e a volta do Arthur entre os titulares também. Eu imagino o Arthur jogando bem aberto pelo lado direito, com o Marcos Antônio fechando um pouco mais o lado esquerdo. Quando o São Paulo retoma a bola, o Marcos Antônio vem para dentro e abre o corredor para o Iago passar, lateral que vem do Bahia. Ele tem características ofensivas. O Luciano vai fazer companhia ao Caleri. O jogo de hoje, eu imagino um cenário muito parecido com aquele que vimos no Morumbi no sábado contra o Coritiba. O Bolívar vai se defender com duas linhas de quatro e jogar no erro do São Paulo. São Paulo terá mais a posse da bola, vai ter que encontrar um mínimo espaço na defesa do seu adversário, vai ter que ter criatividade. Quando a gente fala sobre criatividade no time do São Paulo, isso tem a ver com o Marcos Antônio, que é o armador do time, o melhor passador. No fim de semana, o São Paulo não conseguiu criar grandes jogadas e esse foi o principal problema do time para mim. Pedro Morisco, goleiro do Coritiba, pouco trabalhou no jogo. Eu espero do time do Dorival Júnior hoje um repertório maior de jogadas, Pedro Martelli.
0: Fala na Bandeirantes, Leandro Guerreiro. Fala na Bandeirantes também, Léo Tiens, a dupla de comentaristas para esta noite de futebol sul-americano, São Paulo e Bolívar. Daqui a pouco se enfrenta no estádio do Morumbi. Eu quero a opinião, eu quero destaque. Antes da opinião, eu quero destaque do QG de Esportes da Bandeirantes. Plantão Esportivo, boa noite a você, Guilherme Agrela.
4: Fala, Martelli, tudo bem? Boa noite a você e a todos que nos acompanham aqui na Bandeirantes. Vamos lá, porque neste momento, cobranças de pênaltis em Rivadavia e Fluminense. Tempo normal, placar de 1-1. O Rivadavia está muito próximo aí de concretizar a sua vaga na próxima fase. Fluminense não pode errar a próxima cobrança, mais duas. E aí, teremos definido o primeiro classificado à próxima fase da Copa Libertadores. Mais tarde, 9h30, logo mais, tem Universidade Católica do Chile contra Estudiantes de La Plata, agregado 1-0 para a equipe argentina. Aliás, quem passar deste confronto enfrenta o vencedor de Corinthians e Rosário Central, que se enfrentam na quinta-feira, 9h30 da noite. Já na Copa Sul-Americana, hoje, mais cedo, tivemos a vitória do Boca Juniors sobre o Recoleta, placar de 4-0 fora de casa. O Boca, que já havia vencido por 3-1, então 7-1 no agregado, e o Boca também se classifica à próxima fase da competição. Espera justamente o vencedor de São Paulo contra a equipe do Bolívar. Já no Brasileirão Série B, temos nesse momento Londrina 0, Atlético Goianiense 0. Mais tarde, Náutico e Ceará 9h30. 9h35 para Goiás e Juventude. Esta aqui é a 23ª rodada da competição, meu caro Pedro Martelli.
0: Ô, Agrela, conta pra mim, quanto é que tá essa parada aí nos penais? 1-1, Fluminense e Rivadavia, não é isso? Agora isso, nos pênaltis, correto?
4: Exatamente, agora nos pênaltis, Martelli. A última cobrança por parte da equipe do Rivadavia, que se perder, está fora da competição. O Fluminense acabou de converter a sua última cobrança, está nas mãos de Fábio, aos 43 anos, mais uma vez, podendo fazer história com a equipe do Fluminense. O Arce, que fez o gol, inclusive, de empate do Rivadavia, aos 51 do segundo tempo, vai neste momento para a cobrança lá na Argentina. Pode ser uma classificação histórica para o Rivadavia, que disputa a sua primeira Libertadores na sua história, meu caro Martelli.
0: Então só falta o Arce, que fez de pênalti no finzinho do jogo, chamado pelo VAR, só falta o Arce.
4: Indo pra bola agora,
0: Martelli.
4: Se ele
0: fizer, vamos ver a grela, vamos ver a grela.
4: Gol do Rivadavia, então gol de Arce com a perna direita. Isso, agora alterna.
0: Correto?
4: Isso.
0: Já, portanto, a grela informa o desfecho de Fluminense e Rivadavia. Vai rolar a bola 9h30 da noite aqui da Sete do Morumbi. O locutor está anunciando todos os 11 jogadores do São Paulo no telão. Em breve as escalações da Bandeirantes. A Bandeirantes levando a você de São Paulo, da Sete do Morumbi, a todos os cantos do Brasil e do mundo. O jogo de volta da Copa Sul-Americana, oitavas de final, São Paulo e Bolívar jogam já aqui na Bandeirantes. 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
3: É o torcedor do São Paulo querendo a vitória, querendo a classificação para as quartas de final da Copa Sul-Americana daqui a pouco. São Paulo e Bolívar vão se enfrentar 9:30 da noite. 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Para a Baixada Santista, que sempre está de olho. Para a Baixada Santista, que na quinta-feira está de olho do Peixe, no 106.7. Terminou o jogo do Rivadavia contra o Flu Agrela.
4: Terminou e temos Fluminense classificado às quartas de final da Copa Libertadores, meu caro Pedro Martelli. Com isso, US$1.700.000 embolsados pelos cofres tricolores lá no Rio de Janeiro. A última cobrança não convertida pelo Atencio, defesa do goleiro Fábio, o jogador com mais partidas oficiais na história do futebol aos 43 anos, mais uma vez classifica o Flu à próxima fase. Ele que foi o goleiro da única conquista do Fluminense da Libertadores até aqui em 2023. Agora, de novo, entrando para a história, Fábio classifica o Flu e temos Flusão nas quartas da Liberta, Martelli.
3: Fábio, hein? E não deram valor ao Fábio. Já, já tem São Paulo e Bolívar no microfone da Bandeirantes. Eu vou tirar nossa equipe de repórteres. Começando com o Timão, Corinthians renovou finalmente, hein? O destaque do Corinthians. Boa noite a você, Luiz Fabiani.
5: O Corinthians planeja ter Memphis Depay no segundo tempo do duelo contra o Rosário Central pela Copa Libertadores da América. A expectativa da comissão técnica é que o camisa 10 possa atuar entre 30 e 45 minutos em sua reestreia pelo Alvinegro. Ele já consta no boletim informativo diário BID da CBF e treinará sem limitações nesta quarta-feira, véspera do jogo.
3: A Bandeirantes transmite o jogaço de bola. O Corinthians entra em campo na quinta-feira depois do jogo do Santos contra o Maracá. A informação do Verdão, Palmeiras joga amanhã. Boa noite a você, aniversariante. Alô, Bruno Migliozzi.
6: O Palmeiras já está em Assunção, no Paraguai, onde enfrenta amanhã o Cerro Porteño pelo jogo de volta nas oitavas de final da Copa Libertadores, com possíveis mudanças na equipe do técnico Abel Ferreira. Uma delas, Maurício, pode ganhar vaga na equipe titular. A tendência é que Vitor Roque vá para o banco de reservas, com o retorno do esquema de três zagueiros. Barbosa, recuperado de trauma no pé, deve estar ao lado de Gustavo Gomes e Murilo no sistema defensivo do Verdão.
3: A informação, destaque do Peixe, falando do Santos. Alô, alô, Everton Ramos.
7: Fala, Martelli, tudo bem? O Santos já está em Ambato, na região central do Equador, onde enfrenta na quinta-feira o Macará pelo jogo de volta das oitavas de final da Copa Sul-Americana, com a ausência de alguns jogadores titulares. É o caso de Neymar Júnior, Gabriel Barbosa e ainda Barreal, Igor Vinícius e Escobar. Este último, suspenso pelo terceiro cartão amarelo, também desfalcou a delegação, não viajou com a delegação até o Equador. O Santos joga na quinta-feira, às 7 horas da noite, no estádio Bela Vista.
3: Time de jornalismo da Bandeirantes com Cristiano Panvec. Boa noite, Panvec.
8: Oi, Martelli, boa noite para você e para quem está conosco aqui na Bandeirantes. O presidente Lula decreta luto oficial de 3 dias.

0: Morte aos 91 anos foi por causas naturais. Em mais de 60 anos de carreira, foram inúmeros papéis de Glória Menezes. Entre os destaques, no filme O Pagador de Promessas, a atriz ajudou o Brasil a conquistar a Palma de Ouro do Festival de Cannes, longa que foi a primeira produção brasileira e sul-americana indicada ao Oscar de Melhor Filme Estrangeiro. A cerimônia de despedida de Glória Menezes será reservada para a família. Mais cedo, amigos e parentes prestaram as últimas homenagens a Laura Cardoso no velório aqui em São Paulo.
1: O timaço da Bandeirante está pronto para o jogo de daqui a pouco. Você ligado em rede para todos os cantos do Brasil e do mundo. Daqui a pouco, São Paulo e Bolívar se enfrentam na mesa de som de Michel Lopes na central. Livre, leve e solta de Beto Quebec, Caiame Martins, Luiz Switcher, Carlos Amaral. No digital, no Casabude, aqui comigo, equipe de externas, Marquinhos Conceição, Rafael Pellegrini. Tudo pronto na Bandeirantes, vai rolar a bola. 9:30 da noite, rola a bola para São Paulo e Bolívar neste momento. O São Paulo sobe ao gramado do Cícero Pompeu de Toledo. Ao lado do Bolívar também, de azul, a equipe boliviana não. Vem com uniforme tradicional. Agora sim, alternativa à vestimenta do Bolívar quando sobe ao gramado. Tá de Bordeaux, hein? O São Paulo que estreou também o Bordeaux durante a semana. Já vamos escalar os times. Todo pronto na Bandeirantes para São Paulo e Bolívar. Torcedor vai chegando. Mais de 40 mil. Mais de 40 mil, é isso, Paulo do Vale?
2: Mais de 40 mil, exatamente. De novo com a parte aqui central da arquibancada, de frente para a cabine Bandeirantes. É, liberada, portanto, indicativo de bom público. O próprio São Paulo já divulgou mais de 40 mil ingressos vendidos de forma antecipada. Ou seja, o torcedor dá novamente o voto de confiança à equipe para avançar. E ó, vai se preparando aí, Pedro Martelli. Se o São Paulo passar, teremos um duelo gigantesco de Libertadores na Sul-Americana. Porque o Boca Juniors goleou, avançou. E se o São Paulo vencer aqui, um resultado simples, o tricolor avança e teremos nada mais, nada menos do que um São Paulo e Boca Juniors.
1: Aí a gente vai pra Bomboneira, não tem como. São Paulo e Bolívar na sequência aqui na Bandeirantes. Vamos escalar os times, conversando com o São Paulo, campeão de Sul-Americana. Busca mais um título, hexacampeão brasileiro, tricampeão de Libertadores, tricampeão mundial. Atenção, torcedor da Bandeirantes, vem a escalação do São Paulo.

0: definido e escalado pelo técnico Dorival Júnior. O São Paulo de 23, Rafael no gol. 20, Aurélio Puta. 22, Domingos Duarte. 35, Sabino. 12, Iago. Newton, 28, Danielzinho, 94. Marcos Antônio, número 8, 10, Luciano. Arthur, 37 e 9, Caleri.
1: Repeteco do São Paulo.
0: De Rafael Puta, Domingos Duarte, Sabino, Iago, Newton, Danielzinho, Marcos Antônio, Luciano, Arthur e Jô Caleri.
1: E o banco de Dorival Júnior.
0: Coronel para o gol, 31. Lucas Ramon, 19. Osório, 54. Wendel, 18. Pablo Maia, 29. Diordney, 48. 80. Cauli, 46. Pedro Ferreira. Ferreirinha, 11. Vitor Sá, 27. 17, André Silva e 49, Rian Francisco.
1: Escalado e definido o São Paulo, tricolor paulista está pronto para o jogo aqui no estádio do Morumbi, jogadores perfilados, tudo pronto, atenção, torcedor do São Paulo, falta pouco, o São Paulo querendo a classificação para as quartas de final da Copa Sul-Americana. Vamos ao outro lado do confronto, multicampeão boliviano, na Bandeirantes de Bordeaux esta noite, atenção, vem a escalação do Bolívar.

0: Alejandro Restrepo, escala o Bolívar com Lampino, gol 1. Jesus Sagredo 2, RH 3, Echeverria 5 e José Sagredo 4. Saavedra 26, Melgar 80, Pato Rodrigues 17, 14, Robson, Asprilha 27 e Romero veste a 77.
1: E o banco dele, Alejandro Restrepo.

0: Mendes, Vaca, Velasquez, Luiz Paes, Calterúcio, Biliarce, Miranda, Zabala, Sejas, Mena, Freita e Batalini.
1: Escalado e definido, portanto, a equipe do Bolívar. O Bolívar está aqui como visitante. O Bolívar está aqui como visitante para tentar um resultado na casa do São Paulo. Tudo pronto para São Paulo e Bolívar. Eles estão ali de preto e amarelo. Quero saber quem apita o jogo.
0: Kevin Ortega, do Peru, auxiliado por Stephen Atoshi e Henrique Pinto. No VAR, Diego Aro.
1: Vai começar o jogo, tá tudo pronto. Atenção, Leandro Guerreiro, escala do São Paulo. Atenção, Léo Dias, escala do São Paulo e o Bolívar. Guerreiro, expectativa para o jogo.
2: Martelli, a expectativa é de um grande jogo, né? Que o São Paulo, enfim, após a Copa do Mundo, consiga sua vitória. Né? Fez um grande jogo lá na Bolívia, teve a oportunidade de matar o jogo, não aproveitou as oportunidades e acabou cedendo um empate. Né? Tem que ter bastante atenção com o Melgar, um jogador que tem um chute de média e longa distância, foi o jogador que empatou o jogo lá. E o São Paulo, eu gostaria de ver o São Paulo com mais homens à frente, tem um Arthur aberto pelo lado direito, poderia ter um atacante pelo lado esquerdo, para fazer essa fumaça, fazer essa correria, mas o Dorival optou por colocar o Luciano mais centralizado. Vamos ver se dessa vez dá certo.
1: Léo,
3: minha expectativa é que o São Paulo mostre um repertório maior do que a gente viu no sábado. Que crie mais oportunidades, que ameace a meta defendida pelo Lampe. O São Paulo precisa de gols, precisa se impor diante do seu adversário. E nesse cenário, eu concordo com o Leandro. O ideal seria o Arthur aberto por um lado e o Ferreira pelo outro. Ferreirinha passa a ser uma opção no banco de reservas. Veremos o que acontece nesse primeiro tempo, Martelli.
1: Vai começar o jogo, tá tudo pronto para você ligado no microfone da Bandeirantes. Nesse momento nós temos ali no centro do gramado o protocolo já implementado nas competições da Conmebol, em que os jogadores ficam por sobre a linha do círculo central do gramado intercalados, um do São Paulo, um do Bolívar, um do São Paulo, um do Bolívar. E aí a mensagem da Conmebol de que o respeito é titular, a Conmebol que vem intensificando, endurecendo as medidas contra o racismo. E precisa ser feito dessa forma, antigamente só com medidas financeiras e de punições. Agora inicia-se um processo para levar mais a sério e já estamos em 2026. Por isso o protocolo é respeitado ali no centro do gramado. Tudo pronto para você ligado no microfone da Bandeirantes. Vai rolar a bola para São Paulo e Bolívar. Bolívar e São Paulo vão se enfrentar pelo segundo jogo das oitavas de final da Copa Sul-Americana. A Bandeirantes presente aqui no estádio do Morumbi, levando para você de São Paulo para todos os cantos do Brasil e do mundo. Uma noite que pode ser da classificação do São Paulo. Inteiro de branco, São Paulo à esquerda com a faixa em vermelho e preto horizontal na altura do peito. À direita, Bolívar, inteiramente de vermelho, bordou apanhado pelos seus torcedores bolivianos que estão na diagonal esquerda da cabine da Bandeirantes de azul. Vai rolar a bola, Bolívar à direita, São Paulo à esquerda. Sobe o volume, o torcedor do São Paulo apita Kevin Ortega no centro do gramado. Asprila bate na bola, começa o jogo no Morumbi. Curtindo o futebol da Bandeirantes dessa noite de terça-feira. Vale vaga nas quartas de final da Copa Sul-Americana. Quebra para o campo de ataque, tenta descer a equipe do Bolívar. Corta a marcação do São Paulo, um tapinho de primeira de perna esquerda. Recomeça, Arthur pelo campo de defesa pela meia direita. Sai jogando para a equipe do São Paulo, domina pela ponta direita. Bota, volta, jogada pela quarta zaga para Domingos Duarte. Domingos Duarte recomeça para a equipe do Tricolor Paulista. Sabino abre pela meia esquerda, Newton Júnior. O Newton como se fosse terceiro zagueiro, quase perde a bola. Newton pela meia direita, adianta para à frente, é para Arthur. Arthur lançou nas costas da zaga, boa bola para Buta, linha de fundo, vem cruzamento fechado nas mãos de Lampe para fazer a defesa do Vale.
0: E com 40 segundos, a primeira finalização do São Paulo, a primeira finalização de Aurélio Buta, angolano naturalizado português, como jogador do São Paulo, primeiro jogo dele como titular no Tricolor.
1: Está jogando o São Paulo, desce para o campo de ataque, placar de 0-0, começo de jogo, um minuto de bola rolando para você ligado no microfone da Bandeirantes, domina pelo círculo central do gramado, livre de marcação, Marcos Antônio Chapa, jogada para Sabino, Sabino cruza a fronteira, desce para o campo do São Paulo, como se fosse o meia, a abertura de bola pela ponta esquerda, Iago Domingo tentou cruzamento, explode na marcação, vem por baixo, Jesus Sagredo para botar para fora, no Tendo Atacado você encontra tudo para reunir a torcida, abastecer sua casa ou seu comércio, 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São Paulo desce para o campo de ataque, sabido pela esquerda, adianta demais. E aí ele estica demais a perna também, falta. Falta marcada para a equipe do Bolívar, campo de defesa, meia direita.
0: Exatamente, né? Já chegou atropelando por ali o Sabino, de volta ao time titular do São Paulo, o Arboleda, com um problema, um edema, desfalco o tricolor. Na semana passada, o Arboleda foi quem marcou o gol do São Paulo lá na altitude de La Paz.
1: 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Tá jogando no campo de defesa, a equipe do São Paulo de perna de esquerda, Sabino erga a bola para o campo de ataque, sobe para tocar de cabeça, corta a zaga. Arreaga, levanta a bola para o campo de ataque, insiste a equipe do tricolor paulista, Marcos Antônio gira pela esquerda, Luciano tentou fazer a finta, frente à marcação, passe à frente, intercepta a zaga do Bolívar, volta o jogo na linha direita. Ressus Sagredo, está jogando para a equipe do Bolívar, e começa para Saavedra, Saavedra pelo circo concentrado, gravado para Pato Rodrigues, Rodrigues pela quarta zaga para Arreaga. Arreaga gira o jogo da meia direita para a meia esquerda para Etiveria, Etiveria tenta descer para o campo de ataque, Pato Rodrigues chega para fazer o domínio, tenta o passe à frente, tem jogador do Bolívar caído, ele tenta descer para o contra-gol para a meia esquerda, pisa na bola, José Sagredo, capitão pela meia esquerda, recomeça na quarta zaga para Etiveria, Grupo Souza Lima, eficiência e 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Esse Sagredo para o campo de ataque para a meia direita, ele desce para o Bolívar, lança à frente, sobe para tocar de cabeça, Domingos Duarte tira de qualquer jeito, Iago de lateral para lateral, Iago da meia esquerda para a meia direita, para Buta, tentou adiantar, perdeu Buta, quase Buta, vem Pato Rodrigues e Carrinho para botar para fora, manual para a equipe do São Paulo bater no campo de defesa pela meia direita. 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Está jogando o São Paulo pelo campo de defesa, placar de 0-0, 3 minutos jogados deste primeiro tempo na Bandeirantes, vale vaga às quartas de final da Copa Sul-Americana. Insiste o tricolor paulista pela meia direita, Newton à frente para Arthur, Arthur de volta, titular dessa noite para o São Paulo, parte para o campo de ataque, queira da grande área, meia direita, tentou passe à frente, subiu, tocou de cabeça, desviou, voltou, Marcos Antônio chega com a posse de bola, Danielzinho na meia direita, boa bola para Buta, Buta linha de fundo para Marcos Antônio, cruzamento, vai subir, Caleri tentou testar, explodiu na marcação, sobrou o chute, a gol, travado. Veio de trás para bater no gol. Iago intercepta a marcação do Bolívar. Tricolor na pressão na Bandeirantes. Neste São Paulo. Sobe o volume o torcedor do tricolor. Carrega para o campo de ataque. A equipe do São Paulo. Danielzinho domina pela meia esquerda. Ele volta pelo círculo central. Gravado para Sabino. Sabino gira o zagueiro de perna esquerda pela meia direita para Newton. Como se fosse o terceiro zagueiro. Newton cruza a fronteira. Erga a cabeça. Volta pelo círculo central do gramado. De novo para Danielzinho. Danielzinho para Marcos Antônio. Marcos Antônio pela meia esquerda. Ele acerena a bola lá pela ponta esquerda. É para Iago. Iago dominou. Olhou para o meio da grande área. Não dá para cruzar, abandona a ponta por dentro para Luciano, pediu o toque dentro da grande área, cai Luciano, volta Marcos Antônio, tem cruzamento, conduziu, vai chegar para a galera e passa por todo mundo. Está nos pés do zagueiro boliviano que vai ser jogando pela meia esquerda. 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Torcedor gosta, Newton Mendes, perna direita para botar para fora. Manual para a equipe do Bolívar bater no campo de ataque pela meia esquerda. 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Comecinho de jogo, não tem pressa para fazer a cobrança de lateral. No campo de defesa, pela meia esquerda. Toma distância, José Sagredo para fazer o arremesso. Em 5 minutos jogados deste primeiro tempo, placar de 0-0. Sagredo arremessa para o campo de ataque, corta a marcação do São Paulo, põe para fora, toca. De cabeça, Domingos Duarte, manual. Lateral para a equipe, Bolívar bateu no campo de ataque pela meia esquerda. Toma distância, Pato Rodrigues. Ele arremessa a bola à frente, fez o giro frente à marcação. Saavedra perdeu, corta a marcação do São Paulo. Danielzinho pela meia direita para Caleri, não consegue fazer o pivô, chega por baixo, Buta. Buta para a meia direita para Caleri, agora sim fez a parede, girou, passadas largas, meia direita para meia, bolão à frente, vai chegar para Luciano, por baixo na cobertura, a zaga boliviana foi para fora na boa, a descida do Caleri.
0: Exatamente, com velocidade, né? O Caleri arrancando, tentando o passe justamente para o Luciano, corte, a bola sai pela linha lateral, o Arthur deixa para Aurélio Buta, o São Paulo tenta se manter no ataque.
1: Lateral para o São Paulo batendo o campo de ataque pela meia direita, já faz a cobrança Marcos Antônio para Luciano, Luciano gira da meia direita lá para meia esquerda, aberto a bola nos pés de Sabino, Sabino tenta descer para o campo de ataque para a equipe do São Paulo, lançou o bolão, linha de fundo, meia esquerda, Marcos Antônio tirou frente à marcação, fez a finta, levantou na primeira trave, no alto, firme, Lampe para fazer a defesa do Vale.
0: Na primeira participação, e ele tenta repor rapidamente de um campo para o outro, a bola vai direto pro Rafael, ou seja, o São Paulo já toca de novo na defesa em busca do ataque.
1: 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Placar de 0-0, São Paulo vem para o campo de ataque em placar de 0-0. Você ligado no microfone da Bandeirante, 6h30, jogados deste primeiro tempo. Valendo vaga nas quartas de final da Copa do Brasil, da Copa Sul-Americana. O São Paulo não tem Copa do Brasil, mas tem a Sula. Desce para o campo de ataque, a equipe do Tricolor Paulista tentou passe à frente de letra. Intercepta a marcação do Bolívar, pega na mão do jogador do São Paulo, Kevin não viu. Vai para o campo de ataque mais uma vez o São Paulo, pelo meio esquerdo. Escapa da marcação, Marcos Antônio ameaça cruzar na boca do gol, não tem ninguém. Ele recomeça no campo de ataque, na meio esquerda para Sabino. Sabino gira de zagueiro para zagueiro, não chega para Domingos Duarte, mas chega para Nilton. Nilton pela meia direita, ele pisa na bola, chapa, bola nos pés por dentro para Danielzinho. Danielzinho volta, jogada para Nilton. Nilton tenta descer pela meia direita, fez o giro frente à marcação, volta para Danielzinho. Inteiro no campo de defesa, a equipe do Bolívar. Vai Danielzinho à frente para Marcos Antônio. Marcos Antônio ergueu para Caleri, cochilou, perdeu, tirou a zaga do Bolívar pela meia esquerda. Parto Rodrigues vem pro contra-golpe na meia esquerda, três dedos da bola pelo círculo central do gramado. Melgar parte em velocidade, mete a bola nos pés de Robson. Robson domina, cruza a fronteira pela meia direita. Volta para Jesus. Jesus Sagredo recomeça para a equipe do Bolívar. 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Leandro Guerreiro, 0 São Paulo. 0 também para o Bolívar. Guerreiro.
2: O São Paulo toca bem a bola, tem aproximação, tem a saída com os três zagueiros, né? O Nilton forma um terceiro zagueiro pelo lado direito. Mas precisa dar mais susto, Marta. Tá jogando em casa, precisa pressionar um pouco mais, né? Tentar um pouco mais de aproximação perto da área, né? Com toques envolventes. Assim, né? Vai no embalo da torcida, quem sabe, né? Com essa pressão, sai o primeiro gol.
1: Léo James, 0-0, Léo.
3: Primeiros movimentos, já dá pra gente notar que o Bolívar vai mais se defender do que atacar. Se defender a partir de um 4-4-2, como fez o Coritiba também no final de semana, e dificultou muito a vida do São Paulo. A estrutura que o Dorival adota no jogo é muito parecida. Ele solta bastante o Buta pelo lado direito.
1: São Paulo desce pro campo de ataque na meia esquerda, dominou na linha de fundo. Iago cruzou rasteiro na boca do gol, para trás, para ninguém. Complete, Léo.
3: Solta bastante o Buta, o São Paulo pelo lado direito. Ele vem por dentro, o Arthur trabalha bem aberto. Agora o jogo pelo lado esquerdo fica só com o Iago Borduque. Acho que falta companhia ao Iago. Poderia ser o Ferreirinha, mas o Dorival optou por deixar o Ferreirinha, pelo menos por enquanto, no banco de reservas.
1: 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Acesse Brás-Transportes.com. 9 minutos jogados deste primeiro tempo, de bola rolando. 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Jogo de 1-1, tudo igual, 0-0 por enquanto. Teremos penalidades máximas do assalto do Morumbi. Nilton recomeça no campo de defesa para o São Paulo. Nilton para Danielzinho, Danielzinho para o circo central do gramado para a Buta. Passe à frente, perdeu, vem para o contra-golpe o Bolívar. Domingos Duarte para cima dele, chegou o Romero. Romero pedalou, balançou, soltou a entrada da grande área, veio o chute do Robson, travado! Travado pela marcação do São Paulo, chega na última hora, Nilton, perna direita, trava, sofre a falta do Fali.
0: E aí o Nilton vai bem, né? Porque o São Paulo, depois desse erro de passe no meio campo, né? O Buta, ele tenta servir ali o Marcos Antônio, que toma ali um passa rapidão do jogador da equipe do Bolívar, o Romero, na velocidade, e aí vacilou, né? Vacilou o São Paulo de modo geral. E o Nilton precisa se recuperar por ali, até porque o Marcos Antônio, depois tentando se recuperar, não chega na bola, numa sucessão de erros do São Paulo, depois a falta foi marcada.
1: 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Copa Sul-Americana, oitavas de final, jogo de volta no estádio do Morumbi. Chegamos a 10 minutos jogados do primeiro tempo. São Paulo 0, Bolívar também 0. Jogo de ida 1-1, tudo igual no agregado. QG de Esportes da Bandeirantes, alô, alô, Guilherme Acrela.
4: Martelli, o Botafogo demitiu o técnico português Franklin Carvalho, português de 39 anos. Teve 22 jogos com 10 vitórias, 7 empates e 5 derrotas à frente do Fogão, que tomou 6-1 do Cienciano. Tenta retomar na volta quinta-feira, oitavas de final da Copa Sul-Americana.
1: 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Jogo parado, posse de bola para a equipe do Bolívar no campo de defesa, meia direita, arremesso manual, 0-0 no placar do jogo. 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O São Paulo joga a bola no estádio do Morumbi, por enquanto é 0-0. Vai para o campo de ataque tranquilamente. Puta carrega no campo de defesa, prefere voltar pela quarta zaga. Domingos Duarte está jogando para a meia esquerda, carrega a bola com a perna direita. direita, joga de cabeça erguida, Nilton pede a jogada pela meia direita, Nilton como se fosse o terceiro zagueiro, é o terceiro zagueiro do São Paulo, ele cruza a fronteira, passou à frente, tentou lançamento para a Buta, bolão para a Buta nas costas da zaga, por baixo chega a zaga, esse Bequinha estava ligado de perna direita, corta de qualquer jeito, manual para o São Paulo, na pressão, arremesso lateral para o São Paulo, bater no campo de ataque pela meia direita, toma distância, vai para a cobrança Buta, já abriu a contagem, que é de Ortega, tem mais 2 segundos só, o Buta arremesso lateral para o São Paulo, bater pela meia direita, arremessa a bola à frente, tenta o lançamento dentro da grande área, cortou a marcação, chute, nossa senhora, nossa, Luciano, aí a loucura do Vale.
0: É porque o Echeverria cortou ali de uma forma completamente equivocada, né? E aí o Luciano, se tivesse um pouquinho de calma ali, tenta dominar essa bola, né? Vai pra cima, não desperdiça assim, tentando pegar essa bola na veia, como ele tentou, camisa 10 do São Paulo. Tiro de meta, abriu contagem, cobra Lamp.
1: Lamp para cobrança de tiro de meta, ele quebra pro campo de ataque, ergue, sobe, leva pior o zagueiro do São Paulo. Não, mas só foi uma queda, viu, Duvar? Tá tudo certo com o Duarte.
0: Tudo certo, tudo certinho com ele, aliás, tá levando a mão ali na região lombar, mas tá com moral com a torcida do São Paulo, o terceiro jogo dele entre os titulares, o português Domingos Duarte. Última temporada dele no Getafe. Foi bem lá no Getafe, hein, Martelli?
1: E tá bem, pelo menos no começo com a camisa do São Paulo. Tá jogando o tricolor paulista pela meia esquerda. Domingos Duarte inverte com Sabino pela meia esquerda. Solta a jogada pela quina. Tá pressionado Iago pelo círculo central para Nilton. Nilton de perna esquerda lança para o campo de ataque. Tava desesperado, quebra para ninguém. Tá nos pés do goleiro Lamp dentro da grande área. 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Lamp dentro da grande área, o goleiro boliviano. Ele ergue a bola à frente, vai subir para tocar de cabeça Asprilla. Asprilla toca de cabeça pelo círculo central, volta a jogada para Melgar. Melgar de perna direita pela ponta direita para Jesus Sagredo. Sagredo no campo de defesa, tenta a transição para o passe à frente para Saavedra. Intercepta a marcação, só Paulo ganha Derelzinho. Derelzinho para a meia esquerda, Iago para Caleri pela meia esquerda, tenta a devolução. Marcos Antônio explodiu na marcação, arremesso manual para o São Paulo bater no campo de ataque. Na meia esquerda, toma distância, Iago, tem pressa, arremessa a bola dos mestres, Sabiro serve o seu campo de zaga, no círculo central do gramado do Domingos Duarte, vai inteira a trinca de zagueiros do São Paulo, para o campo de ataque com Nilton pela meia direita, passe à frente para Buta, rente, a marca da Carlos, limite do gramado, volta para Nilton pelo círculo central do gramado, de primeira para Domingos rola a bola dos mestres, Marcos Antúrio centralizado, volta para Domingos para Arthur pela meia direita, não sobe a marcação do Bolívar, fica postadinha no campo de defesa, enxerga o espaço São Paulo, Buta na meia direita, tentou lançar, Arthur corta a marcação, vem firme o lateral, mas na sequência erra, Saavedra põe arremesso manual de graça para o São Paulo, lateral na meia direita, próxima bandeira de escanteio, toma distância para a cobrança, Arthur para a cobrança de lateral, tô vendo aqui zagueiro se aproximando, jogadores lá pro meio da grande área, vai direto Arthur, toma distância, arremessa a bola na boca da primeira trave, para ninguém, corta a marcação, sobe Saavedra, tira a bola dos pés de Arthur, desarmando o manual. Ganha novo lateral São Paulo no campo de ataque pela meia direita. Aos 14 minutos jogados deste primeiro tempo. Arthur desarmado na bola, legal. Asprilla para o contra-golpe, meia esquerda, 2 em cima dele. Nilton é mais rápido, chega na cobertura. Domingos Duarte tirou para Danielzinho, sofreu a falta na frente do juiz. O Saavedra, hein? Pressão por cartão na sua frente, na nossa frente, hein, do Vale?
0: Ele poderia ter dado a vantagem, mas até para mostrar o cartão, ele para e marca, né? Para o Saavedra, uma chegada mais dura no Buta. Numa recuperação do São Paulo depois da roubada de bola do Asprilla, né? O Nilton muito bem no lance, na cobertura também o Domingos Duarte, tocando, clareando para o Buta seguir. Aí ele toma o carrinho mais firme, sai o primeiro amarelo do jogo para Saavedra, 26 do Bolívar.
1: 15 jogados, foi merecido o cartão guerreiro Léo James.
2: Merecido, chegou atrasado, parou a jogada, merecido. O São Paulo até agora, futebol bem pobre, viu, Martelli?
1: Léo?
3: Pra mim, um cartão amarelo merecido, mas, cara, se ele não desse o cartão, acho que passava. Eu acho que foi uma falta de jogo. Fica a critério do árbitro. O primeiro tempo do São Paulo, pelo menos por aqui, é fraco. Acho que o São Paulo tá torto no jogo. Aposta muito no lado direito e nem tanto no lado esquerdo.
1: Placar de 0-0, você ligado no microfone da Bandeirantes. Até o momento teremos penalidades máximas de acerto do Morumbi. São Paulo empatou em 1-1 na altitude. E até o momento vai levando o jogo para as penalidades a equipe boliviana. Tenta descer para o campo de ataque na meia esquerda do São Paulo. Insiste em frente à marcação pela canhota Igor. Iago volta, jogada pelo círculo central para Nilton. Nilton abre para Arthur pela meia direita, escapou! tocou, caiu de Maduro. Juiz não deu, vem pro contra-golpe. O Bolívar, Luciano desarma, secou central na bola, não. Segundo X na bola, não. Com falta, falta Bolívar, circo central. Luciano se desespera do vale.
0: É, porque ele entende que a arbitragem deixa de marcar uma falta no Arthur para depois, num lance parecido, enfim, de uma outra ou de uma mesma intensidade, marcar a falta do Luciano, né? Aí ele vai à loucura, mas me parece que realmente o árbitro acerta na marcação da falta e de ter deixado passar essa no Arthur.
1: Acerta o juiz, não foi falta no Arthur e foi falta no jogador boliviano. Tem o que fazer, Luciano. Vai pro campo de ataque a equipe do Bolívar. Pato Rodrigues pelo seu central, abre a jogada, vem por baixo. Marcos Antônio tirou parcialmente, rasga a zaga do São Paulo, sobe pra tocar de cabeça Luciano. Aí sim, na bola, ganhou pra Caleri de primeira, torcida central, três em cima dele, ganha a bola, bem esquerda, Marcos Antônio. É só inverter o lado, Marcos Antônio abre a jogada pela canhota na ponta esquerda. Iago vai se embora em velocidade, placar de 0-0. Iago, balão pra Danielzinho, cruzou, meu toque, é gol! Luciano!

0: São Paulo! Luciano, o maior artilheiro do São Paulo em atividade, abre o placar no estádio do Morumbi. No contragolpe do São Paulo, joga a bola, São Paulo, joga a bola, São Paulo, Iago, meia esquerda, solta a bola na linha de fundo, na linha lateral da grande área, chega Danielzinho, Danielzinho titular na noite, perna esquerda, olha pro meio da grande área, lança na quina da pequena área, Luciano, Luciano como uma flecha de perna esquerda, desce do São Paulo, escora de forma inteligente, perna esquerda, morre no teto do gol, morre no teto do gol da meta de Lampi, sem chances, aquele abraço tá no gol, pra explosão do estádio do Morumbi, Luciano, Luciano, é você, Luciano, agora do estádio do Morumbi, São Paulo 1, Bolívar 0 do Fale.
1: Funciona o lado esquerdo do São Paulo, com o Iago e Danielzinho aparecendo, jogador de linha que mais atuou pelo São Paulo esse ano, pois é, Danielzinho retomando a titularidade para fazer um bonito passe para o Luciano numa precisão, numa finalização difícil. De primeira, batendo firme, forte, bola alta, ainda pega no travessão. O São Paulo faz tremer o Morumbi, Luciano. Sempre ele. Tricolor Paulista 1, Bolívar 0.
0: Grande gol na construção do São Paulo. Bom e bonito gol do São Paulo. 1 a 0, Luciano. Estremece o assento do Morumbi. Alô, Leandro Guerreiro, 1 a 0.
2: 1-0, Martelli, pela primeira vez, né, o Marco Antônio já tinha caído por aquele lado, mas o Danielzinho se projeta, né, pelo lado esquerdo, faz essa dobradinha com o Iago e cruza muito bem a bola pro Luciano, que não vinha bem, mas tem o faro de gol, pegou de primeira e fez um golaço.
0: Léo James.
3: São Paulo tava torto no jogo, apostava muito no lado direito com o Arthur e com o Buta e o Iago ficava isolado pelo lado esquerdo. Apareceu então o Danielzinho, belíssima infiltração, daquele que é o segundo volante do São Paulo hoje. Ele chega na linha de fundo, faz o cruzamento e o Luciano, sempre ele, empurra para o gol. São Paulo precisa equilibrar um pouquinho mais o jogo. Usar o lado direito, mas não esquecer também do lado esquerdo. 1-0, Martelli.
0: 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Noite de Copa Sul-Americana, exato do Morumbi, oitavas de final, jogo de volta do exato do Morumbi, primeiro 1-1. Relógio marca 20 minutos jogados do primeiro tempo. São Paulo 1, Luciano Bolívar 0. QG de Esportes, oi Agrela.
4: Oi Martelli, com este resultado teremos São Paulo e Boca Juniors nas quartas de final da competição, porque mais cedo o Boca enfiou 4-0 no Recoleta fora de casa, 7-1 no agregado. Amanhã tem Galo e Bragantino às 7 horas, no mesmo horário de Montevideo, City Torque e Tigre. City Torque venceu o jogo de ida placar de 1-0. Quinta-feira com Macará e Santos, Olímpia e Vasco e Botafogo e Cienciano. Também amanhã, Santa Fé e River Plate, válido pelo jogo de ida das oitavas de final. Esse jogo que foi remarcado devido aos terremotos na Colômbia.
0: Desce para o campo de ataque, a equipe do Bolívar. Lançamento pela meia esquerda, vai chegar, chegou com perigo. Pato Rodrigues dominou, pedalou, balançou, bateu no gol. Mergulha Domingos! Mergulha Domingos, bate o chute do Pato Rodrigues. Escanteio o primeiro do jogo para o Bolívar, ponta esquerda do Fale.
1: O Rafael gosta, né? Ele estava ali se projetando na bola, mas ele entende que seria um chute perigoso do Pato. Então gosta da intervenção do zagueiro Domingos Duarte no escanteio, que o próprio Pato Rodrigues se prepara ali para a dobradinha. Chegando também o Melgar.
0: 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Melgar toma distância para a cobrança de perna direita, curtinho, perto dele por ali, Pato Rodrigues. Placar de 1-0, São Paulo está vencendo o jogo. Kevin Ortega, árbitro do jogo. Conversa lá do meio da grande área. E aí o Pato Rodrigues aproveita para passar a letra ali para o Melgar. Já deu, né, o Kevin? Cai, um, dois, três. Cai o jogador de São Paulo e o árbitro vai chamar para a conversa do Vale.
1: É, pois é, né? E aí não tem contagem, não tem nada, né? O próprio árbitro aproveita para chamar atenção, porque os caras ficam naquele enrosca danado. É o Danielzinho com o jogador do Bolívar, ele chama a atenção dos dois, vai autorizar a cobrança.
0: Melgar toma distância para fazer a cobrança de escanteio pela meia esquerda, toma distância Melgar pertinho dele, Pato Rodrigues, ele prefere o lançamento, entrada da grande área, dominou Saavedra, jogada ensaiada na boca do gol, Rafael! Saiu Rafael para fazer a defesa do Vale.
1: Tem desvio, uma bola rasteira, mas com desvio Rafael sai por ali, segurança. Rafael vem sendo cobrado aí nos últimos jogos. Caiu um pouquinho de produção, mas o torcedor confia no camisa 23.
0: 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Placar de 1-0, São Paulo está vencendo o jogo. 1 para o São Paulo, 0 para o Bolívar, da Bandeirantes. Curtindo a Bandeirantes nessa noite de Copa Sul-Americana. Desce para o campo de ataque, a equipe do São Paulo, pela esquerda, pisa na bola, Iago. Iago recomeça pela quarta zaga, bola nos pés de Sabino. Sabino gira da meia esquerda para a meia direita, nos pés de Nilton. Nilton vai para o campo de ataque, para a equipe do São Paulo, ele cruza a fronteira, tenta a inversão de bola da meia direita para a meia esquerda. Sobe para tocar de cabeça, corta a marcação, Jesus. Jesus, o lateral tirou, pegou na mão do jogador do Bolívar. Arbitragem para o jogo. Falta marcada, São Paulo, meia esquerda, mas não vai ser cobrada ainda. Tá calor aqui no Morumbi, mas mesmo se tivesse frio, ela chegaria, não é isso, Dovale?
1: Exatamente, 22 graus, ó, baixa umidade, baixa umidade.
0: E muita
1: baixa humildade tem você, Martelli.
0: Muita humildade.
1: Previsão de condições dessa quarta-feira, amanhã, no caso, baixa umidade. Hoje, 22 graus, máximo 30, mínima 18. Pausa para, não é, na Comebol não é pausa para hidratação, é pausa para reidratação.
0: Ah, perfeito, agora é mais correto, reidratação, já hidratar. Ô Leandro Guerreiro, você que tem muita umidade e baixa humildade, e o jogo, hein, Guerreiro?
2: Até agora não me agrada não, Martelli. São Paulo faz um jogo burocrático, não faz um bom jogo, pelo lado do direito tem a dobradinha do Buta com o Arthur, né, também não criou grandes oportunidades. O Luciano estava, como eu disse, estava fora do jogo, não estava participando tanto, e até que a bola chegou nele, acabou fazendo o primeiro gol. O Iago estava um pouco isolado, quando teve a participação do Danielzinho dando opção mais à frente, dentro da área, saiu o primeiro gol, mas o São Paulo não apresenta um bom futebol, não.
0: Léo James.
3: É um São Paulo que criou só uma grande oportunidade, mas foi extremamente eficaz, converteu com o Luciano. Como disse o Leandro, o São Paulo tem o Buta e o Arthur pelo lado direito, o Arthur mais aberto e o Buta vem jogar um pouquinho mais por dentro. Pela esquerda, só o Iago Borduque, que é o lateral. No lance do gol, o Danielzinho se projetou por ali, fez companhia ao lateral do São Paulo. É importante que o São Paulo equilibre os ataques, não fique restrito ao lado direito. Pode usar também o lado esquerdo. Tem um lateral de muita passagem, o Iago Borduque, tem essas características. O Marcos Antônio pode se aproximar por ali, o Danielzinho, o Luciano, alguém precisa infiltrar. Quando o Iago Borduque passa, ele atrai o lateral do adversário e sobra uma brecha para o São Paulo explorar. O lance do gol mostra muito bem isso. Equilibrar os ataques, Martelli, usar os dois lados do campo, essa é a chave para o São Paulo.
0: Bola volta rolando e assado do Borussia São Paulo. Desce para o campo de ataque. Luciano tenta o passe para trás. Era para Marcos Antônio. Corta a marcação do Bolívar. Tenta descer o contra-golpe. Danielzinho na pressão. Pediu a falta. O juiz não deu. Aí o juiz vai ter que dar o cartão para o Danielzinho. Vai ter que dar cartão para os dois. Para o Danielzinho, que mata o contra-golpe. Para o jogador do Bolívar, que me pareceu Asprilha, que vai para cima e empurra o Danielzinho. Vamos ver se o Kevin Ortega vai fazer isso, hein, Dovale? É isso.
1: Ó, é isso aí, Marcelo. Você matou, né? Você matou a jogada na hora ali. Cartão amarelo para os dois, né? Portanto, para o Asprilha, camisa 27, e para o Danielzinho, que ainda caído, tomou o cartão amarelo, né? Porque eles se enroscaram por ali, o Danielzinho puxa a camisa do Asprilha, e o Asprilha, assim, né? Devolve com uma agressão. Aí a arbitragem pode até interpretar de uma forma diferente, mas acho que não, né? Foi ali um lance mais de reflexo do Asprilha, e aí dois cartões numa mesma jogada.
0: Guerreiro e Léo James, a visão do lance.
3: Pra mim é pra cartão vermelho. É uma agressão do Asprilha pra cima do Danielzinho. A regra não fala sobre acertar um soco. Ela fala sobre tentar agredir o adversário. O Domingos Duarte até faz aquele gesto do VAR e eu acho que o árbitro de vídeo deveria recomendar a revisão do lance para o árbitro de campo, Martelli.
0: Guerreiro.
2: Martelli, o Danielzinho tenta impedir um contra-ataque, né? E o Asprilha, aquele movimento de sai daqui, acaba fazendo um movimento um pouco mais forte. Não sei se é pra tanto. Como o Léo disse, às vezes não é obrigado a acertar pra dizer que teve a violência. O movimento já serve como violência, serve como cartão vermelho. Vamos ver o que a arbitragem vai revisar nisso aí.
0: Oh, o Danielzinho tá caído.
5: e tá com a mão esquerda na face esquerda. Acho que já vai mandar seguir. Não pegou,
2: não, foi,
5: a face,
2: pegou nas costas dele.
5: É, então, aí não tá legal. É. Não foi nem no rosto, viu, Danielzinho? Mas tudo bem. Tá parado o jogo, tem falta marcada para a equipe do Bolívar. 27 minutos jogados deste primeiro tempo no estádio do Morumbi, você curtindo as oitavas de final da Copa Sul-Americana. 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Ergue a bola para o meio da grande área. Chega o Bolívar, mas chega bem. Domingos Duarte de perna direita, corta. Intercepta a marcação do Bolívar, volta pela meia esquerda, tenta descer para o contra-golpe. Pato Rodrigues domina, Pato vai para o campo de ataque para a equipe do Bolívar. Ele finta a marcação, abandona a ponta, vem por dentro, tenta o cruzamento. Ele ergue a bola lá dentro da grande área. Sabino subiu, tocou de cabeça, tirou parcialmente. Melgar tentou a devolução, vai sobrar. E Asprila dominou, pintou o primeiro gol do Bolívar. Rafael falhou no bate-rebate na linha de fundo. Tiro de meta, não, bandeira tá dando escanteio, quase o Rafael falha, quase o Rafael falha, dava o gol pro Bolívar. Tem reclamação do Domingos Duarte, mas não foi nada, era gol válido, hein, do Vale.
1: O Domingos Duarte parece que ele tá ali tentando cavar um pênalti, né? E na verdade ele estava na marcação, mas só o escanteio realmente pegou por último no jogador do São Paulo. Escanteio para a equipe do Bolívar, o árbitro manda esperar, ó. Por enquanto fica ali numa análise, agora sim vai autorizar.
5: Escanteio para a equipe do Bolívar, bater lá pela ponta direita, corrigiu, ó. Ó o VAR entrando em ação, corrigiu, e pode, né, Léo James?
3: Pode. Se o escanteio for marcado e, na verdade, a decisão correta for um tiro de meta, o árbitro de vídeo pode solicitar a mudança ao árbitro de campo. Se ele tivesse marcado o tiro de meta, o árbitro de vídeo não poderia entrar em ação para que fosse marcado o escanteio.
5: 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Você liga para o microfone da Bandeirantesão para o São Paulo, 0 para o Bolívar, parado o jogo, falta marcada para a equipe do Bolívar pela meia direita no campo de defesa. 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Copa Sul-Americana, oitavas de final, jogo de volta, segundo jogo aqui no estádio do Morumbi. Chegamos a 30 minutos jogados do primeiro tempo. São Paulo 1, Bolívar 0, gol de Luciano, agregado 2-1, São Paulo, alô, Acrela.
4: Martelli, pela Copa Libertadores, neste momento, Universidade Católica 0, Estudiantes também 0. Partida de ida, 1-0 para o Estudiantes, quem passar deste confronto enfrenta o vencedor de Corinthians e Rosário Central. Neste momento também, o jogo de ida entre Tolima e Independiente del Valle, também remarcado devido ao terremoto na Colômbia. O Del Valle vai vencendo fora de casa, placar de 1-0, gol de Aaron Rodriguez.
5: Daqui a pouco, intervalo inteligente no microfone da Bandeirantes. Ana Martins assume para todos os cantos do Brasil e do mundo aqui na Bandeirantes. 31 jogados, primeiro tempo de bola rolando, um São Paulo 0 para o Bolívar. São Paulo sai jogando pelo campo de defesa, carrega a bola dos pés, Sabino gira da meia esquerda para a meia direita, para o domínio de Domingos Duarte tenta carregar para o campo de ataque, ele erga a cabeça, busca espaço agora sem pressa, o tricolor paulista vence o jogo pelo placar de 1-0, abre a jogada Domingos pela meia direita para Nilton por dentro para Buta para Nilton pela meia direita, ele tentava, Danielzinho corta a marcação, tira mal Bolívar, Luciano ganhou, Luciano para Arthur dominou, se passar dessa galera, Arthur travado pela marcação, Arthur volta no contra-golpe, a equipe do Bolívar desce e tome velocidade, lançamento pela ponta esquerda, Asprilha vai chegar, Asprilha chegou, bandeira de escanteio, ponta esquerda, Domingos Duarte na cobertura, ele volta, entrada da grande área, na meia esquerda pisa na bola, dá um tapinha na bola, Savidra pela ponta esquerda para Pato Rodrigues já está inteiro no campo de defesa, o São Paulo, Pato, puxado pelo Nilton, falta boba do Nilton. Falta Bolívar, meia esquerda do Vale.
1: Porque a defesa do São Paulo estava bem postada, né? E no momento que você faz uma falta dessa, você coloca o Bolívar numa ótima condição de bola parada, onde tudo pode acontecer. E é exatamente dessa forma que o Bolívar pensa, porque o Melgar, ele tem aí essa responsabilidade. Marcou o gol, um bonito gol no jogo de ida, quase marcou o gol da virada. Então tem o pé bastante calibrado, camisa 80 do time boliviano.
5: Falta pro Bolívar bater pela meia esquerda. Toma distância, Belcar, para fazer o levantamento. Toma distância também, Rossi. A grito dos jogadores da bola, jogadores do São Paulo lá para meio da grande área. Placar de 1-0, 32 jogados. É o primeiro tempo de bola rolando. Melgar toma distância, Melgar sozinho. Melgar, perna direita na bola, explodiu na cabeça do Danielzinho, que tira de qualquer jeito. E tira com sorte. Afasta a marcação do São Paulo na meia esquerda. Marcos Antônio pro contra-golpe. São 4 contra 4. Marcos Antônio na meia esquerda. Não tem ninguém para soltar a bola. Arthur parou, passou, pensou. Tá certo, Marcos Antônio, não tinha o que fazer. Marcos Antônio, acalma a parada para a equipe do São Paulo, que começa pelo campo de defesa. 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Domingos Duarte carrega a bola no campo de defesa. O zagueiro gira, jogada pelo círculo central do gramado dos pés. Marcos Antônio, Marcos Antônio pela meia esquerda para Iago, Iago para Danielzinho. Danielzinho passa à frente, deu certo. Danielzinho à frente, é só fazer, bateu no gol. Lampi! Lampi no gol! A bola do Danielzinho pela meia esquerda chegou pro Iago, ele não tem o cacuete de centroavante. Praticamente na cara do gol, ele bate fraco. Na primeira trave, Lampi bota em escanteio do Vale.
1: E tá inspirado o Danielzinho, né? Porque ele dá uma assistência ali, que ele via a pressão já chegando do jogador do Bolívar, e ele dá um passe ali quase que dividindo a bola, né? E consegue servir muito bem o Iago na chegada dura do Saavedra, que já tem cartão, né? E aí o Danielzinho fica reclamando justamente para a arbitragem, porque poderia pintar ali um segundo cartão depois da assistência. Escanteio São Paulo, Marcos Antônio tá por ali.
5: Errou o Kevin, que ele deu o primeiro amarelo desse mesmo jeito. Vem São Paulo, escanteio cobrado, Domingos para meio da grande área, corta para caça do Bolívar, tira mal, dentro da grande área, vai ter casgado de qualquer jeito. O Pato passa à frente na ponta direita, tenta descer o Bolívar. Trabalha no campo de defesa com tranquilidade. Falhou o juiz agora. O Saavedra era para ter sido expulso, Léo James e Guerreiro, porque ele deu o primeiro cartão amarelo em cima do Danielzinho no lance idêntico. Mas no lance idêntico do 26 do Bolívar, Léo e Guerreiro.
6: É, falta de critério por parte da arbitragem. Eu já teria expulsado o Asprilha. Para mim, ele agrediu o Danielzinho naquele lance. O VAR não solicitou a revisão.
2: Era lance Guerreiro. Era lance para segundo amarelo, né, Martelli? E no lance do Danielzinho com o Iago se assustou quando saiu na cara do gol, não está acostumado, mas tem que fazer, Martins, não pode perder a oportunidade. Lá na Bolívia foi assim e o São Paulo acabou cedendo um empate.
5: 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Por enquanto, o São Paulo, um Bolívar também, um estaria, não fosse o agregado, lá. Na Bolívia, foi 1-1 aqui, 1-0 para o São Paulo, 0 para o Bolívar. Agregado 2-1 para o tricolor paulista. Está jogando o Lampi dentro da grande área, Lampi de perna direita. Ele ergue a bola pela ponta para ninguém. Ele buscava o Jesus Sagredo, que é irmão do José Sagredo. O lateral direito, ele sobe, não chega na bola, só manual. Lateral para a equipe do São Paulo bater no campo de ataque pela meia esquerda. 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Vai São Paulo para o campo de ataque, arremessa a jogada pela meia esquerda, em água à frente, passou da marcação, chegou para Danielzinho na linha de fundo, é Marcos Antônio quem estava na bola. Marcos Antônio chega, mas antes dele o zagueiro só protege, tiro de meta e só isso.
1: Exatamente, né, na inteligência do Arreaga, experiente, fez ali a parede, a proteção, tiro de meta com o Lampião. Vamos com a contagem da arbitragem, colocou, nem precisou, cobrou curtinho, tá com pressa, até porque, né, o Bolívar corre atrás do prejuízo.
5: Está jogando por baixo, Lampi pressionado, repõe a bola em campo para a equipe do Bolívar. Melgar sai jogando para a equipe boliviana. Placar de 1-0, São Paulo vence o jogo na Bandeirantes. Nesse para o campo de ataque, a equipe boliviana recomeça pela quarta zaga, Melgar. Melgar pelo campo de defesa para Arreaga. Arreaga tenta descer para o campo de ataque para a equipe do São Paulo. Recomeçar no campo de defesa. Sair jogando, Rafael, com um sorriso no rosto, de perna esquerda, que é Rafael. É o momento, hein, Rafael? Arremesso lateral para o São Paulo, batendo no campo de defesa pela meia direita. 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Vai São Paulo para o campo de ataque. E o jogo, Guerreiro?
2: É, o jogo segue igual, Martelli. Após a parada, o Bolívar saiu um pouquinho mais para o jogo, ficou um pouquinho mais com a bola. E o São Paulo deu esse susto agora com essa bola do Danielzinho, né, que achou o Iago na cara do gol. Poderia ter feito o segundo, mas o São Paulo, no todo, não joga bem.
5: Léo James.
3: Acho que o São Paulo usa bem o lado direito e poderia usar melhor o lado esquerdo. Por aqui saiu o gol. Quando um meia se aproxima do Iago Borduque, sai coisa boa. O gol saiu dessa forma, uma infiltração do Danielzinho. No lance anterior é um passe na profundidade pro Iago Borduque. São Paulo pode usar melhor os dois lados. Usa bem o lado direito, mas para mim pode usar melhor o lado esquerdo, Martão.
5: Vai pro campo de ataque, o São Paulo carrega pela ponta esquerda, Marcos Antônio para cima da marcação, dois da grande área, Marcos Antônio carrega aqui da grande área, chama pro campo de ataque, Danielzinho, Danielzinho para Marcos Antônio pela esquerda, volta para Danielzinho, recomeça o São Paulo, vencendo o jogo pelo placar de 1-0. Hugo Garbi, tricolor paulista, torcedor de São Paulo, ligado na Bandeirantes, Manuel Zaidan. Manuel tá dizendo, vai ser 3-0 pro São Paulo. 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Está jogando a equipe do São Paulo, vai para o campo de ataque pela meia esquerda, Marcos Antônio recomeça no campo de retaguarda para Sabino, Sabino no campo de defesa pela meia esquerda, gira pela meia direita para Nilton, Nilton passada as largas, vai-se embora, não está inerte, Nilton na ponta direita passa, mas aí erra, puta erra e na sequência comete a falta do Vale.
1: Pois é, né, acaba com os braços ali parando o jogador da equipe do Bolívar. Buta, primeiro jogo dele como titular do São Paulo, 29 anos, hein? Tava no FC Copenhague.
5: 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Um para o São Paulo, zero para a equipe do Bolívar, 39 minutos jogados, vai marcar no relógio, desce. Na Bandeirantes, desce o Bolívar, Asprilha domina pela meia esquerda, vem por dentro, passe à frente, é para Robson, Robson volta pelo círculo central do gramado para Melgar. Melgar ergue a cabeça, volta o jogo. Esse time do Bolívar, hein? Melgar recomeça pela quarta zaga, Echeverria lança a jogada pela meia esquerda para Pato Rodrigues pedala a balança, consegue o passe à frente para José, José pela meia esquerda para Saavedra, Saavedra por dentro, intercepta a marcação, Danielzinho vem por baixo, tira, Danielzinho à frente, tentou fazer a finta, sofre a falta. Não, Caleri cai, mas sem falta, segue o jogo. Pato Rodrigues domina pela meia esquerda, inversão, vem por dentro, um tapinha na bola de letra de Asprilha, falhou, chegou Marcos Antônio, tirou Marcos Antônio para Arthur, Arthur para Luciano, Luciano pela meia direita para Caleri, Caleri adiantou, tomou o carrinho, tomou o carrinho, detive aqui para cartão. Que isso, hein, Caleri, mas que vigor, hein, do Fale.
1: E terceiro cartão amarelo do Bolívar no jogo, agora Echeverria, portanto, né? Saavedra e Asprilha também amarelados. E o Caleri, né? Impressionante como ele disputa tudo e consegue esse tipo de situação, né? Cartão amarelo com a bola ali praticamente saindo de campo. Ele toma um carrinho importante para cavar um amarelinho para a equipe do Bolívar. Mais um.
5: Guerreiro.
2: É, cartão merecido. Matou a jogada em cima do Caleri, que pouco apareceu no primeiro tempo, Martelo. Participou pouco, a bola está chegando pouco para ele. É, precisa aparecer um pouquinho mais, quem sabe sair um pouco da área, fazer essa dobradinha com o Luciano, dar uma flutuada para quem sabe aparecer mais no jogo.
5: No toque da Bandeirantes, você confere, o ponteirinho tá girando e a bola rolando para você. Copa Sul-Americana, oitavas de final, jogo de volta no Estádio do Morumbi. Por enquanto chegamos a 40 minutos jogados do primeiro tempo. São Paulo 1, Bolívar 0, agregado 2-1, São Paulo nas quartas até o momento. QG de Esportes da Bandeirantes, alô, Agrela.
4: Martelli, João Fonseca desistiu do Masters 1000 de Cincinnati por um incômodo na região do abdômen. Ele enfrentaria o O'Connell da Austrália nesta terça-feira pela terceira rodada da competição.
5: 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Tá gostando do jogo, Léo James?
3: É bom o jogo, é agradável, acho que o São Paulo poderia criar mais oportunidades, teve as duas melhores do jogo, o gol e uma cara a cara do Iago Bordu, que poderia ter feito 2-0. O São Paulo precisa manter essa postura, continuar com a bola, ameaçar a meta defendida pelo Lamp. Não pode baixar e dar campo pro Bolívar jogar, Martelli.
5: Vai pro campo de ataque, o São Paulo trabalha pela meia esquerda, Danielzinho para Marcos Antônio, dentro da grande área, Marcos Antônio bateu no gol, passe esquerda do Lampi. Com confiança, Marcos Antônio para colocar a bola no ângulo, Lampi só acompanha.
1: Pegando a rebatida, né, o rebote da defesa do Bolívar, São Paulo, torcida fica reclamando depois do cruzamento, justamente nessa cabeçada do corte, teve um empurrão por ali, uma carga em cima do Arthur, mas a arbitragem, obviamente, nada marca. Tiro de meta já cobrado curtinho.
5: 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Finzinho deste primeiro tempo, daqui a pouco intervalo inteligente no microfone da Bandeirantes. Ana Martins assume para todos os cantos do Brasil e do mundo. 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Jogo de volta, valendo vaga nas quartas de final. Lampe de perna esquerda, erga a bola no seu central, Asprilha. Asprilha conseguiu ajeitar a jogada pela ponta direita, passadas largas, passa em velocidade, Robson. Romero tá no meio da grande área, Robson pisa na bola, chapa pela meia direita para Jesus. Jesus Sagredo dominou, não cruzou, volta. Jogada na entrada da grande área para Melgar. Melgar à frente, chegou, Romero fintou, pedalou, balançou, soltou, jogada, Saavedra. Entrada da grande área pela meia esquerda, ele abre na ponta, na quina, pela meia esquerda, pro domínio de Pato, lançamento na área, Domingos Duarte tirou, vem o chute de longe pro gol, Rafael, firme para fazer a defesa do Fali.
1: Na altitude, essa aí do Melgar, ainda mais com desvio, a bola ia pegar 7 caminhos diferentes e ia de 30 a 100 por hora e a defesa seria muito mais dificultosa.
5: 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Bolívar realmente de ideias, o Bolívar. Bolívar é o River, hein, meu querido Léo James?
6: Não tem grandes inovações, não tem nada muito diferente. Se o São Paulo der a bola ao Bolívar, Bolívar vai usar e abusar dos cruzamentos e dos chutes de média a longa distância. Eu falei há alguns minutos, o São Paulo precisa manter a postura, ficar com a bola, rodar ela de um lado para o outro, para chegar ao segundo gol e ficar mais tranquilo dentro do jogo. Se entregar a bola ao Bolívar, eu não entendo que esse seja o caminho correto para o São Paulo dentro do jogo, Martelli.
5: Guerreiro vai terminar o primeiro tempo 1-0 São Paulo.
2: Ô Martelli, o Bolívar só vai chegar no erro do São Paulo. São Paulo, como o Léo disse, segurar a bola principalmente no ataque, tocar, envolver, mexer de um lado para o outro. O São Paulo pode chegar ao segundo gol e vencer a partida com tranquilidade. Se o São Paulo recuar, der campo Bolívar, deixar gostar do jogo, né, deixar arriscar esse chute de fora da área, São Paulo pode se complicar.
5: 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Já sobe a placa no estádio do Morumbi, desce para o campo de ataque, a equipe do Tricolor Paulista, Nilton pela meia direita, bola nos pés de Buta de primeira, ele volta, jogada pelo Circo Central do gramado, Domingos Duarte, chapa, jogada pela meia direita para Danielzinho deu assistência para o gol de Luciano, Danielzinho recomeça no Circo Central do gramado, Bruza Guerra, Domingos Duarte, pressionado pela marcação, ele recua inteiro de azul dentro da grande área. Rafael, de perna esquerda, abriu a jogada pela meia direita, desce para o campo de ataque, a bola à frente para Nilton. Nilton recomeça 3. Pela quarta zaga. Vamos até 48 nessa primeira etapa. Já passamos de 45 minutos jogados deste primeiro tempo. Rafael, de perna esquerda, quebra para o campo de ataque. Galera, estava sozinho, não viu o toco de cabeça para ninguém. Intercepta a marcação do Bolívar, que sai jogando pelo campo de defesa na meia direita. Jesus Sagredo pela meia direita. É irmão mesmo? Jesus e José, é isso?
1: É, na história, na Bíblia, é pai e filho. Mas no Bolívar, são irmãos e gêmeos.
5: Jesus Sagredo, lateral direito. José Sagredo, lateral esquerdo e capitão da equipe boliviana. Recomeça o Bolívar no campo de defesa com Melgar. Melgar pela quarta zaga, de primeira para Reaga para amarelado, Etiveria gira pela meia esquerda para José Sagredo, ele pisa na bola meio duro. José Sagredo pisa na bola, volta o jogo dentro da grande área. De laranja, o goleiro Lampe. De perna direita, ele quebra para o campo de ataque. Vai subir para tocar de cabeça, Iago mais alto que ele. Escorrega a bola de Iago, chega na marcação, Robson à frente para Asprilha. Recua o zagueiro, recua de qualquer jeito. Rafael tira, mas volta a bola para a equipe do Bolívar pela meia esquerda. Pato Rodrigues, ele pisa na bola, talvez melhorzinho dessa equipe boliviana. Pato Rodrigues pela meia esquerda, ergueu a bola nas costas da zaga, chegou Sabino, tirou, voltou a entrada da grande área, Asprilha pedalou, dominou. Nossa, Asprilha está confiante. Desviou, mas é longe do mesmo jeito, viu, Duvalli?
1: Eu também acho, né, mesmo que com o desvio ainda mantenha o Bolívar no ataque. Vai Pato Rodrigues, 17, ex-jogador do Santos. Ele teve uma passagem pelo Santos ali bem apagada depois da saída do Neymar. Pato Rodrigues, 17 na bola.
5: Quase 47 minutos jogados deste primeiro tempo. Escanteio para a equipe do Bolívar, bater pela meia esquerda. Vaias do torcedor do São Paulo. São Paulo vence pelo placar de 1-0. Pato Rodrigues toma distância, perna direita. Ergueu a bola na segunda trave. Rafael deu um soco na bola, tirou. Volta a jogada na entrada da grande área da meia esquerda. Melgar adiantou, bateu no gol de Zion. ou foi o efeito? Desviou ou foi o efeito? A pancada do Melgar, sem não. O juiz está dando tiro de meta. Do Fale.
1: Sem minha altitude eu não consigo.
5: É tipo isso. Mas é tipo isso. 47 jogadas deste primeiro tempo. 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Rafael toma distância para cobrança de tiro de meta. Vai terminar o primeiro tempo. Abre a contagem. Kevin Ortega vai dar 5 segundos. Rafael de perna esquerda. Ele ergue a bola para o campo de ataque. Vem aí Ana Martins, o intervalo inteligente da Bandeirantes. Você ligado no microfone da Bandeirantes, meu xará. Pedro Santos está em Minas, está em BH. Valeu a você curtindo a Bandeirantes. É São Paulino, está feliz da vida até o momento com a classificação. 2 para o São Paulo, 1 para o Bolívar no agregado. 1 para o São Paulo, 0 para o Bolívar aqui no estádio do Morumbi. Pato Rodrigues desce para o campo de ataque pela esquerda. Cruza a fronteira, desarmado pelo Arthur. Kevin Ortega aponta o centro de campo. Termina o primeiro tempo no estádio do Morumbi. O São Paulo vai se classificando para as quartas de final da Copa Sul-Americana e na Bandeirantes. O intervalo inteligente é seu. Boa noite a você, Ana Martins.
7: Valeu, Martelli. Boa noite para você. Intervalo inteligente na Bandeirantes. Você acompanhando mais um jogo da Copa Sul-Americana. São Paulo 1, Bolívar 0. Jogo de volta no Morumbi. O torcedor até aqui feliz, né? Por enquanto, o São Paulo vai se classificando e pode pegar nessas quartas de final o Boca Juniors, que perdeu. Né? Aliás, que venceu o Recoleta num placar de 4-0 e vai eliminando então o Recoleta da Sul-Americana. Deixa eu chamar o Paulo do Vale, está acompanhando essa saída aí dos jogadores. Por enquanto, boas notícias aí para o São Paulino, né, PDV? Boa noite.
1: Boa noite, Aninha. Pois é, né? E numa noite do artilheiro da Sul-Americana pelo São Paulo, maior artilheiro da história com a camisa do tricolor paulista nessa competição. Luciano, camisa 10, voltou às redes, é o 10º gol dele na história da competição, o 3º nessa edição de Sul-Americana, o 12º no ano e o gol de número 114 com a camisa do São Paulo, sempre ele, Luciano. Chamar atenção também, Aninha, para os cartões amarelos, né? Porque o Bolívar vai para o vestiário com 3 amarelados, jogadores de marcação como Echeverria, zagueiro, e o Saavedra, meio campista, que inclusive já poderia ter tomado o segundo cartão amarelo. Outro que foi amarelado também, e na visão do Léo James poderia ter sido expulso, o atacante Asprilha. Pelos lados do São Paulo, Danielzinho, autor de uma bela assistência justamente para o gol de Luciano, também levou o cartão amarelo. São 4 até aqui, distribuídos por Kevin Ortega. O São Paulo está vencendo 1-0. Aninha, vai pintando um jogo de Libertadores, de gigantes do continente, mas na Sul-Americana, nas quartas de final, entre São Paulo e Boca. Se o resultado persistir, primeiro jogo em La Bombonera, segundo no Morumbi, em setembro, Aninha.
7: Aí, Leandro Guerreiro já estará com sua passagem para a Argentina. Deixa eu falar com ele aqui, Guerreiro. Boa noite para você, sempre um prazer, viu? São Paulo marcou com o Luciano, aproveitou a oportunidade que teve, mas, na sua opinião, aumentou o volume aí, a qualidade do futebol nesse finalzinho de primeiro tempo, ou continua não convencendo tanto assim?
2: Boa noite, Aninho. Prazer é sempre meu. São Paulo não criou muitas oportunidades, né? Teve uma oportunidade, né, com a dobradinha aí, Iago e Danielzinho, que se projetou, né, onde o Bolívar dá mais espaço, que é do seu lado direito, nas costas do seu lateral. O Danielzinho entrou por ali, aproveitou a oportunidade e achou bem o Luciano dentro da área, que não vinha jogando bem. Foi um lance que ele apareceu. Depois, o Danielzinho, né, que é o grande nome para mim do primeiro tempo, consegue num lance colocar o Iago na cara do gol, que talvez se assustou. Chega mais firme, bate cruzado, faz 2-0 e poderia ter definido, né, o jogo. O Bolívar pouco criou, né, um time de não tem tanta qualidade. Lá na altitude talvez possa fazer alguma diferença. Não fez tanta também no primeiro jogo. Achou o gol de empate no chute fora da área. Mas hoje pouco criou. Hoje o São Paulo não deu tantas oportunidades ao Bolívar. Espero que o São Paulo continue assim, né? Melhore, né? Na verdade, até porque o São Paulo não fez

0: ligado na Bandeirantes, acho que foi um primeiro tempo controlado pelo São Paulo. Isso não quer dizer que tenha sido uma grande exibição de encher os olhos. Mas foi um primeiro tempo até certo ponto razoável. O jogo passa muito por usar bem os lados do campo. Pelo lado direito, joga bem aberto o Arthur, que é um ponta, e ele atrai o lateral do Bolívar. Nesse movimento que ele faz de atração, alguém pode se projetar por ali. Pelo lado direito, o São Paulo tem o Buta, que vem jogar ali por dentro, que faz companhia ao Arthur. Do lado esquerdo, o Iago Burduque joga bem aberto por ali. E ele também atrai o lateral direito do Bolívar. Alguém precisa se projetar nesse espaço deixado pelo lateral do Bolívar. Foi o que o Danielzinho fez no gol do São Paulo. Ele chega na linha de fundo, cruza para trás e acha o Luciano. São Paulo abre o placar. No movimento muito parecido com o do gol, o Iago Burduque é lançado nas costas da defesa do Bolívar, sai cara a cara com o Lampe, mas não consegue fazer o segundo gol a favor do São Paulo. Acho que é preciso estabelecer uma vantagem maior no jogo para que o São Paulo tenha uma certa tranquilidade no segundo tempo. Como disse o Leandro, nos últimos jogos o São Paulo tem caído de rendimento na reta final das partidas.
1: Sim.
0: O São Paulo hoje não pode dar campo para o Bolívar, fazer com que a equipe boliviana goste do jogo. Isso não pode acontecer. O Bolívar não é uma equipe muito rebuscada, com um grande repertório de jogadas. É um time que vai usar e abusar dos cruzamentos no segundo tempo, se o São Paulo permitir, e tem um bom chute de média e longa distância, principalmente com o Melgar. Acho que o Dorival Júnior sabe muito bem disso e deve ter alertado os seus jogadores. É continuar no segundo tempo tendo a bola, reter a posse, rodar a bola de um lado para o outro e não entregar a bola ao Bolívar. Se o São Paulo fizer isso, acho que sai classificado do Morumbi hoje, Ana.
1: Vamos esperar então, ver como se comporta o time do São Paulo nessa segunda etapa. Por enquanto, vai se classificando para as quartas de final da Sul-Americana. Pode pegar o Boca, né? O Boca já está garantido. E o São Paulo vai cravar essa classificação aí, quem sabe, no segundo tempo. Você vai acompanhando tudo com a gente. Agradecer quem está no carro aí, curtindo a Bandeirantes em São Paulo em 107.3. 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São 10 horas mais 25 minutos pelo horário de Brasília. 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
3: Marcos Antônio, é só inverter o lado. Marcos Antônio, abre a jogada pela canhota na ponta esquerda. Iago vai se embora em velocidade. Placar de 0 a 0. Iago, balão para Danielzinho. Cruzou, meu toque, é gol. Luciano!

0: São Paulo!
1: Luciano! Luciano! O maior artilheiro do São Paulo em atividade abre o placar no estádio do Morumbi. No contra-golpe do São Paulo, joga a bola, São Paulo, joga a bola, São Paulo. Iago, meia esquerda, solta a bola na linha de fundo, na linha lateral da grande área. Chega Danielzinho, Danielzinho titular na noite, perna esquerda, olha pro meio da grande área, lança na quina da pequena Luciano.
2: Tá então o gol do artilheiro do São Paulo na Sul-Americana, Luciano, que abriu o placar no Morumbi. São Paulo 1, Bolívar 0, jogo de volta. São Paulo vai se classificando para as quartas de final da Sul-Americana. São 10 horas e 31 minutos. Daqui a pouco, segunda etapa aqui com mais emoções para você. Agora a gente vai girar nosso plantão esportivo hoje com o Guilherme Agrela. Fala, Gui, boa noite para você.
3: Tudo bem, Ana. Boa noite a você e a todos que nos acompanham aqui nesse intervalo inteligente da Bandeirantes. Ó, vamos lá, porque jogos em andamento no intervalo também. Tolima e Independiente del Valle, jogo de ida das oitavas de final da Copa Libertadores. Esse jogo foi remarcado devido ao terremoto na Colômbia na semana passada. Então, partida de ida lá na Colômbia, os equatorianos vão vencendo o gol de Aaron Rodrigues. E no Chile, Copa Libertadores, agora jogo de volta das oitavas de final, um confronto que interessa ao Corinthians, porque o Estudiantes vai vencendo novamente a Universidade Católica 1-0, já venceu a partida de ida pelo mesmo placar, então no agregado 2-0 agora para os argentinos, que já deram trabalho inclusive para o Flamengo na última Copa Libertadores, podem estar no caminho de Corinthians ou Rosário Central, que se enfrentam na quinta-feira. Mais cedo, o Fluminense passou do Independiente Rivadavia nos pênaltis, 1-1 no tempo normal. Canobbio foi expulso, mesmo assim o Flu fez 1-0, tomou um empate de pênalti aos 51 e nos pênaltis 5-4 já nas alternadas, com o goleiro Fábio, de 45 anos, levando o Fluminense à próxima fase da competição. Já na Série B do Campeonato Brasileiro, também no intervalo, de Náutico 1, Ceará 0 e Goiás e Juventude vão empatando sem gols também, 0-0 lá em Goiânia. Mais cedo, o Londrina ficou no empate com o Atlético Goianiense, placar de 0-0. Notícias importantes, viu, Ana, referente ao mundo do futebol, é sobre o Botafogo, que demitiu o técnico Franklin Carvalho, de 39 anos, o português. Somente 22 jogos no comando do clube, foram 10 vitórias, 7 empates e 5 derrotas, então, apesar de poucas derrotas, um desempenho muito ruim, principalmente nos últimos jogos. São Paulo perdeu para o Vitória 1-0 e principalmente a goleada sofrida para o Cienciano do Peru na última semana, 6-1 lá em Cusco. Inclusive, quinta-feira tem Botafogo e Cienciano. Botafogo vai tentar, quem sabe, reverter aí essa desvantagem para passar para a próxima fase da competição.
2: Tá então, obrigada, viu, Agrela? Guilherme Agrela, no nosso intervalo inteligente da Bandeirante, tirando o plantão esportivo, as equipes já voltando aí para essa segunda etapa, né, PDV? Como é que tá a torcida por aí, hein?
4: Ah, muito boa, né? Presença de público excelente mais uma vez, mesmo com a fase ruim do São Paulo. No sábado a turma saiu daqui decepcionada, mas hoje volta a encher o Morumbi, mais de 40 mil pessoas. São Paulo voltou primeiro, já tá aqui postado em campo. O Bolívar retorna, né? Vamos ver a movimentação do Bolívar por conta de 3 cartões amarelos. Mas me parece também, pelo menos por enquanto, que é o mesmo time. Os reservas do São Paulo já estão por ali sentados no banco. São Paulo volta com a mesma formação. Vamos aguardar aqui o Bolívar certinho para a gente confirmar também, viu, Aninha?
2: Tá certo, obrigada. Paulo do Vale nos microfones da Bandeirantes, sempre trazendo as informações para você. Antes de chamar aqui o Martelli, né, para esse segundo tempo, deixa eu mandar um abraço aqui pro Cabo Panossian. Olha que categorinha, o argentino da tropa de choque já tá esperando aí, né, inclusive um confronto aí, um futuro confronto em Buenos Aires para receber o São Paulo com o Boca. Obrigada, viu? Obrigada pela audiência aí. Martelli, é com você, mais 45 minutos, querido.
0: Valeu, Ana Martins, intervalo inteligente do microfone da Bandeirantes. Vamos para mais 45 minutos de bola rolando. São Paulo agora à direita, inteiro de branco, à esquerda, inteiro de vermelho, mordou o Bolívar. 1 para o São Paulo, 0 para o Bolívar. Bate na bola no centro do gramado, bate na bola Luciano. Começa o segundo tempo no Morumbi. Pedro Martelli. Curtindo o futebol da Bandeirantes nesta noite de quarta-feira, vale vaga nas quartas de final da Copa Sul-Americana. da Bandeirantes. Mandar um abraço pro Léo Rizzo, que está aqui conosco. Mandou e fez bem uma série de lanches aqui do Camarote dos Ídolos para servir bem a cabine aqui no microfone da Bandeirantes. 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Um para o São Paulo,
5: que
0: zero
5: é lanche,
0: para o
5: Brasil, né, do Bolívar. É
0: placar de 1-0, você ligado no microfone da Bandeirantes. Sérgio Dudu no campo de defesa. No campo de defesa, está jogando a equipe do São Paulo, mas não se acerta a quarta marcação do Bolívar. Vem lançamento à frente para Pato Rodrigues. Pato Rodrigues erra o passe, intercepta a marcação do São Paulo, que está jogando pelo campo de defesa. Newton recomeça pela quarta zaga nos pés de Iago. Iago mete a bola à frente para interceptação da marcação do Bolívar. Volta nos pés de Marcos Antônio. Marcos Antônio pela meia esquerda, pressionado pela marcação. Vem para botar para fora a marcação do Bolívar, põe arremesso manual. Lateral para o São Paulo bater no campo de defesa pela meia esquerda. 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
5: Sim, as mesmas equipes do primeiro tempo.
0: O Leandro Guerreiro, o Léo Jens já falam no microfone da Bandeirantes. Vai Bolívar para o campo de ataque. Nossa, os caras não conseguem mais dominar a bola. Tá difícil, hein? Tá complicado, hein, Romero? Tome contra-golpe pro São Paulo. Lançamento, Arthur, na entrada da grande área, nas mãos do goleiro. Só isso, do Vale.
5: É o lançamento do Luciano, né? Ali do meio-campo, tentando alcançar o Arthur. Saiu por ali Lampi, que agora coloca a bola no chão. Tenta encontrar um caminho para, quem sabe, o Bolívar empatar o jogo e pelo menos levar para as penalidades.
0: Você queria ver mudanças, Léo Jens?
6: Não, eu não mexeria no time do São Paulo. Acho que é manter a postura e continuar com o controle da bola. Não deixar o Bolívar gostar da partida. São Paulo precisa rodar a bola de um lado para o outro para chegar ao segundo gol, Martelli.
0: E você, Leandro Guerreiro?
7: Sem mudança, Martelli. São Paulo é iniciar o segundo tempo pressionando o Bolívar. Movimentando a bola com mais velocidade, quem sabe chegar ao segundo gol e matar o jogo. Você gostou do lanchinho, amigo?
0: Ah, esse é bom. Tem o do Resenha também. Nosso querido Leandro Guerreiro, o Camarote Resenha aqui no microfone da Bandeirante. Você tem várias opções. Vai para o campo de ataque, a equipe do São Paulo pela meia esquerda. Leva para a linha de fundo. Iago cruza na boca do gol. Corta a marcação. Intercepta a zaga. Tom Bolívar para botar para fora em arremesso manual. Lateral para o São Paulo bater o campo de ataque pela meia esquerda. 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Manual para a equipe do São Paulo bater o campo de ataque pela meia esquerda. Toma distância, Iago para arremessar a bola lá para o meio da grande área. 2:43 jogados neste segundo tempo. Iago arremessa a bola à frente, tentou fazer o domínio Calleri. Calleri perde de perna direita, a quarta marcação do Bolívar. Volta na cabeça de Domingos Duarte. Domingos Duarte toca de cabeça à frente para Arthur. Arthur pelo circo central do gramado, gira jogada pela meia direita. Puta domina, bota a bola na grama e vai para o campo de ataque para a equipe do São Paulo. 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Abre a jogada, multa para a meia direita para Danielzinho. Danielzinho na linha de fundo, ganha escanteio. Escanteio para o São Paulo bater na ponta direita aí do Vale.
5: O torcedor aplaude, até porque o torcedor de São Paulo está com aquele pé atrás com relação ao segundo tempo, né? São Paulo nunca perdeu o primeiro tempo com Dorival Júnior, mas quando chega a segunda etapa, é um Deus nos acuda, escanteio tricolor.
0: Escanteio para a equipe do São Paulo, bater lá pela ponta direita. Arthur toma distância para fazer o levantamento para o São Paulo, zero para o Bolívar. Você ligado no microfone da Bandeirantes, o São Paulo vence o jogo. Arthur toma distância, placar de 1-0, pode ser o segundo gol do São Paulo. Jogadores lá para o meio da grande área, na pressão para cima do goleiro. Arthur levantou, toque de cabeça, não é alto, tira a marcação do Bolívar. Arremesso manual para o São Paulo bater no campo de ataque pela meia esquerda. 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Lateral para o São Paulo bater a meia esquerda, mas antes atendimento, atenção ali com o Calleri, certo?
5: É, tá com a mão no braço ali, né? Tá com a mão no braço. É, agora a arbitragem vai lá, dá uma devida atenção ali ao capitão do São Paulo e toda a situação, né? De deixar o campo dependendo para ser atendido. O Calleri resiste ali, ó. Inclusive abraçado ali pelo goleiro Lampi. E parece ali que tá tentando até estancar o sangue ali. Não tô entendendo direito o que tá rolando ali.
0: Às vezes
5: mas acho que tá fora do lugar ali, isso, né? É o cotovelo, ó. Realmente.
0: Os caras tão dando uma olhada no cotovelo, o Lampi tá olhando e tá falando, irmão, não tá parecendo legal não, hein? Tá um pouquinho mais sobressaliente. Aí o Lampi falou, mas pô, será que deslocou? E o galera daquela olhada falou, pô, tá legal ou não tá legal? O que você achou do cotovelo do Calleri, Guerreiro?
7: Tá um pouco inchado, Martelo. Parece que teve um contato ali, deu uma luxação aí nele. Mas acredito que nada assim que preocupe.
0: Placar de 1-0, São Paulo está vencendo o jogo para o São Paulo, 0 para o Bolívar. Falta para a equipe do São Paulo bater no campo de defesa pela meia direita. 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Jogo parado, bola para o São Paulo. Você ligado no microfone da Bandeirantes, 5h30 jogados deste segundo tempo. Você ligado na Bandeirantes, 1 para o São Paulo, 0 para o Bolívar. A Bandeirantes leva você até o momento a classificação do São Paulo para as quartas de final da Copa Sul-Americana. Desce para o campo de ataque, equipe do São Paulo. Newton pelo círculo central do gramado. Luciano trocou a chuteira. Luciano troca a chuteira e troca passes do campo de ataque pela meia esquerda. Mete a bola nos pés. Iago. Iago abandona a ponta esquerda, vem por dentro para Danielzinho. Danielzinho tenta o passe à frente. Intercepta a marcação boliviana. Volta pela meia esquerda para Iago. Iago lateralmente para Luciano, Luciano para Iago. Iago levou para a linha de fundo, vem cruzamento na segunda trave para ninguém. No alto vai José Sagredo para tirar e afastar para a equipe do Bolívar. Volta para a equipe do São Paulo na ponta direita. Puta, Puta domina para cima da marcação com velocidade. Ergueu a cabeça, ameaça cruzamento. Dois em cima dele, vai ter que voltar para Arthur. Arthur domina na meia direita para o campo de ataque. Ele desce para o São Paulo, tentou passar à frente. Pegou na mão. Pegou na mão, falta São Paulo na ponta direita, à frente do Dorival.
5: Pegou ali no Saavedra, né, que estava em cima do Arthur, e a bola de fato, né, explode na mão. Inclusive, eu acho que o Arthur, vendo que o Saavedra estava meio bonecão de posto ali, chutou de propósito na mão do jogador do Bolívar, e consegue uma falta importante ali próximo ao banco de reservas do São Paulo para alçar essa bola na área. Tá por ali Domingos Duarte, Sabinão da Massa também chegando, quem sabe o segundo do São Paulo aqui no Morumbi.
0: Um abraço a você ligado aqui, youtube.com/rádio Bandeirantes Oficial, Chico de Paula, obrigado, de Pindamonhangaba, vai São Paulo, cruzamento para o meio da grande área, na primeira trave, corta a marcação do Bolívar. Muita gente ligada a youtube.com/rádio Bandeirantes Oficial, 1 para o São Paulo, 0 para a equipe do Bolívar. São Paulo insiste, tentava descer para a meia direita no carrinho, Newton perde a bola, corta a marcação do Bolívar, lançamento, como faz falta, mas como faz falta uma pessoa para criar no meio de campo do Bolívar, hein, Léo James?
6: Falta muita coisa pro Bolívar, na verdade, né?
0: Ah, desculpa, Léo Dias, vou te interromper aqui. Tem um jogador que falta aqui, ó. Altitude, que já entra em campo, viu, Léo Dias?
6: Esse vai ficar pra próxima oportunidade. Hoje não tem como ele jogar. É desfalque do lado do Bolívar. Falta repertório, falta criatividade. Falta bastante coisa ao Bolívar. Por isso é importante que o São Paulo mantenha a posse da bola. Não recue tanto. Segura e roda de um lado para o outro. Acho que o São Paulo pode usar melhor o lado esquerdo de ataque. Por ali o São Paulo conseguiu abrir o placar com o Iago Borducci. Ou o Marcos Antônio, ou o Danielzinho, ou então o Luciano. Um desses três, um desses jogadores precisa se aproximar do lateral esquerdo do São Paulo, Martelli.
0: 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Leandro Guerreiro, 8 jogados, Leandro Guerreiro, 1-0, São Paulo.
7: O São Paulo tem que aproveitar a má qualidade, né, do Bolívar, não cria muito. Acredito que não vai criar também nesse jogo, como eu disse, vai jogar num erro do São Paulo. O São Paulo pressionar, né, o Luciano ocupar esse lado esquerdo quando o Iago recebe a bola. Se ele fazer esse facão pro fundo, né, puxar, né, pro lado de fundo, pro lado esquerdo, ele vai toda hora sair sozinho, até porque o Iago chama a marcação e não tem muitas vezes, não cai muita gente por ali. O Marco Antônio, o Danielzinho, que não tem o mesmo com o eixo que o Luciano e nem mesma qualidade. Então aproveitar e o São Paulo pressionar mais o seu adversário, que não cria nada, não cria perigo, não tem essa qualidade, né? Não sei nem como chegou, né, nessa fase, eliminou o Grêmio. Acredito que o Grêmio numa fase ruim, mas hoje o Bolívar faz o jogo assim, que não assusta o São Paulo em nada.
0: 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Você pode confiar. 9, quase 10 minutos jogados deste segundo tempo. Placar de 1 para o São Paulo, placar de 1 para o São Paulo, 0 para a equipe do Bolívar. Atos Formiga, sempre conosco aqui, ligado no microfone da Bandeirantes. Um abração, pessoal da Ingresse. Sempre curtindo também a Bandeirantes. 1 para o São Paulo, 0 para o Bolívar. Jogo não anda no segundo tempo, hein, do Vale?
5: Exatamente, agora uma falta ali no meio-campo do São Paulo, né? Em cima do Melgar, arbitragem marca, o jogo fica um pouco picotado neste momento, né? Mas o São Paulino está preocupado é com o desempenho do time em conseguir se segurar, algo que não vem acontecendo na segunda etapa.
0: 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Jogo parado, falta marcada para a equipe do Bolívar bater no campo de ataque pela meia esquerda, toma distância para fazer o levantamento. Melgar, 1 para o São Paulo, 0 para o Bolívar. Melgar levantou na segunda trave. Rafael, firme aí, é pra treinar goleiro, hein, do Vale.
5: É, e pra tentar sair jogando rapidinho aqui pelo lado esquerdo com o Iago.
0: Iago domina pela meia esquerda, tenta inversão de bola pela ponta direita, deu certo, mas centralizado. Arthur domina no peito, ajeitou, botou atrás pro domínio de Domingos Duarte. Domingos Duarte pela meia direita pra Buta, Buta acelerou, Buta perdeu a jogada, falta Danielzinho, Danielzinho pra Domingos, Domingos pra Danielzinho, 3 dedos na bola pra ninguém. Dentro da grande área, mas pra ninguém, Lampi, ele.
5: Exatamente, né? Depois desse passe errado dentro da área, ele fica tranquilão com a bola, mas tem pressa porque o Bolívar corre atrás do resultado.
0: 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Chegamos a 10 minutos jogados do primeiro tempo, agora do segundo tempo. Segunda etapa de jogo, Morumbi. 1 São Paulo, 0 Bolívar, agregado 2-1. Alô, Agrela.
3: Alô, Pedro Martelli. Copa Libertadores, Estudiantes faz 2-0 em cima da Universidade Católica do Chile, fora de casa com Carilho, não o do Corinthians. Aliás, este Carilho pode cruzar com o Carilho do Timão, porque quinta-feira tem Corinthians e Rosário Central na Bandeirantes. Já no tênis, Martelli, Venus Williams foi confirmada no US Open, mais uma vez aos 46 anos, ela que tem 2 títulos deste Grand Slam e que vai ser realizado de 25 deste mês de agosto ao dia 14 do próximo mês de setembro.
0: 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Sai jogando o São Paulo dentro da grande área, Rafael. Rafael quebra para o campo de ataque, sobe para tocar de cabeça, corta a marcação, Tiveguia, intercepta a marcação, volta pelo círculo central do gramado, vem para o campo de ataque mais uma vez, Marcos Antônio. Marcos Antônio pela meia direita para Danielzinho. Danielzinho para o campo de ataque pela ponta. Na frente, sofre a falta. Sofreu a falta o jogador do São Paulo. Buta comete a falta, foi o último a tocar a bola. Falta para o Bolívar, hein, do Vale.
5: É porque ele chega atrasado e acaba atingindo o Sagredo por ali, né? Falta no campo de ataque do São Paulo, campo de defesa do Bolívar. O Sagredo tá caindo, sentindo bastante, porque o Buta chegou um pouco mais firme. E claro que não é do interesse nenhum da equipe do Bolívar fazer cera, né? E aí o árbitro mostra o cartão amarelo pro Buta, portanto, segundo cartão amarelo do São Paulo no jogo.
0: Foi merecido amarelo para o Buta, Leandro Guerreiro.
7: Merecido, por pouco o Buta não toma o vermelho, tá, Martelli? Ficou com o pé um pouco acima, pegou ali o tornozelo, correu risco, hein?
0: É isso, Léo James?
6: Concordo. Agora, o São Paulo força muito o jogo por esse lado direito, tá torto no campo. Pode usar mais o lado esquerdo, o Iago tá sozinho por ali. Danielzinho, Marcos Antônio, Luciano, esses jogadores podem se aproximar naquele setor. Ou então o Dorival Júnior pode fazer uma troca, colocar um ponta. Ferreira, Vitor Sá são opções que estão no banco de reservas. O jogo do São Paulo está previsível, Martelo.
0: Placar de 1 para o São Paulo, 0 para a equipe do Bolívar. Desce para o campo de ataque o São Paulo. Caleri de costas para o gol, tentou fazer a parede, intercepta a marcação do Bolívar. Volta para a meia esquerda, Luciano, o autor do gol, chapou a jogada, meia esquerda para Marcos Antônio. Marcos Antônio finta a marcação, rente a marca da calma, abandona a ponta, vai ter que ser obrigado a voltar ao jogo. No campo de defesa, de perna esquerda, Sabino ergue a bola para o campo de ataque para ninguém. 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Bruno Rizzo, palmeirense, está aqui conosco. Um abraço ao Bruno que está conosco aqui na Bandeirantes. Está secando o São Paulo, 1 para o São Paulo, 0 para a equipe Tom Bolívar. 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Vai para o campo de ataque a equipe do Bolívar pela meia direita, pisa na bola, Asprila. Pelo campo de defesa vem lá da quarta zaga. Arreaga, sai jogando para a equipe do Bolívar, ele gira pela meia direita. José Sagrado, saiu mal a equipe do Bolívar, vem contra a golpe. Luciano ganhou a entrada da grande área, bateu no gol. E vai para fora. Quase um golaço de Luciano. Na saída errada do Bolívar, o Luciano interceptou e pediu a bola. O Arthur, Arthur ganha, mete a bola. Luciano finta a marcação, bate cruzado, pé da trave esquerda, linha de fundo. Era o segundo do jogo, do Fali.
5: É aquela famosa bola que cruza o campo, né? E manda o manual do futebol você não fazer esse tipo de jogada. O Bolívar faz porque falta qualidade, falta inteligência. Coloca a bola nos pés do Arthur, que aciona o Luciano rapidamente. Poderia ter devolvido, né? Mas preferiu a jogada individual, foi bem, a bola pega no pé da trave, quase o segundo do São Paulo.
0: Leandro Guerreiro, quase o segundo do Luciano, segundo do São Paulo. Que jogada boa do Luciano.
7: É, Arthur roubou a bola no meio campo, né? Achou o Luciano. É, teve a oportunidade de devolver para o Arthur, mas ele mesmo preferiu a jogada individual. Foi um pecado, né? Poderia ter feito o segundo gol e ter dado tranquilidade para o São Paulo, mas desperdiça mais uma oportunidade.
0: Vai para o campo de ataque, equipe do Bolívar, entrada da grande área, o chute de longe no gol, golaço!

0: Asprila, numa senhora pancada de longe, um gol pro torcedor boliviano, sai do Morumbi e voltar, sai, paga o ingresso e volta. Toma distância, Bolívar. Vai para o campo de ataque. A jogada por dentro. Asprila fez a parede no primeiro momento. Entrada da grande área. Ele domina. Da entrada da grande área. Da altura da meia-lua centralizada. Uma pancada na cara da bola. Um em cada 100 fazem esse gol. No ângulo superior esquerdo da meta de Rafael. Onde se encontram trave e travessão numa velocidade enorme. Numa velocidade gigante. Para estourar a costura da rede na marca dos 16 jogados no segundo tempo. Asprila, um gol antológico no estádio do Morumbi, uma pintura de gol, empata o jogo. Bolívar agora no Morumbi, São Paulo 1, Bolívar também 1, do Vale.
1: Na altitude da cidade de São Paulo, pois é, a nível do mar, viu? Vocês ficam falando aí que eles só acertam esses chutaços na altitude, nada disso. O Asprila numa extrema felicidade. Bate firme depois de receber o passe do Pato Rodrigues. Acerta o ângulo do Rafael numa pancada, numa porrada indefensável. Mas agora a arbitragem, não sei o que está aguardando ali a comunicação. Porque foi um golaço antológico, como você narrou, confirmado agora por aqui. É, meu amigo, não tem essa de altitude, não. Os caras acertam o chutaço. Asprila empata o jogo no Morumbi.
0: Leandro Guerreiro, minha Nossa Senhora, Leandro Guerreiro, que pancada do Asprila Guerreiro, 1-1.
2: Rapaz, baixou um Roberto Carlos no Asprila aí. Vou ser bem sério, viu, Martelli? Nos dois jogos que a gente cobriu aqui, o Asprila é bem do mais ou menos, tá? Mas, né, deu espaço pra ele. É o que o Bolívar tinha de arma, tanto aqui como lá, é chute de fora da área, muito cruzamento dentro da área. O São Paulo teve a oportunidade, assim como teve lá na Bolívia, de fazer o segundo gol, não fez e acabou sofrendo um empate. É o que a gente vem falando sempre. São Paulo no segundo tempo, não mata o jogo e acaba sofrendo um empate.
0: Você é louco, hein, Léo James? Eu vi dois caras acertarem chutes assim, três, vai. Roberto Carlos, que ele bem disse, o Asprila e você.
3: Eu? Isso. Que momento?
0: Você, Léo James.
3: Tá bom, eu vou ficar com esse mérito, apesar de não merecer. Mas foi um belíssimo chute acertado pelo Asprila de fora da área. Como bem disse o Leandro, o Bolívar só tem duas armas: os cruzamentos para a área e os chutes de fora da área. O Asprila teve liberdade para dominar, caminhar com a bola e acertar um belíssimo chute no ângulo do Rafael. Fosse o Dorival Júnior, sacaria o Newton e colocaria o Ferreirinha para ter mais jogo pelo lado esquerdo, Martelli.
0: Placar de 1-1, tá tudo igual para você ligar pelo microfone da Bandeirantes e São Paulo. Falta pro céu, para lá na meia direita, cruzamento para meio da grande área, corta a marcação, sobrou o chute no gol. Lamp pegou, vem o toque de cabeça, Domingos Duarte para fora. O São Paulo na pressão busca o segundo gol do Vale, passe esquerda, tiro de meta e só isso.
1: Agora o São Paulo reclama de mão dentro da área, só o detalhe que a falta acaba saindo de um lance em que o Pato Rodrigues toma cartão amarelo, e acho que tem um bração ali aberto, né? Eu fiquei na dúvida se pega.
0: É muito perto o lance.
1: Dá pra chamar o lance.
0: Mar, hein? Ó, e é o Echeverria, hein? Tem um toque de cabeça e pega na mão do jogador do Echeverria. É de muito próximo, é verdade. É de muito perto. Eu quero ouvir Léo James, eu quero ouvir Leandro Guerreiro.
3: Eu queria ver essa imagem novamente, mas pra mim o braço tá aberto. Tá aberto o braço. Por essa imagem que a gente viu agora, pra mim o árbitro deveria marcar a penalidade, Marcelo.
0: Guerreiro.
2: O braço tá bem aberto, Martelli. É rápido, tá próximo, mas tá aberto, né? Acredito que o árbitro vai acabar marcando. Mas não seja por isso, né? São Paulo tiver a penalidade, conseguir marcar, que o São Paulo buscou o resultado. São Paulo precisa mexer, talvez tirar alguém de trás, colocar um ponta, fazer algo de diferente. Senão, com esse jogo burocrático que a gente está vendo.
0: E o árbitro da penalidade máxima para o São Paulo, Vestato do Morumbi. Com o chamado de Diego Haro, árbitro de vídeo, sem titubear, Kevin Ortega. Com auxílio da tecnologia, marca pênalti para o São Paulo. No toque de cabeça do Newton, não ia no gol, mas foi no braço de Echeverria, que já tem cartão no Vale.
1: E ó, detalhe, hein? São 7 pênaltis cobrados pelo São Paulo no ano. 5 convertidos, 2 perdidos. Caleri cobrou 3, cobrou 4, acertou 3, perdeu 1. Lucas Moura acertou 1. Cauli bateu 1, acertou 1. E Luciano perdeu 1. Tô vendo ali o Arthur, ó, num primeiro momento, próximo à bola. Vamos ver se ele assume essa responsabilidade no São Paulo. O Luciano tá ali falando com o Caleri, mas o tricolor paulista tem a chance, portanto, ó, é o Caleri que tá com a bola. É o Caleri, acho que é ele quem vai cobrar, portanto. Perdeu o último pênalti que o São Paulo bateu contra o Juventude. A torcida pede Luciano, hein?
0: Pênalti para o São Paulo, portanto, pênalti para o São Paulo bater aos 21 minutos jogados neste segundo tempo. Rápido, Guerreiro, Luciano ou Caleri, você escolhe.
2: Caleri.
0: Léo James.
3: Caleri.
0: Pênalti para o São Paulo bater, toma distância para fazer a cobrança, tá lá na bola Caleri, depois que Guerreiro Vuno marcou, quem sabe agora torcedor do São Paulo, é pênalti para o São Paulo bater, toma distância Caleri, 22 minutos jogados neste segundo tempo, a esperança do torcedor tricolor, a esperança do torcedor do São Paulo é você Caleri, toma distância Caleri, autorizado, bateu no gol!

0: São Paulo! Caleri! Caleri! No momento em que se precisa de frieza, no momento em que a experiência fala mais alto, a habilidade de Caleri, o capitão, a habilidade de Caleri, o capitão, renovou, reencontrou, o torcedor reencontrou, gol, Caleri! Toma distância para cobrança de pênalti, perna direita, 1, 2, 3, 4, 5, 6, 7, 8, 9 passos para a bola, de perna direita ele chapa no ângulo superior direito da meta de Lampe, ele acerta o canto, mas não toca na bola, Caleri, toca no Caleri que é gol, tá bola pro Caleri que é gol, bota o São Paulo de novo nas quartas de final da Copa Sul-Americana, agora é estádio do Morumbi, 23 jogados, 2 para o São Paulo, 1 para o Bolívar do Vale.
1: Será que é pra expurgar de vez o fantasma do segundo tempo, logo depois de tomar o gol de empate do Bolívar? Jonathan Caleri, o artilheiro do São Paulo na temporada, chega ao 13º gol dele neste ano, o primeiro na Copa Sul-Americana e o primeiro depois de renovar o contrato. Expulsa também o fantasma de ter perdido a última penalidade. Confiante, bate alto com força indefensável, Caleri coloca o São Paulo novamente à frente no placar de novo nas quartas de final da Sula. Tricolor Paulista 2, Bolívar 1.
0: Pausa para reidratação. Neste momento é tempo para ouvir a opinião Bandeirantes. Leandro Guerreiro, Léo James, 2 São Paulo, 1 para o Bolívar. Fala, Guerreiro.
2: Não tinha momento certo para o São Paulo achar o gol, né? Logo depois sofreu um empate, um desvio, né, de uma bola parada do Sabino. Toca na mão do zagueiro. O Caleri não tem nada a ver com isso. Pênalti e colocou o São Paulo na frente. A reação foi rápida para um time que não vem jogando bem.
0: Léo.
3: Reação importante do São Paulo, porque persistisse o empate por muito tempo, acho que seria estabelecido um clima parecido com o da reta final do jogo contra o Coritiba. São Paulo está pressionado e esse grupo de jogadores está sentindo essa pressão. É importante que o São Paulo faça o segundo gol e que não deixe o Bolívar gostar do jogo. Bolívar, repito, tem duas armas, os cruzamentos para a área e os chutes de fora da área. É só isso. O Bolívar é um time extremamente limitado. O São Paulo tem tudo para se classificar à próxima fase, Martelli.
0: Treme neste momento a cabine da Bandeirantes no estádio do Morumbi. Ouça a festa do torcedor do São Paulo. Em união novamente o torcedor do São Paulo com o time reencontrando o caminho das vitórias. O São Paulo está vencendo pelo placar de 2-1. No agregado 3-2 para o São Paulo. O tricolor paulista está nas quartas de final da Copa Sul-Americana até o momento. E essa pausa para reidratação logo depois do gol, hein? Já vai mexer, hein? Já vai mudar a equipe do Bolívar. E tem que mudar mesmo, né, Léo James?
3: Tem que mudar e entra o Billy Arce, né? Um jogador um pouco mais criativo. O Bolívar vai tentar ter um pouco mais a bola e ameaçar mais a meta defendida pelo Rafael nos próximos minutos, Martelli.
0: Tem que mexer, não é isso, Guerreiro?
2: Entrou o Arce, né? Jogador de mais qualidade, um pouco mais lúcido nesse time do Bolívar, joga mais à frente. Quem sabe empurra o Bolívar pro ataque. O Bolívar precisa buscar o resultado e agora o São Paulo aproveitar nos contra-ataques para matar o jogo.
0: As mudanças do Fábio.
1: Saiu 5 Echeverria, entrou 6 Vaca, saiu 26 Saavedra, entrou 10 Billy Arce e saiu 17 Pato Rodrigues para a entrada do 99 Batalini.
0: E o São Paulo responde.
1: Ó, saindo o camisa 20, o Buta para a entrada do 19, Lucas Ramon.
0: Aí a troca de um lateral pelo outro, né, Guerreiro?
2: O Buta não foi bem não, viu, Martelli? Não me agradou não. No início do jogo começou com um pouco de velocidade, junto com o Arthur, depois sumiu no jogo. E eu até estava sugerindo tirar ele para colocar um atacante, mas trocou lateral por lateral.
0: Léo.
3: Um lateral por outro, o Lucas Ramon foi muito mal no fim de semana, né? Ele tem participação direta no gol do Coritiba ao não subir com o Thiago Coser. Vamos ver se ele recupera o futebol dos tempos de Mirassol, no caso.
0: São Paulo vai pro campo de ataque, cruzamento na entrada da grande área, tirou a marcação, uma volta pela meia esquerda. Insiste o São Paulo, placar de 2 a 1 para o São Paulo, tricolor paulista pela meia esquerda, cruzamento na linha de fundo, vem Marcos Santoro para trás, para ninguém. Corta a marcação do Bolívar, põe para fora. 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Escanteio para o São Paulo, bater na ponta esquerda, se agita o torcedor tricolor aí do Vale.
1: E vem Marcos Antônio, né? A atmosfera do estádio muda e muda bastante. O São Paulo quer fazer o terceiro.
0: Marcos Antônio toma distância para a cobrança de escanteio pela ponta esquerda, placar de 2 a 1. Marcos Antônio, 28 minutos jogados, está autorizado para fazer levantamento. São Paulo vence no agregado 3 a 2, 2 a 1 no Morumbi. Na Bandeirantes vai Marcos Antônio para a bola, partiu na primeira trave, vem de calcanhar, tentou Ramon, tirou a marcação, voltou Ramon, bateu o gol fraco. Fraco à direita do goleiro, tiro de meta, só isso.
1: É, o torcedor aplaude, né? Entende que o São Paulo precisa desse apoio no segundo tempo para voltar a vencer depois de muito tempo. Última vitória no final de maio contra o Boston River aqui no Morumbi.
0: 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São Paulo vence o jogo na Bandeirantes. Nércio, o tricolor paulista para matar o jogo. Pode ser agora Arthur Domina. Arthur pela meia direita, tira da grande área. Pedro balançou, são dois jogadores em cima dele. Ele tenta acalmar a jogada para Ramon. Ramon para Arthur. Arthur para Ramon. Ramon pela meia direita para Derezinho. Derezinho para Arthur. Arthur dominou, soltou. Jogadaça para Luciano de letra. Bolão para Caleri. Linha de fundo, cruzou, vai pintar o gol. Perdeu! Ia fazendo um senhor com o São Paulo numa triangulação, numa jogadaça de toques rápidos para fazer Dorival encher-se de orgulho. O Caleri recebe de letra, meia direita, Luciano Caleri cruza, Arthur de perna esquerda, passa a direita do gol, que pena do Fali.
1: Até porque o passe de letra do Luciano foi qualquer nota, né? Impressionante. Aí o Arthur desperdiça, né? Tava ali quase que embaixo das traves, chuta um pouco torto, mas o torcedor entende, né? Gosta. O Morumbi pulsa e pulsa a favor do São Paulo.
0: São Paulo está vencendo o jogo, 2 para o São Paulo, 1 para o Bolívar. Tava precisando, né, torcedor do São Paulo? Tava precisando disso, desse reencontro com a vitória e dessa sinergia em campo e fora dele. 2 para o São Paulo, 1 para o Bolívar. 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São Paulo nas quartas de final. Pode fazer o terceiro. Luciano domina pelo circo central do gramado. Pisa na bola, 30 minutos jogados deste segundo tempo. Luciano carrega, abre a jogada para a meia direita para Arthur, quer jogo. Arthur soltou linha de fundo. Ramon, Lucas Ramon cruzou, ganha escanteio. Eles querem mais, estão com sede de gol. Escanteio para o São Paulo na ponta direita aí do Vale.
1: Acho que é isso que o torcedor quer, né? O São Paulo que não vai recuar, não. O São Paulo que precisa de alguma forma seguir encurralando a equipe do Bolívar para expulgar de vez esse fantasma do segundo tempo. Escanteio, Arthur na bola.
0: Arthur toma distância para a cobrança de escanteio. Placar de 2 para São Paulo, 1 para o Bolívar. Na Bandeirante, 107.3 para São Paulo. Região Metropolitana, pode ser o terceiro. Braço direito erguido, Arthur. Para a bola, autorizado, levantou, fechado, toca no gol.

0: São Paulo! Sabino! Em cobrança de escanteio, Sabino, cirúrgico e mais alto que todo mundo. Arthur na ponta direita, ele sinaliza a jogada, ergueu o braço direito, a bola vinga na primeira trave, Sabino sobe como uma flecha e testa no gol. No ângulo superior esquerdo de Lampe, na marca dos 31 minutos jogados do segundo tempo, explode em êxtase, explode em sinergia o torcedor do São Paulo, no Morumbi. Sabino amplia antes do jogo, concentrado no gramado, andando, sentindo que a noite era dele, é sua, Sabino. De volta para marcar, agora no estádio do Morumbi. Sabino, São Paulo 3, Bolívar 1 do Fali.
1: E um abraço de Dorival Júnior no seu filho e auxiliar Lucas. Luciano batendo no peito para a torcida. Tudo isso é a demonstração do alívio. O alívio do São Paulo resistir. Sobreviver a um segundo tempo depois de muito tempo. Marca de pênalti com Caleri. O terceiro com Sabino pelo alto no escanteio de Arthur. Para expurgar de vez qualquer fantasma. O São Paulo faz a alegria do torcedor no Morumbi. Coloca um pé e meio nas quartas de final da Sul-Americana. Tricolor Paulista 3, Bolívar 1.
0: Leandro Guerreiro, um sorriso de orelha a orelha no torcedor do São Paulo, 3-1, Guerreiro.
2: Acho que já pode comprar passagem para Buenos Aires, viu, Martelli? Arthur, muito bem, a bola rápida no primeiro pau, Sabino antecipou e coloca o São Paulo na frente. São Paulo aproveitou os lances de bola parada para estar ganhando o jogo até aqui.
0: Léo James.
3: Bola parada, jogada ensaiada, o Newton e o Sabino atacam a primeira trave. São Paulo sabia que poderia, assim, chegar ao terceiro gol. Para mim, o São Paulo tem uma vantagem agora muito tranquila dentro do jogo, Martelli. São Paulo está praticamente classificado à próxima fase da Copa Sul-Americana.
0: Pintou cartão, hein? Tava de olho aqui, pintou cartão.
4: Luciano.
0: Falta
4: Luciano,
0: do São Paulo.
4: Ele bica a bola, né? Dá um chutão na bola depois de fazer a falta. Portanto, amarelado Luciano, já, Pablo Maia e Ferreirinha.
0: Essas paradas de pendurado aí, Oduvalho?
4: São Paulo não tem nenhum, não.
0: Vai São Paulo para o campo de ataque pela ponta esquerda, Danielzinho para fazer goleada. Danielzinho tem que soltar. Danielzinho, meia esquerda, entrada da grande área, girou ponta esquerda, Iago. Iago cruzou travado pela marcação. Pedido de pênalti, o árbitro manda seguir. 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Braspress.com. 34 minutos jogados deste segundo tempo de bola rolando. Placar de 3 para o São Paulo, 1 para a equipe do Bolívar. Vai mudar, vai mexer o São Paulo.
4: O Luciano sai com a 10 para a entrada do Pablo Maia. 29. Já, o Luciano já saindo por aqui, ó, para não ter problema, né? E vai subir a placa, saindo o Arthur 37 para a entrada do Ferreirinha 11. Claro que o torcedor ovaciona por aqui, Luciano.
0: Ó, tem mudanças do São Paulo. Enquanto isso, aquela reclamação de penal no lance anterior, o juiz estava de olho, mas mexe o São Paulo. Léo James.
3: Dorival vai reforçar um pouco mais o setor de meio campo com a entrada do Pablo Maia. E o Arthur sai desgastado. Fez um bom jogo, o Arthur, para a entrada do Ferreirinha. Acho que eles poderiam ter iniciado o jogo juntos. O Dorival escolheu o Arthur e agora dá uma oportunidade ao Ferreirinha. O Ferreirinha, para mim, entrou bem contra o Coritiba, Martelli.
0: Guerreiro.
2: O Pablo Maia entra para dar um pouco mais de liberdade ao Marco Antônio. E o Ferreirinha no lugar do Arthur para dar um pouco mais de velocidade, poupando o Arthur para o final de semana, um jogo importante contra a Chapecoense.
0: 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Copa Sul-Americana, oitavas de final, jogo de volta, segundo jogo no Morumbi. Chegamos a 35 minutos jogados no segundo tempo. São Paulo 3, Bolívar 1, agregado 4 para o São Paulo, 2 para o Bolívar. 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
5: Martelli, a Confederação Brasileira de Vôlei divulgou a tabela de jogos da equipe feminina no Sul-Americano, que vai do dia 8 ao dia 13 de setembro. O Brasil enfrenta Venezuela, Peru, Colômbia, Chile e Argentina nesta ordem. Quem vencer garante vaga nas Olimpíadas de Los Angeles 2028. O Brasil venceu as últimas 15 edições do torneio.
0: 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Placar de 3 para o São Paulo, 1 para a equipe do Bolívar. Teve falta para o São Paulo na ponta direita. Subiu o cartão ou não?
4: Não. Falta do Sagredo no Lucas Ramon. Momento importante.
0: Falta para o São Paulo. Vem cruzamento da ponta direita para a ponta esquerda. Para ninguém na linha de fundo. Bola para o Bolívar. Tiro de meta e só isso?
4: Exatamente, né? Uma bola aí sem muita direção pela linha de fundo. 3-1, São Paulo vai encerrando o jejum aí, né? Que vinha desde maio, a última vitória contra o Boston River na Sul-Americana.
0: 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Sá, jogador do campo de defesa dentro da grande área. Bolívar perde o jogo pelo placar de 3-1. Daqui a pouco, apito final da Bandeirantes. Ana Martins, a subir para todos os cantos do Brasil e do mundo. 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Vai para o campo de ataque. O São Paulo ganha a jogada. Danielzinho, meia esquerda, pô, a bola de trás. Chegou o Pablo Maia, abriu jogada. Caleri domina aqui na da grande área. Rola a bola nos pés de Ferreirinha. Ferreirinha pela meia esquerda de primeiro, um pouco mais atrás para Pablo Maia. Pablo Maia tenta descer para o campo de ataque. Perde a bola, mas ganha arremesso manual. Lateral para a equipe do São Paulo, bater no campo de ataque pela meia esquerda. 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Lateral para o São Paulo, bater pela meia esquerda, toma distância, já faz a cobrança em água de primeira para Danielzinho, faz um bom jogo, Danielzinho, filtra a marcação pela meia esquerda, soltou a bola à frente, Ferreirinha não consegue fazer o domínio, intercepta a marcação do Bolívar, tenta ser jogando pelo campo de defesa, fica no bate-bate, Danielzinho passa da bola, volta pela meia direita, tenta descer para o campo de ataque, mais uma vez com Robson, Robson por dentro, trabalha no bate-bate, vai voltar pela meia esquerda, pede a faltar-se, para o jogo, árbitro, falta para o Bolívar na meia direita do campo de defesa.
4: Já Vitor Sá e André Silva no São Paulo. Dois jogadores de frente já pintando no time tricolor.
0: 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Puxaram a ola aqui no Morumbi, hein? Puxaram a ola no Morumbi, o torcedor faz a festa aqui no Cícero Pompeu de Toledo. Placar de 3 para o São Paulo, 1 para o Bolívar. 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Vai para o campo de ataque, equipe do Bolívar. Intercepta a marcação do São Paulo, está faltando a goleada. Caleri finta a marcação, Caleri tentou entre as pernas do zagueiro, perdeu, ganha o Bolívar no círculo central do gramado, mais uma vez o bate-bate, volta para Caleri, Caleri tentou passar à frente pela meia esquerda, perde a bola, pode contar com a marca de amortecedor preferida pelos mecânicos, pode contar com a HG Nakata, vai de Nakata. Botetou cruzamento agora o jogador do Bolívar, aí o meu queridíssimo zagueiro Domingos Duarte foi tirar, espirrou o taco e quase que encobre o Rafael, hein?
4: É, e você sabe que o torcedor de São Paulo vem elogiando muito o Domingos Duarte por conta de ser um zagueiro rebatedor, né? Dessa vez o taco espirrou por ali e aí quase, mas o Rafael tava ligado, o lance tranquilo apesar do susto.
0: Placar de 3 para o São Paulo, 1 para a equipe do Bolívar. 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O São Paulo nas quartas de final da Copa Sul-Americana. Quer goleada. Galera, abre a jogada para a meia direita. Tenta descer para o campo de ataque. Marcos Antônio, linha de fundo. Vem cruzamento. Pode ser o quarto gol nas mãos de Lampi. O Ferreirinha estava pronto para fazer o gol do Vale.
4: É, o Lucas Ramon, né? Tentou tirar ali do Lampi. Mas saiu muito bem o goleirão para fazer a defesa. Já, portanto, muda o São Paulo.
0: 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Em placar de 3 para o São Paulo, 1 para o Bolívar. Nesse primeiro campo de ataque, mais uma vez, a equipe do Bolívar perde o jogo por 3-1. Torcedor Bolívar está lá, tinha que ter saído 15 minutos antes, agora esquece. Trabalha a bola, a equipe do Bolívar no campo de defesa, ressuscita a grande volta dentro da grande área. Lampi com a bola nos pés, vai quebrar para o campo de ataque, morreu também, hein? Bolívar morreu, sentiu que não dá mais, viu, Léo James?
3: Já era. Tem pouco repertório. Esse não é o tipo de jogo que o Bolívar gosta de jogar, Martelli. Tem que rodar a bola de um lado para o outro, se impor. O Bolívar gosta mais de jogar na altitude e, quando atua fora de casa, atuar a partir de contra-ataques, jogadas em velocidade. Velocidade, aliás, é o que o São Paulo vai ter à disposição nesses minutos finais com o Bolívar mais exposto, Martelli.
0: 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Copa Sul-Americana, oitavas de final, jogo de volta e acerto do Morumbi. Chegamos a 40 minutos jogados do segundo tempo. São Paulo nas quartas de final, São Paulo 3, Bolívar 1, agregado 4-2, alô, QC de Esportes Agrela.
5: Martelli, com esse resultado teremos São Paulo e Boca Juniors na próxima fase da competição, Copa Sul-Americana, quartas de final. Já na Libertadores, o Estudiantes de La Plata está nas quartas também, porque vai vencendo a Universidade Católica do Chile por 3-0 fora de casa, jogo de ida 1-0 na Argentina. Assim, espero o vencedor de Corinthians ou Rosário Central, que se enfrentam na quinta-feira. Martelli.
0: Mexeu São Paulo.
4: Ó, saiu o Marcos Antônio, 8 para a entrada do Vitor Sá, 27. Saiu 9, Calera, entrou 17, André Silva. Detalhe, o Calera saiu, foi passar a braçadeira de capitão para o Rafael. O Rafael falou o seguinte: não, fica com você, Pablo Maia, para você poder conversar com a arbitragem. Então o Pablo Maia acaba ficando com a braçadeira de capitão.
0: É só para poupar os remanescentes, né, Guerreiro?
2: É isso. São Paulo movimentou, né? Quem sabe dá um pouco mais de mobilidade na parte ofensiva. Parece uma oportunidade para fazer o quarto gol.
0: Léo James.
3: É para aproveitar os espaços dados pelo Bolívar. Bolívar sai mais para jogar, o Vitor Sá tem velocidade, assim como o Ferreirinha, cada um joga aberto de um lado e você tem um centroavante de fôlego renovado dentro do jogo, como o André Silva, Martelo.
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4: 42.058 pagantes, 42.087 público total. Vai pintar a renda por aqui neste momento no estádio do Morumbi, hein? Ótimo público de novo para um jogo do São Paulo, segundo na sequência, R$1.691.963, o que demonstra, claro, um ingresso mais barato e nada mais justo, né, Martelo?
0: Ainda mais depois do último jogo, 1-1 aqui, né? 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
4: Saindo o Romero, 77, entrando o camisa 9, o Calterúcio, na equipe do Bolívar.
0: Agora vai, Léo James.
3: vai voltar para casa. 9, o Calterúcio, é centroavante de área, foi titular no último jogo. Como para essa partida o Bolívar precisava de um pouquinho mais de velocidade, o treinador escolheu entre o Calterúcio e o Asprilha. O Calterúcio entra agora nos minutos finais, Martelli, mas o São Paulo está classificado para a próxima fase.
4: E saiu 14, Robson, entrou 11, Miranda.
0: Guerreiro, você está com medo, Guerreiro? Será que o Bolívar empata, Guerreiro?
2: É difícil, Martelli. Só se for na Sul-Americana ou na Libertadores do ano que vem, porque nesse jogo de hoje é difícil. O Calterúcio entrou, um centroavante, jogador de área, necessita de bola cruzada, coisas que o Bolívar hoje não conseguiu fazer.
0: Você vai comprar passagem já, Guerreiro?
2: Já está sobre análise.
0: Sobre análise? Isso é perigoso, hein?
2: Preciso da data, papai, mas...
0: O Duvali falou que aqui é a segunda semana de...
4: O jogo de ida deve ser na primeira semana de setembro ali.
0: A segunda, 6, pô.
4: 7, 8.
0: O São Paulo joga o segundo e volta, não joga? Não tem a melhor campanha, São Paulo?
4: O São Paulo, isso mesmo. É praticamente segunda semana. São Paulo joga a primeira na Argentina. E aí na outra semana joga aqui no Morumbi.
0: 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Vai terminar o jogo aqui na sede do Morumbi. Vem o apito final de Ana Martins. Se tiver bom senso, o juiz termina agora em 20 segundos. 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Vai terminar o jogo nessa tarde do Morumbi. São Paulo constrói uma brilhante, bonita vitória nesta noite de terça-feira. 3 para o São Paulo, 1 para o Bolívar, mas cabe mais. Iago abre a jogada pela meia esquerda para Ferreirinha, ele quer o dele, abre a jogada pela meia esquerda, Ferreirinha por dentro. Dessa vez para o domínio de Pablo Maia, chapa a jogada pela ponta esquerda para Danielzinho, pô, não errou nada no jogo. Aí ele errou o domínio agora, mas tá tudo bem, Danielzinho. 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Vai terminar o jogo no estádio do Morumbi, vai marcar 45-3, São Paulo 1 para o Bolívar. O São Paulo está nas quartas de final, mais 5. Então calma, vai mais 5. Vai para o campo de ataque, equipe do São Paulo, pisa na bola, Danielzinho pela meia direita para Pablo Manga, fim da marcação, abre a jogada pela ponta no carrinho, brigou pela bola, ganhou, perdeu o Ferreirinha. Ele tenta correr contra a marcação pela meia direita, desce em velocidade, Batalini, abandona a ponta direita, vem por dentro, mete a bola, frente na linha de fundo, se chegar tem perigo, vai chegar, mas vai chegar desgastado. Chegou Miranda, bandeira de escanteio, Miranda na ponta direita, volta o jogo para Jesus. Jesus Sagredo vem pro passe por dentro, tranquilamente. Arce recomeça pelo seu central. Bolívar vai tentando descer para o campo de ataque, placado de 3 para o São Paulo, pro Bolívar. Bolívar vem pro cruzamento fechado, tem desvio na segunda trave, Domingos Duarte chegou, tirou. Domingos Duarte por baixo, tira, corta a marcação do São Paulo. São Paulo tenta descer o contra-golpe, André Silva lançado pela meia esquerda. Tentou passe à frente, até tentou fazer algo Vitor Sá, mas está nos pés do zagueiro. 46 minutos jogados deste segundo tempo. 3 para o São Paulo, 1 para a equipe do Bolívar. Mas contra o Boca vai ter que jogar mais, o Guerreiro.
2: Tem que jogar muito mais. É outra equipe, uma equipe mais qualificada, acostumado com esse tipo de competição. Vai ter que fazer um jogo muito melhor do que fez esses dois jogos, tanto aqui quanto na Bolívar. O São Paulo não jogou um futebol assim muito superior ao adversário.
0: Mas olha, audiência, não tem altitude, mas tem bomboneira, não é isso?
3: E tem um time muito melhor do outro lado, que pode te ameaçar mais. Vamos falar o português claro aqui. O time do Bolívar é extremamente limitado. São Paulo tinha praticamente a obrigação de avançar na competição. Agora terá um oponente à sua altura. Vamos ver como vai até lá o trabalho do Dorival Júnior, se o São Paulo vai conseguir evoluir. Eu acho que o São Paulo pode render mais, Martão.
0: Falta para o Bolívar bater no campo de ataque pela meia esquerda. 47 minutos, vai marcar 47 minutos jogados deste segundo tempo. São Paulo encaminhando a vaga para as quartas de final da Copa Sul-Americana. Juizão deu até 50. 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O campeonato do ano do São Paulo é a Copa Sul-Americana. Vem cobrança de Arce para o meio da grande área, estica a perna direita. Danielzinho corta, afasta para a marcação do São Paulo. Volta pelo círculo central do gramado, insiste a equipe boliviana. Tenta um último sufoco. Jesus Sagredo domina pela meia direita. Se for Sagredo é bom, mas esse é o Jesus Sagredo. Sagredo domina pela meia direita, mete a bola nos pés de Batalini. Batalini levanta, vem no cruzamento, desviou frente à marcação, ganhou Miranda, quina da grande área, ponta direita, tentou cruzar, travado.

0: por aqui, jogo parado.
1: Vai terminar o jogo, 48 vai terminar o jogo, sendo atendido o jogador boliviano ali na entrada da grande área. Pode terminar já, né, Léo James?
2: Chega, chega.
1: Pra quê, hein, seu juiz?
2: Chega.
1: Ô, oh, enrolação é o que, Kevin Ortega? Tá sem clima em casa, guerreiro?
3: Desnecessário 5 minutos, viu, Martão?
1: Sei não, hein, Kevin? Olha lá, o jogador boliviano foi lá e perguntou. Deu pra ver aqui pelo retorno da cabine. Falta quanto? Botou o relógio, ele fez semblante assim. Tipo, não dá. Nem o jogador boliviano tá acreditando, mas porque realmente Bolívar tem que fazer 2. Eles estão reclamando de uma disputa ali dentro da grande área. O jogador sente, é o zagueiro Arreaga, mas foi na bola. Foi legal, não foi não, Léo James?
2: De jogo. Jogo. É um choque de cabeça, mas é um choque de jogo, Martelli. Nada a marcar.
1: 49 minutos jogado, o jogo parado, é falta, não deu a falta, deu tiro de meta para a equipe do São Paulo bater. Torcedor do São Paulo, prepara aí, pode comemorar. Vai terminar o jogo no estádio do Morumbi. O Kevin Ortega já olha para o relógio. Rafael dentro da grande área para quebrar essa bola, tirado campo de defesa do tricolor paulista. Tiro de meta para o São Paulo bater. Vai terminar o jogo aqui no estádio do Morumbi. Vem o apito final no microfone da Bandeirante sob o comando de Ana Martins para todos os cantos do Brasil e do mundo. Amanhã, Verdão em campo, Palmeiras em campo também contra Cerro Porteño. Na quinta-feira, o Santos em campo, Corinthians também em campo. Santos e Macará, Corinthians e Rosário Central. Todos os jogos que a Bandeirantes transmite para você de São Paulo para todos os cantos do Brasil e do mundo. Vai terminar o jogo. Rafael de perna esquerda quebra para o campo de ataque. Relógio marca 50 minutos jogados. Quebra de perna esquerda. Sabino para o campo de ataque na meia direita. Briga pela bola. André Silva intercepta a marcação do Bolívar. Tira a bola à frente, mas chega por baixo de perna esquerda. O outro jogador não é Jesus Sagredo, é José Sagredo aqui de perna esquerda. Ele tira, corta a marcação e tira mal. Voltou Ferreirinha. Ferreirinha, entrada da grande área para matar. Bateu no gol. Passa esquerda do Lampi. Tiro de meta e só isso, era o quarto gol do Vale.
0: Ah, mas cai no pé do Ferreirinha, né? Aí é difícil realmente sair esse gol. Ferreirinha, camisa 11 do São Paulo, reta final do jogo por aqui.
1: Vambora, Kevin Ortega. Vambora, Kevin Ortega. Tiro de meta, Lampi para cobrança. São Paulo nas quartas de final da Copa Sul-Americana. Pode terminar, seu juiz. Toca de cabeça, quarta marcação do São Paulo pela meia-direita. Tenta descer, que é jogo, hein? Mas como é malo, Kevin Ortega. Falta pro Bolívar bater pela meia-esquerda. É falta pro time boliviano do Vale.
0: É, vamos ver se agora ele encerra o jogo, né? Já passamos, já chegamos a 6 do tempo aqui que o árbitro colocou, 5 mais 1 minutinho.
1: Falta para a equipe boliviana, bateu, os caras nem cruzaram, bateram para trás do campo de defesa. Sai jogando a zaga da equipe boliviana, tenta quebrar para o campo de ataque, levantamento, Echeverria, toca de cabeça, corta a marcação do São Paulo, voltou na meia esquerda, bateu, travado. Linha de fundo, seu juiz, pede a bola, seu juiz. Pode terminar, seu juiz. Pede a bola, Kevin Ortega. Na Bandeirantes, Kevin Ortega quer a bola nas mãos do Rafael. Tiro de meta para o São Paulo, agora sim, Kevin Ortega pode soltar o grito, o torcedor do São Paulo comemora. Terminou o jogo no Morumbi. O São Paulo está nas quartas de final da Copa Sul-Americana. Com gols de Luciano, Caleri e Sabino. 3 para o São Paulo, 1 para o Bolívar. Alô, Boca. Alô, Argentina. Alô, Boca Juniors. Na próxima fase, São Paulo e Boca pela Sul-Americana. O apito final é seu. Vai, Ana Martins.
4: Valeu, Pedro Martelli, com a gente aqui na Bandeirantes. Jogo encerrado, aliás, uma vitória muito bem construída pela equipe do São Paulo. 3-1 em cima do Bolívar, que vai se despedindo da Copa Sul-Americana. O São Paulo carimbando o passaporte aí para as quartas de final. Uma torcida animada aí, né, PDV? Podia até um hino aí do São Paulo para trazer as informações aí do Paulo do Vale direto do Morumbi para a gente.
0: É isso aí, Aninha. O São Paulo, noite de expurgo aqui no Morumbi, né? O São Paulo volta a vencer. Desde maio isso não acontecia. E também a situação no segundo tempo, né? Porque voltou a assombrar o São Paulo depois do empate do Bolívar na patada do Asprilla. Mas o tricolor rapidamente, né? Evitando até uma situação de tensão que poderia ser criada aqui em busca do segundo gol. Rapidamente teve um pênalti marcado, o Caleri converteu com muita confiança e logo depois também o Sabino marcou de cabeça. Neste momento, ó, os jogadores estão aqui no centro do gramado e aplaudem o torcedor. Hoje não tem vaia, né? Porque o torcedor queria a vitória. Foi uma atuação até que convincente, claro que longe de ser brilhante, mas também

0: longe de ser assustadora com o sufoco. Então o torcedor sai de alguma forma satisfeito. São Paulo está classificado, chega às quartas de final de uma Sul-Americana, que acho que é o mínimo que a torcida espera quando o São Paulo disputa essa competição. Vai enfrentar o Boca Juniors, jogos em setembro. Detalhe, hein? Calleri hoje marcou o gol, 13º dele na temporada. Calleri nunca enfrentou o Boca Juniors. Por que que eu estou dizendo isso? Calleri tem duas paixões no futebol. É um cara muito emocional, né, o Calleri. Ele não é um jogador que passa por um clube e passa assim só por passar. Então ele tem uma ligação muito forte com o Boca e nunca enfrentou o Boca, porque nas duas passagens dele pelo São Paulo, essa é a segunda, ele não enfrentou a equipe argentina, onde ele tem 23 gols marcados em 61 jogos. Deixou o Boca jovem, né, ainda. Depois veio para o São Paulo, foi para a Europa e tal, e por isso pela primeira vez enfrenta o ex-clube, em que ele já teve algumas oportunidades, inclusive, de retornar, algumas sondagens aí por parte do time argentino. Teremos então Calleri, Boca, São Paulo e Boca Juniors nas quartas de final da Sul-Americana. Aninha.
1: Obrigada, viu, Paulo do Vale com a gente, direto do estádio do Morumbi. Daqui a pouco a gente vai ouvir o técnico Dorival Júnior até para falar sobre essa partida. O PDV destacou que os jogadores estavam aplaudindo a torcida São Paulina, torcida que merece todos esses aplausos hoje, porque depois do cenário do final de semana no Campeonato Brasileiro, no empate com o Coritiba, onde a torcida compareceu, né, foi lá apoiar o time, acabou saindo com o empate, a gente até esperava que hoje o público fosse um pouco menor para apoiar aí nesse jogo da Sul-Americana, mas está classificado. E, se não me engano, o Guerreiro e o Léo estão aqui até para confirmar essas informações, né? Léo é enciclopédia aí do futebol, vai poder confirmar. Eu acho que em Sul-Americanas, São Paulo e Boca só se enfrentaram, acho que duas vezes na edição de 2007, se não me engano, não tenho certeza, né? Mas vai se repetir a história agora.
2: Eu confesso que de cabeça não sei. Vou dar uma consultada aqui, Ana.
3: 2007 eu tava lá.
1: Olha aí, 2007, Guerreiro...
3: Ganhamos o Morumbi com gol
1: Guerreiro
3: de
1: Aluísio. Guerreiro tava subindo nas traves.
3: Gol de Aluísio Chulapa, na raça. Ganhamos aqui no Morumbi, casa cheia. A gente já tinha perdido pro Boca, São Paulo, acho que fazia um tempo que não ganhava do Boca. E esse jogo foi uma motivação a mais, né? O Rogério, ainda na pré-eleição, falou assim: perder pro Boca, pode parar. Então todo mundo embora. Mas de hoje não passa, a gente acabou ganhando com um gol de Aluísio Chulapa.
1: Acho que até acabou eliminando pelo saldo de gols, né? Porque foi uma vitória, uma derrota, enfim. Como é que foi para você hoje, Guerreiro, essa classificação? Tem que jogar mais futebol lá na Argentina?
3: Aninha, hoje São Paulo precisava, né? Classificar. Né, precisava ganhar o jogo. Até pelo adversário, pela qualidade, né, do Bolívar muito abaixo, né? É como eu disse, não sei como o Bolívar conseguiu passar pelo Grêmio, né, não apresentou nada de futebol nos dois jogos. Era muito cruzamento, alguns chutes fora da área, aproveitando a altitude. Hoje não foi assim, o Aspila pegou um grande chute, mas não jogou um bom futebol o Bolívar para chegar até essa fase. Mas o São Paulo se complicou, né, no primeiro jogo, poderia ter ganho o primeiro jogo, assim como ganhou o segundo. Né, não aproveitou as oportunidades como aproveitou hoje e acabou cedendo espaço. E hoje o São Paulo fez o que o São Paulo precisava, que era a vitória, depois de estava indo para o seu 10º jogo. Se não ganha, era 10 jogos sem vitória. E isso é muito ruim. Você vai perdendo a moral, você vai perdendo a confiança. E isso para a sequência de Campeonato Brasileiro é péssimo. Até porque o São Paulo está cada vez mais próximo da zona de rebaixamento. E precisa ganhar jogos, então precisava vencer hoje para dar um pouco de moral para quem sabe ir lá em Chapecó e fazer algo diferente. Mas não foi uma grande atuação. Para quem está chegando agora, está nos acompanhando, o São Paulo não fez um jogo espetacular. São Paulo não amassou o Bolívar. São Paulo, né, aproveitou uma jogada, como o Léo falou, o São Paulo estava muito pendente pelo lado direito com o Arthur e o Buta, e do lado esquerdo o Iago estava sozinho. Né? Uma hora ou outra o Marco Antônio caía por ali, mas era pouco, precisava um pouco mais. Quando o Danielzinho aproveitou essa oportunidade, saiu livre e cruzou para o Luciano, que pegou uma bela bola e São Paulo só na frente. Depois, São Paulo tomou um susto no segundo
1: tempo, né?
3: Com um belo chute do Asprila.
1: A gente até comentava aqui sobre o Asprila antes, aí ele foi lá e fez o gol.
3: O Léo pode falar melhor do Asprila.
2: No primeiro jogo, a gente fez várias críticas ao que é o centroavante do Bolívar, né? O homem de área, mas que não é o jogador mais refinado, mais técnico. Ele é um muito brigador dentro da área, se impõe, mas não é um exímio finalizador. Mas o chute dele foi belíssimo, da entrada da área. É, o Bolívar tinha duas armas, os cruzamentos para a área e os chutes de fora da área. Assim ele conseguiu ameaçar a meta do Rafael no primeiro jogo. Era altitude, ok, mas o Melgar bate bem para o gol e o Asprilha acertou um chute de rara felicidade. Empatou o jogo, 1-1. Concordo com tudo que o Leandro disse com relação ao São Paulo. Faltava usar um pouquinho mais o lado esquerdo. Por o São Paulo ter um ponta só no time, que era o Arthur, e ele ficava do lado direito, o time trabalhava mais por aquele lado. O Bolívar se fechava com duas linhas de quatro, e o jogador que vai quebrar esse tipo de marcação é aquele que tem o drible, o improviso. Se o Arthur faz esse trabalho pelo lado direito, o São Paulo não tinha quem fizesse esse mesmo tipo de ação do lado esquerdo. O São Paulo tinha um lateral que passava por ali, o Iago Borduque. Mas ele precisava de aproximação de outros jogadores. No momento em que o Danielzinho infiltrou no espaço que o São Paulo encontrou, justamente porque o lateral do Bolívar saiu para dar o combate no Iago, abriu um espaço que o Danielzinho aproveitou, ele fez o cruzamento para trás, o Luciano fez 1-0, o Asprilha empatou 1-1, e aí eu temia que o São Paulo sentisse a pressão, como aconteceu no fim de semana contra o Coritiba. Quando você fica uma sequência de jogos sem vencer, o Leandro pode dizer melhor do que eu, e as coisas não dão certo, apesar de você até fazer um jogo razoável, o seu mental vai pro espaço. Você fala, pô, tô dando meu máximo aqui. Eu tenho um time muito melhor do que o do meu adversário. Eu tô criando oportunidades, porque no início do segundo tempo tem um chute do Luciano da entrada da área que a bola vai na trave, antes do gol do Asprilha. Eu poderia ter resolvido esse jogo. E num chute de rara felicidade, que o Asprilha vai acertar um na carreira dele, o Bolívar chega ao empate. Então, eu temia que o mental do São Paulo fosse para o espaço como foi no fim de semana quando o Coritiba empatou o jogo. Só que logo na sequência, tem uma bola na área, uma cabeçada do Newton para a defesa do goleiro do Bolívar, só que no decorrer do lance, ela bate na mão do jogador do Bolívar. Pênalti marcado para o São Paulo. O Calleri converte e faz 2-1. O gol do Bolívar saiu aos 16, aos 23 o São Paulo já conseguiu fazer 2-1. E sustentou essa vantagem nos minutos finais. O Dorival fez boas trocas, colocou o Ferreira, colocou o Vitor Sá, jogadores de velocidade. Também tirou o Calleri para dar um descanso, colocou o André Silva para dar um pouquinho mais de velocidade ao ataque. E o São Paulo ainda chegaria ao terceiro gol, o gol do Sabino, a partir de uma bola parada. Movimento interessante do São Paulo, porque o Newton e o Sabino atacam a primeira trave. Então o São Paulo sabia que dessa forma poderia converter uma boa cobrança de escanteio. Foi uma atuação razoável do São Paulo, Ana. Foi uma boa atuação. Não foi aquele grande jogo de encher os olhos. O São Paulo estava diante de um time muito limitado como o Bolívar, que tem pouco a oferecer. Então o que se espera de um time como o São Paulo nesse tipo de jogo? Que ele se imponha, que ele controle o jogo do começo ao fim. Uma atuação razoável do São Paulo. É importante que no fim de semana o São Paulo volte a vencer também dentro do Campeonato Brasileiro. Porque no início da competição, o São Paulo era um time que brigava com o Palmeiras. A gente sabia que essa não era a posição do São Paulo no Campeonato Brasileiro.
1: Sim, até porque viriam outros jogos, enfim.
2: Mas o natural é que o São Paulo brigasse por uma vaga na Libertadores. E esse era o cenário para o Roger Machado. São Paulo já está longe dessa briga. São Paulo passou a ser um time de meio de tabela do Brasileirão. E se você não vencer jogos, você passa a não ser mais um time de meio de tabela, mas um candidato ao rebaixamento. A sua briga passa a ser lá embaixo. A gente fez todo o pós-jogo aqui de São Paulo e Coritiba,
1: sim.
2: E o Pablo Maia me parecia muito abatido. Foi feita essa pergunta, vocês temem o rebaixamento? E ele não foi categórico, não. A gente nem trabalha com a hipótese de rebaixamento. Ele falou, é complicado responder essa pergunta, o nosso momento não é bom. Então, importante que o São Paulo vencesse na Copa Sul-Americana, avançasse, para que a confiança desse grupo de jogadores seja retomada para o jogo do fim de semana. Para que o São Paulo volte a somar 3 pontos no Campeonato Brasileiro. O São Paulo não vence o jogo no Brasileirão desde abril. É muito tempo para um time da grandeza do São Paulo.
1: Não, e a Chapecoense, que é o próximo adversário, teve um resultado muito bom, né, nessa rodada, nessa última rodada, o que nem se esperava pelo lugar que a Chapecoense ocupa na classificação geral do Campeonato Brasileiro.
4: Ana, posso só falar, só completar a informação que vocês estavam tendo aqui, que você puxou. Realmente, só um confronto entre São Paulo e Boca Juniors na Copa Sul-Americana 2007. Quem estava lá? Ele. Raimundo Nonato da Bandeirantes, o Leandro Guerreiro. Primeiro jogo...
1: Subindo nas traves.
4: Exatamente. O São Paulo perdeu por 2-1 na Bomboneira. E aí, com um gol qualificado, venceu por 1-0, gol do Chulapa no Morumbi. E passou adiante, depois seria eliminado pelo Milionários. Mas foi isso mesmo, um só confronto. Deu melhor para o tricolor paulista.
1: Era Muricy?
3: Obrigado,
1: não,
3: viu?
1: Era Muricy? Muricy Ramalho. Muricy. Depois, quando o São Paulo venceu em 2012 a Sul-Americana, até com o gol do Lucas, aquela polêmica com o Tigre, era o Ney Franco, né?
3: Isso,
1: Ney Franco.
3: Anísio, essa vitória de São Paulo tira um pouco do peso, né? Responsabilidade de não vir vencendo. Isso, a cada rodada, vai se criando uma ansiedade, que com essa vitória tira esse peso das costas dos jogadores, da comissão técnica, do Dorival, e São Paulo possa ter alguns dias aí de tranquilidade, né, que eu falo, na Sul-Americana, que você vai jogar depois, enfrentar o Boca, mas pensar, né, em montar algo de diferente contra a Chapecoense, né, Chapecó. A gente tem certeza que o São Paulo for lá consistente, firme, um pouco mais de determinação, um pouco mais de vontade, às vezes só na técnica não tá dando, você tem que dar um algo a mais, você tem que tirar um algo de dentro de você, e com você mais leve, essas coisas tem de sair natural. Quando o São Paulo toma o gol de empate, logo vem na minha cabeça também, pô, de novo, né, talvez na cabeça dos jogadores não deu tempo, porque logo na sequência saiu a falta que resultou no pênalti do gol do Calleri.
1: Sim.
3: Então assim, hoje, se você falar pra mim, tem um grande destaque o São Paulo, pra mim, o grande destaque pra mim é o torcedor. Que no
1: Mereceu
3: sábado
1: foi os
3: 45
1: hoje,
3: mil pessoas, hoje 42 mil, quase 43 mil, né, fazendo a sua parte, em nenhum momento vaiando ou cobrando ou fazendo coisas que poderia prejudicar o time psicologicamente dentro de campo. Aplaudiu. Na hora que tomou o gol de empate, também não fez nada de diferente, continuou cantando, continuou apoiando, e o São Paulo buscou o resultado. Então, o grande, hoje, você falar, o craque do jogo hoje, para mim, é o torcedor.
1: A gente vai ter que eleger. Agora, faltando 20 minutos para meia-noite, daqui a pouco a gente vai falar mais sobre isso, sobre o São Paulo, sobre esse desenrolar aí da Sul-Americana, dentro do apito final que vem aí, mas antes tem o craque Bandeirantes, o nosso craque do jogo. Vamos lá.
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1: Tivemos a torcida protagonista, mas temos que eleger os craques, né? Para você, Léo Gens, quem foi hoje o craque da partida?
2: Eu gostei do jogo do Danielzinho. É um atleta que tem bom passe, que viveu o melhor momento dele com a camisa do São Paulo no início do ano com o Crespo. Num sistema diferente, jogando com 4 meio-campistas, num losango de meio-campo. Ele vinha jogando muito bem. Com a troca no comando do São Paulo, a chegada do Roger Machado e um novo formato de time, o Danielzinho caiu muito de rendimento. Tanto é que hoje ele era uma opção, ele era um reserva. Ele é um volante de mais saída, de infiltração. Ele tem um bom passe, mas ele é um cara de mais chegada na frente. O grande pensador, o cérebro do jogo do São Paulo é o Marcos Antônio. Mas o Marcos Antônio não tem essa infiltração, ele não pisa na área, ele não finaliza. Essas características o Danielzinho tem mais, e por isso que eu acho que eles se complementam muito bem. E quando estão na sua melhor forma física e técnica, eu acho que eles têm que jogar, eles têm que ser titulares desse time do São Paulo. O passe para o primeiro gol sai a partir de uma infiltração do Danielzinho, ele chega na linha de fundo, faz o cruzamento para o Luciano. Eu gostei muito do jogo desse atleta, hoje foi o segundo homem de meio campo do São Paulo, eu fico com ele como craque do jogo, Ana.
1: Eleito pelo Léo Gens, então, o craque do jogo, Danielzinho. E você, Guerreiro?
3: Tô com o Léo. Danielzinho não vinha tendo tantas oportunidades. Realmente, não vinha jogando bem também. Né? Às vezes que entrou no decorrer do jogo, também não fez algo de diferente daqueles que estavam no seu lugar. Mas hoje, não. Hoje ele participou, perdeu pouco a bola, deu mobilidade no meio campo, se infiltrou, deu passe pra gol, deu passe... né, pro Iago também, que saiu na cara do gol e perdeu uma grande chance no primeiro tempo. Então eu fico com o Danielzinho e espero que ele possa voltar a crescer, possa voltar, né, ser o Danielzinho de quando ele chegou no São Paulo.
1: Tá, então, unanimidade aqui. Léo Gens e Guerreiro elegeram Danielzinho, o craque do jogo. Vem aí para você o apito final na Bandeirantes.
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6: Esquerda, Marcos Antônio, é só inverter o lado. Marcos Antônio, abre a jogada pela canhota na ponta esquerda. Iago vai se embora em velocidade. Placar de 0 a 0. Iago, balão para Danielzinho. Cruzou, meu toque, é gol. Luciano!

0: São Paulo! Luciano! Luciano! O maior artilheiro do São Paulo em atividade abre o placar no estádio do Morumbi. No contragolpe do São Paulo, joga a bola, São Paulo, joga a bola, São Paulo, Iago, meia esquerda, solta a bola na linha de fundo, na linha lateral da grande área, chega Danielzinho, Danielzinho titular na noite, perna esquerda, olha pro meio da grande área, lança na quina da pequena área, Luciano, Luciano como uma flecha de perna esquerda, desce do São Paulo, escora de forma inteligente, perna esquerda, morre no teto do gol, morre no teto do gol da meta de Lampi, sem chances, aquele abraço tá no gol, pra explosão do estádio do Morumbi, Luciano, Luciano, é você, Luciano, agora do estádio do Morumbi, São Paulo 1, Bolívar.
1: Ele fez o segundo gol e terá tranquilidade para São Paulo, mas desperdiça mais uma oportunidade.
0: Vai para o campo de ataque, equipe do Bolívar, entrada da grande área, o chute de longe no gol, golaço!

Ibar. Asprila, numa senhora pancada de longe, um gol pro torcedor boliviano, sai do Morumbi e voltar, sai, paga o ingresso e volta. Toma distância, Bolívar, vá pro campo de ataque, a jogada por dentro, Asprila, fez aparelho no primeiro momento, e o árbitro dá penalidade máxima pro São Paulo, decerto do Morumbi. A esperança do torcedor do São Paulo é você, Caleri. Toma distância, Caleri, autorizado, bateu no gol.

0: São Paulo! Que se precisa de Freza, no momento em que a experiência fala mais alto, a habilidade de Calero, capitão, a habilidade de Calero, capitão, renovou, reencontrou, torcedor, reencontrou, gol, Caleri, toma distância para cobrança de pênalti, perna direita, 1, 2, 3, 4, 5, 6, 7, 8, 9 passos para a bola, de perna direita, ele chapa no ângulo superior direito da meta de Lampe, ele acerta o canto, mas não toca na bola, Caleri, toca no Caleri, que é gol, dá bola pro Caleri, Caleri que é gol, bota o São Paulo de novo nas quartas de final da Copa.
1: Arthur toma distância para a cobrança de escanteio, placar de 2 para São Paulo, 1 para o Bolívar na Bandeirantes, pode ser o terceiro, braço direito erguido, Arthur, para a bola, autorizado, levantou, fechado, toca no gol.

0: São Paulo! Sabino! Em cobrança de escanteio, Sabino, cirúrgico e mais alto que todo mundo. Arthur na ponta direita, ele sinaliza a
1: tá
0: jogada.
1: Aí pra você, ouvinte, Bandeirantes, os gols da partida, 4 gols da partida, que classificou São Paulo para as quartas de final da Sul-Americana. Tudo começou com o Luciano, depois Jonathan Caleri de pênalti. Ampliou o placar depois que o Asprilla fez o gol para o Bolívar, né? E aí o terceiro do São Paulo veio com o Sabino para cravar esse passaporte para as quartas de final da Sul-Americana. O São Paulo que vai enfrentar o Boca Juniors, primeiro jogo na Argentina, e depois faz o jogo da volta no Morumbi. Só lembrar, né, desse caminho aí do Boca, que chegou pela Libertadores, jogou os playoffs ali da Sul-Americana. E na campanha foram 4 jogos, 1 vitória, 2 empates, passou pelo Recoleta e aí sim chegou às quartas de final e vai receber o São Paulo na Argentina. 11 horas mais 49 minutos comigo, Leandro Guerreiro e o Léo Gens, para a gente falar dessa vitória, desse caminho do São Paulo, que não pode, né? O Léo até vinha falando isso no encerramento da nossa jornada esportiva, ter esse discernimento em relação à importância que tem que estar em primeiro lugar para o brasileiro, e também um resultado que acabou contagiando, né, todo mundo que estava no Morumbi, os torcedores são paulinos que recuperam um pouco da confiança e os jogadores também que estavam com essa confiança um pouco abalada. Boa noite para você mais uma vez, Léo.
2: Tudo bem, Ana, uma boa noite para você mais uma vez, para o Leandro, para o Agrela e para todo mundo ligado no apito final da Bandeirantes. A prioridade tem que ser o Campeonato Brasileiro. Eu acho que esse tipo de raciocínio vale para a maior parte dos clubes da Série A do Campeonato Brasileiro. Mas o São Paulo tem um treinador que tem uma quantidade pequena de vitórias nessa última passagem pelo São Paulo, mas que dá para a gente dizer que é um especialista em torneios mata-mata. O Dorival, ao longo da carreira, soma vários títulos nesse tipo de competição. Já não vai tão bem nos campeonatos brasileiros. É verdade que vários desses times pelos quais ele passou nos últimos anos não tinham condições de competir num campeonato por pontos corridos, que você precisa ter grandes elencos, precisa ter 2 peças para cada posição. Eu acho que o Dorival, em vários desses clubes pelos quais ele passou, ele fez muito com poucos jogadores. Pode ser o caso do São Paulo também, em 2026. Eu acho que a questão política claramente afeta o time em vários momentos do ano de 2026, não só agora, nessa sequência negativa, mas acho que a parte política atrapalhou muito o desempenho desse grupo de jogadores em dado momento da temporada de 2026. E o Dorival também sabe lidar muito bem com esse tipo de situação. Trabalhou num cenário muito parecido no Corinthians na temporada passada, mesmo assim contornou os problemas e fez daquele Corinthians um time competitivo na Copa do Brasil. Será que ele vai adotar a mesma estratégia? Levar o Campeonato Brasileiro da maneira como der, para que o São Paulo chegue aos 45 pontos, aquela meta do Crespo lá no início do Brasileirão, e brigar por um título? Levantar um troféu? O torcedor do São Paulo está carente. Os últimos anos não foram bons para o torcedor são paulino, que compareceu novamente em peso ao Morumbi. É preciso reverenciar o que tem feito a torcida do São Paulo. No fim de semana, bom público contra o Coritiba, num sábado à noite, o horário não era bom.
1: Exatamente.
2: A gente sabe que esse jogo aos sábados, 9 horas, afasta uma boa parte do público. Mesmo assim, a torcida compareceu, vaiou o time só quando o apito final aconteceu. Essa é a postura que se espera de uma torcida que quer apoiar realmente o time. Hoje, novamente, boa presença de público no Morumbi para classificar o São Paulo. Então acho que a torcida do São Paulo pode carregar sim o time para, não sei se um título, mas para fazer um bom papel dentro da Copa Sul-Americana, sem perder de vista o Campeonato Brasileiro.
1: E só salientar também, até pela situação do clube, a importância financeira que tem essa passagem para as quartas de final da Sul-Americana hoje, né? Porque o São Paulo vive um cenário, assim como o Santos, Corinthians, financeiramente, e aí vai de encontro ao que o Léo falou aqui sobre a política, né? Acho que hoje foi uma vitória para a torcida e foi um jogo bem expressivo em relação a isso, né, Guerreiro? Boa noite para você mais uma vez.
3: Boa noite, Aninha. Boa noite a todos ligados no apito final. A gente tem que lembrar, Aninha, que antes do término do primeiro turno do Campeonato Brasileiro, o São Paulo trocou de 3 treinadores. Isso para um time do tamanho do São Paulo, de todos os grandes de São Paulo, né? Isso é muito ruim, né? Isso é muito complicado. Mostra que fora de campo e dentro de campo as coisas não andam bem. Então o São Paulo, esses resultados aí que bateram 9 jogos sem vencer, é uma soma de várias coisas que veio acontecendo ao longo, né, do ano. E o Dorival Júnior chegou e não conseguiu reverter do dia para a noite. Ah, hoje venceu, pegou um adversário frágil, pegou um adversário de menos expressão, de pouca qualidade, e fez o seu dever de casa, que foi ganhar e classificar. Voltar a confiança, voltar a olhar para frente, né? Quando você, pô, vou olhar para frente, daqui para frente, vamos tentar fazer diferente, mas saber que não está jogando bom futebol, não está desempenhando o seu melhor. Está sofrendo para criar as oportunidades na frente, está sofrendo para manter o resultado. A gente viu que nos últimos jogos São Paulo sai na frente, faz um bom primeiro tempo, mas no segundo tempo baixava o nível, né? Hoje tomou um gol, tomou um susto, mas logo depois reagiu com um pênalti, depois fez o terceiro gol com o Sabino. Mas, assim, criar as jogadas em bola, em movimento, em transição, essas coisas não estão acontecendo. São Paulo tem sofrido bastante. Talvez contra a Chapecoense vai precisar fazer algo melhor, vai precisar sair um pouco, né? Parece estar um pouco acomodado às vezes, né, Léo? Parece que vamos para a próxima. Não, vai se passando as rodadas, você vai ficando do meio para baixo e daqui a pouco você passa a jogar toda a rodada pressionado. Então isso não é bom.
2: Não, a pressão aumenta, o mental muitas vezes vai para o espaço. Se você cria muitas chances e não consegue converter, e o seu adversário, na primeira que ele vai, ele coloca lá dentro. Isso tem acontecido nos jogos do São Paulo. O Coritiba não ameaçou a meta defendida pelo Rafael praticamente. Uma bola parada, cruzada na segunda trave. Para mim o Rafael foi mal, o Lucas Ramon falhou e o Coritiba empatou o jogo. Hoje, de novo, o Rafael não tinha feito nenhuma defesa até que o Asprilla acertou um petardo da entrada da área. E isso pode afetar o mental dos jogadores, ainda mais neste momento que estão sem confiança pelos resultados recentes do São Paulo. Se a gente fosse fazer uma comparação aqui, Ana, o São Paulo hoje foi um estudante que ele passou de ano. Mas ele passou ali na média, ele tirou... Se a média era 6, ele tirou 6.2.
1: Na minha época, meu pai falava, passou raspando.
2: Ele passou raspando, é isso aí. Hoje o São Paulo passou, mas passou raspando. Não foi aquele jogo que o São Paulo criou um caminhão de chances e a gente iria criticar aqui talvez o Calleri, o Luciano, porque eles não conseguiram converter as oportunidades que o São Paulo teve à disposição. Não dá para listar aqui várias defesas do Lamp. Ao mesmo tempo, o São Paulo sofreu muito pouco. Achei que ele teve mais a bola, ele ditou o ritmo da partida. Achei um pouco torto o São Paulo em alguns momentos da partida por ter só um ponta. O Dorival optou pelo um time praticamente num 4-4-2, só que do lado esquerdo o Marcos Antônio era o meia que saía da esquerda via para dentro para armar o time, e do outro lado o Arthur ficava bem aberto. Como o Bolívar se fechava muito no próprio campo, como é que você vai quebrar esse tipo de marcação? Com drible e com improviso. E o São Paulo só tinha um jogador com essa característica que estava do lado direito. Por isso o São Paulo forçou muito o jogo por aquele lado. Faltou um pouquinho mais de companhia ao Iago Borduque do lado esquerdo, que é um lateral. Só que se ele não tiver companhia, ele vai receber a bola e tocar para trás. Ele não é um driblador. O que muitas vezes acontecia no primeiro tempo? O lateral do Bolívar saía para dar combate direto no lateral do São Paulo. Isso abriu um espaço nas costas desse jogador do Bolívar, que precisava ser explorado por algum jogador do São Paulo. Poderia ser o Luciano, poderia ser o Marcos Antônio, poderia ser o Danielzinho. Foi justamente esse terceiro jogador que se infiltrou para fazer o cruzamento para trás e o Luciano converter para abrir o placar. Para jogos como esse, eu, Léo, acho que é importantíssimo que você tenha dois pontas. O São Paulo tinha jogadores com essa característica no banco de reservas. O Ferreirinha é um jogador com esse perfil. O Vitor Sá também. É que eu acho que o Ferreirinha ainda é um jogador melhor do que o Vitor Sá. O Ferreirinha não é o ponta dos sonhos do torcedor são paulino, ele tem problemas de acabamento, de passe, de finalização, mas ele é um driblador. É um cara que pode, através de um drible, quebrar a marcação do adversário, como fazia o Arthur pelo lado direito. Em jogos com esse cenário, com esse contexto, eu acho que esse seria o melhor desenho para o São Paulo. E esse desenho só se confirmou nos minutos finais, quando o São Paulo já venceu o jogo por 3-1.
3: Em cima do que o Léo falou sobre criar e ter oportunidades, né? Falava, pô, nós vamos daqui acabar o jogo e reclamar que perdeu um caminhão de gol. Se eu não me engano, o Calleri finalizou uma bola só no gol, que foi a do pênalti. Ele não cabeceou uma bola no gol, ele não pegou, ele não chegou um cruzamento para ele, ele não fez um lance individual, que também não é a dele, mas dentro da área ele consegue girar, criar oportunidade. Ele não criou, né? Ele teve uma finalização, que foi o pênalti, para você ver com o pobre foi o São Paulo nas criações, né? Nos envolver do meio para o ataque. Talvez, foi o que o Léo falou, falta um pouco mais de agressividade pelas laterais, pelas pontas, falta um pouco mais de tabela por dentro, talvez o Luciano aparecer mais. Tem momentos que eu não consigo entender qual é a função do Luciano, se ele é um meia, se ele é o segundo atacante. Às vezes ele fica por dentro junto com o Calleri e acaba que os dois ficam bem marcados. Então a gente precisa entender um pouco mais, né? Ele sai um pouco, trocar de posição com o Calleri, eu vou entrar para dentro da área, você volta para buscar, talvez mexa a marcação, mas isso não tem acontecido. E quando você pega um adversário com um pouco mais de qualidade, fica uma presa até fácil para o adversário São Paulo.
1: Que é o que
3: Paulo.
1: Vai acontecer, né?
3: Fica um pouco... O São Paulo, o que acontece? O São Paulo fica naquele toca, roda e toca para trás, não agride, e quando pensa que não, acontece o que o Léo falou, é surpreendido pela bola parada, é surpreendido pelo chute de longa distância, como aconteceu hoje, aí o São Paulo não tem mais poder de reação. Né?
1: A gente está falando aqui do elenco do São Paulo, dos jogadores, das características individuais e de como tem se portado individualmente dentro de campo, mas tem também o lado do técnico, né? Ele é o cara que vai orientar, o Léo trouxe aqui, inclusive, um comentário muito pertinente para você que está acompanhando a gente na Bandeirantes sobre as características do Dorival, como ele funciona, o trabalho dele, aliás, funciona nos mata-matas e como funciona num campeonato de pontos corridos. Vocês concordam que um técnico que chegou em 15 de maio com o favoritismo que tem o Dorival Júnior, principalmente dentro do São Paulo, 2 vitórias é pouco demais?
2: Eu acho que é pouco, mas eu entendo pelo que é o São Paulo hoje. E aí, não só com relação ao elenco que ele tem à disposição, mas principalmente pelo cenário político.
1: Sim, o extra-campo, né?
2: O extra-campo influencia, sim, dentro de campo. O Leandro pode falar sobre esse assunto melhor do que eu. Mas o Dorival Júnior foi contratado quando o Rui Costa era diretor de futebol de São Paulo. O Rui Costa já não está mais no clube. O Rafinha tinha um cargo quando o Dorival foi contratado e hoje ele exerce uma outra função. Então, muita coisa mudou no São Paulo desde que o Dorival Júnior foi contratado. Tudo isso influencia no momento em que a bola rola. Quando eu digo que o Dorival é um técnico que nos últimos anos foi melhor em torneios por mata-mata do que em pontos corridos, não é uma crítica, é uma simples constatação do que foram os últimos anos de trabalho de Dorival Júnior. O Dorival foi campeão da Copa do Brasil pelo São Paulo, o Dorival foi campeão da Copa do Brasil pelo Corinthians. Esses dois times não tinham condições de competir em mais de um campeonato ao mesmo tempo, e esses dois times não tinham elenco para competir no Campeonato Brasileiro, para brigar por título. O Dorival não assumiu times com esse perfil. O Dorival não assumiu, por exemplo, o Palmeiras nos últimos anos. Até chegou a trabalhar no Flamengo e foi campeão de Libertadores, por exemplo, com o Flamengo. Não fez uma grande campanha no Campeonato Brasileiro. Chegou a ser campeão de Libertadores com o Flamengo. Então, ele é um treinador que sabe lidar com estes momentos que envolvem um torneio de mata-mata. Será que ele vai conseguir fazer isso no São Paulo? Eu acho que o São Paulo precisa melhorar Dorival. Bastante.
1: PDV, temos um técnico Dorival Júnior por aí?
4: Já falando.
1: A gente vai acompanhar a coletiva aí do técnico Dorival Júnior, São Paulo classificado para as quartas de final da Sul-Americana. A gente vinha falando aqui desse cenário, né, do Dorival desde que chegou no São Paulo, que acaba encontrando com toda essa situação que vem vivendo o São Paulo fora de campo e reflete, e muito, né, no que tem entregado não só o elenco, mas no coletivo também, é o que o Guerreiro acabou de falar, né? Falta um pouco mais de comunicação ali entre, por exemplo, Luciano e Calleri, para que outras jogadas possam acontecer, né, Guerreiro?
3: Então, Aninha, com a chegada do Dorival, né, tem a parada da Copa, né, você vai, você para pro recesso com uma derrota pro Remo, que até lá não tinha ganho de ninguém, aí ganha do São Paulo, aí você para. Aí quando você volta, você pega o seu melhor zagueiro, pede para sair do nada, não quero ficar, eu quero ser negociado. Logo na sequência, o seu lateral esquerdo, o Enzo, pede para sair também. Então você fica, a gente que não acompanha mais treinamento, não acompanha o dia a dia, não vê toda hora um dirigente, até porque os dirigentes de São Paulo também acabou...
1: Não pode nem estar lá no CT para entender o que está acontecendo.
3: Até os dirigentes saíram também, aí vem o Rafinha. Então você não sabe o que está acontecendo nos bastidores, né? E aí você vê falta de pagamento de salário, você vê transfer ban. Então assim, tudo isso também fica complicado, né, Léo, pro treinador montar. Você monta uma equipe hoje, aí amanhã o cara pede para sair. Aí o que não tava voltou, que foi a Arboleda. Aí você ganha uma outra opção, mas que não era ideal. Aí você não tem condições de contratar. Então muitas dessas coisas aconteceu e tudo isso na somatória. Eu falo que no dia do jogo não adianta que você vai chegar lá e vai virar a chave e vai vencer, que é difícil.
1: É isso, vamos ouvir agora então o técnico Dorival Júnior.
5: Adversário ainda assim, saímos daqui com aquele sentido de frustrante em razão do empate, da maneira como foi definida. Eu acho que o que eu quero é que a equipe continue se entregando como tem feito, buscando entender um entendimento daquilo que está sendo solicitado, pedido. Eu confio que estejamos aí no caminho e, de repente, buscando aí uma melhor condição num curto espaço.
6: Dorival, boa noite. Queria que você falasse sobre dois jogadores que o São Paulo demorou um pouquinho para registrar por causa do transfer ban, mas que depois que registraram ganharam a oportunidade no time titular, como o Domingos e o Nilton. O que, que esses jogadores acrescentaram na sua estratégia de jogo que eles se encaixaram bem?
5: Eu acho que a gente tem que dar um tempo, né, um pouquinho maior, para que eles possam completarem essa mudança que acabou existindo. São jogadores que nós temos certeza que poderão nos dar um retorno importante, jogadores seguros, que estão aí num processo de evolução importante. Eu espero que continue assim. Eu acho que tem nos passado uma segurança grande em todos os momentos que estão sendo, que estão tendo a oportunidade de estar em campo. Eu acho que isso é um fato importante. Espero que os outros também busquem uma adaptação rápida para que tenhamos um elenco cada dia mais forte, um pouco mais composto em relação àquilo que vinha acontecendo.
7: Dorival, boa noite. Bruno Faria, da Rádio CBN. Hoje você promoveu 5 mudanças no time titular em comparação à equipe que começou o confronto contra o Coritiba. 4 me parece que foram opções sua, porque os 4 que começaram contra o Coritiba estavam no banco, a não ser o Arboleda, pelo material do São Paulo, está com problema na coxa. O que você identificou de problema nesses jogadores para fazer essas alterações? Obrigado.
5: Primeiro a gente queria tentar um equilíbrio físico, até porque a equipe adversária não jogou no sábado, aliás, na sexta-feira. Não, eles não atuaram, jogaram com uma equipe completamente modificada, então nós tínhamos que buscar, pelo menos fisicamente, tentarmos buscar um equilíbrio. Eu acho que para que pudéssemos competir pressionando a todo momento, como foi praticamente quase que todos os 90 minutos, nós precisávamos de termos uma equipe saudável em campo. Foi isso que nós buscamos. Algumas alterações dentro de uma necessidade, outras em razão da própria saída do Arboleda, uma compensação em altura para que nós não tentássemos, né, neutralizar as possibilidades de jogadas aéreas, que também eram um ponto forte da equipe adversária. Eu acho que com tudo isso a equipe encontrou um equilíbrio, foi importante, fez um jogo dentro de uma boa condição.
8: Dorival, aqui, boa noite, tudo bem? Você já falou um pouquinho sobre o Nilton, essa questão de adaptação. me parece que ele vai ser bem importante para você, porque ele é um volante de uma maior estatura e que faz uma saída de bola. Hoje estava fazendo meio uma linha de três na saída do São Paulo, né, do campo defensivo. Ele ajudava para fazer essa construção. Correto. Queria que você destrinchasse um pouquinho mais sobre o Newton e como você enxerga ele a longo prazo no São Paulo. Eu queria que você falasse um pouquinho do posicionamento do Marcos Antônio. Parece que é um entendimento geral, que ele talvez renderia um pouco mais pelo meio, ele vem caindo um pouco mais pela esquerda. Queria que você justificasse o porquê você entende que o Marcos Antônio tem que jogar por ali.
5: O grande problema é o seguinte: primeiro, vamos começar pelo Marcos Antônio, tá? O Marcos, ele não tem obrigação nenhuma de estar pelo lado esquerdo. Eventualmente, alguém vai ocupar aquele espaço. Assim como também nós vamos abrir o corredor para que os nossos laterais possam buscar jogadas de fundo. Foi assim que saiu o primeiro gol. E com uma infiltração de quem? Do nosso volante. Então o Marcos não tem obrigação nenhuma de estar naquele, a não ser para iniciar uma marcação. O Marcos é o jogador que marca por fora, ora pela esquerda, ora, quando não temos o Arthur, pelo lado direito. Então é uma necessidade que nós temos de ter, aí sim, defensivamente, um jogador por fora. O Marcos, ele tem liberdade de movimento, ele não tem obrigação de posicionamento nenhum. Eu quero deixar isso bem claro. Assim como o próprio Luciano. O Luciano é um segundo atacante. Ele não tem obrigação de armação. Ele tem a obrigação de estar próximo à área, com liberdade para poder girar na frente da área no sentido que ele acha conveniente. Ora infiltrando, ora vindo, para ser um homem de apoio, de troca de passes, enfim, e de definição frontal. Então, o que a gente busca com ele é justamente isso. Newton é um jogador que pode executar a função de um terceiro homem quando necessário, ora pelo lado direito, ora pelo lado esquerdo, aí vai depender muito daquilo que percebamos em relação ao time adversário, como também na função de origem que ele executa muito bem. Hoje, como nós tínhamos a necessidade de uma iniciação com três homens, o Newton manteve um posicionamento inicial um pouco maior. Daqui a pouco teremos a necessidade de termos um tripé no meio campo. O Newton vai executar a função que ele já vem executando há muito tempo. Então é um jogador versátil que pode ser adaptado em qualquer circunstância. Já jogou também com o Pablo. Eu não vejo problema nenhum em relação a isso. Tem horas que nós vamos necessitar de uma marcação mais concentrada, mais forte, e tem momentos que nós vamos buscar uma saída, e ele é um jogador que pode aproveitar, pode ser aproveitado com essa característica.
9: Dorival, o Sabino falou pra gente no campo, na saída, que talvez essa seja a maior sul-americana de todos os tempos, né? A gente está vendo aí o peso das camisas e vem aí um São Paulo e Boca Juniors pela frente. É claro que essa competição sempre foi valorizada, mas um jogo como esse traz até um ingrediente diferente para a competição e para tudo aquilo que vocês podem viver ainda nessa temporada dentro da Copa Sul-Americana?
5: Eu acho que em um outro momento, nós víamos uma partida como essa dentro de uma Libertadores. Hoje nós estamos vendo várias dessas equipes que até então foram campeãs, né, nessa disputa do principal torneio sul-americano, disputando um torneio que tem se tornado cada ano mais complicado, mais difícil, mais apertado, com equipes em que alternam, né? Ora Libertadores, ora essa Sul-Americana. Então nós temos que ter essa consciência. Mais importante é que a partir de hoje nós comecemos a pensar na Chapecoense. Essa partida ela só virá acontecer, acredito eu, daqui 25, 30 dias. Então a nossa preocupação tem que ser o Campeonato Brasileiro, a situação que estamos e um processo de recuperação dentro dele. Por isso que a nossa total atenção será para Chapecoense, para Red Bull Bragantino, em sequência Atlético Mineiro, enfim, e depois buscarmos aí os melhores resultados possíveis.
10: Dorival, boa noite. Essa oportunidade a gente tem de saber de algumas decisões que vocês tomam, Eu queria saber com relação aos jogadores que não vêm treinando normalmente com o grupo. O Cedric fez uma postagem hoje com treino em Cotia. O que leva à decisão de alguns jogadores treinarem separado e, mais do que isso, num outro espaço do clube?
5: Isso daí é uma decisão interna nossa, foi tomada, conhecimento de todos, era necessário. Eles estão tendo toda a atenção possível, com profissionais sendo acompanhados, apenas pelos problemas que nós estamos tendo lá internamente. Nós tivemos que tomarmos uma decisão, todos nós, apenas isso.
11: Dorival, boa noite. Alexandre Salvador, canal Arnaldo Tirone. Hoje o desfecho foi positivo, né? São Paulo venceu a partida, mas novamente, acho que desde a volta da parada da Copa, São Paulo toma um gol e hoje no limite aí dos 15 minutos iniciais da segunda etapa. Queria saber se você, depois de tantos gols repetidos, né, nesse período do jogo, se você teve alguma conversa especial com os jogadores. Enfim, você falou lá em Bragança sobre uma desatenção, né, na volta para o segundo tempo. Queria saber agora como é que vocês estão trabalhando para evitar que isso aconteça.
5: Trabalhando muito para que não aconteça mais. Agora, um chute como o de hoje é impossível. Impossível a defesa. O que eu vejo assim é que nos jogos anteriores nós tivemos um problema em que poucas oportunidades, pouquíssimas, raras, foram dadas ao adversário. Porém, em um detalhe, bola parada, que faz parte da partida e que a responsabilidade sempre é nossa, acabamos tendo problemas. E na maioria dos jogos foram assim. Foram com jogadas em bolas paradas que nos tiraram aí resultados importantes. Nós estamos tentando corrigir em todos os sentidos, nos preocupando muito com esse tipo de detalhe. Vai chegar um momento que nós tomaremos menos gols. Assim foi também no meu clube anterior. Tínhamos esse problema logo no início, na chegada. Foi corrigido. Passamos aí quase que mais de 50% das partidas sem tomarmos gols. Então, eu acho que é um trabalho que nós precisamos completá-lo aqui dentro também. E fazemos que aconteça como aconteceu com o Corinthians, também com o São Paulo, em que isso seja estancado e busquemos aí um aproveitamento melhor dos momentos em que saíamos na frente do adversário.
12: Dorival, tudo bem? Dorival, hoje mais uma vez apareceu o Dorival Copeiro, né? Muita gente fala isso até nos pré-jogos, em competições de Copa. Isso, de alguma forma, você gosta, né, de ser conhecido como um técnico copeiro? E te preocupa o fato de, nas últimas temporadas, você não conseguir repetir nos pontos corridos algo que você vem conseguindo com muita efetividade nas Copas, Dorival?
5: Olha, essa situação de copeiro, ela é muito relativa. Quando eu tive times com qualidades, eu fui duas vezes vice-campeão brasileiro. E tivemos muito próximos da conquista de título. Tive também uma oportunidade com o Vasco, em que eu tinha uma boa equipe que foi montada naquele ano na Série B, e também ganhamos o Campeonato Brasileiro. Então, assim, eu também conheço os caminhos de uma competição desse tipo. É que na maioria das vezes eu sempre tive um time que me deu possibilidades de buscar títulos de uma outra forma, e eu nunca abri mão disso. Não quer dizer que eu tenha priorizado esse tipo de campeonato, não, jamais. Mas, assim como no Flamengo em 22, que ninguém mais acreditava em nada naquele ano, nós saímos da 16ª colocação para vice-liderança do campeonato, ganhamos a Copa do Brasil e a Libertadores. Então, eram os títulos que estavam muito mais próximos das minhas mãos. Naquele momento eu tive que fazer uma opção. Quando é assim, ótimo, nós vamos optar. Nesse momento nós não temos essa condição. Nós temos que nos manter muito focados no Campeonato Brasileiro. E vocês vão perceber que eu também tenho esse tipo de aptidão. Eu também sei ganhar em Campeonatos Brasileiros. Mas o aproveitamento em Copa sempre foi um diferencial, e para mim ele é muito importante e vai continuar sendo, eu tenho certeza.
13: Dorival, boa noite, Isabela Janela do Lance. Algumas coletivas você disse que o São Paulo estava atravessando um dos piores momentos, estava vivendo todo esse jejum de jogos, de vitórias e tudo mais. Eu queria que você falasse o que foi feito de diferente hoje para virar essa chavinha e como que você acredita que vai conseguir manter essa regularidade, manter esse futebol que foi visto nessa noite?
5: Olha, não é nesses últimos dias, não foi uma mudança de chave simplesmente. Nós estamos trabalhando demais no dia a dia para tentarmos buscar essa melhor condição. Nós tivemos próximos aí de resultados muito importantes. Eu falei anteriormente, pequenos detalhes nos tiraram possibilidades reais de pontos em várias partidas. Não me lembro uma partida que nós tenhamos sido inferiores ao adversário, fomos envolvidos, o adversário jogou muito mais que a gente. Nós tivemos um equilíbrio 52 com 48% contra o Flamengo de posse de bola apenas contra o Flamengo. Nas demais partidas nós prevalecemos em praticamente todos os quesitos. Infelizmente, os resultados não acompanharam. E isso traz uma atmosfera muito complicada. Então, mostra que o trabalho não se completa ou não se complementa. E é uma realidade. E eu tenho que entender isso. Mas nós estamos buscando há muito tempo uma virada. Não sei em que momento vai acontecer, mas nós temos capacidade, qualidade e condições para fazermos bem diferente do que vinha acontecendo. Confesso que nos faltava um pouco de sorte também, porque você precisa contar com tudo isso, com todos os aspectos em determinados momentos. Não é só treino, dedicação, entrega, comprometimento, que é impressionante que esse time tem nos entregado no dia a dia. E o sentimento de frustração que ficava após cada partida era muito grande. Mais ou menos o que eu vi acontecer ontem com o Internacional, que teve possibilidades de repente fazer o segundo gol, o terceiro gol, por jogadas criadas, e acabou tomando um gol no final da partida. Não que o Remo não tenha tido merecimentos, ao contrário, mas é aquele sentimento de frustração por ter uma outra situação nas mãos e de repente não consegui completá-la. Então, era isso que ficava em cada partida que vinha acontecendo. Espero que possamos ter um novo caminho e que ele comece a se consolidar, se Deus quiser.
14: Dorival, boa noite. Diego Bonetti, Rádio ZFM. Eu queria saber até que ponto a ausência de um autêntico camisa 10 tem dificultado o seu trabalho nessa questão de criatividade no meio de campo, né? São Paulo contava com o Lucas, talvez só em novembro. O Cauli, muitas vezes relacionado, não é utilizado. O Luciano já tentou fazer um pouco dessa função. O Marcos Antônio, hoje você disse que ele já trabalha mais pelo lado. Até que ponto falta esse camisa 10 para o seu trabalho engrenar, de fato, no São Paulo? E se você puder dizer se existe alguma conversa com a diretoria na contratação desse tipo de jogador, por favor.
5: Olha, assim, nós temos pouquíssimos dentro do país, pouquíssimos camisas, 10 dentro do país. Nós tínhamos prioridades e nós tivemos que focar em cima das prioridades que tínhamos. Realmente nós temos o Lucas afastado, não temos ainda condições de tê-lo em campo, talvez ainda demore um pouco. Cauli é um garoto que vem merecendo uma oportunidade por aquilo que vem trabalhando. Eu estou devendo uma oportunidade ao Cauli pela entrega que ele vem tendo, pelo compromisso que ele tem assumido e pela postura melhorada dele desde a nossa chegada aqui dentro. Em algum momento ele vai, de repente, vai ter esse tipo ou essa oportunidade para que ele possa comprovar tudo isso. Espero que possa dar essa condição o mais rápido possível para ele, porque ele vem buscando em treinamentos e vem se dedicando muito para que possa ter uma oportunidade em algum momento.
15: Dorival, parabéns pela vitória. Queria falar mais sobre o Danielzinho, né? Ele, no melhor São Paulo que o torcedor viu antes da sua chegada, ele era titular absoluto. E com você, após a pausa da Copa do Mundo, ele só jogou como titular em alguns cenários que não teve alguns jogadores importantes, como o Bobadilha, assim que aconteceu hoje. Só que contra o Flamengo no Maracanã, hoje também ele foi um destaque. O que você acha do jogador e o que falta para o Danielzinho, talvez, ser um titular absoluto com o Dorival?
16: Não falta nada. Nós estamos rodando um pouquinho o meio campo. Se você se atentar para as nossas formações, nós já tivemos Pablo, Nil.

0: técnico Dorival Júnior para falar da classificação do São Paulo para as quartas de final da Sul-Americana. Pega o Boca Juniors na Argentina. Deixa eu chamar o Paulo do Vale, já está na zona mista. Tudo bem por aí, PDV?
1: Tudo certo, Aninha. Estou esperando o Sabino por aqui. Daqui a pouco vai falar, zagueirão, autor de um dos gols do São Paulo hoje.
0: Tá certo, só chamar a gente aqui. O Sabino, que fez, então, o terceiro gol, né, desse placar de 3-1 que classificou o São Paulo. Quer destacar algum ponto aí da coletiva do Dorival, Léo?
2: Não, acho que nenhum ponto específico me chamou a atenção. Ele foi questionado sobre o que falávamos aqui. Ser um técnico copeiro, ou que se destaca nas Copas e que não vai tão bem no Campeonato Brasileiro. Eu não fiz uma crítica ao Dorival, foi uma simples constatação. E acho que a justificativa dele é justa, ela é correta. Os últimos times pelos quais o Dorival passou, eles não tinham material humano para competir no Campeonato Brasileiro, não tinham elenco para isso. E acho que o Dorival conseguiu tirar muito desses elencos, principalmente de São Paulo e Corinthians, a ponto dele ser campeão da Copa do Brasil com os dois times. Um torneio por Copas. Já no Campeonato Brasileiro, a campanha foi bem abaixo, justamente porque você não consegue colocar força máxima nos dois torneios. Você tem que fazer uma escolha, e à medida que a temporada vai avançando, você vai chegando na semifinal, quarta, semi, e o Campeonato Brasileiro vai ficando de lado. A questão agora é que o São Paulo ainda não chegou aos 45 pontos, então ele precisa olhar com carinho para o Campeonato Brasileiro, para também pensar num possível título da Copa Sul-Americana. O São Paulo já está eliminado da Copa do Brasil.
0: É isso. E você, Guerreiro, o que você achou aí das palavras do Dorival
1: Sabino
0: Júnior? Vamos ouvir, rapidinho, já volto com você. Vamos ouvir o Sabino, então, na zona mista.
3: Esse jogo, né, tem uma concorrência agora maior também na zaga. Voltou o Arboleda, chegou o Domingos Duarte. Você vinha variando, né, voltando também de uma questão física. Quão importante é essa classificação para o coletivo, mas individualmente para você voltar a jogar e fazer o gol?
4: Para mim, muito feliz, né? Como você falou, eu voltei a jogar, voltando de lesão. Depois da lesão, primeiros 90 minutos que eu joguei, né? Mas estou muito feliz. Mas assim, cara, como eu sempre falo para vocês aqui, eu procuro as minhas oportunidades, né? Sempre quando elas aparecem, eu tenho que estar pronto. Tô voltando de lesão, na parte física, não é fácil. Mas o bom disso é que tem zagueiro para quando do recado, né? Não importa se joga eu, se joga o Domingo, se joga o Arboleda, se joga o Osório, né? Se joga o Isaac, eu acho que todos estão prontos para poder representar o São Paulo da melhor maneira possível.
5: Desse resultado hoje, São Paulo vinha de uma sequência de derrotas no Campeonato Brasileiro também, consegue a classificação, que muda agora para a temporada do São Paulo, com essa vitória hoje também, a vaga nas quartas de final.
4: Acho que é um ânimo a mais para nós, é um alívio também, depois de tanto tempo sem vencer, conseguir a vitória. Eu acho que para nós é importante, para nós entendermos que nós somos capazes, né, que muitas vezes não somos aquilo que as pessoas falam que nós somos, né? Então isso é importante para nós como grupo, como elenco. Como eu falei em as outras oportunidades, eu acho que o São Paulo só vai sair dessa situação se todos nós estivermos juntos. Eu quero aqui parabenizar mais uma vez a torcida por ter comprado a ideia. Numa terça-feira, 9:30 da noite, comparecer mais de 40 mil torcedores. Eu acho que isso para nós é muito importante. Eu acho que só assim o São Paulo vai sair dessa situação. E para nós essa vitória tira um peso muito grande.
1: Sabino, você foi um jogador que subiu ali antes do jogo começar. Você foi o primeiro que subiu ali no campo, ainda com o fone, acho que ouvindo uma música depois desse contato com a torcida na recepção, né? O que você pensou ali naquele momento? Você estava ali sozinho, olhando o Morumbi numa noite como essa?
4: Cara, quando eu subo ali pro campo, eu falei pro colega de vocês ali, é uma oração que eu faço a Deus de agradecimento. Não é todo jogador que tá no São Paulo, jogando na Sul-Americana, com 40 mil torcedores no estádio, no Morumbi. Então, quando eu subo ali, eu tento mentalizar o jogo, agradecer a Deus pela oportunidade, né? Eu saí de uma cidade pequenininha, então para mim é um privilégio muito grande, é uma honra estar representando São Paulo. Então, esse momento que eu tenho ali é um momento meu com Deus, pedindo proteção, pedindo que nós possamos entrar e sair leso, e acima de tudo, agradecer a Deus pela oportunidade.
1: Bom, tá aí, portanto, o registro do Sabino aqui na zona mista, viu, Aninha?
0: Obrigada, viu, PDV? Daqui a pouquinho eu já te chamo aí, instantes, para o seu destaque final. Guerreiro, o seu destaque final, meu querido.
6: O que me atentou e me chamou ali na parte do Dorival foi quando ele fala da situação do brasileiro, que tem que estar atento, tem que estar ligado. São Paulo hoje venceu, ponto. Convenceu? Não. São Paulo vai precisar de mais. Virar a chave, Longe disso.

0: São Paulo, para virar a chave hoje, ele precisa ganhar da Chapecoense lá em Chapecó e ganhar do Bragantino em casa. 6 pontos, talvez, no brasileiro, né? Ele dá um salto lá em cima na tabela e talvez muda de... Pode virar a chave, sim, no brasileiro. Já começar a pensar do meio para cima. Mas nesse momento, a preocupação e o alerta, ele tem que estar ligado, Dani. Então, assim, é bom quando você vê o Dorival falar da preocupação e trabalhar em cima desse jogo que vem pela frente, que a gente viu que no final de semana, né, o jogo Chapecoense-Bahia foi um jogo de muita disputa, de não desistir até o final. E eu acredito que a Chapecoense, embora já foi para a segunda divisão, mas ela vai tirar pontos de muitos times aí até o final do Campeonato Brasileiro.
1: Tá certo. Obrigada. Sempre um prazer estar com você aqui, viu?
0: Obrigado eu. Obrigado, Léo. Eu que agradeço a vocês. Sempre é muito importante estar ao lado de vocês, sempre aprendendo cada vez mais.
1: Obrigada, Guerreiro. Só chamar o PDV rapidinho aqui. PDV, meu querido, seu destaque final.
2: Bom, Aninho, São Paulo volta a campo, portanto, domingo contra a Chapecoense pelo Campeonato Brasileiro, jogo fora de casa. Não tem Copa do Brasil, então acho que consegue descansar o time na próxima semana, focar no Brasileiro e depois aguardar essa chegada desse grande duelo contra a equipe do Boca Juniors pelas quartas de final da Copa Sul-Americana, Aninha.
1: Obrigada, querido. Paulo do Vale, microfones da Bandeirantes, sempre a nossa reportagem em ação. E a opinião Bandeirantes também, Léo, queria te agradecer mais uma vez por mais uma jornada e mais uma edição do Apito Final.
3: Eu que agradeço a sua companhia, Aninha, do Leandro, do Agrela, do Paulo do Vale, do Pedro Martelli, de todo mundo que ficou ligado na nossa transmissão aqui na Bandeirantes. Se o São Paulo tem alguma pretensão dentro do Campeonato Brasileiro, não pode deixar pontos diante da Chapecoense. Importantíssimo que o São Paulo volte a vencer naquela que é a principal competição nacional, para que ele também afaste essa má fase, ele se reencontre com a vitória no Campeonato Brasileiro, algo que não acontece desde abril. É um absurdo que um time do tamanho do São Paulo não vença há praticamente 5 meses, Aninha. Uma boa noite para você e para todo mundo que ficou ligado
1: na
3: Bandeirantes.
1: Boa noite, boa noite, Léo. E a torcida merece também, né? Portanto, Chapecoense e São Paulo pelo Brasileirão no próximo domingo, agora 12:31, intervalo rapidinho, a gente volta já com o apito final, a Grela e eu e o Agrela. Fica aí.
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2: Já de volta com o Apito Final na Bandeirantes, meia-noite e 35, na nossa jornada esportiva mais cedo, o São Paulo classificado para as quartas de final. E tivemos outros jogos também, né, Agrela?
3: Exatamente, Ana, exatamente. Alguns jogos importantes aí da Copa Libertadores, também da Copa Sul-Americana. Vamos começar então pela Sul-Americana, porque a gente tem esse confronto definido já entre São Paulo e Boca na próxima fase da competição. Isso porque o Boca venceu o Recoleta, Deportivo Recoleta, foi do grupo do Santos na Sul-Americana mais cedo, 4-0 fora de casa. Já havia vencido na ida por 3-1, então na próxima fase esse duelo de Libertadores na Copa Sul-Americana. Já no na Copa Libertadores, aí sim, primeiro, o Fluminense passou pelo Rivadavia, 1-1 no tempo normal, foi 0-0 no Maracanã, nos pênaltis 5-4 para o Fusão. Agora espera o vencedor de Coquimbo Unido e Platense, que se enfrentam amanhã às 7 horas da noite. O jogo de ida foi 1-1. Além disso, o Estudiantes se classificou também diante da Universidade Católica, 3-0 fora de casa, ida 1-0 para os argentinos também. Então agora só esperam o vencedor de Corinthians e Rosário Central. E na partida de ida ainda, entre Tolima e Del Valle, isso porque devido ao terremoto, o jogo de ida na semana passada foi cancelado, então foi realizado hoje, remarcado pela Comebol. O Del Valle na Colômbia venceu o Tolima, placar de 1-0, gol de Aaron Rodrigues. Então na semana que vem teremos aí o desfecho desse confronto. Quem passar de Independiente Del Valle e Tolima enfrenta justamente o vencedor de Cruzeiro e Flamengo, que se enfrentam amanhã com transmissão da Bandeirantes. Viu, Ana?
2: Tá certo, obrigada. Guilherme Agrela com a gente aqui no Apito Final. Agora vou chamar o Luiz Fabiani para falar do Corinthians. Boa noite para você, Fabiani.
4: Tudo certo, Ana. Boa noite para você e para todos que acompanham o Apito Final aqui na Bandeirantes. E que dia movimentado no Corinthians, hein? O primeiro de Memphis Depay como jogador do clube, no que podemos chamar de segunda passagem pelo Timão, já que foram alguns dias sem contrato até a renovação ser sacramentada na tarde desta terça-feira. Portanto, Memphis Depay permanece no Corinthians por mais duas temporadas, um contrato muito celebrado pela diretoria, que entende que não terá problemas para arcar com os custos do camisa 10 holandês. E a saudade do torcedor não vai demorar para ser encerrada. Ele voltará a atuar pelo Alvinegro nesta quinta-feira, no jogo contra o Rosário Central pela Copa Libertadores em Itaquera. A expectativa da comissão técnica é que ele possa estar em campo para um período entre 30 e 45 minutos. Assim sendo, deve começar no banco de reservas para ser acionado na etapa final. Um provável time do Corinthians conta com Gabriel Paulista, inicialmente dúvida porque deixou o jogo contra o Cruzeiro mancando. Além dele, o Breno Bidon também não preocupa. O Fernando Diniz vai ter que definir só o substituto do Alan, que foi expulso no duelo de ida, e deve ter André Carrilho como reposição. Provável time, portanto, Diogo Souza, Mateuzinho, Gabriel Paulista, Gustavo Henrique e Bidu, Ranieri, Carrilho, Bidon e Garro, ataque de Caio César e Pedro Raul. Memphis Depay, como informamos, fica para os 45 minutos finais. Quero destacar a primeira frase de Memphis Depay nesse retorno ao Corinthians. Em entrevista aos veículos de comunicação do clube, assegurou estar muito emocionado e, claro, empolgado para essa sua volta ao Timão.
5: A lot of emotions, you know, in my head and my body. First of all,
6: São muitas emoções para mim, por todo o meu corpo e na minha cabeça. Primeiro, queria agradecer a todos envolvidos na renovação. Claro, o Corinthians é gigante e todos viram o quão grande nós somos juntos. Estamos todos muito felizes. Eu estou ansioso para voltar aos trabalhos e temos muito ainda pela frente.
5: I'm very, very happy. Can't wait to be back at work and we have a lot of things to fight for. So I'm very happy. They have showed how big they are, how important they are.
6: A torcida mostrou o quão grande e importante é para o futuro do clube. O que aconteceu foi algo extraordinário e eles estão no meu coração. Eu vou fazer de tudo para conquistar coisas junto com eles. Muito feliz, muito grato e vai Corinthians.
5: Big things together with them. So super happy, super grateful and vai Corinthians.
4: Então é isso, Ana. O Corinthians ainda realiza mais um treino nessa quarta-feira. Será o primeiro do Memphis Depay com os companheiros de equipe. Vale lembrar que hoje ele foi somente para o campo individualizado. Então ele fez um trabalho com a fisioterapia, com bola, mas sem a parte coletiva com os companheiros. Amanhã é dia de Memphis Depay em plenas condições, trabalhos rolando no Timão e expectativa máxima para o duelo até aqui mais importante da temporada do Timão.
2: Valeu, Luiz Fabiani, falando do Corinthians. E agora tem as informações do Santos com Everton Ramos.
7: Oi, Ana, tudo bem? Boa noite para você, para o ouvinte ligado com a gente aqui no Apito Final, trazendo informações do Santos, que teve até uma terça-feira movimentada, eu destacaria. Isso primeiro porque o Peixe concretizou venda de zagueiro, teve viagem também ao Equador e a gente descobrindo os jogadores relacionados para o duelo contra o Macará, jogo de volta em Ambato, região central do Equador, na próxima quinta-feira, às 7 horas da noite. Neymar, o camisa 10, Gabriel Barbosa e Barreal, do setor ofensivo, são jogadores de destaque que foram preservados dessa viagem, portanto, não estarão à disposição do técnico Cuca para o jogo de volta. No caso do camisa 10, claro que o grande destaque é porque o Neymar, ao ser preservado, há, por parte da comissão técnica do Santos, uma grande expectativa de que ele emende 4 jogos seguidos logo após a partida contra o Macará. O Santos tem duelo direto já no próximo fim de semana contra o Mirassol pelo Campeonato Brasileiro. O jogo contra o Palmeiras na sequência, ida pela Copa do Brasil no Estádio Alviverde. Mais um clássico contra o Corinthians em Itaquera e, por fim, o duelo contra o Palmeiras decisivo na Vila Belmiro. Por isso, uma sequência gigante, expressiva, que pode inclusive fazer o Santos sonhar mais alto na temporada, e a comissão técnica vendo com bons olhos essa questão, toda essa questão referente à presença do Neymar em campo. Além de Neymar, Gabriel Barbosa e Barreal, não viajaram com a delegação também o Igor Vinícius. Ele vinha se recuperando de um quadro de lombalgia, jogou no duelo contra o Vasco no domingo, mas ele mesmo, na zona mista, destacou. Não tinha como deixarem um jogo como esse no colo de um atleta novo. Seria o Davizinho, de 18 anos, o escalado para a posição, já que o Santos perdeu o Gabriel Menino no duelo de ida contra o Macará. O Igor Vinícius, então, mesmo sem estar 100%, viaja com a delegação ao Rio, joga contra o Vasco, mas volta a ser preservado contra o Macará para a partida de volta. Além desses 4 nomes, Escobar. Aí sim, por causa de um cartão amarelo, ele levou o terceiro no duelo de ida, não fica à disposição para o duelo de volta, ou seja, é o Santos que vai ter que mexer nas duas laterais para esta partida contra o Macará, quinta-feira, reforçando 7 horas da noite, no pacato estádio Bela Vista, em Ambato, com capacidade para pouco mais de 16 mil pessoas e com ingressos esgotados. Imagino que a procura alta também dos torcedores do pacato Macará tenha sido pela possível presença de Neymar, mas isso não vai acontecer, ele é desfalque certo. Ainda nessa movimentada terça-feira do Santos, Aninha, queria destacar que o Peixe concretizou a venda, entre aspas, né? Porque ainda não há assinatura do contrato, mas o Santos já aceitou a proposta do Atlas do México pelo zagueiro Adonis Frias. $4,5 milhões, o equivalente a R$ 23 milhões de reais. Isso aí, se a gente acrescentar ou levar em consideração o valor fixo e também ali os bônus por metas, né? A gente está falando de só fixo 20 milhões de reais, então um valor expressivo. Basicamente o que o Santos investiu no Adonis Frias na temporada passada ao contratar ele do León do México, e agora o Santos vê esse retorno, né? Não tem ali um prejuízo com um atleta, era o que o Santos esperava. Já havia rejeitado uma primeira proposta, porque a ideia inicial do Santos era trocar o zagueiro argentino pelo lateral direito uruguaio, Martirena. Inclusive, essa negociação ficou muito avançada. Martirena chegou a ter passagens aéreas compradas para o Brasil. O Atlas acabou atravessando a negociação, chegou querendo comprar diretamente o zagueiro do Santos, e o Santos, então, com esse valor, né, de 4 milhões e meio de dólares, se viu numa situação difícil de recusar. Ele já foi liberado para viajar, inclusive fazer exames e assinar com o time mexicano. Havia o interesse do zagueiro em retornar ao México, onde já havia atuado, e também em mais uma vez trabalhar com o Hernán Crespo, o técnico em São Paulo, que está à frente do Atlas. Lembrando que também um ponto importante nessa negociação, o Santos segue com 20% dos direitos econômicos do atleta, ou seja, podendo obter um retorno em possíveis negociações futuras envolvendo o Adonis Frias. Nessa passagem pelo Santos, então, 37 jogos, 2 gols marcados, se encerra assim a passagem de Adonis Frias, que deve assinar e fechar com o Atlas do México, já em deslocamento, inclusive, para isso. Queria destacar ainda, Ana, a gente falou do Santos preservando alguns atletas titulares, mas a destacar a oportunidade para jovens da base santista. O Davizinho, que é um ponta-direita de ofício, mas que atuou na lateral direita após a contusão do Gabriel Menino na semana passada, de 18 anos, pode ter oportunidade pelo quarto jogo como profissional. Além dele, o Rafael Gonzaga, para a lateral esquerda, que também não vai ter o Escobar, o Vini Lira, que é ali o nome da posição, o Rafael Gonzaga pode ganhar a quinta oportunidade no time profissional, também de 18 anos. E dois nomes que ainda não estrearam no profissional do Santos. O Pedro Assis, atacante de 19 anos, que na temporada tem 31 jogos e 7 gols pelo Sub-20, está no Santos desde o ano passado, com passagens também pela base de Cruzeiro e Bahia. E do zagueiro João Alencar, de 19 anos, também outro que não estreou entre os profissionais, são 26 jogos e 1 gol pelo Sub-20 do Santos nessa temporada. Ele está no Peixe desde 2018, ou seja, desde quando tinha 11 anos de idade, o João Alencar e o Pedro Assis podendo ganhar oportunidades com o técnico Cuca e pela primeira vez na equipe profissional do Santos. Já destacando também que o Peixe, na semana passada, né, a gente vai relembrar para o torcedor, o Santos teve algumas reuniões, né? A diretoria do Santos teve uma reunião direta com membros de uma torcida organizada, que se manifestaram hoje por dois pontos, tá, Ana? Há de se destacar, inclusive. Eles levaram nessa reunião, inclusive que teve o presidente Marcelo Teixeira junto, alguns fatores para, inclusive, pensar nessa luta de Santos contra o rebaixamento, para cobrar diretamente a diretoria. Um dos pontos levantados: ingressos em valores mais acessíveis. A gente tem hoje a Vila Belmiro, Ana, e nos últimos jogos, o preço que vinha sendo praticado na arquibancada, por exemplo, que é o setor mais barato, ingressos a R$ 160,00 a inteira. Ou seja, uns ingressos mais baratos, a meia entrada, a R$ 80,00, R$ 160,00 a entrada inteira. Algo muito fora de mão, padrão da Vila Belmiro. Diretoria do Santos, então, hoje já anunciou o início das vendas para o duelo contra o Mirassol, domingo, 6h30, na Vila Belmiro, mais um confronto direto com ingressos populares. As arquibancadas, por exemplo, a R$ 80,00 a inteira, R$ 40,00 a meia. O ingresso mais caro, inclusive, vai ser nas cadeiras sociais e cobertas, R$ 140,00 a inteira, R$ 70,00 a meia, ou seja, os ingressos de fato dando uma bela baixada. Um ponto positivo do que foi abordado entre os membros dessa torcida organizada e aceitos ali pela diretoria. Agora, teve um outro ponto que também foi levantado pela torcida jovem do Santos em relação ao ambiente externo, a pessoas de fora do clube terem acesso ao vestiário, a viagens, o que isso também poderia prejudicar o elenco em campo. Houve ali um parecer positivo de ambas as partes que isso não aconteceria mais, só que a torcida jovem emitiu uma primeira nota hoje à tarde. Na última reunião entre a TJ, jogadores, comissão e diretores do Santos, ficou acordado que, para o bem do ambiente no Santos, não seria tolerada a presença de pessoas alheias ao convívio da delegação em viagens vestiário e CT. A nota continua com: na viagem que está acontecendo neste momento, está confirmada a presença da imprensa e convidados no voo fretado pelo clube, sendo assim uma quebra no acordo feito entre torcida, jogadores e diretoria. Ainda segue a nota da torcida organizada: vocês nem tinham decolado e nós já sabíamos que tinha coisa errada, portanto, que fique claro, nós estamos aqui. E que fique mais claro ainda, a nossa palavra não faz curva. Se é para o bem coletivo do Santos, estaremos atuantes como for necessário. Para aqueles que aproveitam dessas relações para benefícios próprios, estamos de olho em vocês, mas principalmente estamos de olho nas frutas podres que em breve encontrarão seu lugar no lixo. Essa foi uma primeira nota divulgada no meio da tarde pela torcida organizada, inclusive eles citam, né, enquanto o Santos se deslocava a Ambato. Mas, para o final do dia, uma nova nota foi publicada por essa mesma torcida, abre aspas: com a apuração direta da torcida, fomos informados que os convidados no voo com a delegação são de 8 veículos de imprensa distintos. Segundo o clube, os mesmos já haviam sido convidados para compor o voo, que estava com vaga sobrando, e o clube julgou que ficaria mal se indispor e não honrar o convite já feito. Os jornalistas apenas viajam no mesmo avião, eles têm outro hotel, não ficarão nos treinos e locais reservados para os atletas. O clube encerrou afirmando que a finalidade é a cobertura do jogo e a divulgação do Santos na Sul-Americana e principalmente garantiu que não repetirá mais nenhuma ação parecida. Entendemos a situação, mas externamos a total falta de transparência nela, já que se estava planejada essa ação, poderíamos ter sido avisados já na conversa no CT Rei Pelé, fecha aspas, o que diz a segunda nota emitida no mesmo dia pela torcida organizada, pela torcida jovem do Santos. Uma situação que fica ali, né, quando parecia que tudo tinha sido acordado e que o Santos, né, nessa questão da própria torcida, que fez um belo trabalho, uma bela festa em São Januário no domingo, uma indisposição criada nos bastidores e a gente traz aqui pro ouvinte da Bandeirantes, Ana.
2: Obrigada, viu, Everton Ramos, falando do Santos. Agora a gente vai com as informações do Palmeiras com o Lucas Bueno. Lucas, boa noite para você.
8: Oi, Ana, todos que nos acompanham aqui no Apito Final, trazendo as notícias do Palmeiras, que encerrou nesta manhã de terça-feira a preparação para o jogo de volta das oitavas de final da Conmebol Libertadores contra o Cerro Porteño. A partida será disputada nesta quarta-feira, às 19 horas, no estádio Nueva Ola, em Assunção, no Paraguai. No jogo de ida em São Paulo, as equipes empataram pelo placar de 1-1. O técnico Abel Ferreira ainda tem dúvidas para definir a equipe, principalmente no meio-campo e no ataque. Andreas Pereira está suspenso após ser expulso na primeira partida. Para a vaga, Lucas Evangelista aparece como principal opção do treinador, mantendo as características da equipe, enquanto o Emiliano Martínez é uma alternativa mais defensiva, que poderia dar maior liberdade para Marlon Freitas chegar até a área. No ataque, Maurício disputa uma vaga com Vitor Roque para formar o trio, ao lado de John Arias e Flaco Lopes. O paraguaio pode ganhar uma oportunidade entre os titulares, e a tendência é que o Abel Ferreira retome a formação com três zagueiros. Barbosa está de volta após ser preservado diante do Fluminense por causa de um trauma no pé, e deve formar o trio defensivo com Murilo e Gustavo Gomes. Kelvin, recuperado de uma lesão muscular na coxa direita, também é novidade, mas Alan deve permanecer como titular na ala direita do Verdão. Paulinho e Sousa estão fora da partida. Paulinho segue em recuperação de uma lesão muscular na coxa direita, enquanto Sousa trata de uma lesão na coxa esquerda. Jefté sofreu uma lesão no joelho direito, também está fora da temporada. O último treino antes da viagem foi marcado por atividades táticas. A comissão técnica exibiu um vídeo de preparação para a decisão e, posteriormente, levou os jogadores a campo para aperfeiçoar principalmente as bolas aéreas, tanto ofensivas quanto defensivas. A delegação palmeirense desembarcou em Assunção na noite desta terça-feira. E entre os relacionados estão os goleiros Carlos Miguel, Kaique e Lomba, os laterais Arthur, Giai, Kelvin e Piquerez, os zagueiros Barbosa, Benedetti, Bruno Fux, Gustavo Gomes e Murilo, os meio-campistas Emiliano Martínez, Felipe Anderson, Larson, Lucas Evangelista, Luiz Pacheco, Marlon Freitas e Maurício, além dos atacantes Alan, Arias, Eric Belé, Flaco Lopes, Heitor, Riquelme, Felipe e Vitor Roque. Com isso, o Palmeiras tem uma provável escalação de Carlos Miguel no gol, Murilo, Gustavo Gomes e Barbosa fazendo o trio de zaga, Marlon Freitas e Lucas Evangelista no meio campo, Alan e Piquerez aberto pelas alas e o trio de ataque com Arias, Maurício e Flaco Lopes. Lembrando que o Verdão precisa vencer para avançar às quartas de final e em um novo empate leva para as disputas de pênaltis. Além disso, Palmeiras e W Torre avançaram na realização do projeto de retiradas da cadeira do Gol Norte, visando aumentar a capacidade da Arena Palmeiras. O projeto está sendo elaborado para aprovação junto aos órgãos competentes e passarão por uma análise do Banco BTG, que está próximo de assumir a gestão do estádio. O processo é considerado avançado, porém, com a mudança próxima na gestão da Arena Palmeiras, todas as partes, além de Palmeiras, W Torre e BTG, irão se reunir para alinhar os últimos detalhes necessários e ouvir as intenções do banco para o local e se deseja alguma mudança no projeto inicial. Por conta de todos esses fatores e de eventos já programados na Arena Palmeiras até o fim de 2026, a expectativa é que as obras tenham início apenas no primeiro trimestre de 2027.
2: Tá aí então, o Lucas Bueno falando sobre o Palmeiras, joga amanhã, aliás, hoje, né, mais conhecido como quarta-feira contra o Cerro Porteño. 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Faltando 4 minutos para uma, break rapidinho, apito final, volta já.
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2: De volta com o Apito Final, tempo suficiente para lembrar que tem jornada esportiva hoje da Libertadores da América a partir das 18h30, tá? Libertadores com Lanueva, na verdade, com o Cerro Porteño e Palmeiras. Palmeiras precisa de uma vitória lá para trazer confiança aí para o torcedor. Narração do Ulisses Costa com Cláudio Zaidan e Alexandre Pretzel nos comentários. Bruno Migliosi na reportagem. O intervalo fica com Ricardo Capriotti. Lucas Bueno no plantão esportivo. E aí tem também mais jogos para você no Maracanã, Flamengo e Cruzeiro às 21h30, com João Paulo Capelanes narrando toda essa história. E o Leandro Quesada nos comentários. Agradecer todo mundo que ficou com a gente aqui no youtube.com/Rádio Bandeirantes Oficial. E também você que nos acompanha no Daio. Agradecer meu querido Guilherme Agrela, que sabe tudo de esporte. Obrigada, viu, Gui?
3: Eu que te agradeço, Ana. Parabéns pelo trabalho mais uma vez. E boa sequência de semana com muito futebol aqui na Bandeirantes. Abraço, Ana.
2: Obrigada, viu? Agradecer nossa equipe aqui da Bandeirantes. Meu braço direito e esquerdo na mesa de som. Michel Lopes, Kayame Martins na Central Técnica. O Carlos Amaral no Suíço. Twitter e o Lucas Abud no digital, todo mundo que fez acontecer o Apito Final na Bandeirantes. Aqui deu.
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1: Revelou que ruas e vielas do complexo do Alemão ganharam coberturas. Essas estruturas de cor clara, que se estendem por quilômetros, são telhados. Eles foram construídos entre novembro de 2025 e fevereiro deste ano. As imagens foram feitas num ponto de difícil acesso, onde traficantes do Comando Vermelho costumam se esconder. A polícia acredita que as estruturas foram instaladas para garantir a proteção dos bandidos contra ataques de drone feitos por rivais e para escapar da vigilância das forças de segurança. A Polícia Civil investiga 18 ocorrências de explosivos lançados por drones.
2: A gente sabe que o primeiro ataque confirmado de explosivos com drones aqui no Rio de Janeiro aconteceu em junho de 2024. Então, a gente já tem 2 anos nessa nova realidade de utilização de drone, não só como plataforma de observação por criminosos, mas também como uma ferramenta de ataque.
1: No complexo do Alemão, mesma região em que os telhados foram construídos, a casa de um morador foi atingida por um explosivo no começo do mês.
3: Olha o tanto de vidro. Mano, muito vidro na minha casa, muito vidro. A bomba passou por aí, ó. Estourou aqui.
1: O artefato atravessou o telhado e destruiu móveis e eletrodomésticos.
3: Estourou minha televisão, mano, esses caras aí.
1: Segundo a polícia, os traficantes têm investido ainda em equipamentos que monitoram a presença de drones e interrompem o sinal dos equipamentos. A polícia militar informou que sabe da situação e realiza ações de inteligência para combater essas iniciativas.
4: Um caminhão derrubou uma passarela na rodovia que liga São Paulo a Minas Gerais. O acidente causou a morte de 2 pessoas que estavam no carro. Uma terceira vítima está internada em estado grave.
5: O acidente aconteceu pouco depois das 10 horas da manhã. Uma carreta que carregava um caminhão atingiu a passarela, que desabou. Este carro cinza, que vinha no sentido contrário, não conseguiu desviar. 2 pessoas morreram, mãe e filho. A passarela também atingiu um caminhão na pista que aconteceu a queda da estrutura. O motorista foi levado para o hospital na cidade de Bragança Paulista. O acidente foi na rodovia Fernão Dias, na altura da cidade de Vargem, perto da divisa com Minas Gerais. O caminhão que acabou se chocando contra a pilastra aqui no quilômetro 4 na rodovia Fernão Dias vinha sentido São Paulo, Minas Gerais.
6: Quando eu ia sair para a esquerda de novo, a passarela já estava no chão, já. Só vi aquela fumaça branca que levantou e a passarela já estava no chão. Aí eu parei praticamente 15 metros da passarela, nem isso. Nossa, dá uma tremedeira, um calafrio. Você vê o negócio desesperador, você não sabe o que fazer, cara. O negócio é feio de ver.
5: O acidente interditou os 2 lados da pista e causou muito congestionamento. O motorista da carreta, que derrubou a passarela, sofreu ferimentos leves.
7: Ele vai ser submetido a teste de etilômetro para verificar se ele está sob efeito de álcool.
8: Quando as dimensões, altura e largura, estão fora do que o Código de Trânsito Brasileiro autoriza, precisa dessa autorização. Aí o DENIT vai analisar a rota, ele vai falar o trajeto, cidade que ele está saindo, cidade que ele está indo, verificar os riscos e solicitar as providências que eles devem tomar.
9: Parecia piada, mas a polícia em Vitória foi chamada para investigar 2 palhaços. Os homens fantasiados estavam no farol pedindo doações para um projeto social. Mas por trás da suposta caridade estava o golpe da maquininha. O valor passado no cartão era bem maior do que o combinado. Além do mais, os 2 eram foragidos da justiça por estelionato. Foram presos.
10: Ainda hoje, a novela Memphis no Corinthians termina com uma reviravolta milionária. Veja quanto vai custar a renovação com o holandês e de quanto o atacante abriu mão. Memphis já treinou em campo e já pode voltar a jogar. Os detalhes já já.
4: A seguir, presidente do Supremo lança cartilha para explicar salários de juízes e os penduricalhos que engordam os rendimentos deles.
9: Um julgamento histórico, dona do Facebook e do Instagram no Banco dos Réus, acusada de projetar algoritmos para viciar as pessoas. Todos os detalhes daqui a pouquinho, aqui no Jornal da Band.
4: Fica com a gente.
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4: Morreu aos 98 anos uma das principais atrizes do país. Laura Cardoso deixa um legado que se confunde com a própria história da TV brasileira.
12: Tinha esquecido que o amor é uma grande arma. Foi por amor que o homem construiu esse mundo que está aí.
13: Uma vida inteira diante das câmeras, Laura Cardoso começou no rádio aos 15 anos e chegou às telinhas quando a TV ainda dava os primeiros passos no Brasil. Estreou em 1952 na TV Tupi e não parou mais.
14: Uma vez uma colega, não sei se foi um ator ou uma atriz, que disse assim para mim, eu amei: Laura, você é uma operária. Você parece que vai trabalhar como uma operária. E eu acho que é isso que eu sou, assim, eu sou uma operária da arte.
13: Na tela da Band, a atriz integrou o elenco da primeira novela da emissora, Os Miseráveis, em 1967. E nos anos 80, estrelou Ninho da Serpente, que retrata os conflitos de uma família tradicional em disputa por uma grande herança.
12: Era um homem capaz de tudo.
15: Tudo o quê?
12: Tudo, Lia. Por isso conseguiu erguer o império que ergueu.
13: Laura Cardoso também passou pelas TVs Excélsio, Record, Cultura e Globo. Entre as novelas que marcaram sua carreira estão Mulheres de Areia, A Viagem, Felicidade e Chocolate com Pimenta. Também atuou nas telonas em filmes como Terra Estrangeira, de Walter Salles e Daniela Thomas, e Através da Janela, de Tata Amaral.
12: É tão engraçado quando a gente começa a olhar pra cima pra falar com o filho.
13: Nos anos 60, a atriz também se arriscou na dublagem, emprestando a voz para a personagem Betty Rubble no desenho Os Flintstones.
16: Barney, o que foi que houve?
17: Eu não sei, ajude-me a levantar, sim, Betty.
16: Tá bem.
13: A atriz morreu dormindo em casa, em São Paulo. Hoje, familiares e amigos próximos foram prestar suas últimas homenagens. Laura só teve um marido. Foi casada com o ator e diretor Fernando Balerone por 30 anos, até a morte dele, em 1980. A atriz deixa duas filhas, três netos e um bisneto, que recebeu o nome do bisavô.
18: Uma vida muito bem vivida, uma vida muito aproveitada, uma vida muito feliz.
13: Em mais de 70 anos de carreira, Laura Cardoso se tornou um dos grandes nomes da televisão brasileira. E ela partiu fazendo o que mais amava: atuar. Artista que nunca quis se aposentar, construiu um grande legado na teledramaturgia brasileira. Um trabalho que vai continuar vivo nos personagens, nas cenas e na memória do público.
9: Gente, hoje é um dia de duas despedidas, porque poucas horas depois da notícia da morte de Laura Cardoso, chegou a notícia da morte de Glória Menezes, aos 91 anos no Rio de Janeiro. Daqui a pouquinho a gente vai relembrar então a carreira também de Glória Menezes. Agora já falamos de uma decisão importante, o Conselho Nacional de Trânsito aprovou novas regras para a lei seca no Brasil. O Sandro Barbosa mostra o que muda na fiscalização dos motoristas.
19: As novas normas passam a valer dentro de 60 dias. Entre as mudanças, o motorista poderá ser testado não apenas para álcool, mas também para substâncias como maconha, cocaína, anfetamina e outros tipos de drogas, desde que o equipamento esteja certificado pelo Inmetro. Observações dos policiais, vídeos e imagens continuam sendo aceitos legalmente em caso de processo contra o motorista. A nova regulamentação também estabelece a possibilidade de testar o condutor pela segunda vez, caso algum fator possa comprometer o resultado. Entre eles, o consumo de enxaguantes bucais, pão de forma ou bombons de licor. As regras também mudam para a ingestão de álcool. Hoje, apenas um teste é necessário para comprovar o consumo. Daqui a algumas semanas, para agilizar a velocidade da fiscalização na Blitz, os agentes serão obrigados a fazer um pré-teste ou teste passivo como triagem, em que o aparelho apenas é aproximado do motorista.
15: Para os especialistas em direito de trânsito, a criação de normas em excesso pode aumentar a impunidade de quem bebe e dirige.
20: Se o policial não produzir da forma como está na regulamentação, eu posso derrubar através de um recurso e anular essa multa.
19: Um dos pontos mais criticados da lei atualmente não mudou. O motorista pode se recusar a fazer o teste do bafômetro, mesmo que esteja envolvido em acidentes com morte. Isso porque, pela Constituição brasileira, ninguém é obrigado a produzir provas contra si mesmo. Segundo a Organização Mundial da Saúde, o Brasil é o terceiro país com mais mortes por acidentes de trânsito no planeta. Só fica atrás da Índia e da China.
4: O aumento recente em casos de quase acidentes aéreos levanta preocupações sobre os motivos. Qual a origem das falhas que poderiam acabar em tragédias?
21: A tela acende. A mão vai até o celular quase sem perceber. Numa torre de controle ou numa cabine de avião, esses segundos podem bastar para um acidente.
22: O perigo começa quando alguém passa a acreditar que consegue olhar o celular sem perder o que se passa ao redor. Ainda mais numa profissão que envolve a vida de tanta gente e tomadas de decisões em poucos segundos.
21: No Brasil, em fevereiro do ano passado, um Boeing da Gol com 109 pessoas atingiu uma caminhonete que permanecia na pista do Galeão, no Rio.
23: Nós colidimos com uma viatura sobre a pista. A situação está controlada no momento.
21: O controlador autorizou a decolagem sem confirmar a saída do veículo. Uma câmera flagrou o supervisor usando o celular. Os dois funcionários da caminhonete tiveram ferimentos leves. Por sorte, ninguém se feriu no avião. No Japão, uma aeronave com 197 pessoas interrompeu a aproximação para o pouso em Tóquio após receber um alerta do sistema anticolisão. Foi no começo do mês. A manobra evitou a batida no ar com um Cessna, que pertence ao governo japonês. Em julho, um avião comercial que ia de Recife para Madrid e outro que vinha no sentido contrário, de Madrid para Guarulhos, receberam alerta de aproximação quando sobrevoavam o Atlântico. Os pilotos desviaram as rotas. Esses dois casos ainda estão sendo investigados. A ANAC trata a prevenção, a distração do piloto como questão de segurança operacional e menciona fatores físicos, auditivos, visuais e cognitivos. Este especialista explica que a questão vai além.
24: Tem uma série de fatores por trás. Um problema de crise econômica, dificuldade dos pilotos com jornadas mais difíceis, com preocupações econômicas, é o boleto para pagar, é o plano de saúde, etc. E exercer uma profissão de alto risco. Tudo isso influencia e isso dificulta muito a vida do gestor de riscos em tratar o erro humano.
21: Nos Estados Unidos, o problema é a falta de controladores de voo. Para preencher as vagas, a Administração Federal de Aviação adotou uma estratégia inusitada. Contratou 2 mil jogadores de videogame. Os candidatos passaram por um rigoroso processo de seleção com teste de aptidão. Por trás da ideia está aproveitar habilidades como foco, percepção espacial e rapidez de raciocínio.
9: A inteligência artificial está sendo usada pelas polícias para antecipar crimes que estejam sendo planejados. Palavras-chave são filtradas e um alerta é disparado para os investigadores. Vamos ver.
25: Conversar com uma inteligência artificial hoje é rotina. Pedir uma informação, dica. Tem até quem peça conselhos e tenha conversas íntimas, como se fosse um amigo. Mas a ferramenta também tem sido usada para cometer fraudes e crimes. Assim, a detecção e prevenção têm avançado. Em julho deste ano, um homem de 36 anos foi preso no Espírito Santo após ter longas conversas com a IA. Segundo a investigação, ele teria discutido e arquitetado um plano para matar o filho de 8 anos e depois cometer suicídio. Ele foi preso porque a polícia foi avisada pelo Cyberlab do Ministério da Justiça, que recebeu um alerta do FBI, a Polícia Federal Americana. A mecânica funciona assim. As empresas têm filtros de segurança da própria IA que analisam as conversas. Em casos extremos que indicam risco imediato à vida, como planos de automutilação ou crimes graves contra terceiros, esses sistemas detectam o conteúdo, permitindo que as empresas possam quebrar o sigilo e acionem as autoridades.
0: Cabe à sociedade, através de suas instituições formais, quero dizer, governos, justiça, associações, cabe a essas instituições pressionar a quem de direito para tentar limitar um pouco para onde a gente está indo.
25: Outro caso emblemático é desse pai americano. Em abril do ano passado, o filho dele, de 16 anos, cometeu suicídio após passar dias conversando com o ChatGPT. A família processou a dona da tecnologia, a OpenAI, sobre a alegação da empresa ter induzido o adolescente ao ato.
1: Six-month relationship. ChatGPT mentions suicide 1,275 times. Six times more often than Adam did himself.
2: Quando a gente fala de inteligência artificial, ela também tem algum nível de responsabilização, eu digo a plataforma, quando ela recebe e trata esse volume de dados, inclusive nos termos de uso, quando ela afirma que determinada conduta deve ser coibida ou inibida ou monitorada.
4: Uma operação da Polícia do Paraná no interior de São Paulo foi o desfecho de uma história inacreditável. Pai e filho foram presos, acusados de sequestrar e matar quatro homens que foram cobrar uma dívida de R$250 mil.
25: Crime que mobilizou policiais de todo o estado do Paraná. Durante as buscas, os agentes usaram um drone equipado com câmera térmica que registrou a tentativa de fuga dos suspeitos. Pai e filho, Antônio Buscariolo e Paulo Ricardo Costa Buscariolo, foram presos em um sítio em Rio das Pedras, no interior de São Paulo, a cerca de 800 quilômetros do local do crime, a cidade de Caraíma, no Paraná. De acordo com a Polícia Civil, a localização dos foragidos foi possível a partir de um trabalho de inteligência sem monitoramento. Agora, eles devem ser encaminhados para o sistema prisional do Paraná. Pai e filho eram procurados há mais de um ano, chegando a integrar a lista vermelha da Interpol. Antônio e Paulo Ricardo Buscariolo são apontados como responsáveis pela morte de quatro homens durante uma emboscada. Eles foram contratados por um morador, Alencar de Souza, para cobrar uma dívida de R$250 mil pela venda de uma propriedade rural para a família Buscariolo. As vítimas foram vistas com vida pela última vez em agosto do ano passado, em uma padaria em Caraíma. Em uma conversa com um familiar dos suspeitos, um amigo dos cobradores chegou a dizer que sabia que eles tinham sido sequestrados e que a dívida seria perdoada se fossem soltos.
3: Pô, pede para sua mãe entrar em contato com o teu irmão e fala para devolver os meninos.
5: Mas como que meu irmão ia devolver menino? Eles foram lá e foram embora, são uns 3 dias atrás.
3: Não, os meninos tá com eles. Não vai sobrar pra todo mundo, vai envolver polícia. Nossa, vamos fazer isso não. Vamos jogar limpo. Fala, não, ó, os meninos tá lá, tá sequestrado. Não tá vendo se vai chegar mais gente. Não vai chegar mais ninguém. Entrega os meninos, morreu cobrança, morreu tudo.
25: Os quatro corpos foram encontrados um mês depois em um bunker numa área rural perto de Caraíma. O carro deles também estava enterrado na região. Além de pai e filho suspeitos dos assassinatos, a polícia também prendeu outras duas pessoas na operação de hoje.
6: A prisão temporária ela tem um prazo de 30 dias. Nesses 30 dias, a Polícia Civil pretende ouvir aquelas testemunhas que até hoje não tiveram coragem de falar com a polícia, com medo de serem mortas para essas pessoas.
9: A polícia investiga dois casos de feminicídios num intervalo de menos de 40 minutos na cidade de Contagem, em Minas Gerais. Um dos suspeitos foi preso.
26: De acordo com a polícia, Silvani Paulino, de 36 anos, foi morta a tiros dentro do próprio salão de beleza, que funcionava na casa dela. O suspeito é Alisson Miranda Pedrosa, marido de Silvani.
27: Aí na hora que eu olhei para o portão, a criança dela mais nova estava chorando e pedindo socorro, ajuda para a mãe dele. Quando eu cheguei lá, a mãe dele estava caída.
26: O marido de Silvani foi preso na tarde desta terça-feira dentro de um mercado, na cidade de Conselheiro Lafaiete, a 100 quilômetros de Contagem. Também em Contagem, Thaís Gonçalves, de 26 anos, estava no mototáxi, quando foi perseguida.
7: O motoqueiro, supostamente ex-namorado dela, estava perseguindo ela durante o trajeto. E nisso ela desceu da moto, ele começou a esfaquear ela na esquina mesmo.
26: O motoqueiro ainda atropelou Thaís. Ela foi socorrida, mas não resistiu. Duas facas foram recolhidas pela perícia. O suspeito é o ex-namorado, Tiago Filgueiras, que ainda não foi encontrado.
4: A justiça concedeu liberdade provisória ao marido, suspeito de mandar matar a mulher no Maranhão, um crime que envolveu ciúmes e briga familiar. Outro homem, apontado como cúmplice, também vai deixar a prisão. A decisão gerou revolta na família da vítima.
8: Como é que você pode estancar o feminicídio nesse estado, nesse país, colocando assassino de mulher na rua?
25: A revolta é de um pai que teve a filha de 27 anos assassinada no ano passado. A influenciadora Adriana Oliveira foi morta a tiros dentro de casa, segundo a polícia, a mando do marido, Valdinei Campos. O crime aconteceu em Santa Luzia, a quase 300 quilômetros de São Luís. Agora, a justiça concedeu liberdade a Valdinei e Jailson Teles, acusado de ser cúmplice do crime. A justiça soltou os réus após o parecer favorável do Ministério Público, que disse não ver motivos suficientes para mantê-los na prisão. A defesa da família de Adriana disse que vai recorrer da decisão. Os dois vão responder em liberdade, mas terão que cumprir medidas cautelares. Entre elas, não podem se ausentar da comarca de Santa Luzia, também estão proibidos de frequentar bares e festas e devem permanecer em casa no período noturno, entre 10 da noite e 6 da manhã. Mas a determinação não vale para todos os investigados. Em março do ano passado, a influenciadora Adriana foi morta a tiros em casa

0: a mulher para dentro de casa, eles não são investigados. Um deles, como eu disse, ajudou a carregar a vítima e não chamou a polícia.
1: O empresário Ivo Velcós, de 48 anos, continua preso preventivamente num centro de detenção provisória em São Paulo. Na noite da última sexta-feira, Ivo Cos foi gravado agredindo a esposa, a dentista Júlia Falcão Cos, de 27 anos, na frente da casa onde moravam. Nas imagens, Júlia aparece sentada na calçada quando o marido a derruba com um soco. Um vigilante da rua presenciou a agressão e ajudou o homem a levá-la à força para dentro do imóvel. Lá, ela diz ter sido atacada com um taco de beisebol e ameaçada. Júlia ficou com o rosto desfigurado. A defesa dela quer que o caso seja investigado como tentativa de feminicídio.
2: Eu achei que eu fosse morrer. Eu fiquei com muito medo. E eu não sabia se eu sairia de lá com vida.
1: O vigilante trabalha nessa guarita há 14 anos no turno da noite. O posto de segurança fica a cerca de 100 metros da casa do empresário. Ele ainda não foi chamado para prestar depoimento na delegacia. Deu sua versão na sexta-feira à noite somente aos PMs que atenderam a ocorrência. O vigilante do dia disse à nossa equipe que o colega contou não ter visto as agressões, apesar das imagens mostrarem o contrário. Ivo teria dito que a mulher estava bêbada e pediu ajuda para carregá-la. Em nota, a Polícia Civil disse que até o momento não há investigação contra outras pessoas além de Ivo. A vítima disse que as agressões começaram dentro do carro quando o casal voltava de um jantar. Um veículo de segurança privada também passou pela briga. O guarda chegou a descer do carro, mas não interferiu. Em nota, a empresa Previx disse que, ao identificar a situação, o agente diz ter acionado imediatamente a polícia militar. Ivo Cos é alvo de outro inquérito por agressão e ameaça contra um ex-sócio. Ele atacou a vítima no meio de uma cerimônia religiosa numa sinagoga em São Paulo. Executivo do mercado financeiro, Ivo também é alvo de uma investigação por suspeita de desvios milionários na Virgo, empresa fundada por ele em 2018.
3: Poxa, eu preciso de alguém para tocar, para ser meu CEO.
1: A empresa, que vendia títulos de renda fixa a investidores, passou a ser investigada pela Comissão de Valores Mobiliários no ano passado. A CVM questionou o uso de mais de 280 milhões de reais do Fundo de Reserva dos Investidores. O órgão federal cobrou explicações. A companhia foi vendida em 2025 e o processo segue sem desfecho.
4: 5 teatros no Rio de Janeiro estão funcionando sem certificado de segurança contra incêndios. A reportagem exclusiva é do João Boeri.
5: O pet de fica, catando uns cacos de vidro no chão.
6: Espetáculos lotados, venda de ingressos concorrida e segurança em risco. Teatros do Estado do Rio de Janeiro estão funcionando com o certificado de vistoria do Corpo de Bombeiros vencido. As informações foram obtidas pelo jornalismo da Band através da Lei de Acesso à Informação. Esse é o Teatro Arthur Azevedo, em Campo Grande, na zona oeste da capital. O último certificado foi emitido em janeiro de 2024. De lá para cá, o espaço passou por obras de ampliação e modernização, mas não houve autorização do alvará. Mesmo assim, nas redes sociais, a FUNAR, órgão do governo do estado, compartilha avisos de espetáculo para essa e a próxima semana. No Teatro Mário Lago, na Vila Kennedy, a licença venceu em julho do ano passado. No Armando Gonzaga, em Marechal Hermes, em janeiro deste ano. E no Imperator, no Meyer. E no Teatro Glaucio Gil, em Copacabana, os certificados também expiraram nos últimos meses. Todos estão em pleno funcionamento. Parte com atividades para crianças.
7: O certificado de vistoria anual é a garantia de que o local cumpre critérios contra incêndio e pânico. Por lei, os teatros são obrigados a cumprir exigências mínimas, como a existência de saídas de emergência e rotas de fuga.
8: O que é importante, como bombeiro, a partir do momento que ele libera, por exemplo, uma necessidade de uma obra, ele deveria ter colocado, na verdade, uma autuação, não uma autuação de penalidade, uma autuação de tempo, com prazo para que o imóvel retornasse até ele. Caso ele não cumprisse aquele tempo, o Corpo de Bombeiros voltaria e tomaria as medidas cabíveis de interdição do imóvel, de redução, por exemplo, de frequência, por exemplo, de eventos.
6: O Corpo de Bombeiros não atendeu ao nosso pedido de entrevista. Em nota, afirmou que vai vistoriar os equipamentos culturais nos próximos dias com prioridade. A FUNARGE, responsável por administrar os espaços culturais no estado do Rio, informou que está adotando as providências necessárias para a regularização. O Ministério Público disse que vai analisar os certificados antes de instaurar o inquérito civil. Enquanto teatros funcionam sem certificado, outros continuam fechados. O Teatro Vila Lobos

0: Em Copacabana, nunca mais abriu as portas desde um incêndio em 2011. Imagens exclusivas obtidas pela reportagem mostram o cenário de abandono por dentro. Teto destruído, pichações, infiltração e mato crescendo onde antes ficava a plateia.
1: Candidato à reeleição, presidente Lula ainda tenta atrair o apoio de partidos do Centrão na disputa pelo Palácio do Planalto.
2: Sem compromissos públicos, Lula se dividiu entre agendas de governo e dos bastidores das eleições. No QG eleitoral, gravou vídeos para a campanha. O petista mantém ainda conversas com partidos de centro que optaram pela neutralidade na disputa presidencial. Ele quer apoios já no primeiro turno. O PT também precisará atender às demandas de campanha dos partidos e candidatos que já apoiam a tentativa de reeleição de Lula. Nesta semana, o presidente deve subir em palanques para apoiar candidatos no Rio Grande do Norte, Minas Gerais e Rio de Janeiro. Já no Palácio da Alvorada, Lula reuniu ministros para discutir dois temas considerados prioritários: o fim da chamada taxa das blusinhas e os impactos das apostas esportivas. O imposto de importação de 20% sobre compras internacionais de até 50 dólares, conhecido como taxa das blusinhas, poderá voltar a ser cobrado no Brasil a partir de 9 de setembro, caso o Congresso Nacional não aprove a medida provisória que autorizou o governo a zerar a alíquota. Na semana passada, durante o esforço concentrado de votações da Câmara e do Senado, a MP foi a única das seis consideradas prioritárias pelo governo que não avançou.
3: É apenas uma questão de justiça e eu tenho certeza que, se tratando de justiça, o Senado e a Câmara vão votar para que o povo brasileiro possa comprar as coisas que eles precisam sem ninguém perturbá-los.
2: Em relação às bets, a campanha de Lula estuda incluir propostas de restrições a apostas esportivas.
4: O candidato do PL, Flávio Bolsonaro, concentrou a campanha em Belo Horizonte.
5: Uma caminhada e um adesivaço. Jeito tradicional de fazer política, mas a estratégia da campanha de Flávio Bolsonaro conta principalmente com o digital. Por isso, os atos em Minas Gerais tiveram a presença de um aliado com engajamento nas redes, o deputado federal Nicolas Ferreira. Hoje, os dois estiveram com o candidato do PL ao governo mineiro, Flávio Roscoe. Minas Gerais, o segundo maior colégio eleitoral do país, tem uma tradição. Jamais um presidente da República foi eleito sem ganhar também no estado. Flávio Bolsonaro reagiu hoje às críticas sobre a falta de alianças com partidos de centro na coligação nacional. Sem dar nomes, o candidato sugeriu que houve interferência da cúpula do judiciário.
6: Hoje em dia todo mundo está vendo quais são as razões, porque receberam inclusive ameaças de altas autoridades em Brasília para que não viessem para minha candidatura. Você veja como é que, né, o sistema está com medo do Flávio Bolsonaro.
5: Flávio havia confirmado presença em um encontro em Brasília com presidenciáveis, promovido por entidades do comércio e serviços, mas cancelou em função da campanha em BH. Hoje ele apresentou nomes que vão detalhar áreas específicas do plano de governo. Dois deles são ligados ao mercado de energia. O economista Adriano Pires e o advogado Alexandre Schecker. Também foram anunciados o ex-ministro Adolfo Saxida para a coordenação geral do plano econômico e as executivas Carolina Ragazzi e Lívia Montezano, responsáveis por propostas voltadas às mulheres.
1: Vamos ver agora como foi o dia dos outros candidatos à presidência.
7: Em São Paulo, Romeu Zema voltou a defender a redução do número de ministérios.
8: Nós temos ministérios que não fazem nenhum sentido. Nós temos lá Ministério dos Portos e Aeroportos, isso para mim é infraestrutura. Ministérios das Cidades é infraestrutura também. Então esses três ministérios vão virar um só.
7: Outros presidenciáveis participaram de uma sabatina promovida por empresários em Brasília. Renan Santos defendeu uma reforma nas leis trabalhistas e criticou o fim da escala 6x1 em discussão no Congresso. Augusto Cury propôs mudanças no Supremo Tribunal Federal. O candidato do Avante defendeu mandatos de 8 anos para ministros da corte e que as indicações sejam feitas por entidades de classe e não mais por presidentes da República. Antes da sabatina em Brasília, Ronaldo Caiado, do PSD, apresentou em São Paulo seu plano de governo para a saúde. Entre as propostas, a modernização do SUS e a ampliação do sistema de vacinação no país.
4: A Bahia está em alerta para casos de chikungunya que aumentaram 320% este ano. A doença, transmitida pelo mosquito da dengue, causa fortes dores nas articulações.
9: O que o mosquito Aedes tem de pequeno, tem também de perigoso. Dona Yolanda, de 74 anos, descobriu isso da pior forma. As marcas estão principalmente nos pés. Ela e duas netas ainda se recuperam da febre chikungunya.
10: A dor, cada dia em um lugar, sem brincadeira nenhuma. Vocês estão vendo com o pé inchado, o calcanhar não pode nem botar no chão.
9: Nessa rua do bairro da Liberdade, em Salvador, moradores falam que dezenas de pessoas adoeceram em sequência. Na casa do senhor, quem que sofreu com a chikungunya?
11: Comigo, 4 pessoas. Meus 4 irmãos.
9: Casos de chikungunya na Bahia ultrapassaram os de dengue e zika este ano. De janeiro até agora, 8.578 casos notificados no estado. No mesmo período do ano passado, foram menos de 2 mil. Alta de mais de 320%. Uma morte foi confirmada. A chikungunya provoca febre alta, dores intensas nas articulações e muito cansaço. A ameaça pode estar bem perto, na água parada, onde o mosquito transmissor da doença se reproduz.
12: Quando temos o aumento das chuvas, esses criadouros chamados oportunistas, né, que são aqueles vasilhames plásticos que estavam ali sem chuva, estavam secos, mas aí choveu, encheu. O mosquito vai lá e se reproduz. Encontrou ali um reservatório de água limpa que está parado ali, não deixa.
1: É isso aí, todo mundo ficar atento. Hora do futebol agora, Lívia Nepomuceno já está aqui com a gente. Boa noite para você, Lívia. A novela Memphis Depay acabou, é o final feliz dessa história, feliz para os corintianos, né?
13: Tudo bem, Adriano, uma ótima noite para vocês. Essa temporada acabou. Se prepare que venha uma outra novela a partir do momento que ele for a campo, viu? Não vai acabar tão fácil assim não, gente, mas esse é o nosso assunto. O Corinthians e o atacante holandês, o Memphis Depay, eles chegaram a um acordo e, acredite se quiser, a renovação veio por 2 anos e foi assinada depois de uma longa e complicada negociação com valores milionários.
14: Todo último capítulo de novela tem reviravoltas.
15: Não! Você vai se entregar.
16: Mãe! Mãe!
14: Na trama entre Corinthians e Memphis, o desfecho surpreendente foi a renovação. A reviravolta vem após o clube anunciar que não renovaria por questões financeiras. Mas após uma semana de muita pressão e negociações, tudo mudou.
17: Foi um processo demorado, como todos já sabem, mas graças a Deus levamos lá para o CORE e nós passamos, graças a Deus deu tudo certo. Conseguimos a votação necessária para a aprovação.
14: O acordo saiu porque o atleta aceitou diminuir os valores do contrato. Ele concordou em reduzir 13,5 milhões no novo acordo. Retirada de 6 milhões de ajuda de custo, que ainda incluía estadia no hotel Rosewood, segurança e staff. E redução de verba de marketing de 7,5 milhões. O novo salário do jogador saiu de 4 milhões para cerca de 2 milhões de reais. Além de congelar a dívida de 42 milhões que o clube tem com ele, retirando juros e correção monetária, caso o clube o pague em dia. Se isso não acontecer, o atleta pode cobrar até 77 milhões do time por juros e correções.
18: I'm very, very happy. Can't wait to be back at work and we have a lot of things to fight for.
14: Já regularizado no BID, Boletim Informativo Diário da CBF, Memphis Depay está à disposição do técnico Fernando Diniz para ir a campo.
13: No fechamento da 23ª rodada do Brasileirão, Inter e Remo empataram em 1-1, jogo que aconteceu em Porto Alegre. O resultado acabou sendo ruim para as duas equipes. O Remo segue na zona de rebaixamento e o Inter está a um ponto da última colocação do campeonato, das últimas, e não sabe o que é vencer a 7 jogos. Em casa, então, já são 3. Tá difícil. Tá
4: notícia
13: difícil.
4: Ruim para eles.
13: Ruim para eles.
4: Obrigado.
13: Boa noite,
4: Olivia.
13: Gente. Até amanhã.
4: Até. A Polícia Federal disse que encontrou novas mensagens trocadas entre uma lobista, amiga do empresário Lulinha, e o ex-chefe de gabinete do presidente Lula. Ao vivo de Brasília, o Caian Messina tem os detalhes dessa história. Caian, boa noite.
5: Boa noite, Oineg, boa noite a todos. De acordo com a PF, a lobista Roberta Luxinger enviou a Marco Aurélio Ribeiro Marcola a minuta de um contrato para a venda de remédios à base de canabidiol para o Ministério da Saúde. Esse era um dos negócios que ela teria sido contratada pelo careca do INSS para intermediar junto ao governo. Marcola disse a interlocutores que sim, recebeu o documento, mas ressaltou que não houve favorecimento. Disse que não passou o texto a ninguém, nem ao próprio Ministério da Saúde. Ele pediu demissão há 2 semanas da chefia de gabinete do presidente Lula e também da campanha do candidato à reeleição, depois da ligação com Roberta vir à tona. Roberta e o filho mais velho do presidente Lula estão sendo investigados pela suspeita de tráfico de influência. A defesa de Lulinha voltou a criticar o vazamento das mensagens. Disse que não se pode discutir recortes divulgados parcialmente. Os advogados falaram ainda na contaminação política do procedimento investigativo. Já a defesa de Roberta pediu ao Supremo Tribunal Federal para que os vazamentos da investigação sejam apurados. Voltamos a São Paulo.
13: Obrigada, Caian. Sigo por aqui com vocês com a previsão do tempo, com temporais que não dão trégua aos gaúchos. A frente fria e a circulação de ventos mantém essa condição em praticamente todo o estado. Em alguns municípios gaúchos, o acumulado da chuva já passou de 200 milímetros nos últimos dias. A Serra Catarinense também está na rota das tempestades e com tanta chuva, solo já encharcado, né, gente? Além disso, no norte, entre o Acre, Rondônia, Amazonas e Roraima e também no litoral de Pernambuco, a chuva vem forte. No interior do Brasil, segue o sol, a secura, com várias cidades do centro-oeste passando dos 40 graus. Na capital paulista, segue o veranico. Esquenta um pouquinho mais amanhã, máxima de 31, mas aí na sexta-feira tem uma virada com queda nas temperaturas, chuva e ventania também. Mais pertinho a gente traz todos os detalhes. Vamos a outras capitais com sol primeiro. Rio de Janeiro, calor de 33, Campo Grande 35 e Palmas 34 de máxima. Já em Porto Alegre, chuva praticamente o dia todo e 19 graus de máxima. A televisão brasileira está de luto hoje. Além de Laura Cardoso, que nós já trouxemos a notícia aqui, morreu também a atriz Glória Menezes, aos 91 anos. Ela fez história também no teatro e no cinema. Vamos relembrar.
11: Escuta aqui, olha. Eu nunca vi a cara de teu cavalo, como eu nunca vi você.
16: O nome de batismo era Nilcedes Soares de Magalhães. Mas foi como Glória Menezes que ela conquistou o público em uma carreira de mais de 6 décadas de muito trabalho.
19: E você foi Nilcedes até quando, Glória?
20: Ah, eu fui Nilcedes até quando eu resolvi escolher o Glória para ser universal.
19: E foi você que escolheu mesmo?
20: Foi.
19: Ninguém sugeriu,
20: né? Não, eu quis o Glória porque Glória é Glória em qualquer língua.
16: A primeira vez que ela apareceu no vídeo foi na tela da TV Tupi, em 1959, na peça de teatro Um Lugar ao Sol. Foi também nos corredores da emissora que a jovem atriz conheceu o par romântico que ganharia para sempre, não só o coração dela, como o de muitos de seus personagens. Tarcísio Meira e Glória Menezes se casaram em 1962 e no ano seguinte, na TV Excelsior, protagonizaram aquela que é considerada a primeira novela diária da televisão brasileira, 25499 Ocupado. Desde então, foram inúmeras histórias contadas pelo casal que se transformou no par romântico mais famoso da teledramaturgia brasileira.
21: Eu não sei nem traduzir o que é o nosso amor. É uma coisa tão diferente.
16: Fez personagens icônicos do novelista Silvio de Abreu, como a vilã Laurinha Figueroa em Rainha da Sucata.
22: Eu queria te ver apodrecendo numa cadeia, junto com os ratos. E é pra lá que você vai.
23: Glória sempre foi
0: uma grande amiga minha, da minha família. A gente ia a jantares, almoços e festas e nos encontrávamos, e era sempre uma grande farra, porque ela era uma pessoa de um humor extraordinário, uma grande atriz, uma grande pessoa, uma grande mulher.
2: Dama da TV, Glória fez história também no cinema. Com o filme O Pagador de Promessas, a atriz ajudou o Brasil a conquistar pela primeira vez a Palma de Ouro do Festival de Cannes, na França. O longa foi a primeira produção brasileira e sul-americana indicado ao Oscar de Melhor Filme Estrangeiro.
3: Por favor, leva tudo isso daqui. Nós estamos de partida.
2: No teatro foram inúmeros trabalhos com uma entrega rara.
23: O senhor me desculpa a pergunta, mas o que, é que a gente está fazendo?
24: Arruba!
23: Arruba? Ah, não! Eu sou uma mulher casada.
2: No início dos anos 2000, a atriz raspou a cabeça para contar nos palcos a história de uma professora com câncer. Mas foi nas telenovelas que ela ganhou a graça do público de diversas gerações.
25: Eu quero ir embora. Quero voltar para minha casa.
2: Glória morreu hoje em sua casa no Rio de Janeiro de causas naturais. Seu marido, o ator Tarcísio Meira, nos deixou em 2021, aos 85 anos, vítima de complicações da Covid.
4: Começou hoje nos Estados Unidos um julgamento histórico contra a Meta, que é dona do Facebook e do Instagram. A decisão pode forçar mudanças importantes nas redes sociais. Quem tem a história é a Beatriz Ferretti, que traz os detalhes ao vivo. Beatriz.
26: Oi, boa noite. Essa ação é movida por 29 estados americanos, liderados por Califórnia, Colorado, Kentucky e Nova Jersey, que acusam a Meta de prejudicar a saúde mental de crianças e adolescentes, projetando algoritmos e funções viciantes, como, por exemplo, aquela rolagem infinita na tela do celular. A tese da acusação é que a empresa sabia dos riscos e ainda assim manteve um modelo de negócios que causa dependência, visando apenas o lucro. Procuradores pedem alterações em recursos dessas plataformas, além de multas que podem chegar a quase US$1,5 trilhão, o valor de mercado da Meta. A primeira audiência foi realizada hoje em um tribunal da Califórnia. Famílias que afirmam que as redes sociais tiveram responsabilidade na morte de seus filhos, alimentando ansiedade, depressão e contribuindo para o suicídio, protestaram em frente ao tribunal. Nas próximas semanas, o fundador da Meta, Mark Zuckerberg, deverá depor. E a decisão do caso é esperada para o fim do mês que vem. Adriane Oineck.
1: Obrigada, Beatriz. O presidente do Supremo, Edson Fachin, lançou uma cartilha sobre os salários dos juízes. Lá tem explicação sobre os penduricalhos e por que nem todos foram cortados.
27: Em tom de desabafo, o juiz Mário Márcio de Almeida Souza, do Tribunal de Justiça do Maranhão, divulgou uma carta aberta em que chama de humilhação a redução nos rendimentos. Com o corte dos penduricalhos, em vez de R$ 88 mil, reais, o contra-cheque veio com R$ 41 mil. Reais. Hoje, o Conselho Nacional de Justiça colocou um ponto final nessas discussões. Publicou uma cartilha com todas as regras que envolvem salário no judiciário. O texto deixa claro o que pode e o que não pode ser pago, mas deixa também algumas brechas. Verbas consideradas remuneratórias são as que têm incidência de imposto e devem obedecer o teto do funcionalismo, de R$ 46 mil. Reais. Mas em março, o Supremo criou uma espécie de novo teto. As verbas indenizatórias livres de imposto podem elevar o salário em até 70%, ou seja, quase R$ 79 mil. Reais. Um dos benefícios permitidos é a parcela de valorização por tempo de antiguidade na carreira, conhecido como quinquênio. 5% a mais no salário a cada 5 anos, até o limite de 35%. Entre outros penduricalhos garantidos estão venda de férias não tiradas, auxílio mudança, auxílio moradia em outras regiões e reembolso por atendimento médico. Alguns órgãos aproveitaram as brechas para adotar benefícios que não eram pagos, entre eles o quinquênio e também o salário extra para quem leciona em escolas da magistratura. Foi o caso do Tribunal de Contas do Rio Grande do Sul e das Defensorias Públicas de Sergipe, Rondônia, Amapá e Tocantins. O presidente do STF disse hoje na sessão do CNJ que o judiciário adotou regras para evitar abusos e dar transparência.
28: Esse é um tema que não comporta a indevida simplificação. Faz-se necessário separar, se me permite a expressão, o joio do trigo.
4: Bom, a gente segue falando desse assunto com a Juliana Rosa, que já está aqui, né? Juliana, você diria que dá para falar em avanços na limitação do supersalário do judiciário, não?
6: É, dá para falar em avanço, mas tem um porém.
4: Calma, né?
6: Calma, muita calma, né, Oineg? Boa noite para você.
7: Boa noite.
6: Para Adriana, boa noite para você. Limitar penduricalhos no judiciário certamente foi um avanço. É, mas o problema está longe de ser resolvido. Olha só, o salário máximo hoje no judiciário é de R$ 46 mil. O teto é quanto recebe um ministro do Supremo. Acima desse teto, o céu era o limite. Então, era possível turbinar com auxílios, bonificações de todos os tipos. E se tornaram comuns salários de R$ 300 mil, R$ 500 mil, uma afronta num país com uma renda média do trabalho de 3.700. Então, o Supremo Tribunal Federal estabeleceu um limite para esses pagamentos extratetos, no máximo 70% do salário. Então, pode chegar a pouco mais de R$ 78 mil. Cálculos do especialista Felipe Salto apontam que o limite deve gerar uma economia anual em torno de R$ 3,3 bilhões. Mas ainda custam caros os penduricalhos, R$ 17 bilhões por ano. E olha, ainda tem um monte de bônus sem sentido, bônus assiduidade, para quem é assíduo no trabalho, que deveria ser uma obrigação, né, em todo dia para o trabalho. Foi recriado o quinquênio, com um aumento de salário automático de 5% a cada 5 anos. Então, o gasto do judiciário ainda é alto demais. E a redução é fundamental para legitimar o ajuste necessário das contas do país, que a gente tem falado tanto aqui com você. A população não pode pagar essa conta sozinha. Oineg, Adriana.
7: Obrigado. Obrigada, parabéns por ser tão assídua. Mas é só parabéns mesmo, né?
6: Você também, Oineg.
7: Está de ótimo tamanho, assim.
6: Sem bônus.
7: Sem bônus.
4: Sem bônus.
7: Vamos seguir agora falando de meio ambiente. 9 papagaios ameaçados de extinção que sobreviveram ao tráfico de animais silvestres agora fazem parte de um programa de conservação do Zoológico de São Paulo. O objetivo é dar continuidade às espécies, como já acontece com as ararinhas azuis.
8: Eles amam viver em grupos, mas na hora de namorar, costumam escolher um único parceiro para a vida toda. Podem chegar a 60 anos e chamam a atenção pelas cores vivas. Esses são os papagaios. No Brasil, vivem 3 espécies deles, maior número do mundo. Esses 6 papagaios de cara roxa e 3 papagaios charão, espécies ameaçadas de extinção, chegaram ao Zoológico de São Paulo em março. Estas 9 aves são sobreviventes do tráfico de animais. Elas nem tinham nascido ainda e já estavam sendo levadas para fora do Brasil por uma passageira que tentou embarcar no Aeroporto Internacional do Galeão, lá no Rio de Janeiro. Ela levava 24 ovos escondidos na roupa. No dia seguinte, os papagaios começaram a nascer. Só os 9 sobreviveram.
9: A ideia é que eles contribuam aí geneticamente para os futuros projetos de reintrodução na natureza. Então eles vão ficar por aqui para fazer os casais, formarem os casais para reprodução.
8: No Bosque da Conservação do Zoológico, os papagaios ficam perto de outras espécies ameaçadas, como as ararinhas azuis. Todos os anos, cerca de 38 milhões de animais são tirados ilegalmente da natureza no Brasil. De cada 10 traficados, 9 morrem antes de chegar ao destino. Em julho, no Rio de Janeiro, 3 traficantes foram presos tentando vender maritacas como se fossem papagaios numa feira. As aves foram pintadas de amarelo na cabeça e de preto no bico. No Brasil, é permitido ter papagaio em casa, desde que seja de um criadouro autorizado pelo Ibama.
4: Agora, um destaque internacional, a escassez de combustível que se agrava na Rússia, que é uma das consequências da guerra com a Ucrânia, que tem atacado refinarias no país.
10: Filas quilométricas, horas de espera e até brigas por gasolina. Essa é a realidade em muitas cidades russas, incluindo a capital Moscou. As recentes ofensivas da Ucrânia contra refinarias de combustível em solo russo começam a provocar escassez de gasolina e diesel pelo país.
12: Estamos no segundo posto atrás de gasolina. No primeiro não tinha nada. Estamos na fila há quase uma hora para abastecer o carro.
10: Alguns encaram com paciência e espera, mas não é sempre assim. Esse vídeo mostra uma mulher discutindo com um homem que teria cortado a fila no posto. Neste outro, o bate-boca acabou em pancadaria entre 2 mulheres e um homem. Aqui, motoristas trocam socos no meio da estrada, revoltados com um homem que tentou furar a fila. Segundo o jornal russo Izvestia, apenas 28% dos postos em todo o país têm gasolina. Para reduzir a escassez, o governo importou gasolina da Índia e óleo diesel de produtores no Sudeste Asiático. A resposta da Rússia acontece em áreas civis da Ucrânia. Kharkiv, no noroeste da Ucrânia, foi alvo de novos ataques nessa terça-feira. Prédios foram abaixo, carros explodiram e ao menos 10 pessoas morreram. A União Europeia também prepara uma nova rodada de sanções contra a Rússia, com foco no complexo militar industrial. A proposta deve ser apresentada em setembro e votada pelos países membros do bloco. O Reino Unido também reafirmou apoio total à Ucrânia. O primeiro-ministro Andy Burnham disse que apoiará Kiev mesmo após a Rússia ameaçar o país pelo fornecimento de drones usados em ataques contra o território russo. Os armamentos foram utilizados pela Ucrânia nos recentes bombardeios contra galpões logísticos e refinarias russas.
7: A proposta que acaba com a jornada de trabalho 6x1 avançou hoje no Senado, mas não deve ser votada antes das eleições. Ao vivo de Brasília, o Pedro Teixeira tem os detalhes para a gente. Boa noite, Pedro.
5: Tudo bem, Adriana? Boa noite para você e a todos que nos acompanham aqui no Jornal da Band. O presidente do Senado, Davi Alcolumbre, assinou hoje o despacho que encaminha a proposta para a Comissão de Constituição e Justiça da Casa, a CCJ. O projeto deve ser debatido na comissão no começo de setembro, na única semana de esforço concentrado no Congresso Nacional. Apesar da vontade do governo de aprovar o tema antes das eleições, dificilmente a matéria será liberada da Comissão de Constituição e Justiça para o plenário do Senado antes do primeiro turno das eleições, no dia 4 de outubro. O relator da PEC ainda não foi definido. Alcolumbre se comprometeu a avançar com a matéria depois de rodadas de conversas com o presidente Lula e com articuladores do governo no Planalto e no Congresso Nacional. O presidente do Senado também liberou para análise da Casa as PECs da Segurança Pública e o projeto que cria a Política Nacional de Minerais Críticos. Volto aos estúdios.
4: Obrigado, Pedro. Será que os políticos não percebem que o Brasil já tem problemas demais? Dívida pública na Lua, carga tributária em Marte, taxa de juros em Plutão. Será que a gente precisa de mais problemas? O Brasil não registra uma abertura de capital há 4 anos. Agora, recuperação judicial todo dia, batendo recorde na cidade, no campo. Triste do país que é obrigado a noticiar mais RJ do que IPO. Aí vem o presidente do Senado, Davi Alcolumbre, e coloca para andar um projeto sério e delicado no meio da corrida eleitoral. Por que discutir redução de jornada de trabalho sem redução de salário? É um tema sério e delicado. O que não é sério é fazer isso no meio da campanha. Os populistas querem que você acredite que espalham, né? Eles espalham que essa medida reduz o lucro dos empresários. Demagogia. Qualquer aumento de custos vai para os preços e vai para o emprego. Aliás, vai para o desemprego. A sociedade toda perde, mas os que mais perdem são os de sempre, que são os mais fracos.
7: Vamos para a Bahia agora. Poucos símbolos representam tanto esse estado quanto o acarajé. Uma receita que atravessa gerações e carrega em cada preparo uma história de resistência, cultura e identidade.
11: Salvador é linda de se ver e de se ouvir. E também, lógico, de se experimentar. A capital baiana abre espaço para muitas histórias que despertam todos os sentidos. Olha só onde é que o cheiro de uma tradição nos traz. Isso aqui é o Nordeste de Amaralina, um complexo com mais de 76 mil habitantes. Eu diria que uma das mais especiais habitantes dessa história mora aqui. Quer ver? Se eu tivesse perdido, eu seria encontrado pelo cheiro. Que coisa linda.
13: Com certeza. O Dendê aqui exala.
11: É aqui aqui que o acarajé começa a ganhar forma. Herança dos povos africanos e símbolo da cultura afro-baiana, o bolinho de feijão fradinho frito no dendê atravessou séculos até se tornar um dos maiores ícones da Bahia. E aqui tem legado. Filha de Dinha, um dos maiores nomes do acarajé baiano, Elaine representa a quarta geração de uma família que fez desse ofício um patrimônio.
13: Dá continuidade a legados de mulheres que foram as primeiras empreendedoras negras desse país.
11: É lógico que há muito de esforço, há muito de suor nesse trabalho, mas como a gente está na Bahia, há muito de mágica também. Quer um exemplo? Essa aqui é Elaine, pessoa física, Elaine mãe, Elaine empreendedora, mas em um piscar de olhos, e entra Elaine, baiana de acarajé. Elaine, para além da roupa, o que é que muda na prática?
13: Agora é colocar o sorriso no rosto, muita força no braço e fritar o dendê e fritar os acarajés agora.
11: Mostrar o que a baiana tem.
13: Exatamente.
11: Com o dendê fervendo, a massa entra e o acarajé ganha forma. Cada bolinho é moldado com capricho. Daí algo que tecnologia nenhuma substitui. Depois disso, é só entrar com o vatapá, o caruru e o camarão seco. E a fila se forma sozinha.
14: O acarajé é especial, bonito, crocante, bem servido. E as meninas são uma simpatia, né?
11: A Dinha do acarajé ultrapassou o tabuleiro e virou memória afetiva de Salvador.
15: O acarajé, talvez, dos elementos da nossa gastronomia, seja aquele que mais bem representa essa diversidade associada à resistência, empoderamento, religiosidade e esse traço de baianidade ao longo do tempo.
4: Já jantou?
16: Não.
4: Também não. A seguir, jatinho de Daniel Vorkara, apreendido no Paraguai, levou o ex-presidente do país para a final da Copa do Mundo.
7: No México, o pescador é resgatado depois de ficar 15 dias preso, sem comida, numa caverna inundada. Os detalhes a gente traz daqui a pouquinho, depois do intervalo.
4: Não sai daí.
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0: Um jatinho do banqueiro Daniel Vorcaro, apreendido pela Polícia Federal em Assunção, operava regularmente no Paraguai e até teria sido usado pelo ex-presidente do país, Horácio Cartes, para viajar aos Estados Unidos para ver a final da Copa do Mundo. As imagens do avião, avaliado em 120 milhões de reais, foram divulgadas pela Secretaria Nacional Antidrogas. Depois de negociação da Polícia Federal com as autoridades paraguaias, o jatinho retornou ao Brasil e está apreendido no aeroporto de Brasília.
1: Em uma nova provocação ao Irã, o presidente dos Estados Unidos, Donald Trump, publicou uma montagem que mostra o Estreito de Hormuz como novo território dos Estados Unidos. A publicação foi feita horas depois do fim do prazo estabelecido pelos Estados Unidos para finalizar o acordo de paz com o Irã. Depois de 60 dias, Trump descartou prorrogar o prazo, enquanto o Irã diz que vai manter o Estreito de Hormuz fechado.
0: No México, um pescador foi resgatado depois de passar 15 dias preso numa caverna inundada a 15 metros de profundidade, no escuro e sem comida. O homem, de 31 anos, desapareceu quando praticava pesca submarina. Ele entrou na água e não encontrou mais a saída. O pescador percebeu a chegada dos mergulhadores e conseguiu gritar e até ser encontrado. Ele estava consciente e sem ferimentos.
1: Obrigada pela sua companhia. Outras notícias logo mais no Jornal da Noite. E o Jornal da Band está de volta amanhã.
0: Boa noite e amanhã tem mais.
1: Tchau, tchau.

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0: O Brasil se despede de duas estrelas da dramaturgia.
1: Glória Menezes morre aos 91 anos no Rio de Janeiro.
0: Com um legado de 8 décadas na TV e no cinema, Laura Cardoso também nos deixou aos 98 anos. E você vai ver também.
1: Caminhão derruba passarela e duas pessoas morrem na rodovia Fernão Dias.
2: Contran aprova novas regras da lei seca. Bafômetro vai flagrar além de álcool se motorista usou drogas.
1: Meta começa a ser julgada nos Estados Unidos da acusação de prejudicar a saúde mental de crianças e adolescentes.
2: Rodada de decisões nas Copas Sul-Americanas. Fluminense vence nos pênaltis e está nas quartas de final da Libertadores. 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
1: Olá.
0: Boa noite. Um caminhão derrubou uma passarela e causou a morte de duas pessoas na rodovia que liga São Paulo a Minas Gerais.
3: O acidente aconteceu pouco depois das 10 horas da manhã. Uma carreta que carregava um caminhão atingiu a passarela, que desabou. Este carro cinza, que vinha no sentido contrário, não conseguiu desviar. Duas pessoas morreram, mãe e filho. A passarela também atingiu um caminhão na pista que aconteceu a queda da estrutura. O motorista foi levado para o hospital na cidade de Bragança Paulista. O acidente foi na rodovia Fernão Dias, na altura da cidade de Vargem, perto da divisa com Minas Gerais. O caminhão que acabou se chocando contra a pilastra aqui no quilômetro 4 na rodovia Fernão Dias vinha sentido São Paulo-Minas Gerais.
4: Quando eu dei para sair para a esquerda de novo, a passarela já estava no chão, já. Só vi aquela fumaça branca levantou. E a passarela já estava no chão. Aí eu parei praticamente 15 metros da passarela, nem isso. Nossa, dá uma tremedeira, um calafrio. Você vê o negócio desesperador, você não sabe o que fazer, cara. O negócio é feio de ver.
3: O acidente interditou os dois lados da pista e causou muito congestionamento. O motorista da carreta, que derrubou a passarela, sofreu ferimentos leves.
5: Vai ser submetido a teste de etilômetro para verificar se ele está sob efeito de álcool.
6: Quando as dimensões, altura e largura, estão fora do que o Código de Trânsito Brasileiro autoriza, precisa dessa autorização. Aí o DENIT vai analisar a rota, ele vai falar o trajeto, cidade que ele está saindo, cidade que ele está indo, verificar os riscos e solicitar as providências que eles devem tomar.
1: E o Conselho Nacional de Trânsito aprovou novas regras para a lei seca. Vamos a Brasília, Natália Pazzi tem todas as informações. Boa noite, Natália.
7: Boa noite, Felipe. As mudanças começam a valer dentro de 60 dias. Hoje, apenas um teste é necessário para comprovar o consumo de álcool. Agora, os agentes serão obrigados a fazer um pré-teste ou teste passivo como triagem, em que o aparelho apenas é aproximado do motorista. A medida é para agilizar a velocidade da fiscalização. Os motoristas também poderão ser testados para substâncias como maconha, cocaína, anfetamina e outros tipos de drogas. Fica estabelecida ainda a possibilidade de testar o condutor pela segunda vez, caso algum fator possa comprometer o resultado, entre eles o consumo de enxaguantes bucais, pão de forma ou bombons de licor. O motorista poderá continuar se recusando a fazer o teste do bafômetro, mesmo que esteja envolvido em acidentes com morte. Isso porque, pela Constituição brasileira, ninguém é obrigado a produzir provas contra si mesmo. É com vocês.
0: Obrigada. A dramaturgia brasileira está de luto. Duas das maiores atrizes de todos os tempos se despediram nesta terça-feira. Laura Cardoso e Glória Menezes.
1: Glória Menezes tinha 91 anos, foi pioneira das novelas diárias, formou um par romântico que marcou gerações.
8: 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Eu nunca vi a cara de teu cavalo, como eu nunca vi você.
9: O nome de batismo era Nilcedes Soares de Magalhães. Mas foi como Glória Menezes que ela conquistou o público em uma carreira de mais de 6 décadas de muito trabalho.
10: E você foi Nilcedes até quando, Glória?
11: Ah, eu fui Nilcedes até quando eu resolvi escolher o Glória para ser universal.
10: E foi você que escolheu mesmo?
11: Foi.
10: Ninguém sugeriu,
11: né? Não, eu quis o Glória, porque Glória é Glória em qualquer língua.
9: A primeira vez que ela apareceu no vídeo foi na tela da TV Tupi, em 1959, na peça de teatro Um Lugar ao Sol. Foi também nos corredores da emissora que a jovem atriz conheceu o par romântico que ganharia para sempre, não só o coração dela, como o de muitos de seus personagens. Tarcísio Meira e Glória Menezes se casaram em 1962 e no ano seguinte, na TV Excélsior, protagonizaram aquela que é considerada a primeira novela diária da televisão brasileira, 25499 Ocupado. Desde então, foram inúmeras histórias contadas pelo casal que se transformou no par romântico mais famoso da teledramaturgia brasileira.
12: Eu não sei nem traduzir o que é o nosso amor. É uma coisa tão diferente.
9: Fez personagens icônicos do novelista Silvio de Abreu, como a vilã Laurinha Figueroa em Rainha da Sucata.
13: Eu queria te ver apodrecendo numa cadeia, junto com os ratos. E é pra lá que você vai.
14: Glória sempre foi uma grande amiga minha, da minha família. A gente ia a jantares, almoços e festas e nos encontrávamos e era sempre uma grande farra, porque ela é uma pessoa de um humor extraordinário. Uma grande atriz, uma grande pessoa, uma grande mulher.
9: Dama da TV, Glória fez história também no cinema. Com o filme O Pagador de Promessas, a atriz ajudou o Brasil a conquistar pela primeira vez a Palma de Ouro do Festival de Cannes, na França. O longa foi a primeira produção brasileira e sul-americana indicado ao Oscar de melhor filme estrangeiro.
15: Por favor, leva tudo isso daqui. Nós estamos de partida.
9: No teatro foram inúmeros trabalhos com uma entrega rara.
16: O senhor me desculpa a pergunta, mas o que, é que a gente está fazendo?
17: Arruba!
16: Arruba? Ah, não! Eu sou uma mulher casada.
9: No início dos anos 2000, a atriz raspou a cabeça para contar, nos palcos, a história de uma professora com câncer. Mas foi nas telenovelas que ela ganhou a graça do público de diversas gerações.
16: Eu quero ir embora. Quero voltar para minha casa.
9: Glória morreu hoje em sua casa, no Rio de Janeiro, de causas naturais. Seu marido, o ator Tarcísio Meira, nos deixou em 2021, aos 85 anos, vítima de complicações da Covid.
1: Que atriz maravilhosa. Quantas lembranças a gente vai guardar de Glória Menezes e também de Laura Cardoso, que completaria 99 anos no mês que vem, Thaís.
0: Felipe, ela é considerada uma incansável operária da arte e deixa um legado de quase 8 décadas.
18: Tinha esquecido que o amor é uma grande água. Foi por amor que o homem construiu esse mundo que está aí.
19: Uma vida inteira diante das câmeras. Laura Cardoso começou no rádio aos 15 anos e chegou às telinhas quando a TV ainda dava os primeiros passos no Brasil. Estreou em 1952 na TV Tupi e não parou mais.
20: Uma vez uma colega, não sei se foi um ator ou uma atriz, que disse assim para mim, eu amei. Laura, você é uma operária. Você parece que vai trabalhar como uma operária. E eu acho que é isso que eu sou, assim, eu sou uma operária da arte.
19: Na tela da Band, a atriz integrou o elenco da primeira novela da emissora, Os Miseráveis, em 1967. E nos anos 80, estrelou Ninho da Serpente, que retrata os conflitos de uma família tradicional em disputa por uma grande herança.
18: Era um homem capaz de tudo.
21: Tudo o quê?
18: Tudo, Lia. Por isso conseguiu erguer o império que ergueu.
19: Laura Cardoso também passou pelas TVs Excélsior, Record, Cultura e Globo. Entre as novelas que marcaram sua carreira estão Mulheres de Areia, A Viagem, Felicidade e Chocolate com Pimenta. Também atuou nas telonas em filmes como Terra Estrangeira, de Walter Salles e Daniela Thomas, e Através da Janela, de Tata Amaral.
22: É tão engraçado quando a gente começa a olhar pra cima pra falar com o filho.
19: Nos anos 60, a atriz também se arriscou na dublagem, emprestando a voz para a personagem Betty Rubble no desenho Os Flintstones.
23: Barney, o que foi que houve?
24: Eu não sei, ajude-me a levantar, sim, Betty.
23: Tá bem.
19: A atriz morreu dormindo em casa, em São Paulo. Hoje, familiares e amigos próximos foram prestar suas últimas homenagens. Laura só teve um marido. Foi casada com o ator e diretor Fernando Balerone por 30 anos, até a morte dele, em 1980. A atriz deixa 2 filhas, 3 netos e 1 bisneto, que recebeu o nome do bisavô.
25: Uma vida muito bem vivida, uma vida muito aproveitada, uma vida muito feliz.
19: Em mais de 70 anos de carreira, Laura Cardoso se tornou um dos grandes nomes da televisão brasileira. E ela partiu fazendo o que mais amava, atuar. Artista que nunca quis se aposentar, construiu um grande legado na teledramaturgia brasileira. Um trabalho que vai continuar vivo nos personagens, nas cenas e na memória do público.
0: E vamos ao dia dos candidatos à presidência, começando por Flávio Bolsonaro, que fez campanha em Belo Horizonte.
2: Uma caminhada e um adesivaço. Jeito tradicional de fazer política, mas a estratégia da campanha de Flávio Bolsonaro conta principalmente com o digital. Por isso, os atos em Minas Gerais tiveram a presença de um aliado com engajamento nas redes, o deputado federal Nicolas Ferreira. Hoje, os dois estiveram com o candidato do PL ao governo mineiro, Flávio Roscoe. Minas Gerais, o segundo maior colégio eleitoral do país, tem uma tradição. Jamais um presidente da República foi eleito sem ganhar também no Estado. Flávio Bolsonaro reagiu hoje às críticas sobre a falta de alianças com partidos de centro na coligação nacional. Sem dar nomes, o candidato sugeriu que houve interferência da cúpula do Judiciário.
3: Hoje em dia todo mundo está vendo quais são as razões, porque receberam inclusive ameaças de altas autoridades em Brasília para que não viessem para a minha candidatura. Você veja como é que, né, o sistema está com medo do Flávio Bolsonaro.
2: Flávio havia confirmado presença em um encontro em Brasília com presidenciáveis, promovido por entidades do comércio e serviços, mas cancelou em função da campanha em BH. Hoje ele apresentou nomes que vão detalhar áreas específicas do plano de governo. Dois deles são ligados ao mercado de energia. O economista Adriano Pires e o advogado Alexandre Schecker. Também foram anunciados o ex-ministro Adolfo Saxida para a coordenação geral do Plano Econômico e as executivas Carolina Ragazzi e Lívia Montezano, responsáveis por propostas voltadas às mulheres.
1: Candidato à reeleição, o presidente Lula ainda tenta atrair o apoio de partidos do Centrão.
4: Sem compromissos públicos, Lula se dividiu entre agendas de governo e dos bastidores das eleições. No QG eleitoral, gravou vídeos para a campanha. O petista mantém ainda conversas com partidos de centro que optaram pela neutralidade na disputa presidencial. Ele quer apoios já no primeiro turno. O PT também precisará atender às demandas de campanha dos partidos e candidatos que já apoiam a tentativa de reeleição de Lula. Nesta semana, o presidente deve subir em palanques para apoiar candidatos no Rio Grande do Norte, Minas Gerais e Rio de Janeiro. Já no Palácio da Alvorada, Lula reuniu ministros para discutir dois temas considerados prioritários: o fim da chamada taxa das blusinhas e os impactos das apostas esportivas. O imposto de importação de 20% sobre compras internacionais de até 50 dólares, conhecido como taxa das blusinhas, poderá voltar a ser cobrado no Brasil a partir de 9 de setembro, caso o Congresso Nacional não aprove a medida provisória que autorizou o governo a zerar a alíquota. Na semana passada, durante o esforço concentrado de votações da Câmara e do Senado, a MP foi a única das seis consideradas prioritárias pelo governo que não avançou.
5: É apenas uma questão de justiça e eu tenho certeza que, se tratando de justiça, o Senado e a Câmara vão votar para que o povo brasileiro possa comprar as coisas que eles precisam sem ninguém perturbá-los.
4: Em relação às bets, a campanha de Lula estuda incluir propostas de restrições a apostas esportivas.
1: Confira como foi o dia dos outros candidatos à presidência.
17: Em São Paulo, Romeu Zema voltou a defender a redução do número de ministérios.
21: Nós temos ministérios que não fazem nenhum sentido. Nós temos lá Ministério dos Portos e Aeroportos, isso para mim é infraestrutura. Ministérios das Cidades é infraestrutura também. Então esses três ministérios vão virar um só.
17: Outros presidenciáveis participaram de uma sabatina promovida por empresários em Brasília. Renan Santos defendeu uma reforma nas leis trabalhistas e criticou o fim da escala 6x1 em discussão no Congresso. Augusto Cury propôs mudanças no Supremo Tribunal Federal, O candidato do Avante defendeu mandatos de 8 anos para ministros da corte e que as indicações sejam feitas por entidades de classe e não mais por presidentes da República. Antes da sabatina em Brasília, Ronaldo Caiado, do PSD, apresentou em São Paulo seu plano de governo para a saúde. Entre as propostas, a modernização do SUS e ampliação do sistema de vacinação no país.
0: O início da campanha e as próximas pesquisas. Veja no comentário de Fernando Mitre.
6: Na expectativa das novas pesquisas, entre elas a do Datafolha na sexta, e depois dessas pesquisas recentes, que deram em média a liderança de Lula sobre Flávio na margem de erro, os candidatos afinam seus instrumentos para o horário eleitoral, já embalando seus temas preferidos, mas ainda devendo os conteúdos programáticos claros e objetivos, como deveriam ser, mas não têm sido. Questões fundamentais, como a disciplina fiscal e os juros nas alturas, inspiram frases de efeito, mas exigiriam disposição para ações concretas, que não são explicadas claramente, não são propostas claramente. Outro tema fundamental e definidor de eleição, como mostram as pesquisas, é a segurança, que precisa ir além da simples e conhecida retórica da repressão. Exige um plano mais complexo. Mas tempo ainda tem. Está começando a fase oficial da campanha. O país espera e já começa a cobrar soluções claras e objetivas para os problemas que só aumentam. Temas para um debate programático profundo e competente é o que mais temos no país. Thaís, Felipe.
0: Obrigada. A Polícia Federal afirma ter encontrado novas mensagens trocadas entre uma lobista e o ex-chefe de gabinete do presidente Lula. Vamos voltar a Brasília ao vivo. Natália Pazzi com as informações. Natália.
7: A lobista é Roberta Luxinger, amiga do empresário Lulinha, filho do presidente. As investigações apontam que ela enviou a Marco Aurélio Ribeiro, Marcola, o modelo de um contrato para a venda sem licitação de remédios à base de canabidiol para o Ministério da Saúde. Esse era um dos negócios que ela teria sido contratada por Antônio Carlos Camilo Antunes, o careca do INSS, para intermediar junto ao governo. Marcola disse a interlocutores que recebeu o documento, mas ressaltou que não houve favorecimento e que ele não foi repassado a ninguém, nem ao Ministério da Saúde. Marcola pediu demissão há 2 semanas da chefia de gabinete e da campanha de Lula, depois da ligação com Roberta vir à tona. Roberta e o filho mais velho do presidente Lula estão sendo investigados por suspeita de tráfico de influência. Os dois criticaram o vazamento das mensagens. Thaís, Felipe.
1: A seguir, presidente do Supremo explica remunerações que turbinam salários do judiciário.
0: Dona do Instagram é julgada nos Estados Unidos por projetar algoritmos viciantes.
1: Fluminense leva empate no fim, mas supera argentinos nos pênaltis para avançar na Libertadores. Em instantes, no Jornal da Noite.

0: recentes, projetando algoritmos e funções viciantes, como, por exemplo, a rolagem infinita. A tese da acusação é que a empresa sabia dos riscos e ainda assim manteve um modelo de negócios que causa dependência, visando apenas o lucro. Procuradores pedem alterações em recursos das plataformas, além de multas que podem chegar a quase US$1,5 trilhão, o valor de mercado da Meta. Famílias que afirmaram que as redes sociais tiveram responsabilidade na morte de seus filhos, alimentando ansiedade, depressão e contribuindo para o suicídio, protestaram em frente ao tribunal. Mark Zuckerberg, o fundador da empresa dona de Instagram, WhatsApp e Facebook, deverá depor nas próximas semanas. A sentença é esperada para o fim do mês que vem.
1: O coração do torcedor tricolor carioca foi testado hoje em nível máximo, mas saiu aliviado. Tudo bem, Fernandinho? Boa noite.
2: Boa noite, Thaís. Boa noite, Felipe. Boa noite a todos. Pois é, estava ganhando de 1-0, cedeu o empate e nos pênaltis o Fábio pegou 2 e o time avança.
3: Grande Fábio.
2: Grande Fábio, aos 45 para 46 anos, despachou Independiente Rivadavia e o jogo foi na Argentina, hein? Sabe quem o Flu vai pegar agora? O Boca. Jogão.
3: Vai seguir hablando, portanto. Tem Bora. Jogo da Liberta nessa quarta, Fernandinho.
2: Tem, vambora. Tem Cerro Porteño e Palmeiras, Flamengo e Cruzeiro. Jogão de bola, hein, minha gente? Na... É isso aí, jogos da quarta-feira. Tem na quinta-feira, tem mais jogos também. Amanhã, olha, quinta-feira, LDU de Quito, Liga Deportiva Universitária e o Mirassol, Corinthians e Rosário Central. O Corinthians com Depay, pelo menos, no banco de reservas, hoje oficial. Ontem à noite já tinham definido essa história. Está aí Depay, 2 anos de contrato.
3: Diga ao povo que eu fico.
2: Disseram, né?
1: Desde que paguem bem.
2: E paguem.
1: E paguem.
3: E paguem.
2: Tudo isso e muito mais já já no Esporte Total. Você vai ver a vitória do São Paulo na Sul-Americana. Avança também de fase. Botafogo mandou o treinador embora. Que momento, hein? Ih. Já já, logo depois do Jornal da Noite. Espero vocês. Obrigado, gente.
1: Até já.
2: Valeu, até já.
3: Os desafios da gestão pública no Brasil são tema de um livro lançado nesta terça-feira em São Paulo. A obra reúne reflexões do vice-presidente do Tribunal de Contas Estadual, Dimas Ramalho.
4: Reflexões, opiniões e análises, que agora estão reunidas em um livro.
5: Vai encontrar a visão de um cidadão brasileiro que participou da vida do direito, da política do Brasil, nos últimos 40, 45 anos. Eu fiz um apanhado da vida que se relacionava um pouquinho com o que acontecia no Brasil. Então vai encontrar a visão de um brasileiro que acredita na democracia, no diálogo e nas instituições brasileiras, inclusive numa imprensa livre.
4: Década contada, ensaios e registros de um conselheiro foi lançado nesta terça-feira em São Paulo. O evento reuniu autoridades dos três poderes, além de representantes de instituições públicas, juristas e acadêmicos, na Faculdade de Direito do Largo São Francisco. A obra reúne mais de 50 artigos publicados por Dimas na imprensa nacional. Os textos acompanham a evolução do debate sobre políticas públicas, controle da administração, democracia, com temas como ética, transparência e governança.
5: Uma lição importante é que você nunca faz nada sozinho e, sobretudo, uma fé inabalável na democracia. Eu sou fruto de um regime democrático. E eu quero que o brasileiro tenha liberdade de escolha. Eu quero que as pessoas acreditem no Brasil e, sobretudo, vivam em paz.
1: A seguir, presidente do Supremo explica remunerações que turbinam salários do judiciário.
3: A nova Barbie que homenageia um modelito clássico dos filmes de Marilyn Monroe. Ainda hoje no Jornal da Noite.
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0: grandes robôs que correm, sobem terrenos difíceis e podem até atirar, estão sendo testados em operações militares na China. A tecnologia foi inspirada em modelos americanos, onde os robôs já estão sendo usados na segurança de condomínios. Na China, a meta é usá-los na proteção das fronteiras e até 2027 o país pretende ter 10 mil unidades na fronteira com o Vietnã.
1: O presidente do Supremo lançou uma cartilha para explicar

0: para os penduricalhos do judiciário e porque nem todos foram cortados.
1: Em tom de desabafo, o juiz Mário Márcio de Almeida Souza, do Tribunal de Justiça do Maranhão, divulgou uma carta aberta em que chama de humilhação a redução nos rendimentos. Com o corte dos penduricalhos, em vez de R$ 88 mil, o contracheque veio com R$ 41 mil. Hoje, o Conselho Nacional de Justiça colocou um ponto final nessas discussões. Publicou uma cartilha com todas as regras que envolvem salário no judiciário. O texto deixa claro o que pode e o que não pode ser pago, mas deixa também algumas brechas. Verbas consideradas remuneratórias são as que têm incidência de imposto e devem obedecer o teto do funcionalismo, de R$ 46 mil. Mas em março, o Supremo criou uma espécie de novo teto. As verbas indenizatórias livres de imposto podem elevar o salário em até 70%, ou seja, quase R$ 79 mil. Um dos benefícios permitidos é a parcela de valorização por tempo de antiguidade na carreira, conhecido como quinquênio. 5% a mais no salário a cada 5 anos, até o limite de 35%. Entre outros penduricalhos garantidos estão venda de férias não tiradas, auxílio mudança, auxílio moradia em outras regiões e reembolso por atendimento médico. Alguns órgãos aproveitaram as brechas para adotar benefícios que não eram pagos, entre eles o quinquênio e também o salário extra para quem leciona em escolas da magistratura. Foi o caso do Tribunal de Contas do Rio Grande do Sul e das Defensorias Públicas de Sergipe, Rondônia, Amapá e Tocantins. O presidente do STF disse hoje na sessão do CNJ que o judiciário adotou regras para evitar abusos e dar transparência.
2: Esse é um tema que não comporta indevida simplificação. Faz-se necessário separar, se me permite a expressão, o joio do trigo.
3: O dia é marcado por essa decisão que vem da campanha Lula de não participar dos debates, ou do debate que vai ser realizado no domingo pela Band, um debate que é histórico, que tem uma presença forte desde a redemocratização do país, que marcou muitos momentos importantes da discussão eleitoral brasileira, e aqui tem uma contradição. Na medida que todos do mundo político, também do jornalismo, mas especialmente do mundo político, demandam uma campanha mais programática, demandam a discussão de ideias, demandam a discussão de programas, mas muita gente na própria sociedade identifica essa demanda, as pesquisas eleitorais, isso aparece. Agora, quando há o momento do debate efetivo, né, do ambiente incerto, o ambiente não controlado do debate, que é onde exatamente se pode fazer a comparação, o cotejo das ideias, aí os candidatos, ou muitos candidatos, ou alguns candidatos, se recusam a comparecer. O argumento de que a emissora convidou, no caso Renan Santos, Romeu Zema participar, não é um bom argumento, é um direito da emissora, são candidaturas relevantes, pode-se concordar ou não, estão aí no debate público, têm ideias, têm programas, e é importante que elas possam participar. Isso não é uma análise que deva ser feita pelos candidatos, e sim pelas emissoras que exatamente têm esta faculdade. Mas o mais importante é que isso é um reflexo do momento, ou seja, uma extrema polarização, onde o espaço para discussão, para o intercâmbio de ideias, eventualmente para a troca de ideias, eventualmente para o convencimento dos eleitores, se reduziu muito, onde você tem uma migração do debate público para a internet, que é um ambiente em grande medida controlado a partir dos grupos, das tribos, das redes, enfim. E aí é um ambiente onde as torcidas organizadas contam mais do que o debate, a reflexão, a complexidade que é própria do mundo político. Mas, em última instância, quem perde é o eleitor, porque exatamente nesse momento não controlado, no momento da incerteza do debate, onde aparece o contraste, o detalhe das propostas, como se viu ainda agora no debate Fernando Haddad e Tarcísio de Freitas, como se viu em Minas Gerais essa semana, é nesse momento que a democracia ganha e que o eleitor teria muito a ganhar.
4: O centenário do nascimento de Marilyn Monroe é celebrado com o lançamento de uma nova Barbie. A Mattel reproduziu o figurino clássico do filme Os Homens Preferem as Loiras, com um vestido rosa-choque sem alças e acessórios de diamantes. Esta é a sétima boneca criada desde 1977 para celebrar o legado da atriz. O Jornal da Noite fica por aqui. 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
0: Uma excelente quarta-feira para você, mais por tradição que qualquer coisa, porque a terça foi pesada para a gente, né? Muitas perdas grandes demais.
4: Obrigada pela companhia.

0: Então, estamos na expectativa do debate de domingo, né? O primeiro debate que será realizado aqui no Grupo Bandeirantes pela Band. Há uma tradição desde 1989 que a Band faz o primeiro debate presidencial. Bom, o fato é que é uma oportunidade que se oferece aos políticos, de uma maneira geral, dos candidatos, de uma maneira geral, para que apresentem suas propostas, suas ideias, né? E é uma oportunidade para o eleitor exatamente de cotejar e comparar cada uma dessas ideias, propostas, atitudes, né? Mesmo no, nos debates mais acalorados, ali no verificando, observando como se sai num momento de tensão, sob pressão, como o candidato se sai daquela situação, tudo isso são detalhes, são reações, são informações importantes para que o eleitor possa vir a fazer a escolha mais adequada. A expectativa do Grupo Bandeirantes é que todos compareçam. O debate foi cuidadosamente preparado, as regras bem definidas. É o debate mais interessante, digamos assim, do ponto de vista das regras de todos que agora se realiza. Aliás, tem essa tradição também do Grupo Bandeirantes. Cada debate é melhor do que o da eleição anterior. A gente viu o debate entre os candidatos ao governo de São Paulo, por exemplo, e de diversos estados que a Band promoveu, e foram regras, de fato, que transformaram o debate em algo muito vivo, né? Muito, não dava para despregar os olhos de todas aquelas discussões que foram travadas. A questão são os fujões, né? Tem sempre o candidato impondo condições, criando pretextos para fugir ao enfrentamento com os adversários, né? Hoje, o Estadão publicou matéria dizendo que o presidente Lula, por seus assessores, informa que não comparecerá ao debate. Se isso acontecer, de fato, é péssimo, né? Muito ruim para a própria candidatura à reeleição do presidente da República. Isso também porque o seu principal adversário já disse que, se o Lula não comparecer, ele também não vê motivos para comparecer. Aí teríamos um segundo fujão, o que é ainda pior para o processo democrático. Vamos esperar que não, vamos esperar que todos tenham juízo e tenham, sobretudo, respeito ao povo brasileiro, ao eleitor, e compareçam a esse momento elevado enfim, de manifestação democrática que teremos domingo.
1: Pô, né, Cláudio Humberto? Todos eles participaram desse sorteio para o posicionamento nos púlpitos. Ontem a gente trouxe essa informação. Inclusive, como você disse, o candidato à reeleição, o presidente Lula, também Flávio Bolsonaro, estavam lá os seus representantes nesse sorteio. A gente espera que até lá eles mudem de ideia e compareçam de fato para mostrar, né, exatamente para o eleitor as suas propostas. Mas, Cláudio Humberto, seguimos por aqui falando de outro assunto, aproveitando a sua participação conosco, para falar da PF, que encontrou uma conversa em que Marco Aurélio Santana Ribeiro, que a gente conhece muito como Marcola, que recebeu da empresária Roberta Luxinger uma minuta de contrato para venda de medicamentos à base de cannabis medicinal ao Ministério da Saúde, sem a realização de licitação. A gente lembra aqui, né, para quem não associou o nome, Marcola, que é o ex-chefe de gabinete do presidente Lula. E você está acompanhando bem de perto o desenrolar dessa história e vai falar um pouquinho para a gente agora, né?
0: Então, Thaís, olha, só piora, né? A Polícia Federal encontrou, de fato, uma conversa em que o Marco Aurélio Ribeiro, que era chefe, que foi, na época, era chefe de gabinete pessoal de Lula, é uma espécie de secretário particular, é a versão moderna do antigo secretário particular do presidente da República. Ele recebeu exatamente essa minuta da lobista. E é tudo muito estranho, né? Porque ele não tem nada a ver com isso. O que é que o Marcola, o que é que o secretário particular de Lula tem a ver com isso, a não ser por duas hipóteses, né, levantando-se duas hipóteses que são levantadas na investigação. Ou ele era parte desse lobby, ou então ele estava recebendo, ou estava sendo meio que o portador de recados para o chefe dele, que era o presidente da República, né? Até agora o nome de Lula não surge em nada. Mas o fato de o secretário particular dele estar envolvido em toda essa história torna tudo ainda mais estranho, porque, afinal de contas, o filho dele, Lulinha, Fábio Luiz, né, que é conhecido como Lulinha, também estava enrolado nisso com o careca do INSS. Enfim, só piora as coisas, né? E, de fato, era para isso, era para a venda, um contrato milionário de venda de medicamentos com base no canabidiol como princípio ativo. que é um precipitativo obtido da planta da maconha. Bom, o fato é que esse documento mostrava, tratava de um modelo de contrato para aquisição desse medicamento sem ser necessário licitação. É cada vez pior, né? Tudo isso é ilegal. É impróprio que a minuta esteja em poder de Roberta Luxinger, que a lobista que esteja propondo uma minuta de contrato a ser assinado por autoridades da República, né? Bom, o fato é que, como a gente viu ontem, surgiram novas revelações de envolvimento de Lulinha com a lobista, com careca do INSS, com esse Marcola, que apelido, hein, cá para nós, e também com o ex-secretário executivo do Ministério da Saúde, Swedenberg Barbosa, que é conhecido aqui como Berge. Ele é uma espécie de militante profissional do Partido dos Trabalhadores, está sempre ocupando cargos sem muita relevância, mas cargos chaves nos diversos governos do Partido dos Trabalhadores. Não por acaso, talvez, é outra coisa que intriga também aqui os meios políticos e a investigação, é que Berge hoje ocupa o cargo, basicamente, ou pelo menos as funções, não o cargo exatamente, mas as funções que eram exercidas pelo Marcola, como secretário particular do presidente da República. Tá ficando cada vez mais feia essa coisa.
2: O assunto é o que se pode chamar de assunto de cauda longa, né? Essa pergunta aí, onde fica o Estado laico, primeiro vale esclarecer que, de fato, religião, as mais variadas, não foi o cristianismo que inventou isso, sempre estiveram misturadas com o que a gente pode chamar de poder político ou soberano, né? Isso talvez desde a pré-história, em que você encontrava líderes de bandos associados ao que se chama xamã, que é uma expressão genérica, mas de origem siberiana, provavelmente. E a separação de religião e Estado, ela é, na realidade, fruto histórico das mortíferas guerras religiosas que a Europa assistiu entre século XVI e XVII, grosso modo, que matou muita gente, e daí se começou a refletir, né, muita gente, tem muito nome associado a isso na história da filosofia e do direito, que se começou a refletir sobre a necessidade de separar a crença religiosa, a fé religiosa e o soberano ou a política, como a gente fala hoje em dia, para evitar que se continuasse a cristãos, católicos e protestantes se matarem do jeito que estavam se matando. Portanto, a separação, ou o Estado laico, como se costuma dizer, separação entre religião e política e soberano, é uma coisa recente na história humana e fruto de muito sangue. Esse projeto, não, o desafio de Neemias, não dá para dizer que ele seja uma ameaça ao Estado laico, porque grupos religiosos, né, inclusive no âmbito evangélico, você tem grupos que abertamente estão mais associados à esquerda, ainda que minoritários no âmbito evangélico, né, e a maioria associados a candidatos à direita. E é um direito que essas populações religiosas têm de se organizar e defender seus interesses na máquina política. Agora, esse desafio, ele tem na realidade, a Igreja Universal está com, grosso modo, dois projetos, né? E ele é bem pensado do ponto de vista de quem é religioso do âmbito judaico-cristão, cristianismo especificamente, que é o seguinte: Neemias, ele reconstruiu o muro de Jerusalém no século V a.C., após a destruição do templo, né, de Jerusalém pelos babilônios. Ele reconstruiu, supostamente, segundo a narrativa bíblica, que não é propriamente um documento histórico, né, enquanto fonte, em 52 dias. É o mesmo número de dias que esse desafio de Neemias foi lançado até as eleições. Então, não é por acaso, primeiro, uma imagem de alguém que era um copeiro do rei da Pérsia, né? Os hebreus, os judeus estavam sob domínio persa. É um copeiro, né, que ficava ali experimentando veneno para ver se o rei ia comer comida envenenada ou não. E esse sujeito, então, acaba sendo uma figura associada à reconstrução do muro do templo destruído. Ao mesmo tempo, em 52 dias, nós estamos aí diante das eleições. Mas tem um outro fator importante, que é o próprio projeto Arimateia, né, se é que a gente pode chamar assim. José de Arimateia, conhecido no Evangelho como aquele que doou o seu túmulo, né, para Jesus Cristo, que é descrito como alguém que era cristão e senador. E essa, digamos assim, essa ideia, ela parece indicar que sim, você pode estar na política e, ao mesmo tempo, ser alguém identificado com uma fé específica, né? Então, apesar de que não dá para dizer, não é uma ameaça ao Estado laico, é, na realidade, a sociedade, seus membros, que se organizam livremente dentro da sua comunidade religiosa e defendem e trabalham para candidatos que defendam seus interesses. É assim que funciona a democracia contemporânea.
1: O Pondé, nada na lei impede a igreja de tentar exercer aí o poder político. É o Estado que não pode se deixar instrumentalizar pela religião, né? Mas aí uma pergunta muito sobre a universal, né? Ao lançar essa campanha para que os fiéis possam apoiar candidatos da igreja, o que ela pretende, afinal, se esses candidatos forem eleitos?
2: Então, o que é provável é que ela pretenda, de alguma forma, vou usar uma expressão meio técnica, mas colonizar de cara, pelo menos, o Congresso. Para não falar de outros possíveis candidatos, chegando, inclusive, a candidatos à presidência da República, né? Pretende colonizar de alguma forma. O que significa isso? Formar bancadas que defendam seus interesses. Assim como outros grupos, né? Aí no caso grupos seculares, não necessariamente ligados a grupos religiosos, também funcionam dessa forma, quer dizer, formar congressistas que defendam pautas específicas de interesse desses grupos, entende? Então, é isso mesmo, quer dizer, num cenário do Estado brasileiro, que inclusive a gente sabe que é muito atravessado por todo tipo de mecanismo de corrupção, né? Ou fora da corrupção, o fato é que iniciativas como essa claramente parecem buscar defesa dos interesses. No caso, a gente pode até pensar pautas conservadoras, que normalmente, em termos de costumes, eu quero dizer, conservadoras que normalmente estão associadas a grupos evangélicos, especificamente, ocupando espaços, né? Mas, ao mesmo tempo, você tem, como a gente já teve 22, líderes evangélicos à esquerda, minoritários, sem dúvida nenhuma, no ambiente evangélico, que apoiaram a candidatura do Lula, por exemplo, abertamente, né? E defenderam que ele deveria ser o melhor candidato, na época, inclusive, em nome de um processo, de um projeto civilizador, que identificava o Bolsonaro como um indivíduo perigoso ao projeto civilizador do Estado moderno. Então, é interesse mesmo, mas dizer que a religião não atravessa a política historicamente, não é verdade. Ela sempre atravessou a política, sabe por quê? Porque a política é, tal como a gente entende, é o soberano, digamos assim, os soberanos, o âmbito do mundo, como se diria teologicamente. Enquanto que as religiões, a cristã e todas as outras, de alguma forma disputam o poder do mundo sobrenatural, ou das divindades. Esses pastores, padres, rabinos, sheiks, pai de santo, como você queira, eles são como mediadores entre o que eles creem ser essas divindades ou essa divindade e as pessoas que seguem essa divindade. Então, tá aí, e é muito difícil dizer que isso não vai acontecer, porque acontece. Eu quero dizer o seguinte, uma certa mescla dentro da lei de interesses religiosos e o Estado que deve tomar sempre cuidado para não se deixar levar por argumentos do tipo, não se pode fazer isso porque Deus não quer.

0: Uma das melhores formas de explorar a maior floresta tropical do mundo é se hospedando em um hotel de selva, próximo a Manaus. A experiência no Juma Amazon Lodge começa com o traslado, em confortáveis vans e depois em uma embarcação por meio de rios e igarapés. O hotel oferece quartos confortáveis em cabanas construídas sobre palafitas, com refeições incluídas e passeios especiais para uma imersão completa na floresta.
1: Quanto mais tempo você ficar por aqui, mais atividades você vai fazer. São atividades que são realizadas no espaço do hotel, mas principalmente utilizando de barquinhos e saindo, explorando toda a região, sentindo o cheiro da Amazônia.
0: Vai ser possível observar a flora e a fauna da Amazônia e fazer caminhadas na floresta, sempre com a presença de experientes guias locais.
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0: vamos analisar o início da campanha eleitoral, os discursos e a presença das mulheres. E tem ainda a terça-feira dos candidatos à presidência da República.
1: E ainda o plano para recuperar territórios dominados pelo crime no Rio de Janeiro e a última determinação do ministro Alexandre de Moraes. E tem outros destaques na edição de hoje, Felipe.
0: Polícia Federal encontra conversa em que Marco Aurélio Santana Ribeiro, conhecido como Marcola, recebe da empresária Roberta Lutzinger uma minuta de contrato para a venda de medicamentos à base de cannabis medicinal ao Ministério da Saúde, sem a realização de licitação. Marcola é ex-chefe de gabinete do presidente Lula.
1: Dia de luto na arte. A atriz Glória Menezes morreu aos 91 anos no apartamento no Rio de Janeiro. Segundo a assessoria de imprensa da artista, a morte foi por causas naturais.
0: E em São Paulo, familiares e amigos se despediram da atriz Laura Cardoso, que morreu aos 98 anos em casa. A morte também foi em decorrência de causas naturais.
1: Tradição de debate aqui na Band, tradição também no nosso jornalismo trazer o dia dos candidatos. O candidato à reeleição, o presidente Lula, ainda tenta atrair o apoio de partidos do Centrão na disputa pelo Palácio do Planalto.
2: Sem compromissos públicos, Lula se dividiu entre agendas de governo e dos bastidores das eleições. No QG eleitoral, gravou vídeos para a campanha. O petista mantém ainda conversas com partidos de centro que optaram pela neutralidade na disputa presidencial. Ele quer apoios já no primeiro turno. O PT também precisará atender às demandas de campanha dos partidos e candidatos que já apoiam a tentativa de reeleição de Lula. Nesta semana, o presidente deve subir em palanques para apoiar candidatos no Rio Grande do Norte, Minas Gerais e Rio de Janeiro. Já no Palácio da Alvorada, Lula reuniu ministros para discutir dois temas considerados prioritários: o fim da chamada taxa das blusinhas e os impactos das apostas esportivas. O imposto de importação de 20% sobre compras internacionais de até 50 dólares, conhecido como taxa das blusinhas, poderá voltar a ser cobrado no Brasil a partir de 9 de setembro, caso o Congresso Nacional não aprove a medida provisória que autorizou o governo a zerar a alíquota. Na semana passada, durante o esforço concentrado de votações da Câmara e do Senado, a MP foi a única das seis consideradas prioritárias pelo governo que não avançou. Em relação às bets, a campanha de Lula estuda incluir propostas de restrições a apostas esportivas.
0: Daqui a pouquinho a gente vai aprofundar o dia dos líderes das pesquisas eleitorais. Mitre, esse dia é todo mundo procurando uma pauta e a questão das blusinhas volta, porque é uma questão popular, pode influenciar votos. Boa noite.
3: Certamente volta, e é um ponto que o presidente Lula considera fundamental. As pesquisas mostram que de fato funciona, né? É um assunto que funciona. Essa taxa prejudicou. Pode prejudicar se voltar, não vai voltar. Então, esse é um ponto essencial. Outro ponto muito importante que o presidente Lula está trabalhando é a PEC da segurança. Essa PEC da segurança, precisamos falar sobre ela, não sei se agora ou daqui a pouco, mas esse é um ponto fundamental e, para mim, é um desafio, talvez o maior desafio da campanha do Lula. A direita tem um discurso que funciona, não é? E a esquerda até hoje não conseguiu chegar lá.
0: Mesmo que no programa de governo de Lula não tenha, por exemplo, uma questão dos presídios, não há citação à construção de presídios, a direita fala em construir presídios e fala em outras questões, sempre batendo na questão da segurança pública, sabiam? Porque nas pesquisas aparece como uma prioridade da população.
4: Pois é, boa noite para vocês. Boa noite, Felipe, Verusca, Mitre. Pois é, mas tem um aspecto que acho que a população considera, e eu vejo nós aqui, que vivemos um mundo meio paralelo, né? A gente tem uma visão do mundo da política, desse mundo dos projetos, de como é que funciona uma eleição, um pouco diferente do dia a dia das pessoas. E esse dia das pessoas, elas não querem saber de plano, de projeto, de estatística. As pessoas querem mais polícia na rua, as pessoas querem não só ter a sensação, mas estarem efetivamente mais seguras. As pessoas não querem que os reincidentes saiam e fiquem livres na rua. Eu sei que é meio popularesco o que eu estou dizendo, talvez até demagógico, mas no fundo é o que as pessoas querem. As pessoas querem ações um pouco mais efetivas do ponto de vista da segurança pública e não todo esse rebuscado de planos e projetos que os políticos discutem, que às vezes a população nem entende direito. Outro dia eu vi um candidato falar assim, não, porque eu vou assumir e vou montar um comitê que eu vou presidir pessoalmente. Daí que vai montar o comitê, vai presidir pessoalmente. Não é isso que as pessoas estão esperando do ponto de vista da segurança pública.
1: Agora, tem um ponto nessa PEC da segurança, né, que faz muito sentido para o governo investir, que ela seja aprovada, é que daí também, antes do primeiro turno, o Lula anuncia o tal do Ministério da Segurança Pública a partir da criação dessa PEC, né? Que mais cai nisso que o Sabino está dizendo, né? O que, que significa esse Ministério da Segurança Pública? Se você não colocar sobre a mesa propostas práticas, né, Mitre?
3: O que eu acho é que existe uma retórica fácil com frases de efeito que domina o debate sobre segurança no Brasil. Mas a questão da segurança é uma questão complexa e pode ser traduzida numa campanha eleitoral, sim, através de ideias claras programáticas. Você combater o crime no Brasil hoje inclui um certo conjunto de atitudes e de providências que cria um quadro que pode ser eficiente. Atualmente, nós estamos perdendo a guerra contra o crime, mas podemos começar a enfrentar de igual para igual, ou pelo menos com maiores possibilidades.
0: Sobre a guerra, vamos colocar o VT do Lula falando exatamente a respeito do crime organizado.
4: Mas Felipe, me permita só, porque foi interessante o que o Mitre falou, da última vez que nós participamos juntos aqui do programa, depois fiquei pensando, poxa, mas a gente concordou em quase tudo, tem alguma coisa errada, não pode? Dois comentários. E dessa vez eu discordo um pouco do Mitre.
0: Opa!
4: Eu acho que o tema segurança não está sendo traduzido pelos candidatos. Eles não conseguiram entender qual é a real demanda da população. Espero que isso mude. Talvez até, como disse o Mitre, aí nós concordamos, uma discussão mais profunda de propostas durante a campanha. Mas até agora eu acho que eles estão muito distantes do que a população espera.
3: Ué, exatamente o que eu estou dizendo.
4: Então,
3: tá concordando
4: junto
3: comigo.
4: Então,
3: estamos juntos.
0: Seguimos concordando.
3: É isso mesmo.
0: Tamo
3: só
0: junto,
3: que eu não concluí aqui, Felipe. Eu preciso concluir. Até para não dar mal entendido. É o seguinte, o que eu quero dizer é que é possível você organizar um plano que seja de fácil comunicação, mostrando, atendendo a complexidade dessa guerra contra o crime. Não é uma coisa simples, não adianta ficar só com frases de efeito, bandido comigo vai para a cadeia, não sai mais, a lei não sei o quê, você prende a justiça, solta. Tudo isso até pode ser verdade, mas é preciso que haja um plano. E esse plano inclui o quê? Inclui uma coordenação nacional. E quando eu estou dizendo isso, eu consultei vários especialistas, entrevistei muitos, estudei um pouco isso, claro que eu não sou um especialista, mas não há nenhuma dúvida de que para combater o crime é preciso que essas providências estejam juntas, a começar pela integração das forças legais, das forças da ordem, elas têm que se integrar. Se essas forças vão se integrar, é preciso que haja uma coordenação. Essa coordenação tem que ser nacional. Os governos têm que participar. E aí não podem perder a autonomia. Então tem vários desafios políticos nisso aí, mas existe uma ideia que precisa ser organizada para ser apresentada ao público. Campanha eleitoral está aí para isso. E nós estamos aqui para cobrar esse tipo de coisa dos candidatos.
0: Eu não li ainda todos os planos de governo, porque é muita coisa, e alguns planos a gente vê assim que estão ali para encher página, não, mas estou tentando ler todos os planos de governo. O plano de Caiado me parece o mais completo dos que eu li até agora, na área da segurança pública. Ele fala na integração das polícias federal, no caso, as estaduais, as polícias militares, mas também a integração com as polícias num esquema transnacional de fronteiras.
4: Sim, claro.
0: Ele quer a criação de uma Sulpol, né, que tem ali uma troca de informações das inteligências para que as fronteiras, que é por onde entra boa parte das drogas, do contrabando, desse caminho, tenham ali uma situação de maior vigilância.
4: Mas é isso.
3: Aliás, complementando o que você está falando, o Gaquia foi o escolhido pelo Caiado para ser o seu ministro da segurança. O Gaquier defende exatamente isso, ele explica isso muito bem. É preciso que haja essa cooperação internacional, essa integração internacional, porque o crime já está internacional há muito tempo. Mas... E nós ainda estamos aqui com os estados sem muita condição de dialogar com outros estados.
1: Mas não fica parecendo...
0: O Sabino está desesperado para falar.
4: Isso volta e vai ao encontro daquilo que eu falei no começo, que é o seguinte... Você foi buscar o plano de governo, leu para entender qual é a proposta do Caiado. Ok, essa é a nossa obrigação como jornalista. Claro. Né? Mas a população em geral, ela dificilmente vai. Claro. Então, e o Caiado não está fazendo um discurso que traduz aonde isso vai melhorar a segurança das pessoas.
3: Esse é o grande problema. Uma coisa é a retórica do candidato, o que funciona e o que não funciona. A outra coisa é a ideia programática, que nem sempre é adequada para um comício ou para um horário eleitoral, etc. Nós temos que cobrar isso, porque nós não vamos ficar aqui nos alimentando de frases de efeito de candidato.
0: No encontro de ontem com empresários em São Paulo, o Caiado falou 2/3 do tempo dele sobre segurança pública, aí respondeu a respeito de questões de relações internacionais e economia em 1/3. Fala, Verusca.
1: Agora, você me desculpa, fico super feliz que você tenha lido, acho muito legal, eu não consegui ainda, mas eu acho isso ótimo.
0: Sabe por que eu
1: acho
0: ler?
1: Ótimo, você está certíssimo.
0: O Mitre sabe por que eu fui ler, eu me debrucei sobre isso hoje, porque ontem, quando a gente fez o ban de eleições, eu peguei e usei o exemplo de Alexandre Calil. As pessoas viram aqui na Band News, ao vivo, o debate de Minas. Ele é confrontado e ele diz, eu não li o meu programa de governo. Aí eu disse, bom, para um pouquinho, o de Minas eu não tenho que ler, porque eu não sou um eleitor de Minas, mas o dos presidentes da República eu vou voltar a ler. Eu comecei a ler.
1: Mas eu vou me apoiar em você,
3: Felipe. Nós temos no Brasil um histórico que não é nada positivo em relação ao programa de governo. Eu entrevisto o candidato a presidente da República desde os anos 80.
0: Fala do Brizola.
3: Eu uma vez, ficou famoso esse capítulo da minha vida na campanha eleitoral, porque eu entrevistando o Brizola, candidato a presidente da República, em 89, no Roda Viva, se não me engano, foi no Roda Viva. E eu insistindo com a questão fiscal, a questão da economia. E eu pedia a ele, ele tinha inclusive aquela ideia de nacionalizar todos os bancos e tal, mas ele não explicava direito como funcionaria o sistema de crédito e tal. E eu comecei a cobrar dele um programa de governo que atendesse a questão da economia, que era muito grave, muito sério, e estava cada dia mais grave e tal. Ele falou, mas você está querendo um programa de governo? Eu falei, sim, governador, é o que eu estou cobrando do senhor. Um programa de governo. Se eu quero ser presidente, tem que ter um programa de governo. Ele me respondeu assim, eu vou arranjar um programa para você. Eu vou encomendar em Harvard, a Universidade de Harvard. Vai fazer um programa lindo, vai me mandar completo o programa com uma capa linda, uma capa azul, a cor que você preferir. E ficou me gozando durante a entrevista. Quer dizer, os candidatos no Brasil, geralmente tiveram seus programas, é evidente, mas nunca trabalharam isso eleitoralmente, porque de fato não funciona.
4: Ou nem leram seus programas.
3: Talvez não leram. De fato não funciona. Agora, tomou posse, é preciso saber o que está fazendo ali.
0: Verusca Donato.
1: Mas então você vai me auxiliar na minha pergunta, já que você leu o programa. Não deixa de ser uma teoria dizer que quer juntar as polícias, mas ele diz como fazer isso, porque novamente a gente cai aqui na discussão. Juntar as polícias mal se entendem nos estados, polícia civil e polícia militar vivem em guerra. A Polícia Federal vai dominar essas polícias? É ela que vai ser essa cabeça? Quer dizer, isso precisa ficar claro também, senão a gente cai de novo no que os dois estão alertando para a gente. É tudo discurso, é tudo fala bonita. Já se falou nessa integração das polícias, vai se criar uma nova polícia para ser essa polícia
0: criar um ministério.
1: Mentora, sim, mas aí a gente cai no Gaquia. Ministério
0: não, mas
1: de Segurança
0: com o Gaquia
1: Pública.
0: Que defende a ideia.
3: Claro,
1: mas o Ministério é...
0: O Ministério tem uma coordenação nacional para isso.
1: A polícia não aceita gente de fora.
3: O Gaquinha fundamenta muito bem essa ideia.
1: Mas a gente já tem o Ministro da Justiça.
3: E ele conhece profundamente.
1: O Segurança Agora, Pública e Justiça nós temos. O ministro não consegue fazer. Agora, entende? Tem que ser alguém de dentro.
0: Uhum. Mas tem uma outra situação nisso.
1: Está faltando também deixar isso claro.
0: Não tenho detalhe preciso, mas vamos lá. Tem uma outra situação nisso tudo que agora Lula fala no Ministério da Segurança Pública. Sim. Se Lula quisesse Ministério da Segurança Pública, ele pegava, sacava uma caneta, assinava uma medida provisória e a medida provisória entraria em vigor, como fez Michel Temer. Michel Temer criou o Ministério da Segurança Pública num, literalmente, canetaço, vontade política. Teve vontade política, fez. Então, essa questão de, ah, tem que votar a PEC da segurança primeiro, veja bem, não, né? Mas, olha, já podia ter feito.
3: Não, mas a PEC da segurança aprovada vai ser aprovada.
0: Tá bom.
3: E em seguida anuncia o Ministério.
0: Tá bom, mas
3: tem uma coerência aí.
0: Mas se ele quisesse fazer, se ele quisesse
3: fazer o quê?
0: Terceiro mandato, faltando menos de seis meses para acabar
5: agora,
0: o mandato.
3: Mas essa campanha, ela é curta, né? O tempo é muito curto.
5: Mas qual é a chance de aprovar uma PEC?
3: Tem que ser discutidos. Se não for pelos candidatos, tem que ser pela imprensa, tem que ser pelos analistas.
5: Agora, os dois, na sua experiência, os dois, qual a chance de aprovar uma PEC no Congresso trabalhando do jeito que está?
4: Não, total, total.
5: É semipresencial,
4: não
5: é?
4: Não, mas é ok.
3: Acertou, né?
4: Mas o acordo já está feito. O acordo já está feito.
0: Essa interessa para a direita e para a esquerda.
3: Já está certo.
4: Já está certo.
3: Vai aprovar e já está certo que o Lula vai anunciar o Ministério da segurança. Agora, eu acho que o grande desafio dele, além de ter um programa que funcione, é a retórica mesmo, é o discurso mesmo, porque a direita já está lá na frente e a esquerda não. O Lula sempre teve um discurso que não funcionou assim, digamos, eleitoralmente, não funciona, a direita leva vantagem. E um desafio do Lula é exatamente dar uma resposta para isso.
0: Bom,
3: não há nenhuma dúvida de que a segurança é um dos três temas que vão definir a eleição.
0: Vamos ouvir o Lula falando sobre crime organizado, segurança pública. Ele falou sobre isso hoje, no discurso de lançamento de campanha.
2: Lula abriu o discurso falando sobre sua trajetória como líder sindical e a importância da cidade como seu berço político. Disse que busca o quarto mandato para impedir que a direita volte a governar o país.
6: Uma direita que ficava dando risada das crianças que estavam morrendo por falta de remédio. De uma direita que é responsável pela morte de 400 mil pessoas da Covid por irresponsabilidade de nunca vacina. Que futuro essas pessoas pensam para o povo brasileiro se você rir de um velhinho que está morrendo asfixiado por falta de ar?
2: O candidato do PT focou em temas como educação e segurança e criticou a política de segurança do governo Bolsonaro.
6: Sabe o que eles fizeram? Eles distribuíram, venderam mais de 1 milhão de armas e venderam, Alckmin, 1 bilhão de balas. Essa gente fala em segurança. Quem é que ficou com esse 1 bilhão de balas, Alckmin? Foi o dono de casa ou é o crime organizado que, travestido de boa vontade, foi comprar revólver, pistola, fuzil para continuar matando gente e fortalecendo o crime organizado?
2: Lula disse que se a PEC da segurança em tramitação no Congresso for aprovada, vai recriar o Ministério da Segurança e fortalecer o combate ao crime organizado.
6: Porque é pegando o dinheiro deles que a gente vai acabar com a indústria do crime sofisticada. É fácil matar o bandido numa favela. Agora o cara que manda está no apartamento de cobertura. O cara que manda está morando no condomínio. E nós precisamos acabar com esse para poder acabar com o desmacho.
2: Lula também defendeu investir na exploração de terras raras e minerais críticos para fortalecer a indústria e soberania nacional.
0: Bom, deixa eu dizer que eu errei, né? Porque, afinal de contas, a gente tinha chamado o dia dos candidatos e aí a gente está analisando aí a questão da fala de Lula sobre crime organizado.
5: Você não errou,
0: errei. Eu falei hoje. Eu errei. Mas vamos lá, vamos saber do Flávio?
5: Vamos saber do dia do Flávio? Bora aí colocar o candidato Flávio Bolsonaro, concentrou a campanha em Belo Horizonte.
2: Uma caminhada e um adesivaço. Jeito tradicional de fazer política, mas a estratégia da campanha de Flávio Bolsonaro conta principalmente com o digital. Por isso, os atos em Minas Gerais tiveram a presença de um aliado com engajamento nas redes, o deputado federal Nicolas Ferreira. E os dois estiveram com o candidato do PL ao governo mineiro, Flávio Roscoe. Minas Gerais, o segundo maior colégio eleitoral do país, tem uma tradição,
7: Jamais um presidente da República foi eleito sem ganhar também no Estado. Flávio Bolsonaro reagiu às críticas sobre a falta de alianças com partidos de centro na coligação nacional. Sem dar nomes, o candidato sugeriu que houve interferência da cúpula do Judiciário.
8: Hoje em dia todo mundo está vendo quais são as razões, porque receberam inclusive ameaças de altas autoridades em Brasília para que não viessem para minha candidatura. Você veja como é que, né, o sistema está com medo do Flávio Bolsonaro.
7: Flávio havia confirmado presença em um encontro em Brasília com presidenciáveis, promovido por entidades do comércio e serviços, mas cancelou em função da campanha em BH. Ele apresentou nomes que vão detalhar áreas específicas do plano de governo. Dois deles são ligados ao mercado de energia. O economista Adriano Pires e o advogado Alexandre Schecker. Também foram anunciados o ex-ministro Adolfo Saxida para a coordenação geral do Plano Econômico e as executivas Carolina Ragazzi e Lívia Montezano, responsáveis por propostas voltadas às mulheres.
1: Vamos ver agora como foi o dia dos outros candidatos à presidência.
9: Em São Paulo, Romeu Zema voltou a defender a redução do número de ministérios.
10: Nós temos ministérios que não fazem nenhum sentido. Nós temos lá Ministério dos Portos e Aeroportos, isso para mim é infraestrutura. Ministérios das cidades é infraestrutura também. Então esses três ministérios vão virar um só.
9: Outros presidenciáveis participaram de uma sabatina promovida por empresários em Brasília. Renan Santos defendeu uma reforma nas leis trabalhistas e criticou o fim da escala 6x1 em discussão no Congresso. Augusto Cury propôs mudanças no Supremo Tribunal Federal. O candidato do Avante defendeu mandatos de 8 anos para ministros da corte e que as indicações sejam feitas por entidades de classe e não mais por presidentes da República. Antes da sabatina em Brasília, Ronaldo Caiado, do PSD, apresentou em São Paulo seu plano de governo para a saúde. Entre as propostas, a modernização do SUS e a ampliação do sistema de vacinação no país.
1: A gente está vendo aí o dia dos candidatos, né? Como é que foi? A gente sempre está trazendo aqui no Jornal da Band e aqui também na Band News TV.
0: Vamos lá, Mitre, Sabino, o que vocês avaliam de tudo isso que a gente viu aí? A começar pelo discurso do Lula, onde a gente centrou ali essa questão do crime organizado, ainda no discurso do último domingo, lançamento da candidatura.
4: Eu acho que o que a gente tem que olhar a partir de agora é sempre um degrau para cima, claro. Sempre o que vem aí pela frente, né? Então, a melhor forma de analisar o que eles estão falando hoje é na pesquisa que vem sexta-feira. Exatamente. Sexta-feira a gente tem uma pesquisa do Datafolha para sair aí, que vai ser importantíssima para a gente tentar entender qual é a movimentação dos números ali. Lula continua com aquela vantagem numérica, apesar do empate técnico no segundo turno, ele se distancia, o Flávio diminui essa distância, é isso que vai dar um pouco o tom. Aliás, isso vai daria um pouco o tom do debate domingo, claro, né, Mitre?
3: Não tem dúvida nenhuma. Eu acho o seguinte, nós estamos trabalhando com uma sequência de pesquisas e essas pesquisas que têm métodos diferentes, são outros institutos, não dá para ficar comparando, mas algum tipo de referência a gente pode ter. Por exemplo, a última pesquisa Quest chegou ao mesmo resultado da última pesquisa Ideia, mas por caminhos totalmente diferentes. Mas chegou no final ali 5 de diferença. No segundo turno a favor do Lula, 5,5 a favor do Lula, numa pesquisa e na outra, mas com métodos diferentes. Mas o que nós temos como referência, assim, sem entrar muito em detalhes técnicos, é que está se estreitando a diferença entre o Lula e o Flávio. Isso aconteceu em 5 pesquisas. Né? Mesmo que sejam métodos diferentes, essa é uma questão importante. O último Datafolha, que já faz algum tempo, tinha uma diferença um pouco maior. A atenção para essa diferença, inclusive no primeiro turno, que no último Datafolha era 11 de diferença, a gente precisa ficar de olho nisso, e no segundo turno, vamos ver o que está acontecendo. Já houve várias oscilações na campanha, vários temas que vieram fortes contra o Flávio, depois arrefeceram. Antes, o Lula estava muito mal, depois melhorou, quando ganhou o presente dos adversários, com aquela coisa de soberania, que ele vai continuar atacando, vai continuar batendo, porque isso deu a ele uma boa bandeira. Mas, com tudo isso, essa pesquisa de sexta-feira, ela, na minha opinião, tem uma importância especial, porque ela chega no momento em que a nova fase da campanha está tomando força, os candidatos vão começar a se apresentar nos comerciais, além daquele horário eleitoral maior, tem os comerciais, uhum, que é onde a coisa funciona mesmo. E essa pesquisa vai nortear e mexer com as campanhas. Eu
5: então
3: não
5: ela
3: tenho
5: capta
3: sobre isso.
5: O início da campanha, a propaganda eleitoral ainda não, né? Mas ela capta esse início da campanha, os discursos que foram feitos na campanha e o que vier até sexta-feira, né? Pelo menos
4: Todo dia vem.
5: As últimas do Lulinha, né? Que a Polícia Federal divulgou ontem.
3: Tem a questão do Lulinha, que já está aí também, já faz algum tempo. Mas tudo isso vem. Agora, nós estamos caminhando, não sei se o Sabino concorda comigo, nós estamos caminhando para o final de uma campanha eleitoral em que a decisão vai sair por um número muito pequeno de votos, mas muito pequeno.
0: Vocês acreditam num número próximo ou até menor do que foi Lula e Jair Bolsonaro?
3: Eu acho que vai ser. Foi 1,9.
0: 1 milhão e 900 mil.
3: É, mas você pega agora, porque a realidade de agora é outra. Mas os números são parecidos. Você pega todas as pesquisas e cada uma chama de um nome diferente, esse setor que vai definir. A Quest chama de independentes e até aumenta o número. A Paraná Pesquisas localiza ali, chama de o grupo dos 6 ou 8%. A ideia, o Instituto Ideia, chega a um detalhe incrível. Eu conversei com o Maurício Moura, que comanda aquilo lá, e ele me provou que aquilo tem toda a lógica. Ele chega a 3,5%. Ele acha que 3,5% do eleitorado é que vai definir a eleição. Então, você tem 3,5%, tem 8%, tem 17%. O Datafolha fala naquele grupo que não é nem bolsonarista, nem lulista, 17%. Mas o fato é que está se afunilando e vai chegar a um número muito pequeno. E uma coisa é certa, esse número não é frequentado nem por bolsonarista, nem por petista.
4: E
3: nem
4: aí,
3: por antipetista, nem por antibolsonarista. É outra coisa.
4: E aí a gente tem dificuldade de entender por que os candidatos insistem nesse discurso para a sua própria bolha. Eu não vejo eles
3: Exatamente.
4: Avançarem ali para conquistar esse voto.
3: Exatamente. Eu só posso entender isso agora, no domingo, como material sendo produzido para ir para o horário eleitoral. Só pode ser isso e mesmo assim não mexe com esse eleitorado, esse outro. Mas essa é a questão, você tem toda a razão. Eu não entendo, eles não falam, não estão falando até agora para fora da bolha deles. Mas é lá que está a decisão da eleição.
5: Não estão falando sobre futuro, né, gente? Eles, o Flávio fala do pai, o Lula fala do passado, ninguém está falando de futuro, né?
4: Mas eles não falam para esse eleitor que é
3: essa
4: decisivo para a definição da eleição. Vocês viram agora há pouco o Lula falando da questão do armamento, das pessoas terem arma em casa. Esse é um discurso da esquerda, o eleitor dele já concorda com isso.
3: Já concorda, já tem esse voto.
4: Ele já tem esse voto. O que ele precisa falar é com aquele que está na dúvida.
3: Assim como o Flávio também já tem os votos dos admiradores do pai dele. Já tem. Agora precisa ir para um outro campo onde o eleitor está em dúvida. E esse eleitor que vai definir a eleição, ele já tem um perfil já trabalhado. Ele é volúvel, ele votou predominantemente no Bolsonaro em 2018, votou predominantemente no Lula em 2022. Ele oscila e nas pesquisas desta campanha ele já está ali oscilando também.
5: É o eleitor de centro, né?
3: É preciso prestar atenção nesse eleitorado.
4: Acho que a melhor palavra você usou, esse eleitor é volúvel. Ele já falou que, para ele mesmo, que ele vai votar no Lula, ele já falou que vai votar no Flávio e ele continua ali para decidir o voto.
0: Ele está olhando para ele. Ele está olhando para ele, para o bolso dele, para a condição dele, se a vida dele melhorou, se a economia está boa ou não. Quem é que ele acredita que possa fazer mais por ele e pela família dele?
3: Exatamente. Isso me lembra aquela última frase do Reagan naquele debate.
0: É.
3: Né? Antes de depositar o voto, perguntem. Sua vida melhorou ou piorou? Se melhorou, vote no meu adversário. Se piorou, vote em mim.
4: Agora,
3: é mais ou menos isso.
4: Agora, isso a gente está discutindo na semana que antecede o nosso debate.
0: Pois é.
4: Né? Olha a importância do debate para pegar esse eleitor. Exatamente, era a oportunidade para cada um dos candidatos buscar.
3: E essa tese sua é uma tese que eu adoto há muito tempo para analisar os debates aqui. Porque o debate, é claro que ele fala com a bolha, com os seguidores de cada candidato. Cria clima, provoca aplausos, tudo isso acontece. Mas ele funciona mesmo, é naquele eleitor, naquele telespectador, digamos assim, que tem dúvida. É ali que a coisa pode mudar. Então, todo candidato, quando vai para um debate, ele, claro que vai falar para o seu público, etc., mas ele tem que prestar atenção nisso.
0: Já que são
3: e a ausência de debate em candidato, a ausência de candidato em debate, cada vez se torna uma armadilha pior e maior. Imagina com esse sistema de comunicação aí, uma cadeira vazia. O que, que significa?
0: Entendeu? Já que estamos falando no debate, mais informações sobre o encontro do próximo domingo, 20 horas, aqui na Band.
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4: Vou puxar um pouquinho para o lado aqui da Band News TV, que a partir das 6 horas da tarde, a gente vai estar com uma cobertura especial do debate.
0: Isso que você fala.

0: Isso
1: Não, mesmo assim ele perdeu. Depois foi feita uma avaliação que ele perdeu, ele ganhou aquela eleição, mas podia ter ganho melhor se tivesse vindo. Ali ele perdeu. Ninguém ganha vindo, sim, deixando de vir o debate. Isso não tem dúvida. Agora, o que eu quero dizer é o seguinte: analisar debate é tão complicado quanto analisar pesquisa. O fla-flu, aquilo que parece, nem sempre é. É muito comum, às vezes, a mídia impressa dizer debate morno na Band. E aquilo parece que foi um debatezinho e tal. Mas foi um debate, às vezes, fundamental. Ele foi morno no confronto, mas foi importante politicamente. Às vezes, ele é quentíssimo no confronto e politicamente não significa muita coisa. Às vezes, um candidato sai aplaudido, achando que ganhou o debate, perdeu o voto. Às vezes, ele sai bravo, como o Lula saiu uma vez de um debate aqui, achando que perdeu o voto, ganhou o voto. Então, é muito complicado analisar debate. E tem muitas nuances, porque o debate é o seguinte: ali ele tem, em princípio, um elemento novo para o telespectador, que é, você vai ver aquele candidato pela primeira vez diante dos adversários. É muito diferente de o candidato se comportar numa entrevista, é muito diferente ele fazer um comercial. Ali não, é muito diferente. Ele respondeu uma pergunta para um candidato adversário, que depois vai replicar a resposta dele, é muito importante, porque o estilo, o debate, ele mostra estilos, ideias, programas e comportamentos, mostra tudo isso. E às vezes o conteúdo nem sempre é o definitivo no julgamento do debate. Às vezes o comportamento pode ser, uma reação equivocada pode ser um problema.
2: Agora,
1: uma reação brilhante pode mudar a vida de um candidato.
2: Se a gente sabe de tudo isso, por que os candidatos insistem em não ir a um debate? O que, que eles acham não, que ganham geral, e que perdem? Vão. E por que os marqueteiros não interferem nisso? Por
1: não,
2: que?
1: De um modo
2: que
1: geral,
2: passa na cabeça de um candidato decidir não aparecer?
1: Não, é uma raridade, vem. É uma raridade não vir ao debate. De um modo geral, vem. Quando não vem, isso é uma anomalia, né? Nós estamos esperando todos aqui.
3: Estamos esperando domingo. Todos aqui até a última hora.
1: É isso mesmo. Agora, um debate, ele pode marcar uma campanha. Nós já tivemos na Band debates que mudaram campanha. E tivemos debates que mudaram pesquisa. Tudo isso pode acontecer. Depende das circunstâncias.
0: Eu não tenho pesquisa ainda sobre isso, mas eu acompanhei redes sociais, né? As redes sociais caíram. Claro, muito provocada pelos adversários, mas em cima de Eduardo Paes, em cima de Sérgio Moro, em cima de candidatos que faltaram nos debates aos governos do Estado.
1: Esses candidatos perderam ali. Eles perderam com aquela ausência. Foi uma ausência equivocada. O tempo vai mostrar, entendeu? Porque na melhor das hipóteses para eles, para aqueles que estão liderando pesquisa, eles podem ganhar, mas sempre perdendo muito voto por isso. E podem perder por ter perdido os votos pela ausência do debate.
2: Trocar de assunto. O ministro do Supremo Tribunal Federal, Alexandre de Moraes, determinou que a Procuradoria-Geral da República se manifeste em até 30 dias sobre o plano estratégico de reocupação territorial apresentado pelo governo do Rio de Janeiro.
0: No âmbito da atuação das forças de segurança em áreas de alta periculosidade no Rio de Janeiro. É uma situação complicada. A repórter Amanda Martins traz os detalhes dessa decisão. Boa noite, Amanda.
4: Nesse documento, Alexandre de Moraes, inclusive, argumenta que é um assunto muito extenso, que requer uma avaliação profunda da PGR, que avaliaria essa retomada, né, de operações específicas para essa retomada de território por parte do governo do Estado. Pouco se sabe sobre, né, o conteúdo desse relatório que foi enviado pelo governo do Estado, isso no ano passado. O que nós sabemos é que são 232 páginas que foram apresentadas pelo governo do Estado, um plano mesmo para que o governo retome essas áreas que hoje são dominadas ou pelo tráfico de drogas ou pela milícia. O que se sabe também é que nesse plano apresentado se começaria essa retomada pela região sudoeste do Rio. Então, comunidades ali da região da Muzema, da Gardênia Azul e Rio das Pedras, que são comunidades hoje disputadas pelo tráfico e pela

0: milícia. O argumento é justamente essas constantes disputas territoriais, o argumento para se começar por essas regiões. Segundo, né, o governo do estado, esse plano tem 232 páginas e estabelece diretrizes operacionais e estratégicas para que o estado retome esses territórios com foco na preservação da vida da população e também no fortalecimento aí permanente da presença do Estado. Portanto, PGR tem 30 dias para, de fato, apresentar um posicionamento sobre essa questão. Lembrando que o Supremo Tribunal Federal é que vai homologar se isso vai ser autorizado, né, se esse plano vai ser autorizado de fato ou não. Então, aliás, o STF quer que a PGR se posicione antes da corte de fato tomar essa decisão.
1: Sabendo?
2: Que decisão o Supremo Tribunal Federal vai tomar sobre uma ação que é eminentemente executiva, do Poder Executivo? A polícia está subordinada aos governadores. Imaginemos que o governador quisesse, por um ato desse, o apoio do governo federal, ótimo. Então, presidente e governador tratando do assunto, é óbvio que precisamos retomar os territórios ocupados, é óbvio que não pode haver um enclave do crime organizado dentro do nosso território. Agora, o que que o Supremo Tribunal Federal, a Procuradoria-Geral da República tem que dar o aval para isso? Não, não. O Supremo chama para si. Decisões que não são dele, é uma mistura de poderes, é uma confusão de poderes. Poder executivo é exatamente para tomar decisões e agir dessa forma. Depois, se cometer algum erro, aqui, se tiver alguma ilegalidade, aí que o judiciário julgue. Mas não a priori o judiciário vir tomar a posição e decidir o que o executivo tem que fazer. Está errado.
3: Claro, mesmo porque o governador pode perfeitamente pedir apoio federal, pode pedir apoio de todas as forças que estão preparadas para enfrentar o crime. É hora, aliás, de uma boa integração ali,
2: Nossa.
3: porque esse estado paralelo não é possível continuar convivendo com ele. Não é possível. Isso tem que ser um item assim básico e fundamental. Todos unidos para acabar com o Estado paralelo.
4: Mas é
3: Isso
4: que
3: é
4: Alexandre Moraes não
3: dúvida.
4: resiste.
3: Hã?
4: O Sabino perguntou por que que o Supremo tem que se meter nisso.
3: Ah, sim.
4: Alexandre Moraes não resiste.
3: Bom, mas o
4: A
3: importante.
4: caneta dele, na cabeça de Alexandre de Moraes, ele está, como eles definiram o próprio Supremo, presente do Oiapoque ao Chuí. Eles estão em todos os lugares, eles são onipresentes, eles têm o dom da ubiquidade. E, inclusive, em situações que não são do Supremo, eles decidem. Eles questionam.
3: Agora, essa é uma questão que, com o Supremo ou sem o Supremo, ela tem que ser atacada. Não é possível mais. Os governadores de estados, eu acho que no caso da Bahia, por exemplo, a Bahia chegou num ponto também que ali é preciso que haja uma atitude mais estrutural. E quando eu digo estrutural, mais integrada, porque não é possível. O Estado paralelo está lá também.
2: Nós tivemos aqui na sexta-feira o caso da jornalista Paula Valdez, que foi assaltada na porta da
3: Aqui na
2: Band,
3: porta.
2: aqui na porta. E levaram o celular dela. Ela usou o localizador dela alguns minutos depois. Ela contou isso no ar, aqui na Rádio
3: Contou, né?
2: Bandeirantes. E onde estava? Estava dentro de um enclave do crime organizado aqui, no local onde majoritariamente moram pessoas honestas e trabalhadores,
3: Claro.
2: que é a comunidade Paraisópolis, mas que infelizmente foi tomado pelo crime organizado. E estava lá, 10 minutos depois estava lá. E
4: E
2: ninguém entra, a polícia não vai
4: não,
2: entrar.
4: E há uma Paraisópolis em cada capital brasileira. A
2: Lógico,
4: gente fala,
2: estou
4: claro, de
2: falando de São
4: São...
2: Paulo.
4: Claro, a gente fala de São Paulo, a gente fala do Rio de Janeiro. Há uma Paraisópolis em Salvador, há uma Paraisópolis em Porto Alegre, há uma Paraisópolis em Manaus. Por quê? Porque o crime organizado se instalou nesses lugares. A
3: Considerando que é.
4: reportagem do Felipe Garrafa, de algumas semanas atrás, ele mostrando como é que o crime na fronteira com a Bolívia, mostra que conjuntos habitacionais que tinham sido construídos para a população foram dominados pelo crime. Estão na mão das facções e ali moram as facções.
3: Aí,
4: Não estão entrando ali.
3: considerando que o cidadão de Paraisópolis é a grande vítima, porque o
2: é a grande vítima.
3: Eles têm a economia deles, eles têm a vida deles, têm o comportamento deles, a solidariedade deles, que é muito bonita, eles têm coisas lindas que eles fazem lá. Agora o crime está lá em cima. Não é possível isso.
2: Não é possível que uma minoria acabe com a vida dessa comunidade.
4: E o Estado não exerça aí sim o seu poder de coerção.
1: Agora, esse programa apresentado pelo governo do Rio de Janeiro foi muito criticado por organizações sociais e de combate à violência, né? Organizações da sociedade civil.
3: Esse relatório não é muito conhecido.
2: Não, é
1: o que foi divulgado em dezembro do ano passado. É esse programa que foi enviado.
3: Eu não conheço esse relatório.
2: Esse é um relatório novo, preparado pelo governo do Estado e enviado só para o Supremo Tribunal Federal, não foi divulgado ainda. Na verdade, é o que a gente quer entender o que que há, mas provavelmente esse é um relatório sigiloso, porque ele vai tratar de ações estratégicas das forças policiais.
1: De mandar para a Procuradoria, sabendo, não é uma forma de dividir a responsabilidade também com o governo federal, do tipo o Rio de Janeiro, não é um problema só.
2: Não, foi uma exigência do Supremo Tribunal Federal. Foi uma exigência.
3: Manda para o PGR.
2: Lembrando que lá atrás o Supremo Tribunal Federal proibiu as ações da polícia de entrar nas comunidades do Rio de Janeiro. Isso. Também foi uma decisão do Supremo Tribunal Federal lá atrás.
3: Agora, a questão da segurança, e voltando a falar de eleição, ela é um dos poucos itens que ajudarão a definir o candidato que será eleito. Eu não tenho dúvida nenhuma sobre isso. Bom, a segurança vai participar disso.
2: Não, e esse programa é uma prova disso, porque você vê quantas vezes a gente foi e voltou em segurança.
3: Segurança, claro. Você pega
1: agora
3: as pesquisas.
1: Você
3: pega as pesquisas, a segurança está lá. Porque a segurança, além da questão objetiva, ela também opera em cima de uma situação psicológica do país. É a sensação de insegurança que domina todo mundo. Então, essa é a questão, além da objetividade do problema.
1: Agora, a segurança então, entrou numa questão estadual.
3: Isso vai ajudar a definir a eleição ao lado de dois ou três outros itens, dos quais o mais importante é a economia, né? O bolso, né? Evidentemente.
2: Ela, respondendo a você e complementando com o Mitra, ela não é mais uma questão estadual, ela é uma questão nacional, sem dúvida.
3: Nacional ou internacional.
2: É uma questão...
3: Eu sou do tempo que campanha presidencial não falava de segurança.
2: Olha só, porque falava a responsabilidade é do governador.
3: Eu fiz uma entrevista com o Fernando Henrique, viu, Verusco? Eu fiz uma entrevista com o Fernando Henrique no final do último mandato dele, e ele falou comigo com muita sinceridade. Ele falou assim, eu cuidei da inflação. Está resolvida. Da segurança eu não cuidei. Agora, acabou o tempo em que o presidente da República não tem a segurança como prioridade. O próximo presidente vai ter que cuidar disso. Eu não cuidei. Ele confessa que não cuidou. Mas a partir daquele momento não havia mais dúvida. Segurança é um problema de todo mundo. Eleições municipais não se falava de segurança antigamente.
2: Isso.
3: Hoje é o primeiro item.
4: As guardas municipais estão aí. De acordo com a Polícia Federal, a lobista Roberta Luxinger enviou a Marco Aurélio Ribeiro, Marcola, a minuta de um contrato para a venda de remédios à base de canabidiol para o Ministério da Saúde. Esse era um dos negócios que ela teria sido contratada pelo Careca do INSS para intermediar junto ao governo. Marcola disse a interlocutores que recebeu o documento, mas ressaltou que não houve favorecimento. Disse que não passou o documento a ninguém, nem ao Ministério da Saúde. Ele pediu demissão há duas semanas da chefia de gabinete e da campanha de Lula, depois da ligação com a Roberta Luxinger vir à tona. Ela e Lulinha, filho mais velho do presidente, estão sendo investigados por suspeita de tráfico de influência. A defesa de Lulinha voltou a criticar o vazamento das mensagens, disse que não se pode discutir recortes divulgados parcialmente. Os advogados falaram ainda em contaminação política do procedimento investigativo. Já a defesa de Roberta pediu ao Supremo para que os vazamentos da investigação sejam apurados. Sabino, a pergunta para ti direta. Chocolate suíço suja as mãos? Teu artigo do UOL?
2: Chocolate suíço suja as mãos, viu? Chocolate suíço não faz bem. Mas deixa eu equilibrar esse comentário aqui. É óbvio que uma coisa é a gente escrever lá, outra coisa é fazer um comentário aqui na televisão. Deixa eu equilibrar dizendo o seguinte. Esse jogo vai ser 1-1, 2-2, 3-3, porque vai ter de um lado Dark Horse durante toda a campanha,
5: Né? Vem muito mais coisa do Banco Master. Hoje já surgiram novas informações do Banco Master. E vem muito mais coisa dessa história do Lulinha.
3: E sinais de que outras virão também.
5: E que outras virão. E do Lulinha também. E realmente, são dos dois lados vazamentos seletivos de informações para alimentar essa campanha de ambos os lados. Não tenho a menor dúvida. Nenhum dos dois temas me parece cheira bem. Uhum. Mas tem dos dois lados.
3: Agora, aí são duas coisas. Uma é a possibilidade de ter havido o crime e a investigação necessária que tem que ser feita sem nenhuma complacência. Investigação profunda e que os culpados, se forem culpados, paguem. Essa é uma questão. A outra é o efeito eleitoral disso. Isso aí vai estar aí na campanha o tempo todo.
1: Vai aparecer provavelmente lá, na pesquisa do Datafolha, né?
3: O negócio do filme lá do
4: Dark Horse.
3: Dark Horse lá do
4: Sabino
3: conversa do Flávio com o Daniel Vorcaro. Aquilo mudou a história das pesquisas naquele momento. Vai continuar aí, vem mais coisas e tal. Essa campanha vai ter muito disso. Agora, a gente precisa também prestar atenção objetivamente na investigação. O que é que tem de concreto, o que tiver de concreto tem que ser investigado, punido e os culpados têm que pagar por isso.
5: E não está fácil, no atual cenário brasileiro a gente conseguir ler essas informações com a objetividade que o Mitre propõe.
3: É difícil.
5: Não está fácil.
3: Claro, é difícil.
5: Porque as questões políticas, elas permeiam hoje a Polícia Federal, o Supremo Tribunal Federal. Então, todas as informações chegam meio enviesadas. Isso. É preciso muito distanciamento para poder entender.
3: É verdade. Muito distanciamento.
4: Agora, isso vai ser usado com eles, Flávio e Lula, no debate ou sem eles no debate da Band de domingo. Isso vai passar pelo debate da Band. Os outros adversários vão jogar isso para desgastar eles o tempo todo, com eles ou sem eles aqui.
3: Isso a gente não sabe, né? Vamos ver, o debate é sempre um enigma, né? O que eu quero é ver todos eles aqui e que os melhores temas sejam discutidos.
5: Eu quero ver ali o Lula sentado do lado do Flávio. Você viu o sorteio?
4: O sorteio foi
5: Flávio
4: cruel.
5: Um do lado do outro.
4: O sorteio foi cruel.
1: O sorteio colocou os dois, um do lado do outro.
4: O sorteio foi bem interessante.
3: Isso aí, um candidato a presidente da República, ele está...
5: Tem que tirar de letra,
3: Claro, ele tem que estar preparado para muito mais do que isso. Eu ficar sentado do lado de não sei quem, imagina.
5: Tem que tirar de letra, você tem razão.
3: Tem que enfrentar, às vezes, a ira do presidente dos Estados Unidos e... Vai ficar com medo de sentar ao lado de não sei de quem?
4: Isso, Mitre, em 89 já tinha sorteio dos candidatos ou cada um sentou conforme foi chegando e já teve sorteio? 89 já tinha sorteio das posições na mesa?
3: Sim, eu sorteava tudo.
4: Já sorteava tudo também?
3: Tudo. Só que era um trabalho insano. Um dia vamos fazer um programa só sobre os debates de 89. Já foi um dos primeiros
1: combinado,
3: da história
1: então.
3: Do Brasil. Entende? E aí, testemunha ocular. Então.
4: Agora tem muito debate de domingo para a gente comentar lá e da semana que vem toda a repercussão.
3: É isso.
4: Mitre e Sabino, muito obrigado a vocês dois, né, pela presença mais uma vez aqui. Segunda-feira é um bom dia para vocês estarem aqui pós-debate. Se não, terça-feira a gente aguarda vocês dois aqui.
5: Obrigado. Estaremos aqui com o maior prazer. Obrigado.
4: Tá bom?
1: Obrigada.
4: Obrigado.
1: Bom, daqui a pouco, depois do intervalo, tem mais edição da noite. A gente vai trazer notícias de Brasília e também os nossos comentaristas trazendo aqui o melhor da informação. Até daqui a pouco.

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3: Voltamos com o Edição da Noite. O presidente do Supremo Tribunal Federal e do Conselho Nacional de Justiça, Edson Fachin, lançou uma cartilha para responder às dúvidas da população sobre a remuneração dos ministros e juízes.
4: O Conselho Nacional de Trânsito aprova novas regras para a fiscalização da lei seca. A nova triagem pode detectar, além do consumo de álcool pelos condutores, também a presença de outras drogas.
3: E também o flagrante de uma tragédia no interior de São Paulo. O caminhão atinge passarela que desaba e mata duas pessoas na rodovia Fernão Dias. A via foi interditada, teve mais de 15 quilômetros de congestionamento.
4: Começou hoje nos Estados Unidos um julgamento histórico contra a Meta, a dona do Facebook e do Instagram. A decisão pode forçar mudanças nas redes sociais e levar até a empresa à falência. Promotoria fala em enganação.
3: A Polícia Federal, Verusca, encontrou mensagens da amiga de linha para Marcola. Falamos aqui no bloco anterior com o Mitre e o Sabino sobre isso. Marcola, que é o ex-chefe de gabinete do presidente Lula, sobre uma proposta de contrato para a venda de canabidiol ao Ministério da Saúde.
4: Vamos ao vivo a Brasília, então, conversar com ela, Natália Pazzi. Boa noite, Natália. Seja bem-vinda. Traga aí para a gente o que você apurou desse assunto.
5: Tudo bem, pessoal? Excelente noite a vocês e a todo mundo. Essa amiga do Lulinha se trata daquela lobista que a gente vem falando já há algum tempo, né? A Roberta Luxinger. Ela que é amiga pessoal, amiga próxima justamente do filho do ex-presidente do Lulinha, que é empresário, né? E essas investigações da Polícia Federal, elas estão apontando que ela teria lhe enviado a Marco Aurélio Ribeiro, mais conhecido como Marcola, essa minuta, então, esse modelo de um contrato para venda, sem licitação, então, desses remédios à base de canabidiol para o Ministério da Saúde. Só que é importante a gente destacar que esse contrato, ele não foi assinado, não foi para frente, mas era justamente um dos negócios que ela teria ali sido contratada pelo Antônio Carlos Antunes, que a gente conhece mais ali como careca do INSS, naquelas investigações das fraudes do INSS, contratada para tentar intermediar, então, junto ao governo federal, né? E o Marcola, ele chegou a dizer ali a pessoas próximas, a interlocutores, que ele recebeu, sim, esse documento, mas ele disse que esse documento, ele classificou ele como algo inadequado, que ele não foi repassado nem para ninguém, nem mesmo para o Ministério da Saúde, e também fez questão ali, de ressaltar, de deixar claro para as pessoas próximas ali dele que não houve qualquer tipo de favorecimento por parte dele com a Roberta, né? Só que a gente lembra que o próprio Marcola ali, ele pediu demissão da chefia do gabinete, também da campanha do presidente Lula, tem cerca de 2 semanas, quando essa ligação então dele, essa relação dele com a Roberta, ela veio à tona nessas investigações da Polícia Federal. Ela e o Lulinha, sim, os dois estão sendo investigados pela PF por essa suspeita de tráfico de influência, inclusive por esse caso em relação a canabidiol junto ao Ministério da Saúde.
3: Natália, obrigado a você. Qualquer momento você pode retornar. Mas antes, deixa eu te perguntar aqui a respeito do presidente do Senado, Davi Alcolumbre, que assinou o despacho para iniciar a tramitação da PEC do fim da escala de trabalho 6x1. Que história é essa?
5: Isso, Felipe. É aquele primeiro passo na prática, a gente pode dizer, né? Depois que o Alcolumbre, ele conseguiu ali destravar aquelas pautas de interesse do governo que estavam paradas há cerca mais ou menos de 4 meses, diante de toda aquela discussão da rejeição lá do nome de Jorge Messias, que foi então rejeitado, foi barrado no Senado então para o cargo no Supremo, né? Teve diversas reuniões na semana passada com o presidente Lula, dessa reaproximação entre os dois, e agora então ele destravou pautas de interesse e deu esse pontapé inicial para essa pauta da escala 6x1, né? E agora ela vai para a CCJ, mas a previsão é de que ela comece a ser debatida só lá nos primeiros dias de setembro, que é quando acontece ali aquela última semana de esforço concentrado, né? Aquela semana que acontecem votações ali para destravar a pauta, né? Que tem votações mesmo no Congresso, a última semana, então, desse esforço concentrado antes, de fato, das eleições, né? Os parlamentares que estão ali com o foco deles não no Congresso nesse momento, né? Mas nos seus redutos eleitorais em busca de reeleição, por exemplo, né? E o governo, ele tem pressa, sim, Verusca, Felipe, em aprovar essa proposta antes das eleições, até para usar ela ali como uma vitrine eleitoral, mas dificilmente ela vai para plenário, pelo menos antes do primeiro turno, lá em outubro.
6: Até porque, né, Natália, é uma PEC, né? Ela precisa de muito voto, né? E a gente tem que levar em conta que os parlamentares, os senadores, né, estão em campanha. Então, difícil você ter aí presença para poder ter essa votação. Muito obrigada, viu? E seja sempre bem-vinda aqui. Pode chamar a qualquer momento.
5: Até mais, pessoal.
6: Gilberto Kassab, candidato a vice na chapa de Ronaldo Caiado, afirmou que a campanha de Flávio Bolsonaro está preocupada com o ex-governador goiano.
3: Para o colunista da Band News TV, Carlos Andreasa, a campanha do senador está perdida.
7: O Caiado quer o lugar do Flávio Bolsonaro. Então, para o Caiado, está ótimo. O Kassab, que não é simplesmente o presidente do PSD, ele é o candidato a vice. Então ele fez uma provocação, avaliando que a chance de Flávio ganhar a eleição é zero. Eu acho uma leitura equivocada do Kassab. O Flávio tem chance de ganhar a eleição. Mas o Kassab está cumprindo o papel dele. E aí, num dia em que Lula está metendo a mão no petróleo e fazendo propaganda do petróleo, no mesmo dia em que há novas revelações sobre o caso Lulinha, a atuação da lobista Roberta Luxinger, mensagens com Lulinha mencionando o chefe de gabinete de Lula, o Marcola, mensagens de Marcola com Roberta Luxinger, tratando de compra de joias para Marcola. No momento em que tem isso, que seria algo a ser explorado pela campanha de Flávio Bolsonaro, o que apareceu para mim, como cidadão, como alguém que está no debate público, que apareceu como manifestação primordial da campanha de Flávio Bolsonaro, inclusive com Rogério Marinho, chamando que aí é uma formulação delirante, chamando o PSD com o Ronaldo Caiado de candidato como linha auxiliar do PT, de Lula e tal, e aí seria uma união do sistema contra Flávio Bolsonaro. Essa união do sistema que tem Caiado formando com Lula, essa não convence nem o mais conspiracionista dos teóricos do bolsonarismo, não fecha. Então, me parece que para Flávio Bolsonaro, um dia perdido de ontem, de uma campanha, e não que não houvesse o que explorar, ficaram batendo boca com um Caiado. Caiado agradece. Caiado que não se move, que está parado nos 5% há maior tempão, que não é uma ameaça para Flávio Bolsonaro. Isso aí realmente é um presente. Lula agradece. Ontem foi um dia perdido para a campanha de Flávio Bolsonaro e Lula tocando a sua agenda. Os primeiros dias de campanha até aqui, a campanha de Lula, me parece ter um norte claro. sobre para onde quer ir, o que explora, a de Flávio Bolsonaro batendo a cabeça. E aqui, da minha parte, é apenas análise da informação, análise do discurso, pessoal. É o que eu vou fazer aqui.
3: Mário Andreasa, da 1 às 2 da tarde, todos os dias, aqui na Band News TV, com a Patrícia Rocha.
6: É, Carlos Andreasa, você está pensando no Mário Andreasa?
3: Eu pensei no... Desculpa.
6: Você está pensando no antigo político.
3: Eu estou pensando, na verdade, vou dizer no que eu estou pensando.
6: O quê?
3: Estou pensando numa perda que a gente teve hoje, perdoa a sinceridade, que foi de um grande ex-colega nosso da Band de Porto Alegre. Nós perdemos o João Garcia, que foi um comentarista de futebol e do Cotidiano. Ele fazia lá na Band de Porto Alegre, o Sabino, a Paula Valdez e o Lupato fazem na Band de São Paulo, o Manhã Bandeirantes, e era uma figura extraordinária da gente conviver. E aí, no final da tarde, eu fui confrontado com essa notícia da morte do João Garcia, num dia de grandes perdas. A gente não fala muito aqui, a gente noticiou, é claro, ao longo do dia, a passagem da Laura Cardoso, da Glória Menezes, mas desde que eu fiquei sabendo, assim, de uma pessoa muito próxima, então realmente eu estou meio...
6: Aéreo.
3: Eu estou meio aéreo, me perdoem, mas a sinceridade é essa, porque quando a gente perde um colega que foi parceiro, sim, né? Como estou aqui com a Verusca, né? Dividi muito microfone com o João, a gente fica realmente, sabe, sentido, e a gente não pode estar lá, né, no caso, para dar um abraço na dona Nélia, né, e em toda a família. Então, aqui distante, o meu melhor muito obrigado pelos ensinamentos que eu recebi do João Garcia. Uma grande figura, uma figura humana extraordinária e um parceiro que me fez rir muitas vezes. E vou dizer uma outra dele. Muitas vezes, quando o Faustão esteve aqui na Band, o Fausto é uma das pessoas mais carinhosas que eu conheço. Né?
6: Sim,
3: e
6: verdade.
3: O Fausto sempre perguntava por ex-colegas de microfone do Rio Grande do Sul. O Fausto foi, antes de ser o Faustão da TV, foi o Faustão do rádio, né? E seguidamente ele me perguntava pelo João, e hoje eu estou pensando muito nessas figuras todas do rádio, né, que me ensinaram tanto. Então realmente eu estou meio perdido aqui, porque eu estou pensando o tempo todo nessa situação, dessa distância, né, mas que eu espero que a família do João Garcia receba o meu abraço, porque foi muito importante nos meus anos de Rádio Bandeirantes em Porto Alegre, os ensinamentos que eu tive dele.
6: Meus pêsames a você, e como disse o Tony Ramos hoje numa entrevista que ele deu para mim e para a Thaís,
3: que nós vamos reproduzir o trecho.
6: No Panorama, ele disse que eu peço orações para Laura Cardoso e Glória Menezes. Então, o que a gente não pode oferecer presença nesse momento, a gente oferece oração para a viúva do seu amigo.
3: Dona Nélia. Isso. Bom, vamos lá, daqui a pouquinho a gente vai trazer esse trecho do Tony Ramos, né, conversando com a Verusca e com a Thaís, mas vamos continuar aqui com o noticiário político. O Instituto Paraná Pesquisas divulgou o cenário de intenção de voto estimulado no primeiro turno para governador de Goiás.
6: E o candidato Daniel Vilela, do MDB, lidera a disputa com 45,8%.
3: O candidato Marconi Perillo, do PSDB, tem 24,9%.
6: O candidato Wilder Moraes, do PL, registra 13,2%. E o candidato Luiz César Bueno, do PT, atinge 2,3%.
3: Luciana Amorim, da UP, União Popular, marca 1.
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Atenção, nossos amigos de Itapetininga e toda a região. Está começando pela nossa rádio Subdifusora FM 94,5, o programa Quando Você Tão Fala. Programa que apresentamos diariamente no horário às 5 às 7 horas da manhã, com produção e apresentação do Caboclo Deficiente. Vem com nós na mesa, nosso amigo Rafinha, direção geral, nosso competentíssimo diretor Tuti Abrão. 5 horas e minuto, 5 e 1, dia 19 de agosto de 2026. Meio de semana, madrugada um pouco fria, e nós, graças a Deus, estamos aqui firmes com você para mais um programa. Eu quero mandar um bom dia bem carinhoso a todos vocês, da cidade, do campo, toda a região que estão ligadão com a nossa subdivisora. Um bom dia ao nosso técnico de som, São Miguel Rapinha, e vamos começar a parte musical do programa hoje. Quero agradecer as pessoas que ligaram aqui, daqui a pouco vou atender vocês de acordo com o pedido, de acordo com o riscado aí. E vamos derrubar primeiro, a posição de Deus, para todos os amigos que ligaram para nós aqui, lá para o Guilherme da Viola, lá do Jubrão Bar, para Rosana Jubran, na Nova Itapetininga, e para o morador, na Serra Lirinha, Jair Bugasso, para a família também, e para todos os padeiros, para vocês estão fazendo pão nosso cada dia aí, lá o modão. Tinha um carreiro pardinho, ditado sertanejo,

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1: Cinco horas e cinco minutos, rapaz, às 5h05, cinco do brinco, quarta-feira, no meio da semana, e a coisa vai por aí, viu, gente? Está um pouco frio. Você que vai encarar o mundão daqui a pouco, se previna. Um caboclo preparado vale por dois, hein? Se previna que tá de encolheu, picador de fumo, tá de encolheu canivete, hein, rapaz? Brincadeira, né, Zé? Eu quero mandar um dia, nosso amigo começa mais cedo a trabalhar, alguns já amanhã trabalhando, padeiro, leiteiro, confeiteiro, para todos que estão se mexendo no nosso bom dia, e para todos nossos amigos da Polícia Militar, Polícia Rodoviária, Polícia Civil, Polícia Noturna, Corpo Bombeiro, nossos irmãos cavalarianos, nossa Guarda Municipal, nossos amigos da agente penitenciária lá para o Paulo, para o Leander, para todos vocês da segurança do nosso bom dia, e nossos amigos que estão trabalhando na área da saúde, frentista, posto de gasolina, balconista, taxista, motorista de ônibus, para todos vocês que estão lutando em todo tipo de função, ganhando o orçamento público cada dia, o nosso sincero bom dia. Vamos trazer mais uma modona aqui, gravada em 1958, de 58, hein? É mole que é mais pro gato, hein? Para todos vocês, Leôncio e Leonel, Chora Morena.

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1: Cinco horas, nove minutos, rapaz. Eu quero agradecer a Maria do Carmo, culpa nossa também aqui. Um abração pra Maria do Carmo, toda a sua família aí. Daqui a pouco manda a Madonna, viu, Maria? E quero mandar um bom dia à nossa amiga da Vila Rosa, lá pra dona Doracina Vieira da Silva, toda a família, pra Inês, o Luiz, primo da Dilma, e lá em Sado Pirapora, lá pro Rogério Leite, o Rogério Leite, toda a família, o companheirão, pro Zé Pinguim, lá em Pilar do Sul também, toda a família, o companheirão, tem nosso bom dia. E quero mandar um bom dia pra, aqui no Cambuí, na comunidade Bom Pastor, lá pro seu Moisés, do Nascido também, toda a equipe, todo o pessoal da comunidade Bom Pastor, nosso bom dia. E quero mandar um bom dia pra. Lá pro. Deixa eu ver aqui. Para todos os amigos lá da padaria Gilbran, na Vila Nova Itapetininga, lá pro Guilherme da Viola, sua mãe, Rosana Gilbran, pro Guilherme, toda a família do Jardim Mesquita, e pro morador, nosso Jardim Fogaça. Quero mandar um bonito também pro nosso amigo da padaria Conquista, Jardim Itália, lá pro Luizinho Cabeleira, toda a rapaziada, o Luizinho Cabeleira tá sumido também, toda a rapaziada tá caprichando uma broa para nós aí, e na panificadora A Vendeta, doutor Lobato, para o Rogério, companheirão, o Rogério, o Luiz, toda a rapaziada estão caprichando um pilãozão para nós aí, o Carlos Eduardo, na rua Jorge Rosa, o Nilton Peixoto, toda a família, toda a equipe dele no comercial Peixoto também, e para a dona Cida Ceró, na Vila São João, Giovana, toda a família da dona Cida, lá no bairro dos Bernardes, lá para o Ditinho Neve, Maria Elva, o Silveira, Nercio, Sardinha, o bairro dos Cuité, lá para o Elinho, a Marisa, a Zé Maria, a Lúcia, para todos vocês da região que estão ligadão com nós aqui, nosso bom dia. 5:11 e mais um modão, gente. Mais um modão para todos vocês aí. Vamos trazer agora para cantar para vocês. Eduardo Sampaio, São Maduro, quer mandar para o Rei do Carmo aqui para nós agora aqui. Rei do Carmo, Ana Paula, a Piana Paula, o Amor Doce. E vai para o Nadir de Lima, minha Angélica, na Vila Belo Horizonte. Para o Zé Amaral, a Eliana, no Jardim Santinês. E para a Neuza Fadiga na Vila Hungria. E para todos os ouvintes que estão ligados conosco aqui, vai o modão, né, José? Vou trazer para cantar para vocês uma modão antiga, Teodoro e Sampaio, Sabor de Mulher.

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1: Cinco horas, 14 minutos, rapaz. 5:14. Quero mandar um bom dia ao nosso amigo do bairro Pão de Prata, na esquina da rodoviária, na Pão Negro, pro Cenoura, pro Cenourinha, Cenourão, João Guilherme, toda a família do Negro, do Cenoura, e pra rapaziada que estão sargando o beijo, moendo a goela aí, o Zé Luque, o Coquinho, o Paulão da Paca, Geleia, Zé Galinho, Brinjela, Toninho Correio, o Cateto, o Rei Sargadinho, ele levou o Sargadinho pra rapaziada aí, pro Carlos da, pro Carlão da Paca também, e pro Correia Velha aí, o Mala Preta, para toda você do bairro Pão de Prata, nosso bom dia, e para todos os amigos do Jardim Brasil, lá para Dona Maria, Senhor João, Davi, Alina, Gabriela, para todos os amigos do Jardim Paulista, lá para o Jaiminha também, toda a família, e do Jardim Maricó, lá para o Mineirinho, São Boneiro, toda a equipe do Mineirinho, até Mineirinho, passou por duas cirurgias aí, mas graças a Deus está bom, né, Mineirinho? E passando a Carreal também, a seus pais, seu Benedito e a Dona Maria Aparecida Carreal, e lá no Gramadão, lá para o Darcy de Lima, o Rei da Melancia, Darcy Marque, todo o pessoal do Gramadão e região também aí, o nosso bom dia. 5:15, agora passa, hein? 5:15. Quero mandar um bom dia, pô, lá no bairro da Varginha, também lá em Sarapuí, lá pro Gabriel Chupeta. Gabriel Chupeta, mais conhecido como Rei do Mel. Tá aguardando, Gabriel, o endereço, o vosso aí, como é que faz para comunicar com você aí. Tem uma pessoa lá de Buri, tá interessado na compra das abelhas aí, viu, Gabriel? Dá um jeito e mandar o endereço para nós, seu telefone, qualquer coisa aí. Senão vai ficar impossível fazer negócio, viu, Gabriel? Nosso amigo lá de Buri quer comprar 30 caixas de abelha vossa aí. Um abração pro Gabriel Chupeta, também conheci o Rei do Mel, companheirão também. E vou mandando a parte musical, já são 5:16. Vamos entender o pedido aqui da Dona Maria, do Jardim Brasil. Dona Maria, pede um modão, manda pro esposo, seu João, Davi, Alina, Gabriela. Manda pro Naime, na Zilda, lá no Chaqueola, na Gramadinha. Já mandou avisar o Naime, tá passado, a hora de trazer a bacana pra tirar o leite, né? Tá na ordem para trazer a bacana pra tirar o leite, que os bezerros estão berrando lá no fechado, lá na Mangueira, viu? Bezerrado, estão querendo mamar, viu, Naime? E manda para o prazer, também toda a família na Varginha. E para todos os ouvintes que estão ligados com nós aqui na Supervisora, Dona Maria do Jardim Brasil, manda um modão. Tonico Tinoco, o gondoleiro do amor.

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1: Cinco horas, 19:30. Essa é uma dona aí, a dona Maria do Jardim Brasil, mandou lá na Varginha também, lá pro Prazer. E toda a família dela também, que escuta nosso programa aqui, só que o local lá não tem antena para celular. Um abração, Prazer, toda a família também na Varginha. E quero mandar um dia nosso amigo Sabia Um lá pro Pacheco, na fazenda. Toda a família, então tem um leite fazer um queijo lá pro cenoura, pro nego. O Dirceu do Milho Verde, o rei do Milho Verde, toda a rapaziada também. O João Vitor, o Leandro, o Rafael, a esposa Liane. E pro Américo Furtado, Fernando também, pro Américo Furtado, sua esposa Dona Vicentina, toda a família. E bem no fundão lá pro nosso amigona Maria do Lourdes Corrêa. Dirceu, Tatu, Ana, o Pedrão, Luiz Carrel. Todo o pessoal do pedaço aí, Sabia Um, nosso bom dia. 5:20:30, mais um modão, gente. Tem dois pedidos aqui do Cuiarão, lá do Jardim Monsanto. Cuiarão pediu uma dona aqui, mandou lá no bar do Pão de Prata, pro Nego, pro Cenoura, Paulão da Paca, Carlão da Paca, pro Galo. Todo o pessoal do bar do Pão de Prata, e mandou o corpo, né, seu Miguel Arcanjo também. E para todos ouvindo, pediu uma dona, né, Cuiarão? E já vai a primeira, Tavares e Zé Negrão, Castigo Dobrado.

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1: Cinco horas e 25 minutos, rapaz, 5h25. Quero mandar um bom dia ao nosso amigo da Olho d'Água, da Polúbio Cafezal, João de Rengo, o Rei do Gatilho, companheirão, toda a família. E pro Mirão, o Rei do Gado, Mirão, o Edgar, Joaquim, o Dito Bolacha, companheirão também. Pro Teórfo Barbudo, toda a família, o dono da vila, comprou a vila só dele agora. Pro Floriano, a esposa do Baixinha, pro Edgar, o Tadeu, pro Ganeu. E pra Dilma de Fátima, secretária que toma conta da rapaziada aí, para todos vocês, nosso bom dia. E eu quero mandar um bom dia também no Bar do Zito, lá na, ao lado ali do Alto Capo Peru, da Presco Vale. Abração pro Zito, o Bar do Zito também aí, pro artista dele aí, o Ed Show, que canta ao vivo domingo lá no Bar do Zito, foi um showzaço lá. Então, um bom dia pro Zito, toda a equipe dele, o Ed Show também, aí que faz o barulho aí. E para todos os amigos do Posto Rua do Sul, lá na SP-127 da Conceição, lá para todos os funcionários, lá para todos os proprietários, e para o Luca, que trabalha lá. O Luca é filho do nosso amigão Nivaldo Nhoque. Um abração para o Luca também, todo o pessoal do Posto Rua do Sul. E o modão que eu vou tocar agora vai para todos vocês da Rua do Sul, para todo o pessoal do Bar do Zito.

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5: 5:35 em cima do brinco, hein? Quero mandar um bom dia à nossa amiga da Vila Belo Horizonte, a vovó Diné, Rainha Lazan e toda a família dela, o Zé Rubio, Dayana, com o Batimbal, Tatiana, toda a criançada. E por lá para o Walter Lopes, Popular Sapo, também companheirão, toda a família, para o Nadir de Lima, Angélica, para o Deto e a Lanchonete, para a Maria Cidinha, Maria Aparecida, a Cidinha Rainha do Risório também, e para o Miguel Turmeiro, companheirão, toda a equipe dele, toda a família, para o Mineiro, que escuta o nosso programa também, lá para a Nadir de Lima, Angélica, e para o Chiquinho Juruti, laçador de porco, para todos vocês da BH, o nosso bom dia. E nós vamos atender uma cartinha aqui, quer mandar um dia para Dilma de Pátria, também na Vila Ruda, para Dilma e a rapaziada dela, Luciano Anza, a Nora Júnior, a tia Helena, toda a família da Dilma, nosso bom dia. E ela fala aqui, eu gosto muito de sua voz, é maravilhosa, brincadeira, né, rapaz? E você é simpática, e você é o cara, é mole que é mais pro gato, hein? E eu gostei de ouvir duas, Canário e Passarinho, não amo ninguém, na área para sair, não amo ninguém, e Jacó e Jacazinha, suspirando. Um preço para você, para o Libório, para o Rafinha Lindo, a Maria Rita, a Elisete Siqueira, a Neuza Fadiga, a Dalva, o Vladimirzinho, o Marquinho Pedreiro, e os primos Vardomiro e Vardemar, Reinaldo, Mavi, Lito Bolacha, meu amor, Lito Bolacha, e meu amor de minha vida, Turma da Pesada, meus filhos Anzo e Luciano, a Nora Júnior, a tia Helena, e para todos os ouvintes, para a dona Madonna, Dilma. Já vai a primeira, com Canário e Passarinho, não amo ninguém.

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1: Cinco horas, 40 minutos e meio. 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Informa vocês a hora certa. 5 horas e 41 minutos. 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Pensou em telha, é Mica Estela. Mandar um dia para o André da Mica Estela, companheirão também. O André está lá para atender você também com todo carinho, viu, gente? 6h42,5, mais um modão. Atendendo a Dimo Department. Para quem não mandou primeiro, manda a segunda. A segunda é Jacó e Jacozinho, suspirando.

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1: Cinco horas e 46 minutos. 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Quero atender o pedido aqui do Giovana. Giovana, dona Pia, dona Cida Cervalho, da Vila São João. Então ele fala aqui, Caboclo da Vicente, um pedido de moda do Giovana. Ele é filho da dona Cida Cervalho. E o Giovana gostaria de ouvir duas. Roberto Miranda, Vai com Deus, pelo Benza da Estrada, Não Me Pergunte Nada. Ele oferece para a mãe dele, dona Cida Cervalho, para o Dino de Pátio, para o Luciano. E para todos os ouvintes ligados com o nosso subdeputador, Giovana manda modão. E vai a primeira, já que o Giovana está mandando para vocês aí. Roberto Miranda, Vá com Deus.

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1: Cinco horas e 51 minutos. 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Eu quero mandar um bom dia para a Lúcia e o Paulo lá no bairro Cercadinho, perto do Carvão. Bom dia, o Paulo, Lúcia, toda a criançada aí. O Luiz Feliciano também, sua família aí no Pacaembu 3, no bairro São Fernando. Para todos vocês da região aí. E quero mandar um bom dia também para o nosso amigão lá que está sumidão, lá para o Leco Lego, da Prefeitura. Bom dia para o Leco Lego, toda a família, para o Sucre, na Vila Sônia, para o Laerte, lá no Passa Três também, e toda a família também, para o Zé Bode, João Berbeno, Zé Berbeno, todo o pessoal do pedaço aí. E para a Luísa, na Vila Oliveira, toda a criançada também, lá no bairro do Fundão, lá em Burila, para o Arnaldo e a Dona Maria também. A Sueli, a Boneca Loura, do bairro Chapezinho Para lá, Chapezinho Vermelho, manda um abração para vocês aí. E no Parque da Lagoa, lá para Margarida Lopes, a fiona Conceição Rosa, toda a família Margarida. E para todos vocês que estão vendo a audiência aí, lá no bairro Chapezinho Vermelho, em Buri. Lá para a Sueli, a Boneca Loura, para o Paulo, toda aparentada aí. Bairro dos Claros, Cidinho Antônio, Nabiano, Batista também. E toda a família, para a fiona a Nabiano, lá na Vila Mazei. E pro Pedrão no Moquém, que tá tendo leite, fazer um queijo para nós lá. Bom dia para todos vocês aí. 5 horas e 54 minutos. Atendendo ainda o Giovano, já vira São João, para quem mandou primeiro, manda a segunda. A segunda é pelo Benz da Estrada. Não me pergunte nada.

Quero dar mais um alô lá pro Gabriel. Gabriel Chupeta, o Rei do Mel, lá no bairro da Varginha, em Sarapuí. Gabriel, nós estamos precisando do seu telefone, Gabriel. Tem pessoa interessada na compra das abelhas vossas aí, que tem para vender 30 caixas aí. E pessoa está interessada, mas nós não temos, estamos aqui sem poder fazer nada, viu, Gabriel? Então dá um jeito de mandar o telefone para nós aqui, para mandar lá para a pessoa interessada, viu, Gabriel? Um abração pro Gabriel Chupeta, toda a família aí no bairro do Varginha, em Sarapuí. E quero mandar um bom dia para a Grazi também, que trabalha no Rito Cosmético, para a Grazi e o menino dela, né, para os filhos dela, para a Ana Beatriz, a Bianca, o Samuel, toda a família da Grazi. Quero mandar um bom dia também lá na Golden Villa, para o Nascido Aparecio, a Fiona Maria Rita, cadeia mais bonita, para a Marlene, escrivã na Delegacia de Defesa da Mulher, também a esposa Hernani, toda a família da Marlene, no Mato Seco, lá para o Cesário Nanina, Marco Nanina, o Netão, aí, o Rafael Bicudo, para o Jaiminho, o Rei da Banana Missouri, para o Guarda Costa, aí, o Benedito Masqueiro, e para o Naninho também, da família, o Naninho, hoje também o Frio, Naninho. Que coisa, hein, rapaz? Que coisa, hein, Zé? Então, para todos vocês, e ontem nós temos uma pessoa precisando muito de leite de cabra, viu, gente? Leite de cabra. E eu pedi ontem, pedi esse dia aí, porque não apareceu ninguém. Mas tem uma pessoa que ligou para o Libório, dando o endereço, tudo certinho. O Libório esqueceu o nome da pessoa e o endereço também. Então, você que tem o leite de cabra aí, que pode vender aí para a gente aí, é para remédio para uma criança, viu, gente? Entra em contato comigo direto, é comigo ou para o Libório mesmo, de novo. É lei de cabra, viu, gente? Então tem uma criança precisando fazer remédio. Então você que puder fazer essa caridade aí, dá uma ligadinha pro Libório, pra mim também. Pra mim que você vai buscar no seu endereço aí, lei de cabra. Contamos com a boa vontade de quem tem lei de cabra pra vender. E já são 5 horas e 59 minutos, a hora passa, hein, gente? Quero mandar um dia a nossa amiga da Vila Rocha, lá na Rua Mazarina, pra Maria Rita. Maria Rita, o Pajeto, a criançada. Lá no Faxinal de Engatuba, lá para o Jacinto Luiz, também toda a família. No Tupi, lá para a Mana Vicentina, toda a família Vicentina. No Fundão, no Sítio, lá para o Lucinho, o Alisson. O Alisson é veleiro dos bons também. Poinho, a Cátia, a Pedro Costa, a Ivete. Lá para o sobrinho Alexandre, também toda a família. Passamos para o Alexandre e toda a família aí. Companheirão também que está olhando o Sítio para mim aí. E para o Libório, que está pernoitando no Sítio lá. Para o Libório, a Regina, Dona Maria, toda a família do Libório aí. Bom dia para todos vocês no Fundão aí no Tupi. E para todos vocês que estão sempre ligados com nós aqui na Super Difusora, o nosso bom dia. Estamos guardando a pessoa que tem o leite de cabra, viu, gente? Você que tem aí, entre em contato comigo, eu vou buscar. Tem a pessoa precisando fazer remédio. E vamos agora ouvir o Santo Dia com Maria.

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1: Louvado seja o nosso Senhor Jesus Cristo, para sempre seja louvado, e sua mãe Maria Santíssima. Está começando mais um Santo Dia com Maria, desta quarta-feira, dia 19 de agosto. Um dia para termos também a companhia do nosso glorioso São José, porque toda quarta, em especial também dia 19, é um dia que nós podemos também honrar o nosso Pai espiritual, porque afinal de contas, São José pode muito diante de Deus. E é com muita alegria que nós estamos vivendo esta semana em preparação para este evento que é o Cenáculo Diocesano. Nós já ouvimos aqui, né, as mensagens que o nosso irmão, o Nelsinho, veio trazer para nós, e é com muita alegria que nós queremos acolher ele mais uma vez, ele que está trazendo aí este anúncio, essa pessoa do Espírito Santo, que é maravilhoso ter conosco e viver com ele e nele no nosso dia a dia. Antes de refletirmos a mensagem desse dia, rezemos juntos a oração da Ave Maria. Ave Maria, cheia de graça, o Senhor é convosco. Bendita sois vós entre as mulheres, e bendito é o fruto do vosso ventre, Jesus. Santa Maria, Mãe de Deus, rogai por nós, pecadores, agora e na hora de nossa morte. Amém. Nelsinho, seja bem-vindo.
2: Obrigado, Lidiane. Deus abençoe. Deus abençoe você também, sua família que nos acompanha. Hoje nós queremos meditar um pouquinho sobre a intimidade com o Espírito Santo. Então, o Espírito Santo, ele é um Deus invisível, né? Pelo menos nós não vemos, mas nós sabemos que ele existe. Pelos ensinamentos da Santa Igreja, nós conhecemos o Pai, né? Até dizemos que aquela imagem, né? Tem a imagem do Divino Pai Eterno, né? E outras imagens, né? Que apresentam Deus, né? Que pode assim trazer como se fosse uma definição, embora não seja, né? Deus é Espírito, né? Então, lá em Apocalipse, no capítulo 1, no versículo 14, vai falar dos cabelos brancos, né? Como a lã, cor de neve, né? De Deus. Mas nós conhecemos Jesus, que foi encarnado, né? Jesus que veio através de Nossa Senhora, nasceu aqui no ventre imaculado da Virgem Maria, né? Nós conhecemos Jesus, né? O Deus homem que veio, né, nesta terra para trazer todos os ensinamentos, ensinar o que é o amor, a misericórdia, né? Um Jesus que não apontava para ninguém, mas acolhia todos os pecadores. É até importante porque Jesus, todos os pecadores que ele acolheu, todos, e ele acolhia com amor, mas todos foram acolhidos por Jesus. E ali nós vimos aquela libertação acontecendo através de Jesus, e ele dizia: não volte mais ao pecado. A força da palavra de Jesus que transforma, né? Então esse é Jesus que nós conhecemos, esse homem maravilhoso, né, que veio nesta terra e que ainda hoje continua. Nós cremos, né, católicos que somos, e nós, o nosso relacionamento com Jesus hoje é através da Santa Eucaristia, através da oração, mas o ápice para nós é através da Eucaristia. E o Espírito Santo, que também é uma pessoa, e a palavra ela vai dizer isso, porque é interessante que tem um ensinamento que diz assim, que nós temos um dom que se chama um dom de habitação. Então, o Espírito Santo, ele habita em nós, essa graça, pelo batismo, não é? Então, através desse dom, eu posso ter um relacionamento com o Espírito Santo. E aí a palavra vai explicar para nós. Por exemplo, o Espírito Santo, ele nos auxilia, o Romanos 8:26. Outro sim, o Espírito Santo vem em auxílio da nossa fraqueza, porque não sabemos o que devemos pedir, nem orar como convém, mas o Espírito mesmo intercede por nós com gemidos inefáveis. Então a gente não sabe o que pedir, até mesmo para Deus, porque tudo é graça de Deus. Então o Espírito Santo nos auxilia. O que pedir, de que forma fazer, não é? Olha só, a palavra de São Tiago, capítulo 4, versículo 5. O Espírito Santo, ele tem ciúmes. Ou imaginais que em vão, diz a Escritura, sois amados até o ciúme pelo Espírito que habita em vós. Então o Espírito Santo, ele tem ciúmes de nós, né? Então ele não quer nos perder, nos dividir com pecado, com outras situações. O Espírito Santo, ele nos ama. E também o Espírito Santo, ele guia as pessoas, né? Romanos capítulo 8, versículo 14. Pois todos os que são conduzidos pelo Espírito de Deus são filhos de Deus. Então nós somos conduzidos pelo Espírito Santo quando nós nos abrimos. Porque aqui há algo muito importante. Deus em nenhum momento, ele não vai agir em você se você não quiser e se você não deixar. Porque nós somos livres. É o livre-arbítrio, não é? Deus deu essa graça para nós, né? Com Deus, a nossa liberdade, ela acontece de verdade, né? Então olha que interessante. Agora, se você se abrir, se você deixar a graça de Deus acontecer na sua vida, o Espírito Santo, ele vai agir. Porque aí nós vamos ter o quê? Relacionamento, não é? Eu não me relaciono, eu sou casado, tenho a minha esposa, é a Tati. Nós temos as 3 filhas. Eu tive um relacionamento com a Tati, tenho até hoje um relacionamento, mas isso foi se abrindo para que a gente chegasse no nosso matrimônio, no nosso casamento, não é? Então, é importante também que você se abra um relacionamento com o Espírito Santo, para que você tenha intimidade com ele. Intimidade é o quê? É conhecer, é se abrir, é conhecer os detalhes. Ele conhece os detalhes de você. Agora é necessário que você se abra para que você conheça os detalhes de Deus, os detalhes do Espírito Santo.
1: Amém. Que maravilha, que grande graça, né? E cada dia que passa, nós nos unimos mais, né, nesta amizade com Deus. E como é maravilhoso nós ouvirmos o quanto Deus, ele nos ama, e o quanto Deus é presente e quer estar conosco, né? Como o Nelsinho trouxe, é um Deus ciumento, é um Deus que nos quer para ele. E que lindo também o quanto nós somos muitas vezes cabeça dura e desviamos de Deus. E olha a graça que o Espírito Santo nos concede, que é guiar as nossas vidas, conduzir. Quem não quer ser guiado por Deus? Quem não quer que sua vida seja conduzida pelo Senhor? E o Espírito Santo, ele nos proporciona isso, essa graça. Então que nós possamos pedir, né, nessa semana, neste evento, no cenáculo: Senhor, conduza a minha vida, guia os meus passos. Que nós possamos já deixar que esse Espírito Santo possa agir em nós e através de nós. Amém. Este foi mais um Santo Dia com Maria. Estamos aqui na Rádio Superdifusora FM 94,5. 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Deus abençoe você e o seu dia. Salve Maria!

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1: Seis horas e nove minutos. Seis e nove, tá escuro o mundão ainda, viu, gente? Eu quero mandar um bom dia ao nosso amigo Jardim Casa Grande, lá pro nosso amigão lá, o Miro Churrasqueira, o Miro da Arrepiado, o Miro Mavi, o seu Daíjo, o pai do Pingo d'Água também, toda a família, o rei da pescaria, o Pingo d'Água, tá caminhando a emissora daí pro canal Pé do Eito, daqui a pouco um padre Filipino, e no bar da Ana, rua Padre Inácio, lá pra Ana e a menina, Alessandra, Alice Maria, Ilane, Maria Clara, Luizinho Até Augusto, todo o pessoal do pedaço aí na Vila Oeste, do Padre Inácio, e lá no Churrasqueira Arrepiado, no Domingo de Aveiro, lá pro Nardo, o Leila Paçoca, o Nardo, a Leda, a Sandra, Purguinho, Purgão, toda a equipe do Nardo e nosso bom dia, e lá na casa Santa Moreta, Vila Presídio, lá pro Zé Moreto, a equipe também com o Poeirão, Zé Moreto, João Moreto, Eurinho Moreto no açougue, e lá no Churrasqueira Terracitado, lá pro Robson e a Marcio também, continuou fazendo uma paçoca de carne sucada no pilão lá, que dá até nojo de gostoso. Aquele rojão, aqueles espetinhos, diversos sabores, aquele jabá caseiro. No fim de semana, uma feijoada federal, tem para carioca e um botar de peito. E no meio de semana, mocotó. Mocotó reforçada, que vai de ponto levantar. É brincadeira, né, Robson? E pro Nivaldo Nhoque também, pro Nivaldo Nhoque. O Carlão Bolinheiro do 4 Aéreo, toda a família também. Na Pomor Doce, Ana Paula Mena também, toda a família. 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E quero mandar um dia para o Estaca. Estaca lá no Churrascaíto, Estaca lá na Vila Reis, lá na Avenida Vladimir Carvalho, 910. Abração para o Estaca, toda a família, toda a equipe dele também, com o Poeirão. Faz uma bacalhoada também, que dá até nojo de gostoso, né, Estaca? Brincadeira, né, rapaz? Então, para todos vocês, nosso bom dia. 6h11, vamos andando na parte musical, gente. Atendeu o pedido do Miro, churrasqueiro lá da Zé Arrepiado, Casa Grande. O Miro pede o modão, manda para a sua paixão, a Mavi. Manda para a prima da Dilma de Pátria, a rapaziada dela na Vila Ruda. Manda para os irmãos dele, o Valdemar, o Dito Bolage. Manda para o Igor. Todo o pessoal da Churrascaria Arrepiado, pro Nardo, a Leda, a Sandra, Purguinho, Purgão. Voz do Bernardo, a Bonitinha Neve, a Marielva, o Silveira. Todo o pessoal do Bernardo, região, Mário Cheru, lá no Belo Horizonte. E para todos os ouvintes que estão ligados com nós aqui no Super Difusora, o Miro manda um modão. É o trio Parada Dura, motorista do amor.

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1: Seis horas, 14 minutos e meio. Quer agradecer o Hermes, Hermes Queiroz, também caminhoneiro, que ligou pra nós aqui. Daqui a pouco manda uma dona pro seu pai lá no Gramadinho, lá pro Naibe, no Asilo, seus pais lá, manda uma dona, viu, o Hermes. 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Pensou em telha, mica e telha. 6 horas e 16 minutos e meio, e mais um modão, gente. Vou atender o pedido do Nardo Frasqueiro, aquele lá, das Frasqueiras de Piara. O Nardo pede o modão aqui, manda lá. Passando, Paredo, Porguinho, Porgão, Pumiro, Mavi, lá no Casa Grande. Manda pro Mar Chiru, lá no Vila Belo Horizonte. Vovó Diné, Rainha Lasanha, também toda a família dela. Padrinho de Pátria, rapaziada dela na Vila Arruda. E o Hermes Queiroz também, caminhoneiro, manda pro seu pai, o Naio do Nazil, lá no Sé Queiroz, no Gramadinho. E manda lá na Roxina, lá pro Joaquim, que trabalha na Roxina, pro Joaquim. E todos os japonesados da Roxina lá, para todos vocês aí. O Hermes manda também uma dona. E é uma dona que o Nair tá mandando para vocês aí. Chico Rei, Paraná, Canarinho Prisioneiro.

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1: Seis horas e 21 minutos, rapaziada. 6h21, tá começando a carregar o dia, hein? Você do Guatambu, das duas caras aí. Você do Rabo Seco, dá um cuspido na mão aí pra firmar o Guatambu na munheca aí. E puxa o cara, companheiro, puxa o caminhão, hein? Quero mandar um dia a nossa amiga da Vila Aurora lá pro Zé Carlos, lá pro Zé Carlos, Zé Carlos Jesus, lá a Sandrinha, pro meu dedo, pro comandante das Forças Armadas e o Napoleão Inês também, toda criançada, e pro Cristiano da Borracharia Marajá, da família da equipe também, companheirão, Cardinei na Sala de Metal Forte, da família também, companheirão também, e pro Neto Cabereiro, a Nenê, o Tetê, toda criançada aí, e pra todos os amigos da Vila Rua lá no Fundão. Dá pra Isabelzinho, pro João, pro Carmelo, pro Taninho da Eletricão, pro Dioneide, Zé Carlos Felipe, pra todos vocês, nosso bom dia, e mais um modão, gente. Aqui é rápido e rasteiro, hein? Agora vamos atender o pedido de ontem, do Luiz Carriel. O Carriel pediu um modão ontem, manda pra todos os ouvintes, tá ligado, sobre o difusor, e já vai a modão, né? Atendendo o Luiz Carriel pra todos vocês aí, Lorena e Rafaela, Paraná, querido.

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1: Seis horas e 25 minutos. Vou atender um pedido aqui do Guilherme da Viola, lá do Gilbran Bar, companheirão também, grande violeiro. Guilherme pede uma dona e manda para sua mãe, Rosana Gilbran, pro Guilherme, toda a família lá no Jardim Mesquita. E manda pro João Moreto, pro Zé Moreto, pro Ari Moreto, o Maradona, Salarinho, Jardim Pogás, Adilson Carrello, Luiz Carrello, Sabia Una. Quer dizer, o Adilson Carrello também conseguiu a lei de carro, né, Adilson? Vai conseguir a lei de carro para nós. Um abração pro Adilson Carrello, companheirão também. E manda pro pessoal da Pesada, na Unidade, da República Pesada, o Johnny Ringo, para todo o pessoal do bar da Ana, na Rua Parinácia, Biroleta, para a Ana, a menina, manda para o Tadeu, e para todos os ouvintes que estão ligados com nós aqui, o Guilherme manda modão, e vou mandar até agora, ainda tenho que cumprimentar, todo o pessoal lá do bar, depois na dos Almeida, São Miguel Arcanjo, lá para o Renê, Nascida, Rei do Aire, Rei de Pimenta, Aninho Caliço, para todo o pessoal do Paginal aí, para todo o pessoal da Conceição, lá para o Claro, também, de Carlão Ventura, Primeireza, todos os amigos do Gramadinho, lá para Cacilda, Dona Neide, seu Paulino, Dona Nilda, seu Paulino também, todo o pessoal do Gramadinho, para todos os ouvintes que estão ligados como é que vai, mandar um Guilherme, o Guilherme da Viola está mandando, e é o Madonna, né? Zé Carreira e Carreirinho, gostosura.

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1: Seis horas, 35 minutão, rapaziada. Já quero dizer, você do Guatambu, você não saiu ainda. Tá terceiramente atrasado, hein, rapaz? Brincadeira, né, Zé? Eu quero mandar um dia pro Ângelo, lá no Faxinal da Engatuba também. O Ângelo e toda a equipe, lá, toda a família lá. Libório, manda um abração pra vocês aí, viu, Ângelo? Muito obrigado pela audiência do nosso programa. E quero mandar um dia a todos os amigos lá do Posto Rio do Sul, na SP-127 na Conceição. Um dia para todos os proprietários, funcionários, lá pro Luca. O Luca trabalha aí, o Luca é filho do Nivaldo Nhoque. Abração pro Lucas também, o Nivaldo Nhoque, companheirão também. E lá no Bardozito, na Vila, na Fresco Vale aí, ao lado do Alto Capa Peru aí, um abração pro Zito e toda a equipe também. E pro artista dele aí, o Ed Show faz show ao vivo, canta ao vivo lá no Bardozito, todo domingo, veja, todo domingo tem um show ao vivo lá com o Ed Show. Então todos vocês são convidados com prazer a participar. E vamos andando aqui na parte musical, são 6 horas e 36 minutos. Entendeu? O pedido de ontem, o Simão Bueno, de Angatuba, de cidade de Rio Grande. Simão Bueno pede música, você pede a música pelo meio, viu, irmão? Então é difícil de achar, né, rapaz? Quem serve a nossa pátria é o Libório. Se não fosse o Libório, não podia poder entender você, viu, Simão? Você pede a música aqui com nome e é outro nome, viu? Simão manda uma dona pro Mugango, lá pro Zé Baiano, de que é o coveiro, vendo mais o caminhão velho subido. Todo o pessoal do Rio Grande, e vou mandar também pro Anjo, em nome do Libório, pro Anjo lá no Faxinal da Gatuba, pro Anjo, pro Zito, e no Bar do Zito, todo o pessoal do Bar do Zito, que não tem show domingo, e para todos ouvindo, vai modão, nosso irmão. Você pediu aqui, na vida passa, tudo passará, mas não é isso aí não, nosso irmão. É, Tibagi, meu tio, a vida passa, tudo se acaba.

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1: Seis horas e 41 minutos. 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Estão construindo, formando a Degon, porta batendo e guarnições. 6 horas e 42 minutão, mais um modão para todos vocês agora, atendendo um pedido aqui do, deixa eu ver aqui, do João de Deus, Cercadinho, Lambari. Ele pede um modão e manda para a noiva dele, a Cecília, todas as amigas dela no Tatetu, para a Célia, a criançada da Lambari, para o Zé do Pito, e para todos os ouvintes que estão ligados com nós na Superdifusora, vai um modão, é o pessoal do bar do Zito, lá, o Zito, gente boa para caramba, abração para o Zito aí, para o Momel de Beira, para o Zé Vicente. Para São Posito, o pessoal do Barduzinho da Francisco Guara, lá do Alto Capo Peru. Para todo o pessoal do Fortinal dos Almeida, Gramadinha, Conceição, toda a região. Vai o modão que o João de Deus está mandando. É a Irineu, Bica d'Água.

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1: Seis horas e 45 minutos, rapaziada. Quarta-feira, meião da semana. Um pouco frio e a coisa vai indo, viu, gente? Vai indo. 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É Mias Petrações. 6 horas e 46 minutões. Que coisa, hein, Zé? Que coisa, hein, rapaz? 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É com o doutor Valdir Siqueira. 6h47, eu quero mandar bom dia para o nosso amigo Capão Aldo lá para... Dá para a Kelly e o Cleito Cardoso, seu esposo, toda a família da Kelly. Dá para o seu Afonso, verdureiro também da família. Muito obrigado pela audiência da nossa programação. Quero mandar um dia para os proprietários dos dois supermercados Roberto, nosso amigão lá, a rapaziada lá, Mir de Boa, o Daniel e o Gabriel. Daniel e o Gabriel e para os funcionários lá, para o Eliel, no final do açougue lá, atendendo muito bem também, o Eliel, o Edson Rosa, o Cedo, o Toninho, o Sandro, o Edinho. Secretária Kelly, todo o pessoal do açougue aí que atende ele muito bem. E para o Rosane, que trabalha no CARS também, com o Bairro, toda a família, guardinheiro para o patrão. Para a Kelly, secretária, e para o Mário, motorista, para toda a família também, companheirão, pai do Mário, Marião, no 4L. Para todos vocês do pedaço aí, dois supermercados do Bertinho, da Venda Central Braz e do Cambuí, o nosso bom dia. E a última Madonna, gente, atendendo o um pedido aqui da Maria do Carmo, na Vila Sotema, Maria Pedra Madonna, quem manda para sua filha, Ana Paula Mendes, o amor doce, manda para todo o pessoal do bairro Espumão de Prata, na esquina do Rodoviária, para o Nego, para o Cenoura, toda a rapaziada que estão sargando o beijo, moendo a goela lá, no Gilbran Bar, Nova Itapetininga, lá para o Guilherme da Viola e para o Rosano Gilbran também, e vamos mandar também lá para todos os nossos amigos, para o Mercado Roberginho, lá para o Daniel, para o Gabriel, para a rapaziada, para os anjos, para todos vocês, e para todos ouvindo para Madonna, aí é uma Madonna, né? É, Lio e Léo, Rainha do Paraná.

Estamos chegando ao final de mais um programa. Eu quero agradecer a audiência e participação de todos vocês. Quem não atendeu hoje, eu vou atender amanhã, de acordo com o pedido. Agora vocês vão ficar com o jornal, primeira hora, depois vem o Pingo d'Água, com o compadre Filipino, com o Rando Filipino. Continua por aí, cada um melhor que o outro. Então vai se encontrar, se Deus quiser, amanhã às 5 da madruga. Um bom dia a todos vocês, nosso técnico de som, que ficou até agora com nós na Melezão, nosso amigão Rafinha. Fiquem com Deus, um bom dia a todos. E até amanhã, se Deus quiser, gente.

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1: Hora Oficial do Brasil, 7 horas.
2: Quarta-feira, 19 de agosto de 2026.
1: Acidente entre ônibus e carreta no Paraná deixa 21 mortos.
2: Em São Paulo, rodovia que liga estado a Minas Gerais é liberada após ficar 12 horas interditada. Motorista de caminhão foi preso e duas pessoas morreram.
1: Conselho Nacional de Trânsito muda regras e lei seca passa a detectar drogas e fazer pré-teste para indicar álcool.
2: Alexandre de Moraes defende a volta da exigência de diploma para jornalistas.
1: Declaração vem uma semana após decisão contra a fonte de jornalista que fez matéria sobre suposto uso irregular de carros oficiais por Flávio Dino.
2: Após mortes de Laura Cardoso e Glória Menezes, presidente Lula decreta luto oficial de 3 dias.
1: São Paulo vence o Bolívar, encerra jejum pós-copa e avança na Sul-Americana. Na Libertadores, Fluminense passa nos pênaltis.
2: Hoje, Flamengo e Cruzeiro se enfrentam em busca de vaga nas quartas. O Palmeiras vai ao Paraguai.
1: Tempo.
3: A quarta-feira será marcada por calor e baixa umidade relativa do ar no interior do Brasil, chuvas no leste do Nordeste e instabilidades no extremo sul. Em Belo Horizonte, não chove, a mínima será de 12 graus, com máxima de 30. São Paulo também segue sem chuva e esquenta bastante, com temperatura máxima de 31 graus, enquanto em Porto Alegre, uma situação bem diferente. Previsão de chuvas até 15 milímetros, podendo vir acompanhado de raios e também de ventos mais intensos. E termômetros variando entre 15 e 19 graus. Atenção para a sequência entre quinta e sexta e sábado e domingo. O avanço do ar frio muda o padrão no centro-sul e provoca queda mais acentuada nas temperaturas.
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2: A gente já tem a confirmação de 21 pessoas mortas em um grave acidente entre ônibus e carreta no Paraná, na BR-373, na cidade de Imbituva, que fica na região central do estado. A Polícia Rodoviária Federal está atendendo ao acidente nesse instante. Ainda não há informações de como a batida aconteceu, mas a impressão que a gente tem vendo as imagens do local do acidente é de que se trata de uma batida frontal, uma colisão frontal entre um ônibus de viagem e uma carreta. 21 pessoas mortas e, além delas, 4 pessoas feridas. De acordo com a concessionária, uma das vítimas é o motorista do caminhão. Daqui a pouco, a reportagem da Bandeirantes, direto do Paraná, vai nos atualizar a respeito desse gravíssimo acidente que aconteceu na manhã desta quarta-feira no estado do Paraná.
1: Bandeirantes 73 e o presidente... 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Agora sim, o presidente Lula ainda tenta atrair partidos do Centrão para a disputa pela reeleição.
2: Para isso, ele tem mantido conversas com integrantes de siglas que optaram pela neutralidade.
1: E trabalha para consolidar novos apoios já no primeiro turno.
2: O PT também precisará atender às demandas de campanha de legendas e candidatos que já apoiam a tentativa de reeleição de Lula.
1: Ainda nesta semana, o presidente deverá subir em palanques para apoiar nomes no Rio Grande do Norte, Minas Gerais e Rio de Janeiro.
2: Sem compromissos públicos, ontem o petista se dividiu entre esses bastidores e as agendas de governo.
1: No Palácio da Alvorada, ele reuniu ministros para discutir 2 temas considerados prioritários: o fim da chamada taxa das blusinhas e os impactos das apostas esportivas.
2: O imposto de importação de 20% sobre compras internacionais de até 50 dólares pode voltar a ser cobrado no Brasil a partir de 9 de setembro.
1: Isso vai ocorrer se o Congresso não aprovar a medida provisória que autorizou o governo a zerar a alíquota.
2: Na semana passada, no esforço concentrado de votações da Câmara e do Senado, a MP foi a única das 6 consideradas prioritárias pelo governo que não avançou.
1: Lula se diz, no entanto, otimista.
4: É apenas uma questão de justiça e eu tenho certeza que, se tratando de justiça, o Senado e a Câmara vão votar para que o povo brasileiro possa comprar as coisas que eles precisam sem ninguém perturbá-los.
2: Em relação às bets, a campanha de Lula estuda incluir propostas de restrições a apostas esportivas.
1: J Já Flávio Bolsonaro concentrou a campanha desta terça-feira em Belo Horizonte.
2: Em meio a uma caminhada e um adesivaço, a campanha do candidato do PL conta mesmo com a ajuda do digital.
1: Por isso, os atos em Minas tiveram a presença de um aliado com um engajamento nas redes, o deputado federal Nicolas Ferreira.
2: Os dois estiveram com o candidato do PL ao governo, Flávio Roscoe.
1: Segundo o maior colégio eleitoral do país, Minas Gerais tem uma tradição. Jamais um presidente da República foi eleito sem ganhar também no Estado.
2: Em entrevista, Flávio Bolsonaro reagiu às críticas sobre a falta de alianças com partidos de centro na coligação nacional.
1: Sem dar nomes, o senador sugeriu que houve interferência da cúpula do Judiciário.
5: Hoje em dia todo mundo está vendo quais são as razões, porque receberam inclusive ameaças de altas autoridades em Brasília para que não viessem para a minha candidatura. Você veja como é que, né, o sistema está com medo do Flávio Bolsonaro.
2: Flávio tinha confirmado presença num encontro em Brasília com presidenciáveis promovido por entidades do comércio e serviços.
1: Mas ele cancelou a ida à agenda em função da campanha em BH.
2: O candidato do PL apresentou nomes que vão detalhar áreas específicas do plano de governo.
1: Duas pessoas são ligadas ao mercado de energia, o economista Adriano Pires e o advogado Alexandre Schecker.
2: Também foram anunciados o ex-ministro Adolfo Saxida para a coordenação geral do plano econômico.
1: E as executivas Carolina Ragazzi e Lívia Montezano, que serão as responsáveis pelas propostas voltadas às mulheres.
2: Em São Paulo, Romeu Zema do Novo voltou a defender a redução do número de ministérios.

0: Em Brasília, Renan Santos do Missão defendeu na sabatina com empresários uma reforma nas leis trabalhistas.
1: E criticou o fim da escala 6x1 em discussão no Congresso.
0: Augusto Cury propôs mudanças no Supremo Tribunal Federal. O candidato do Avante defendeu mandatos de 8 anos para ministros da Corte.
1: Ele propõe ainda que as indicações sejam feitas por entidades de classe e não mais por presidentes da República.
0: Antes da sabatina na capital federal, Ronaldo Caiado, do PSD, apresentou em São Paulo o plano do governo dele para a saúde.
1: Entre as propostas estão a modernização do SUS e a ampliação do sistema de vacinação no país.
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3: Na expectativa das novas pesquisas, entre elas a do Datafolha na sexta, e depois dessas pesquisas recentes que deram em média a liderança de Lula sobre Flávio na margem de erro, os candidatos afinam seus instrumentos para o horário eleitoral, já embalando seus temas preferidos, mas ainda devendo os conteúdos programáticos claros e objetivos, como deveriam ser, mas não têm sido. Questões fundamentais, como a disciplina fiscal e os juros nas alturas, inspiram frases de efeito, mas exigiriam disposição para ações concretas, que não são explicadas claramente, não são propostas claramente. Outro tema fundamental e definidor de eleição, como mostram as pesquisas, é a segurança, que precisa ir além da simples e conhecida retórica da repressão. Exige um plano mais complexo. Mas tempo ainda tem. Está começando a fase oficial da campanha. O país espera e já começa a cobrar soluções claras e objetivas para os problemas que só aumentam. Temas para um debate programático, profundo e competente é o que mais temos no país.
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3: O ministro do Supremo, Alexandre de Moraes, defende a volta da exigência de diploma para jornalistas.
2: Vamos falar sobre isso lá na Capital Federal com o repórter da Bandeirantes Brasília, Vitor Gomes. Bom dia.
4: Oi, Ana Paula. Bom dia para você, bom dia, Nelson.
3: Bom dia.
4: E a todos que nos acompanham. Os ministros Flávio Dino e Alexandre de Moraes trouxeram a proposta de rediscussão a respeito da obrigatoriedade do uso de diplomas para profissionais do jornalismo. Dino considerou que o sigilo da fonte não pode ser um direito para desinformar e Moraes afirmou que a liberdade de imprensa não pode ser usada para cometimento de crimes. Vamos acompanhar um trecho da fala de Alexandre de Moraes.
5: Licença para ofender, para praticar crimes. Isso não é o uso de um direito, isso é o abuso de um direito. E concordo com Vossa Excelência que está na hora de refletirmos sobre a questão do diploma de jornalismo.
4: A fala foi realizada durante sessão da primeira turma do STF, durante o julgamento do direito de resposta em uma reportagem jornalística. Na ocasião, Dino e Moraes relembraram a decisão do STF, que em 2009 retirou a obrigatoriedade do diploma para jornalistas, declarando inconstitucional um decreto-lei ainda do período do regime militar. A discussão se dá uma semana depois que se tornou pública a decisão de Moraes que determinou a quebra do sigilo da fonte do jornalista Luiz Pablo, alvo de um inquérito por suposta perseguição ao ministro Flávio Dino. O jornalista possui um site no Maranhão e publicou imagens do ministro Flávio Dino e da família dele em carros funcionais do Tribunal de Justiça do Estado do Maranhão. Associações de imprensa nacionais e internacionais apresentaram preocupação com o teor da decisão. Volto com vocês.
2: Obrigada, Vitor, pelas informações. 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
6: Valeu. 7h20.
2: Já estão publicadas no Diário Oficial da União, ou seja, já estão valendo as novas regras da Lei Seca ao Volante, que foram atualizadas pelo Ministério dos Transportes e agora passam a permitir o uso de um equipamento que detecta a ingestão de drogas. Essa nova regulamentação foi aprovada pelo Conselho Nacional de Trânsito e substitui as normas que estavam em vigor desde 2013. A ideia, de acordo com o CONTRAN, é modernizar a fiscalização e também da força jurídica às autuações. Vamos lá às principais mudanças. Uma delas é a criação de uma espécie de triagem com teste passivo, algo que já acontece em alguns estados, como Rio Grande do Sul, Rio de Janeiro, já fazem isso. Durante a blitz, o agente de trânsito se aproxima do veículo com um aparelho que detecta à distância se há a presença de álcool ali no hálito do motorista. Em caso positivo, o motorista tem que fazer o teste tradicional, que é soprar o bafômetro. Caso contrário, caso negativo, ele segue viagem e é dispensado da blitz. Outra mudança se refere à avaliação que o próprio agente pode fazer, permitida por lei, para identificar que o motorista está embriagado. Ele precisa registrar em um documento pelo menos dois sinais de embriaguez que devem ser descritos, como, por exemplo, voz pastosa, hálito com cheiro de álcool, olhos vermelhos, por exemplo. Não basta ter um sinal. Tem que ter dois ao menos. No caso de um motorista afirmar que foi pego ali no bafômetro porque ingeriu algum alimento com álcool, um bombom com licor, por exemplo, ele terá o direito de refazer o teste do bafômetro para comprovar com certeza ou não se houve a ingestão de álcool. Essa nova resolução também passa a contemplar a utilização de um equipamento que foi apelidado de drogômetro, que pode identificar a presença de substâncias psicoativas no corpo do motorista, como maconha, metanfetamina e cocaína, por exemplo. O uso desses equipamentos já está autorizado pelo Ministério dos Transportes e será ampliado, começará a ser feito de maneira gradual. O advogado especialista em trânsito, Maurício Januzzi, conversou com a reportagem da Band sobre essas novas medidas.
8: Se o policial não produzir da forma como está na regulamentação, eu posso derrubar através de um recurso e anular essa multa.
2: Então, por isso que o CONTRAN fez essas mudanças, para dar segurança jurídica, para que a prova de embriaguez, de fato, não possa ser contestada. Algo importante, não muda nada em relação à tolerância, em relação a álcool para o motorista, que continua zero. Quanto a isso, não houve mudança alguma na legislação de trânsito.
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0: 22 pessoas. De acordo com a Polícia Rodoviária Federal, a maior parte das vítimas estava no micro-ônibus, que pertencia à Secretaria de Saúde da Prefeitura de Imbituva, no Paraná, além do motorista do caminhão, que também morreu. Mais 5 pessoas ficaram feridas e já foram hospitalizadas. O caminhão seguia no sentido de Carambeí para Prudentópolis, quando atingiu frontalmente na BR-373, na altura de Ipiranga, esse micro ônibus que estava passando ali pela rodovia. A estrada segue interditada.
1: Bandeirante 728, Luiz Felipe Nunes traz informações também de um outro acidente que aconteceu ontem na rodovia Fernão Dias. Luiz, bom dia.
2: Bom dia, Nelson, Ana Paula, bom dia para você que nos acompanha na Bandeirantes. Informações porque o motorista da carreta que provocou a queda de uma passarela na rodovia Fernão Dias ontem passará por audiência de custódia hoje. É o Davidson Temudo de Oliveira, de 42 anos, que foi preso em flagrante logo depois do acidente que deixou 2 pessoas mortas e outra gravemente ferida. Ele fazia o trajeto entre São Paulo e Belo Horizonte, transportando um outro caminhão quando atingiu a viga central da estrutura de concreto. O carro que vinha no sentido contrário não conseguiu desviar da queda e, infelizmente, a mãe e o filho faleceram. As investigações agora seguem e nós temos a fala da Polícia Rodoviária Federal, do inspetor Donizete de Moraes, sobre os próximos passos. O inspetor fala justamente sobre os próximos passos, porque agora ele deve responder, este cidadão que foi preso por homicídio culposo e lesão corporal na direção do veículo automotor. A principal suspeita é que ele tenha ultrapassado os limites que são permitidos nesta via, Nelson e Ana Paula.
1: Obrigado, Luiz.
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1: Hora oficial do Brasil, 7:30. 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
5: Bom dia para você ligado na Superdifusora FM. Eu sou Ednei Beltrame e agora você ouve os destaques locais. 2 crianças de 7 e 8 anos precisaram ser hospitalizadas após terem contato com veneno para ratos na sede do projeto Flanelinha em Itapetininga na tarde de ontem, terça-feira. Segundo familiares de uma das crianças, elas foram encaminhadas ao Hospital Léo Orsi Bernardes, onde permaneceram em observação por cerca de 4 horas. De acordo com os relatos, uma delas teria cuspido o produto após colocar na boca, enquanto a outra ingeriu uma pequena quantidade. As crianças já receberam alta da unidade hospitalar sem apresentar efeitos colaterais. Em nota, o hospital informou que os pacientes passaram por atendimento médico e, após as avaliações e condutas necessárias, receberam alta com as devidas orientações e recomendações. A Prefeitura de Itapetininga informou que a ocorrência está sendo apurada e que a gestão municipal apenas realiza o repasse de recursos à instituição responsável pelo projeto. Ao site G1, o Instituto Geração afirmou que as crianças entraram no recinto onde os venenos contra ratos ficam armazenados e ofereceram um para o outro. Ainda conforme o Instituto, a empresa responsável pela dedetização da sede irá ao local hoje, quarta-feira, para reavaliar os protocolos de segurança e mudar a posição dos itens. Correr e caminhar com saúde em Itapetininga acontece no próximo domingo. Os detalhes na informação com Antônio Luiz. Bom dia, Antônio.
6: Bom dia, Ednei Beltrame. Bom dia, ouvinte do Primeira Hora. Acontece no próximo domingo, dia 23, a terceira etapa do Correr e Caminhar com Saúde, da Prefeitura de Itapetininga, por meio da Secretaria de Esporte, Lazer e Juventude, em parceria com o Tiro de Guerra 02076. A concentração será às 7 horas da manhã, em frente à Secretaria de Esporte, Lazer e Juventude, à Avenida José de Moraes Terra, 2001, na Vila Barte. A largada será pontualmente às 7:30. meia. Todos os atletas

0: que fizeram a inscrição e validação presencial mediante a troca solidária de uma bola de capotão número 5 já receberam o número de peito e chip. As bolas de capotão serão entregues ao Fundo Social de Solidariedade de Itapetininga. Todo o percurso está preparado para receber os atletas da cidade e da região. As tendas das equipes estarão montadas na praça, ao lado do Ginásio Municipal de Esportes Ayrton Senna da Silva. Sob a coordenação da Federação Paulista de Atletismo, o evento terá provas de 5 e 10 quilômetros, além de caminhada. Todos os participantes inscritos receberão medalha e os primeiros colocados receberão troféus. Volto com você, Ednei.
1: A Secretaria de Políticas Públicas para Mulheres de Itapetininga, em parceria com a Secretaria Municipal de Saúde, por meio da Vigilância Epidemiológica e Secretaria de Segurança Pública, promove durante esse mês uma série de treinamentos e palestras. A agenda faz parte da programação do Agosto Lilás, campanha de conscientização, prevenção e enfrentamento à violência contra a mulher. Entre as ações estão capacitações direcionadas aos profissionais da área da saúde, que serão realizadas no AMI Itapetininga e no Hospital Unimed, com foco no atendimento inicial e humanizado às mulheres vítimas de violência. A programação do Agosto Lilás também está sendo levada a empresas do município por meio de palestras realizadas pela Secretaria de Políticas Públicas para Mulheres, em conjunto com a Secretaria de Segurança Pública. Hoje, quarta-feira, a Baterias Moura recebe as palestras às 14h. A programação completa está no site itapetininga.sp.gov.br. Esse foi o boletim de notícias da Superdifusora, comigo Ednei Beltrame. Eu volto logo mais no Rancho do Filispino. 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Segue na Bandeirantes, Jornal Primeira Hora.
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4: Bandeirantes 7h35, amigos e familiares se despedem de Glória Menezes, um dos maiores e mais importantes nomes da dramaturgia brasileira.
5: A atriz morreu na tarde de ontem, aos 91 anos, em casa, no Rio de Janeiro, de causas naturais.
4: Nascida em Pelotas, no Rio Grande do Sul, como Nilcedes Soares de Magalhães, ela conquistou o público em uma carreira de mais de 60 anos.
5: A primeira vez que a atriz esteve na tela foi na peça de teleteatro Um Lugar ao Sol, em 1959, transmitida na TV Tupi, onde contracenou com Laura Cardoso, que também morreu nesta semana.
4: Em 1962, com o filme O Pagador de Promessas, a atriz ajudou o Brasil a conquistar pela primeira vez o Palma de Ouro do Festival de Cannes, na França.
5: O longa foi a primeira produção sul-americana indicada ao Oscar de melhor filme estrangeiro.
4: Em entrevista a Bandeirantes, em 2007, Glória Menezes diz que encarava cada trabalho como um desafio.
6: Comecei com Pagador de Promessas, já ganhando Palma de Ouro. Comecei com feito isso no cinema, no teatro, com Feiticeiras de Salem, do Arthur Miller, dirigida por Antunes Filho, e já ganhando o prêmio de revelação de atriz, entende? Então, tudo foi importante. Eu costumo dizer que cada trabalho é um desafio, e esse desafio é sempre importante para mim.
5: Glória Menezes também fez a primeira novela diária em 25499 Ocupado, transmitida em 1963 na extinta TV Excelsior, ao lado do marido, Tarcísio Meira, que morreu em 2021.
4: Eles se conheceram no teatro, contracenaram em diversas novelas e peças de teatro e foram casados por 59 anos. Juntos tiveram um filho, Tarcísio Filho, que também é ator.
5: Glória Menezes tinha ainda outros dois filhos do primeiro casamento.
4: Entre os principais papéis da atriz está a vilã Laurinha Figueroa, em Rainha da Sucata, em 1990, exibida na TV Globo.
5: A obra foi dirigida pelo autor Silvio de Abreu. Ele lembra do carinho que recebeu de Glória quando ainda estava começando a carreira.
7: Ela é a televisão brasileira. Eu disse uma vez que Tarcísio e Glória são a televisão brasileira. E é verdade. Sem eles não existiria novela, porque eles foram os primeiros a fazerem a novela diária, eles foram os primeiros a serem grandes ídolos E foi através deles e de outros atores, claro, como Regina Duarte, como Francisco Cuoco, como Glória, como Laura Cardoso, como todos eles, que o ator brasileiro alcançou um patamar de excelência.
5: Em virtude das mortes de Glória Menezes e Laura Cardoso, duas das maiores atrizes brasileiras da história, o presidente Lula decretou luto oficial de 3 dias.
4: A despedida da Glória Menezes foi fechada à família. Já Laura Cardoso foi sepultada ontem.
5: Bandeirantes 7:39.
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5: A polícia diz que os seguranças da rua que presenciaram as agressões do empresário Ivo Kos contra a mulher em São Paulo não são investigados.
4: Um deles ajudou a carregar a vítima e não chamou ajuda.
5: O repórter Rodrigo Hidalgo tem mais informações.
11: O empresário Ivo Velcós, de 48 anos, continua preso preventivamente num centro de detenção provisória em São Paulo. Na noite da última sexta-feira, Ivo Kos foi gravado agredindo a esposa, a dentista Júlia Falcão Kos, de 27 anos, na frente da casa onde moravam. Nas imagens, Júlia aparece sentada na calçada quando o marido a derruba com um soco. Um vigilante da rua presenciou a agressão e ajudou o homem a levá-la à força para dentro do imóvel. Lá, ela diz ter sido atacada com um taco de beisebol e ameaçada. Júlia ficou com o rosto desfigurado. A defesa dela quer que o caso seja investigado como tentativa de feminicídio.
12: Eu achei que eu fosse morrer. Eu fiquei com muito medo. E eu não sabia se eu sairia de lá com vida.
11: O vigilante do dia disse à nossa equipe que o colega contou não ter visto as agressões, apesar das imagens mostrarem o contrário. Ivo teria dito que a mulher estava bêbada e pediu ajuda para carregá-la. Em nota, a Polícia Civil disse que até o momento não há investigação contra outras pessoas além de Ivo. A vítima disse que as agressões começaram dentro do carro quando o casal voltava de um jantar. Um veículo de segurança privada também passou pela briga. O guarda chegou a descer do carro, mas não interferiu. Em nota, a empresa Previx disse que ao identificar a situação, o agente diz ter acionado imediatamente a polícia militar. Ivo Cosa é alvo de outro inquérito por agressão e ameaça contra um ex-sócio. Ele atacou a vítima no meio de uma cerimônia religiosa numa sinagoga em São Paulo. Executivo do mercado financeiro, Ivo também é alvo de uma investigação por suspeita de desvios milionários na Virgo, empresa fundada por ele em 2018.
13: Poxa, eu preciso de alguém para tocar, para ser meu CEO.
11: A empresa, que vendia títulos de renda fixa a investidores, passou a ser investigada pela Comissão de Valores Mobiliários no ano passado. A CVM questionou o uso de mais de 280 milhões de reais do Fundo de Reserva dos Investidores. O órgão federal cobrou explicações. A companhia foi vendida em 2025 e o processo segue sem desfecho.
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5: Hora oficial do Brasil, 7h45.
4: Vamos a Brasília. Natália Ferreiro, muito bom dia.
14: Bom dia, Nelson. Bom dia, Ana, e a todos que nos acompanham. A Polícia Federal diz ter encontrado novas mensagens trocadas entre uma lobista amiga de Lulinha e o ex-chefe de gabinete do presidente Lula. Segundo a PF, Roberta Lustinger enviou a Marco Aurélio Ribeiro a minuta de um contrato para a venda de remédios à base de canabidiol para o Ministério da Saúde. Esse era um dos negócios para o qual ela teria sido contratada por Carlos Camilo Antunes, o careca do INSS, para intermediar junto ao governo. Marco Aurélio Ribeiro, Marcola, disse a interlocutores que recebeu o documento, mas ressaltou que não houve favorecimento. Ele declarou que não repassou o material a ninguém, nem ao Ministério da Saúde. Marcola pediu demissão há 2 semanas da chefia de gabinete da campanha de Lula, depois da ligação com Roberta Lustinger vir à tona. A lobista e o filho mais velho do presidente estão sendo investigados por suspeita de tráfico de influência. A defesa de Lulinha voltou a criticar o vazamento das mensagens, disse que não se pode discutir recortes divulgados parcialmente. Os advogados falam ainda em contaminação política do procedimento investigativo. Já a defesa de Roberta pediu ao Supremo para que os vazamentos da investigação sejam apurados. Volto com vocês.
4: Obrigado, Natália. Bandeirante 747.
5: Agora vamos ao Paraná atualizar as informações daquele grave acidente que deixou 22 pessoas mortas. Lorena Pelanda, bom dia.
15: Ótimo dia a você, a todos. Pelo menos 22 pessoas morreram e 5 ficaram feridas neste grave acidente entre um ônibus da Secretaria de Saúde de Imbituva, na região dos Campos Gerais, e um caminhão com placas de Erechim, em Rio Grande do Sul. Esse acidente foi por volta das 3h30 da manhã de hoje, no quilômetro 209 da BR-373. As vítimas são pacientes, acompanhantes e o motorista do ônibus, que estavam a caminho de Curitiba e região. O caminhoneiro também morreu. As apurações iniciais apontam que o caminhão teria invadido a pista contrária e bateu de frente no caminhão. Neste momento, a pista está totalmente interditada para atendimento, realização da perícia e remoção dos veículos. Ainda não há previsão de liberação desse trecho. Trânsito bastante complicado por lá também. E as circunstâncias, então, desta colisão serão apuradas pela Polícia Rodoviária Federal também.
5: Obrigada pelas informações. 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
2: Alô, amigas e amigos do Esporte ao Motor. 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Porém, no chassi, que já é bom, está previsto, não nesse Grande Prêmio da Holanda, mas está previsto em Monza ter um pacote novo que pode até melhorar o carro. E depois, antes de chegar ao Brasil, a Audi terá mais uma alteração no chassi, dando a Bortoleto finalmente aquilo que ele tanto quer, de fazer um grande prêmio legal no Brasil.
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4: Bandeirante 752, Pedro Cohen, bom dia.
5: Bom dia, Nelson, Ana Paula, todo mundo que nos acompanha aqui no Primeira Hora da Bandeirantes. Classificado em São Paulo, nas quartas de final da Copa Sul-Americana, venceu a equipe do Bolívar ontem, depois do empate na semana passada por 1-1. Saiu vencendo com um gol de Luciano logo no início da partida, por cerca ali de 15 minutos da primeira etapa. Depois toma um empate num golaço do Asprilha, mas mostra a resiliência que faltou nas últimas partidas e consegue fazer o segundo e também o terceiro. Terceiro gol com Caleri e Sabino, respectivamente. Está nas quartas de final, enfrenta agora a equipe do Boca Juniors, que ontem goleou o time do Recoleta por 4-0 fora de casa. Quem avançou também é o Fluminense, que, apesar do empate, mais uma vez com o Independiente Rivadavia, nos pênaltis conseguiu a classificação, venceu pelo placar de 5-4. Mesmo com um a menos nos 90 minutos, o Canóbio foi expulso, o Flu conseguiu esta classificação. Hoje tem mais jogo com transmissão da Bandeirantes, são duas partidas. Às 7 horas tem Cerro Porteño e Palmeiras. Um pouquinho mais tarde, às 9h30, Flamengo e Cruzeiro, dois jogaços. Times que ficaram no empate em 1-1 em ambas as partidas na semana passada. E também na Copa Sul-Americana, mais um duelo entre brasileiros. A equipe do Atlético Mineiro, que ganhou em Bragança Paulista na semana passada pelo placar de 1-0, recebe o Bragantino na sua arena nesta quarta-feira. Então, reforçando o convite aqui para Cerro Porteño e Palmeiras às 7 horas, jogo que ficou no 1-1 semana passada, mesmo placar de Cruzeiro e Flamengo, Flamengo e Cruzeiro, que jogam hoje no Maracanã. Amanhã é mais dia, tem mais transmissão da Bandeirantes para Corinthians, para Santos, para Botafogo e para Vasco, e também tem o jogo do Mirassol amanhã contra a equipe da LDU, evidentemente, né? E notícias importantes dessas equipes, tá? Neymar não foi relacionado pelo Santos para a partida de quinta-feira, amanhã. O Corinthians anunciou oficialmente Memphis Depay, que pode entrar em campo amanhã já com a camisa do Timão, pode jogar por volta por cerca de 30 a 45 minutos nesta partida contra o Rosário Central, que ocorre na Zona Leste de São Paulo. E o Botafogo anunciou o desligamento do técnico Franklin Carvalho, que tomou 6-1 na semana passada para esta mesma equipe do Cienciano. Todos esses jogos acontecem amanhã, pessoal.
4: Obrigado, Pedro. 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
12: Bandeirantes 757, Aline Araújo, bom dia.
13: Muito bom dia, Ana, bom dia, Nelson, bom dia a todos que nos acompanham. O calor vai continuar aqui em São Paulo, as temperaturas vão seguir elevadas. Máxima para a tarde desta quarta-feira de até 31 graus, mas um alerta muito importante, além das temperaturas elevadas. Mais um dia de tempo muito seco, com índices de umidade relativa do ar abaixo dos 30%. Esses índices abaixam principalmente no período da tarde, então fica a atenção àqueles cuidados que a gente sempre fala, redobrar consumo de água, também evitar se expor ao sol nos horários mais quentes do dia, mas principalmente cuidado com queimadas. Nessas condições de temperatura elevada, baixa umidade relativa do ar e falta de chuva, a vegetação fica muito seca e qualquer pequena faísca ou fogo pode dar início a um incêndio que se espalha rapidamente com esse tempo bastante seco. Ana?
12: Bom, e o sul do país, hein? Continua chovendo?
13: Continua assim. Temos a informação, um ciclone extratropical entre o Rio Grande do Sul e também o Uruguai. Esse ciclone vai dar início a muitas chuvas ali na região. Ontem já tivemos início no extremo sul do estado do Rio Grande do Sul e hoje esse alerta avança para todo o estado e também para parte de Santa Catarina. Essas chuvas podem ser de moderada a forte intensidade e as rajadas de vento também podem se intensificar, podendo chegar até 75 km por hora e não está descartada também a ocorrência de queda de granizo. E vale lembrar que junto com esse ciclone temos a formação de uma frente fria que vai trazer esse monte de chuva e também vai trazer a passagem de uma massa de ar polar que vai derrubar as temperaturas na região, avançando para o centro-oeste e também para o sudeste conforme a semana avança, mais precisamente no fim de semana, e também pode chegar à parte do norte. Então nos próximos dias a gente vai ter aí uma mudança bem importante nas condições de tempo em boa parte do país.
12: É isso, em algumas regiões a gente vai sair da secura e calorão para uma queda bem acentuada de temperatura, como São Paulo, tem que ficar ligado nos próximos dias. Aline, obrigada, viu? Bom dia para você.
13: Para você também, até amanhã.
4: Termina aqui o Jornal Primeira Hora.
12: Apresentação Nelson Gomes.
4: E Ana Paula Rodrigues.
12: Diretor responsável João Carlos Saad.
4: Bom dia, Brasil!
12: Bom dia.

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0: Alô, alô, cidade. Alô, alô, seção do meu Brasil. Alô, senhoras e senhores, bom dia. Bom dia com muita alegria, na paz de Jesus e no amor de Maria. Estamos iniciando, através das ondas amigas e gostosas da sua rádio superdifusora de Itapetininga, FM 94,5, feita para você.
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0: Uma rádio do povo, que está sempre com o povo, porque esse povaréu de meu Deus está aqui, sempre, sempre ligadaço. Tuti, tuti, na audiência total da minha, da sua, da nossa superdifusora.
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0: E é mais uma audição do nosso Rancho do Felizbino. A mensagem de carinho, alegria e otimismo para nossa gente sertaneja, colorindo a sua manhã, esparramando alegria no seu rádio. O veinho aqui, Tuti, com 85 anos de vida, porque somos teimosos, 67 anos de rádio. Um bom dia com muita alegria começa aqui com o compadre Felizbino. Ou vai ou racha, ou nós arrebenta com o tempo da caixa. Mas nem que a vaca tussa e o boi chacoalhe o rabo, nós aqui, alegre, sossegado, levando a alegria no seu lar. Motorista amigo, motoqueiro, bicicleteiro, cachaceiro desgrenhado, não corra, não mate, não morra, perca um minuto da vida, mas não perca a vida no minuto. Quem tem muita pressa, chega mais cedo ao cemitério. Quarta-feira, 19 de agosto do ano 2026, Dia Mundial do Fotógrafo, da Fotografia, Dia do Ator, Dia Nacional do Historiador, Dia do Ciclista, Dia Nacional da Luta da População em Situação de Rua. Os santos do dia são Eudes, São Xisto III e São Luís de Tolosa. Oração da manhã.

Senhor, no silêncio deste dia que amanhece, venho pedir-te a paz, a sabedoria, a força. Quero olhar hoje o mundo com olhos cheios de amor, ser paciente, compreensivo, manso e prudente. Ver além das aparências teus filhos como tu mesmo os vê, e assim não ver senão o bem em cada um. Cerra meus ouvidos a toda calúnia, guarda minha língua de toda maldade, que só de bênção se encha meu espírito, que eu seja tão bondoso e alegre, que todos quantos se achegarem a mim sintam tua presença. Reveste-me de tua beleza, Senhor, e que no decurso deste dia eu te revele a todos.

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1: E é na voz meiga e inocente da criança que nós saudamos todos os nossos queridos e amados ouvintes. Ouvintes da Superdifusora de Itapetininga, ouvintes do nosso tradicional Rancho do Filisbino, e aos nossos queridos, amados e pacienciosos ouvintes da Agenda do Coração, sustentáculo das nossas ações sociais. Que todos tenham um dia lindo, um dia maravilhoso, porque estamos vivos, isso! Ah, que maravilha! Como é bom a gente desfrutar nesta manhã das benevolências de Deus todo Criador, que nos concede mais esta alegria em nos dar vida. Logo cedo, quando acordamos, já deparamos com essa paisagem linda que Deus nos oferece para que nós possamos, com fé, esperança, amor, dar sequência na caminhada da nossa vida. Mas é preciso de oração, é preciso da sua reza, porque quantos e quantos estão doentes? Amigos, familiares, pessoas conhecidas, e a maior parte delas nem sabemos quem é, mas que necessitam tanto de oração e de reza, porque a fé move montanhas. E é através da sua oração é que eles aguardam os desígnios de Deus em restituir a sua saúde, para que também possam dar sequência a jornada da vida. 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Então, nosso abraço, nosso bom dia, com muita alegria, para o nosso amigo evangelista Lopes de Souza, que, com saúde, paz, alegria, muito amor no coração, ao lado dos seus diletos filhos Evandro e Robson, com os atendentes Carlos, Gustavo e toda aquela rapaziada ali no pátio carregando, descarregando, soqueteando a coisa do jeito que o povo gosta. Material para construção evangélica.

0: treme pingo d'água. Bom dia!
1: Bom dia! Bom dia com muita alegria, compadre Filisbino. Bom dia com muita alegria, ouvinte do Rancho, ouvinte da Superdifusora, razão do nosso trabalho. Você do rádio, do site, do aplicativo, ótima manhã de quarta-feira. Tudo bem, compadre Filisbino?
0: Maravilha, maravilha. Ednei, foi 3-1, 3-1 por São Paulo. Jogou bem. Diga do futebol.
1: É, compadre Filisbino, a torcida do Tricolor Paulista está toda animada porque o São Paulo venceu ontem no Morumbis. Já tinha feito um jogo considerável bom, né? Consideravelmente bom o jogo de ida, levando em consideração que tinha sido na altitude de La Paz. Para quem acompanha as notícias, sabe que a altitude lá é realmente complicada, mais de 3.600 metros, e aí o jogador não aguenta, né? Então já foi um grande placar, 1-1, o jogo de ida. Daí ontem, no jogo de volta, no Morumbis, o São Paulo meteu 3-1 para cima do Bolívar. Com isso, o Tricolor está garantido nas quartas de final da Sul-Americana e terá pela frente o Boca Juniors da Argentina. É, São Paulino, agora o negócio começa a funilar, né? Agora a gente começa a dividir os homens, começa a separar os homens dos meninos. São Paulo e Boca Juniors da Argentina, confronto garantido nas quartas de final. Amanhã tem o Santos aqui na Superdifusora FM. Saímos da Sul-Americana e vamos para Libertadores, porque hoje é dia do palmeirense passar raiva, passar tensão e saber lá o que vem pela frente, né? 19h em Assunção, no Paraguai, tem o jogo de volta das oitavas de final contra o Cerro Porteño. O jogo de ida terminou empatado em 1-1 e hoje quem vencer se classifica. Novo empate leva a decisão aos pênaltis. A jornada esportiva da Bandeirantes, com transmissão aqui na Superdifusora FM, começa às 18h30, meia hora antes do jogo, hein? Às 19h, a bola rola então para Cerro Porteño e Palmeiras. Na sequência, tem um jogaço também que vale muito a pena ouvir aqui na Superdifusora, com toda a emoção do rádio, no Maracanã, Flamengo e Cruzeiro, gente do céu, 21h30 no Maracanã. Esse jogo terminou também empatado em 1-1 e hoje também quem vencer se classifica. Novo empate também leva a decisão aos pênaltis, quer dizer, Flamengo ou Cruzeiro, um dos dois fica pelo caminho hoje na Taça Libertadores da América. E a gente lembra que amanhã, quinta-feira, tem o Corinthians, o time do Mininho, o timão do povo, também aqui na Superdifusora FM, compadre Filisbino.
0: Então vamos acompanhar através da nossa Superdifusora.
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0: 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Então vamos dar um pulinho na Comercial Peixoto. Alô, gente!

0: Alô, Janaína, bom dia!
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0: Beleza, daqui a pouco tem informações, né, meu irmão?
1: É, daqui a pouquinho tem promoções.
0: E o Zazá veio ou não?
1: O Zazá não veio, o Zazá faltou hoje.
0: Ah, marvadão, né?
1: O Zazá foi pro sítio.
0: Ah, quando tá ficando sitiante, né? Ai, ai, coitada da galinhada lá do sítio.
1: É, vai acabar com as galinhas lá no arroz com frango.
0: Tá aí, Janaína. Daqui a pouquinho a gente volta, então, com as informações, né, da Janaína. Meu amigo Ednei, vamos dar início na porfia.
2: 8 horas mais 25 minutos. 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Quem disse que esqueci?
0: Então soqueteie!

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2: Olha aí, aqui no rancho do Felizbino, 8 horas e 37 minutos, informando a hora certa, a rede de farmácias Droga Nossa, porque com a Droga Nossa não há quem possa. 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Ednei, alguma informação do Plano Familiar Camargo?
3: Sim, compadre Felizbino e ouvintes, notas de falecimentos, segundo informações do site do Plano Familiar Camargo. Faleceu ontem em Itapetininga, com 90 anos, Vicente Pereira da Silva Filho. Seu corpo está sendo velado no Memorial Antônio Ferreira de Camargo e o sepultamento será às 11 horas no cemitério Jardim Colina da Paz. Faleceu ontem em Itapetininga, com 70 anos, Sérgio Eduardo de Freitas Rocha. Seu corpo está sendo velado na unidade central e o sepultamento será às 12 horas no cemitério São João Batista. Faleceu ontem em Itapetininga, com 83 anos, José Rosário. Seu corpo está sendo velado na unidade central e o sepultamento será às 13 horas no cemitério São João Batista. Faleceu ontem em Itapetininga, com 87 anos, Edna Lopes Machado. Seu corpo está sendo velado na unidade Vila Reis e o sepultamento será às 14 horas no cemitério São João Batista. Faleceu ontem em Itapetininga, com 73 anos, Francisco Tavares da Silveira. Seu corpo está sendo velado na unidade central e o sepultamento será às 15 horas no cemitério São João Batista. Faleceu hoje em Itapetininga, com 59 anos, Ivani Machado de Andrade. Seu corpo está sendo velado na unidade central e o sepultamento será às 16 horas e 30 minutos no cemitério São João Batista. Informamos, portanto, os falecimentos de Vicente Pereira da Silva Filho, Sérgio Eduardo de Freitas Rocha, José Rosário, Edna Lopes Machado, Francisco Tavares da Silveira e Ivani Machado de Andrade. Notas de falecimentos, segundo informações do site do Plano Familiar Camargo Itapetininga. Agora é com você, compadre Felizbino.
2: As famílias enlutadas, as nossas mais sinceras e profundas condolências. E aqueles que partem, que Deus conceda o convívio dos eleitos. 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
2: 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Edinei!
3: 8:50, não perde o compromisso não, 8:50, 9:10. Atenção, atenção, você que trabalha na construção civil, está procurando emprego e tem experiência na área. Presta atenção nessa oportunidade, hein? A construtora Alea está contratando. Tem vaga para ajudante, pedreiro, carpinteiro, encanador e eletricista. E se você tem disponibilidade para viajar, melhor ainda. A empresa oferece salário compatível com a função, premiações por metas, hospedagem em hotéis e refeições. Atenção, a entrevista acontece na próxima segunda-feira, dia 24, 1:00 PM, no PAT, Posto de Atendimento ao Trabalhador de Itapetininga. Repetindo, entrevistas para você que tem experiência na área da construção civil, na próxima segunda-feira, 1:00 PM, no PAT Itapetininga. Compareça com o seu currículo, com seus documentos, 1:00 PM, na próxima segunda-feira. O PAT fica no centro de Itapetininga. Boa sorte e bom trabalho! 8:51, 8:51. Passando pela audiência da Superdifusora FM, abraçamos o meu querido Leandro Rolim. Ô Leandro, motorista de táxi, né? Tá rodando a cidade aí, tá com o rádio ligado na Superdifusora FM. Grande abraço pra você, muito obrigado por estar sintonizado na Superdifusora FM. 8:51, hoje tem festa, hoje tem aniversário na Vila Santana. A Helena Rolim completando mais um ano de vida e recebendo os parabéns das irmãs Neuza Rolim, Tereza Rolim e Lourdes Rolim. Todas as irmãs, toda a família, todos os amigos, todos nós aqui da Superdifusora FM, abraçando a Helena Rolim na Vila Santana. Parabéns, felicidades, muitos e muitos anos de vida. Às 8:52, Daniel, discurso ensaiado.
2: Então faz um favor.
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3: Olha aí, olha ali, olha aqui no rancho do Filipino. Já são 9:03, informando a hora certa. 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
6: 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Irmãozinho Felizmino, grande abraço, um bom dia, tamo junto, meu irmão.
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3: 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Bom dia! Bom dia com muita alegria. Lá para Dona Cristina Bueno, Maurinho, Tatá, Rosa Maria, Maurinho, que há? Bom dia com muita alegria. 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E a Rosana Berranteira, Rosana Berranteira. 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
3: Ei, Rosana Berranteira, vai berrar, a vida inteira. 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
9: 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Bom dia com muita alegria para Amélia Costureira na Vila Piedade, Alice Terezinha no Jardim Brasil, Ângelo em Angatuba, Tânia Sene no Jardim Fogaça, Neuza Fadiga na Vila Hungria, Daniele Aparecida Residencial Vida Nova Itapetininga, casal Alcides e Maria Paulino, bairro do Pinhal, Renato Catraca na Vila Rio Branco, casal Isabel de Oliveira e Zé da Cataia no Jardim Paulista, Márcia Meira na Vila Santana, Terezinha Benedita na Vila Rio Branco, Jacinta de Fátima Coelho Góes, Vila Rosa, Carlão da Piscina, Vila Progresso, Laís Ferrarese, Vila Rio Branco, Sérgio Mariano na Vila Prado. Momento romântico aqui no Rancho do Filisbino, com uma das vozes mais românticas da música sertaneja, Paula Fernandes, pra você.
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0: Super Difusora FM, Rancho do Filisbino e a hora certa, 9:18. 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
0: Tô sentindo você um pouco acelerado. 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Baixa o ritmo, Ricardão. Você tá muito ansioso, Ricardão.
1: Eu acho que eu tô mesmo. Vamos lá. 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
0: Nem precisava estar desse jeito, porque você apostou ontem 2-1 no apuro e ganhou de 3-1, tá classificado.
1: No apuro?
0: Foi 3-1 no apuro?
1: Não foi, ué.
0: Eu confesso que eu não assisti o jogo, porque nesse horário eu já tava dormindo. Assim, mas como que ganha de 3-1 no apuro?
1: Fez 1-0. Começou o segundo tempo, como de praxe, tomamos empate.
0: Tomamos um empate. Tomamos não, vocês tomaram empate.
1: É, passou 5 minutos. Pênalti. Aí, haja coração, amigo.
0: Pênalti pro São Paulo.
1: Claro. Aí, gol.
0: Gol.
1: Gol.
0: 2-1.
1: 2-1. Passou um pouquinho, uma pressãozinha dos caras, 3-1. Aí acabou, né?
0: Mas aonde que tem sofrimento nisso?
1: Ah, ô louco, se não sai o pênalti, nós tava lascado, de novo.
0: Ah, você tá muito exigente, Ricardão.
1: Agora contra o Boca.
0: Agora veio o Boca, hein?
1: E agora sim, agora
0: mas,
1: vai acabar.
0: Mas o Boca também é Boca, né, ultimamente?
1: É, mas agora tá com um time forte, rapaz. Mas... Tem aquele jogadorzinho que era do Parmeira lá.
0: Jogadorzinho que era do Parmeira? Desde quando o Parmeira tem jogadorzinho, Ricardo?

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3: 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Janaína! Oferta, Janaína!
4: É isso aí, Bino. 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
3: Sampaio, ô Sampaio, meu amigo Sampaio, aí na Comercial Peixoto, bom dia.
5: Bom dia, Felizbino, bom dia a todos os ouvintes e amigos da Super Difusora e os nossos amigos aqui da Comercial Peixoto.
3: Amanhã tem feira?
5: Amanhã tem feira, o Hugo mandou avisar. Se o senhor tá chateado com a panela amassada, leva lá que o Hugo conserta e dá tempo de convidar nós pra feijoada.
3: Mas não chame, não chame meu amigo Sampaio, que não sobra nada.
5: Vou mandar um abraço lá pro Djalma e a Bia.
3: Alô, Djalma, Lúcio, loucos por corrida, Vila São João, bom dia.
5: A dona Dilma.
3: Alô, Dilma de Fátima. E os filhos Anderson e Luciano. Bom dia.
5: A dona Tereza, lá da Nova Itapetininga.
3: Alô, Maria Bernadette, Tereza de Oliveira, José, Nova Itapetininga. Bom dia.
5: Vou mandar um abraço lá pro senhor José Roberto, lá da rua João Adolfo. Ele tá com um problema na dobradiça dele lá. Tem que botar o olhinho lá.
3: Verdade.
5: A dona Isabel, da Vila Nova. O Valmir Pedreiro, lá no bairro da Conceição. a Dona Jacira e o Sr. Macir da Chapadinha, José Roberto Coelho e Dona Zilda Coelho,

0: o seu João Polipenca, Dona Roberta e o Samuelzinho, lá do bairro do Mato Seco. Eles têm uma banca, uma barraca joia ali na feira, e por causa do senhor não deixou eu levar a sacola vazia. Não, ele deu um maço de brócolis lá pra mim. Hoje você não vai com a sacola vazia. O Hugo e o Jean da Lubicar, a Dona Isabel Cataia e seu Zé Cataia, Sarinha, Dona Rosa e a Dona Leda, né? Senão já viu, vou ter problema.
1: Dona Leda, cuidado, hein? Gente inteira.
0: Um abraço. Saúde, Felizinho.
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1: 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Mandar um abraço lá na Pastelaria Jimenez, lá para Adão Moreira, que deixa o rádio tossindo no último para azucrinar a cabeça da Sandra. Então, agora, o Adão, agora abaixa o rádio para você e a Sandra curtir aqui o programa do Veinho. Bom dia lá no Gramadinho, lá para a Dona Zeli e também para a Dona Elza, que é a mamãe da Luciana Jimena. Alô, Dona Elza, bom dia com muita alegria. Posso?
2: Cante para o casal mais apaixonado de Itapetininga, compadre.
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1: 9h40, compadre Firisbino, 9 horas mais 40 minutos. 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Amanhã, quinta-feira, das 8 da manhã às 5 da tarde, acontece a segunda edição do Dia de Campo, A Força que Vem do Agro, no Clube Caican, em Itapetininga. Será um dia de muito conhecimento, inovação, tecnologia, oportunidades, troca de experiências para quem vive o agro e até sorteio, gente. Sorteio de curso de drone para quem estiver presente e for produtor rural. A participação é de graça, hein? Para fazer a inscrição, acesse a página do Sindicato Rural de Itapetininga nas redes sociais, onde você encontra o link. O Sindicato Rural de Itapetininga espera por você nesse grande encontro do agronegócio. Amanhã, dia 20, segunda edição do Dia de Campo, A Força que Vem do Agro, no Clube Caican, tá todo mundo convidado. 9h41, momento de agradecer, momento de refletir por todas as coisas que a gente pede, por todas as coisas que a gente conquista e às vezes nem agradece, né? Gustavo Lima, retrovisor.
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1: Superdifusora FM, Rancho do Filisbino, e a hora certa, 9h44, 16 para as 10. 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
3: Agora 9h56. Janaína, ô Janaína, vambora!
4: Vamos embora, Bino. Então, um abraço a todos, né? Obrigado pela quarta-feira aí, a parceria, Bino. Obrigado ao Ednei aí na Super Difusora, o Sampaio que esteve aqui hoje comigo, ao Nilton Peixoto, ao João Messias. Um abraço para a Tuti também, que daqui a pouquinho começa o programa dela. E hoje estamos aqui até às 18 horas, Bino. Um abraço a todos.
3: Maravilha.
4: Oi?
3: Então, até o próximo sábado, não é?
4: É, sabadão. Estamos aqui a partir das 7h30 da manhã, Bino.
3: O Sampaio continua por aí, não?
4: O Sampaio tá aqui para dar o tchauzinho final. Vou passar para ele aqui.
5: Alô, Felisbino. Vamos lá. Um dia abençoado a todos.
3: Aquele abraço, bom dia, com muita alegria.
5: Abraço, tchau, tchau.
3: Agora é a hora do sorteio.
6: 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Quem leva o prêmio nesta quarta-feira? Cecília Borges. Alô, Cecília Borges, centro de Itapetininga, mandou sua mensagem para cá, concorreu, ganhou. Foram muitas e muitas mensagens. Você que não ganhou, não fica triste, não fica bravo. Logo, logo a gente tem mais sorteios aqui no Rancho do Frisbino. Cecília Borges, seguinte, você pode passar a partir de agora aqui na Super Difusora. Esse prêmio tem validade para hoje e para amanhã. Tá? Você pode ir hoje ou amanhã na Pastelaria Jimenez para aproveitar então o seu pastel, a sua bebida com a sua companhia. Hora de ir embora, 9h58, especialmente para o casal Thelma e José Abrão. Neste momento o casal para, eleva o pensamento a Deus e reza com Luiz Neto. A oração final do programa.
7: Santo anjo do Senhor, meu zeloso guardador, já que a ti me confiou a piedade divina, sempre me rede, me guarde, me ilumine. Amém.
3: Amanhã, quinta-feira, estaremos na Império Porcelanato. Com alegria, lá com meu amigo Nivaldo, Beatriz e também o Vinícius. Aquele abraço a esses nossos companheiros.
6: 9h59, compadre Frisbino, antes do encerramento, dizer que hoje é aniversário da Eliane de Oliveira do Sabiaúna. Eliane de Oliveira completando mais um ano de vida em nome do filho João Vitor, do marido Dirceu, de toda a família, todos os amigos abraçando a Eliane de Oliveira, a famosa Eliane do Milho Verde do Sabiaúna. Parabéns e muitas felicidades, compadre.
3: Parabéns lá do nosso amigo Dirceu do Milho Verde, né?
6: Isso, o homem que mais entende de milho na cidade.
3: Isso aí, então, só nos resta agradecer a sua amável atenção, que Nossa Senhora Aparecida proteja a todos e que ela continue cuidando de nós também. Vamos em frente, porque Deus está presente. O Senhor é meu pastor e nada me faltará. Bom dia, Itapetininga. Bom dia, São Paulo. E bom dia, meu
8: Brasil!
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Não se apresse tanto. Não precisa resolver tudo agora, não se desespere. Atitudes tomadas na correria desnecessária ou sem pensar podem sim ser desastrosas. Cuidado. Não esqueça que o poder superior age o tempo inteiro e você vai perceber na hora certa. Uma ótima quarta-feira para você.

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2: Vamos que vamos, minha gente. Começando Manhã Super Difusora nessa quarta-feira ensolarada, quentinha, gostosa. São 10 horas, 8 minutinhos. Rafinha, bom dia.
3: Bom dia, Tuti. Bom dia, você ouvinte da Super Difusora. Tudo bem, Tuti?
2: Maravilhosamente bem.
3: Estamos bem hoje. Um clima muito bom, né, Tuti?
2: Tá gostoso, quente, né? Oh. É, isso aí. 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Hoje é Dia Mundial Humanitário, Dia Mundial da Fotografia. Minha amiga querida fotógrafa Lúbina, beijo muito especial pra você. Deus abençoe muito seu trabalho. Você que é empresário, você que quer aí colocar uma imagem bacana aí do seu Instagram, fala com a Lúbina. Hoje é Dia Mundial da Fotografia, Dia do Artista de Teatro e Dia Nacional do Ciclista. Aliás, ciclistas, temos o triatlon aqui em Tapetininga, dia 30 de agosto, Track and Field, fazendo junto com Tritapê. Ainda dá tempo de você fazer a sua inscrição. Qualquer dúvida que você tiver, pode mandar mensagem aqui na rádio, que a gente já passa todas as informações para você. São 10 horas, 9 minutinhos. Bora, Rafinha?
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3: 10 horas 21 minutinhos. Você que escuta a Super Difusora sabe que pode se manter sempre muito bem informado. A gente fica mais interessante, a gente consegue aproveitar mais oportunidades quando a gente está mais bem informado. Então, preste atenção, agora é um momento de jornalismo com a nossa parceira Juliana Cirilla, do Jornal Panorâmico. Aí, o que ela falar das manchetes, se você se interessar e quiser mais detalhes, pode entrar no site que tá tudo lá, tá bom? jornalpanorâmico.com.br. Bom dia, Ju!
8: Bom dia, Tuti! Bom dia, ouvinte do Manhã Super Difusora! Itapetininga realiza no próximo sábado, dia 22, o dia D da multivacinação. A ação acontece das 8 da manhã, 1 da tarde, em todas as unidades de saúde da área urbana, para crianças e adolescentes menores de 15 anos. A vacinação na zona rural segue de segunda a sexta. Pais e responsáveis devem levar a carteirinha de vacinação e o CPF da criança ou do adolescente. As equipes vão verificar as doses em atraso e atualizar a vacinação conforme a necessidade. O SESI São Paulo está com inscrições abertas para cursos gratuitos de dança em Itapetininga e Tatuí. As atividades são destinadas a crianças, adolescentes e adultos, com turmas a partir dos 5 anos. Em Itapetininga, há opções como dança criativa, balé, jazz, dança contemporânea e dança teatro. Em Tatuí, também são oferecidos cursos de balé, jazz, dança contemporânea, dança criativa, além de alongamento e fortalecimento para a dança. As inscrições são de graça e devem ser feitas presencialmente nas unidades do SESI até o próximo dia 28, conforme as disponibilidades de vagas. Para mais informações e outras notícias, acesse jornalpanorâmico.com.br e acompanhe as redes sociais Jornal Panorâmico. Até amanhã, ouvinte. Até amanhã, Tuti.
3: Até amanhã, Ju. Muito obrigada. 10 horas 23 minutinhos. Eu quero dar um recado para você que trabalha na construção civil. Gente, você que é da construção civil, tem experiência na área e está procurando emprego, presta atenção. A construtora Alea está contratando. Tem vaga para ajudante, para pedreiro, carpinteiro, encanador e eletricista. E se você tem disponibilidade para viajar, melhor ainda. Por quê? Porque eles têm em vários lugares. A empresa vai oferecer salário compatível com a função, premiações por metas, hospedagens e hotéis e refeições. As entrevistas vão acontecer agora, segunda-feira, dia 24, às 13 horas, aqui no Pátio de Itapetininga, na rua Monsenhor Soares, no centro da nossa cidade. Então, se essa oportunidade tem a ver com você, construção civil, experiência, separe já os seus documentos, prepare o seu currículo e compareça ao Pátio na segunda-feira agora, dia 24, às 13 horas. Construtora Alea contratando ajudante, pedreiro, carpinteiro, encanador e eletricista, oportunidade de emprego. 10 horas 25 minutos.
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3: Vamos que vamos, minha gente. 10 horas 25 minutinhos. Vamos lembrando aqui as promoções que a gente tem hoje. Hoje é quarta-feira. Pela memória do Rafinha, temos o quê, Rafinha?
10: Temos bolo Sodier, Tuti. Aquele bolo delicioso, saboroso, que todo mundo gosta.
3: Exatamente. Além do bolo Sodier, bolo caseiro. Gente, ontem eu comprei um bolo caseiro da Sodier de formigueiro. Nossa, que delícia. 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E daí, tem o brigadeiro com granulado em cima do formigueiro, uma delícia. 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Essas duas promoções hoje valendo no nosso aplicativo. 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Por isso que essas pessoas que querem ganhar Hidropônicos Calderaro, que eu sei que Calderaro inteira ouve a gente na produção. 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O Fábio Miranda chegou aqui atrapalhando
10: chegou,
3: né?
10: Chegou chegando,
3: falando mais alto.
10: Mais alto que a gente.
3: Aí a gente vai bloco comercial, porque a gente não consegue fazer programa bagunçado assim.
10: Vamos chamar a atenção dele.
3: Fazendo favor, Rafinha. Rapidão, a gente já volta então.
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2: Vamos lá, minha gente, 10 horas, virando o relógio aqui, ó, 10 horas 35 minutinhos. Deixa eu dar um recado super importante pra você que é produtor rural. Você que é meu amigo produtor rural, eu sei que muitos produtores rurais estão sempre ouvindo.

0: ouvindo a gente. Tem lugar que a conexão com a cidade é o rádio. Então eu quero falar com você, amigo produtor rural, que acompanha aí o agronegócio. Anote isso aqui. Amanhã, dia 20 de agosto, das 8 da manhã às 17 horas, acontece a segunda edição do Dia de Campo, a força que vem do agro, no Clube Caican, aqui em Tapetininga. Será um dia de muito conhecimento, inovação, tecnologia, oportunidades, troca de experiência para quem vive do agro e até, olha só que legal, sorteio de curso de drone para quem estiver aí presente e for produtor rural. A participação é gratuita e para fazer a sua inscrição, acesse a página do Sindicato Rural nas redes sociais, onde você encontrará o link de inscrição. Não deixe para a última hora, faça hoje, né? Porque amanhã já é o evento. O Sindicato Rural espera você nesse grande evento do agronegócio, amanhã, dia 20 de agosto, no Clube Caican. Participe, entre aí nas mídias sociais para você poder participar. Já estamos no ar, Antônio, também no YouTube, que belezinha. E, aliás, deixa eu dar esse recado aqui, que é tão legal. A gente fala também da área rural, produtores rurais, e a gente sabe que o Sicredi nasceu da ideia do cooperativismo com os produtores rurais. Então, por isso que também está nesse evento. Estou com o Rodrigo hoje aqui, o gerente da unidade aqui de Tapetininga, na nossa agência de Tapetininga, para a gente poder falar não só desse evento, mas também do dia C. Bom dia, Rodrigo.
1: Bom dia, Tuti. Bom dia a todos os ouvintes da Superdifusora. Para nós é um prazer estar aqui, Tuti, né? Falar muito sobre esse evento, né, que vai ter amanhã no Sindicato Rural, lá no Caican. Sicredi também, como a Tuti mencionou, a gente nasceu de uma necessidade do agro, né? Hoje a gente atende tudo. Exatamente. Mas a gente nasceu desse movimento, né? O movimento de cooperativismo. Amanhã estamos lá, estamos com umas ótimas promoções para os nossos associados. Para quem não for também, quer uma boa cooperativa para estar atendendo.
0: É uma fase boa e é uma fase importante. Eu preciso falar aqui, eu sou uma empresária, não sou produtora rural. Mas lá no Sicredi eu tenho financiamento da minha energia solar, eu tenho financiamento de carro, eu tenho seguro. Tem muitas coisas que a gente nasceu por causa do agro, mas hoje está muito amplo.
1: Isso mesmo, Tuti. A gente tem mais de 300 soluções. Solução bastante, né?
0: A gente não tem tantos problemas assim,
1: não,
0: né?
1: Não,
0: então imagine. A gente pode contar com o Sicredi. E, ó, principalmente, conta com o Sicredi para não cair em golpe. Alguém te ligou, alguém te mandou mensagem, clica aqui, vai direto. Ontem eu fui depositar um dinheiro e eu falei, olha a comodidade que a gente tem. Recebi uma ligação, recebi um e-mail, seja lá o que for, falo com gente.
1: Isso, ó, isso é verdade, Tuti. A gente tem visto aí muito nas mídias aí a quantidade de golpes. Porque hoje em dia os sistemas financeiros estão muito eficientes.
0: Sim.
1: Então hoje em dia o pessoal muito aquela engenharia social, né? Onde acaba acontecendo muito aquele golpe. A mãe que tá, né, sofreu um acidente de veículo, ou algum link que você recebeu, ou algum amigo querendo algum dinheiro que de repente foi clonado, então a gente tem que tomar muito cuidado com isso, né? Eu acho que assim, a gente como cooperativa de crédito, a gente acaba usando muito nossas mídias sociais para divulgar esse tipo de golpes. E cada vez mais, né, os bandidos, eles têm se melhorado o sistema de golpe. Então, tomar cuidado.
0: Eu não me preocupo com a inteligência artificial, eu me preocupo com a inteligência criminal. Porque é impressionante como os caras estão anos luz à nossa frente.
1: Eles têm tempo para isso, né?
0: Tem tempo para estudar isso. E é engraçado que eu falo como uma comunicadora, as pessoas acham que eu sei tudo, eu já caí em vários golpes. Vários golpes. Por isso que eu falo aqui, falo, gente, toma cuidado. Agora não caiu mais nada. Ligou pra mim, falou que é gerente X, eu já ligo pros meus gerentes do Sicredi.
1: É, eu acho que isso é importante frisar, sabe? Sempre a gente, ó, utilizar um canal, né, que seja ali, né, ou oficial da cooperativa ou do gerente, né? Isso é importante. Então, tá com dúvida? Surgiu alguma coisa? É da instituição financeira que eu tenho conta? Entre em contato com o seu gerente, né? Que ele vai te explicar. Não clique em qualquer link, qualquer banner. Cuidado com falsas promessas, tem acontecido muito nisso. Então, assim, procure canais seguros. Com certeza.
0: Pé no chão, e que se você quiser a minha indicação dos gerentes lá e dos contatos que eu tenho do Sicredi, pode me pedir, que eu tenho de todos lá. E também tô com a Maiana Moreira, da Unimed Sul Paulista. E hoje a gente vai falar de dia C. Eu já falo de Unimed há tantos anos, Maiana. E aí a gente fez uma imersão no cooperativismo com a Sicredi. E daí eu falei, nossa, cooperativismo é o que a gente sonha para a humanidade, né, Maiana? Bom dia.
2: Bom dia, Tuti. Bom dia a todos que estão nos acompanhando. É isso mesmo, Tuti. O cooperativismo é dar as mãos, né, e olhar com um todo para a nossa sociedade. É, então, estamos aí com o Dia C, que é uma iniciativa das cooperativistas, né? E podem transformar a comunidade por meio de solidariedade. Ai, tô um pouquinho nervosa.
0: Não tem problema, fique sossegada, que a gente vai conversando, você já vai relaxando, fique tranquila. Sim. O Dia C é importante para as pessoas entenderem isso. É, eu lembro muito bem, no dia da inauguração do Sicredi, aqui em Itapetininga, a doutora Gisele, da Unimed, ela tava lá, tava de verde, porque é uma cor típica de cooperativa. E ela falou, Tuti, o cooperativismo é uma riqueza da comunidade. E é sobre isso. Olha que delícia hoje estar Unimed Sul Paulista, que é cooperativa de saúde, e Sicredi, que é cooperativa de financeiro, onde a gente pode estar participando junto. A cooperativa, na verdade, ela agrega, ela abraça a comunidade de uma maneira diferente, né, Maiana?
2: Isso, é o nosso compromisso de cuidar das pessoas, né? De cuidar num todo. E juntos, né, dando a mão com a Sicredi, com a Olambra, a gente pode trazer esse cooperativismo que a gente vive dentro das empresas hoje para a nossa sociedade, esse olhar além para o próximo. Então, é uma iniciativa, assim, nós estamos muito felizes, né, de estar no Dia C, de poder estar fazendo o Dia C e poder levar além essa corrente do bem, porque é isso que a gente espera dessa iniciativa. Dar as mãos e que a sociedade segure as nossas mãos também, os nossos beneficiários, associados.
0: Todo mundo junto. Né? Na verdade, é acordar as pessoas para ninguém estar sozinha, né? Então, todo mundo está trabalhando junto, né, Rodrigo?
1: É isso mesmo, Tuti. Assim, o Dia C, né, um dia acontece nesse ano, dia 29 de agosto, tá?
0: 29 de agosto, vai cair agosto, num sábado.
1: Um sábado. Tá, onde todas as cooperativas a nível nacional se unem para fazer um movimento de solidariedade. Tá? Então é um movimento pela OCB, Organização das Cooperativas do Brasil. Né? Então isso faz toda a diferença. E esse ano, né, aqui em Itapetininga, contamos Sicredi, Unimed e Olambra. Uma parceria aí que a gente entende que vai dar muito frutos futuramente. Aí, eu acho que é importante. Tá? Esse ano estamos ajudando duas instituições da cidade, né? Então, estamos fazendo arrecadação de leite pro Lar São Vicente de Paulo, tá? E também arrecadação de alimentos não perecíveis de um projeto muito bacana, tá? Que é Itapê Invisível, que é a doação de marmitas ali para moradores de rua.
0: Cacaio.
1: Isso. Então, é assim, um movimento bem interessante. E assim, Itapetininga tem bastante cooperativas, né? Então, a gente está se juntando para fazer um movimento diferente, que Itapetininga merece.
0: Exatamente. Né? Cada uma na sua área, as cooperativas, todo mundo trabalhando junto. Então, vai ser dia 29... Agora, 29 de agosto, não esse sábado, no próximo. E como que vai ser esse evento? Onde vai ser? Onde as pessoas ajudam com essas doações?
1: O que a gente fez, tá? A gente fez alguns pontos de arrecadação.
0: Tá. Tá?
1: Então, hoje, no Sicredi já é um ponto de arrecadação, tá? Na Unimed também tem um ponto de arrecadação, que é ali na Dr. Virgílio, no Centro de Fisioterapia, isso, né, Maiana?
0: Tá.
1: E também lá na Cooperativa Olambra, tá? Lá no centro deles também, aqui de Itapetininga, e também em Campos de Olambra a gente tá fazendo essa arrecadação.
0: Que legal! As pessoas, qualquer pessoa que tá ouvindo a gente pode levar a doação também.
1: Com certeza.
0: Olha que legal, gente. Fazer parte desse movimento, as cooperativas se juntando para a gente poder fazer parte desse dia. No dia 29 vai acontecer alguma coisa diferente?
1: No dia 29, tudo o que a gente arrecadar durante esse período de tempo, sim, né, a gente vai estar fazendo a entrega no Lar São Vicente e na Paitapê Invisível também.
0: Sim, ótimo. Maiana, o que a gente pode mais convidar as pessoas aí para saberem desse dia C e participarem junto com vocês?
2: Fica o nosso convite, né? O nosso lema, cooperar faz bem. Então, vou ali fazer a minha fisioterapia, vou tirar uma dúvida ali na operadora. Passe, deixe o seu alimento, o seu leite conosco. Em caso de dúvida, nós temos também os nossos Instagrams. Pode entrar em contato nas nossas redes sociais, passar ali, nos chamar. Vai ser um prazer atender vocês. E a gente espera mesmo que essa corrente chegue mais longe e a gente possa atingir, né, um número maior de pessoas.
0: Sim, de doações, para a gente poder ajudar, para a gente poder estar estar junto com esses projetos. Lar São Vicente de Paulo e também o do Cacaio, que é Itapê Invisível. A gente pode doar, então, leite...
1: E alimentos não perecíveis.
0: E alimentos não perecíveis.
1: Arroz,
0: alimentos,
1: feijão.
0: É, alimentos de cesta básica, isso, né? Que a gente pode levar e participar desse evento. E desse evento, desse dia, desse movimento do dia C. No dia 29, então, vai ter essa distribuição. Já estão arrecadando, então, no Sicredi, que é aqui na Quintino Bocaiúva.
1: 524.
0: 524. Acabou a subida aqui, né? Já tá ali, esbaforido, já doa, pronto, ladinho. Já faz sua parte. Também na Unimed da Virgília, que é a unidade da fisioterapia.
2: Isso, no centro de fisioterapia.
0: E também na Ulambra, que é lá naquele ponto lá perto do Ourovilho, não é?
1: Isso.
0: Na Avenidona, não é?
1: Isso, lá mesmo.
0: Já pode doar, já pode participar. E muita gente, a gente sabe que tem muita gente tão pronto pra ajudar, e às vezes não sabe pra onde ir. Se alguém tá ouvindo a gente agora, vai fazer a sua compra hoje, vai lá no Tenda, já faz sua comprinha belezinha, já economiza, aí compra um leite a mais, compra um alimento a mais e já faz essa doação.
1: E o legal é com uma instituição local, né?
0: Exatamente.
1: É, sabe que vai chegar até o ponto final, né? Acho que essa é a diferença.
0: É,
1: né?
0: E ela, é legal a gente falar desse negócio do cooperativismo, porque a Unimed, ela já é aqui pra cá. Uhum. E o Sicredi chega em Tapetininga também trazendo essa preocupação. Eles estão junto com projetos sociais daqui, sim, verificando o que tem na cidade, sempre tá junto com, perguntando pra gente que é parceiro desde o começo, onde que é, o que que a gente pode fazer, o que que a gente pode agregar. Isso é legal, porque eu acho maravilhoso os movimentos nacionais, mundiais e tudo mais. Mas tem muita coisa aqui que tá precisando, né? Um alimento que precisa lá, o Cacaio vai distribuir as refeições prontas para os moradores de rua. Por que que eu não posso estar nisso, não pode ajudar? Eu acho que a gente estar perto da comunidade é um jeito de cooperar com a comunidade, se conectando. São tantos Cs que a gente pode fazer acontecer e que bom que a Unimed e o Sicredi estão junto nisso. Então, dado o recado, dia 29 é distribuição.
1: Isso mesmo.
0: Qualquer pessoa que está ouvindo a gente agora pode fazer doação, já está com os pontos de arrecadação.
1: Sim, é só chegar em qualquer ponto de distribuição, deixar sua doação ali, que vai ser muito bem recebido.
0: Maravilha. Muito obrigada, Maiana. Foi tudo bem?
2: Foi tudo bem.
0: Agora relaxou? Pode continuar a entrevista, então?
2: Pode.
0: Ai, que bonitinha. O Rodrigo também, nosso gerente da Sicredi também, aqui de Tapetininga, trazendo todo esse movimento do cooperativismo. A gente tem que fazer um movimento de contramão. O Brasil, por muito tempo, acreditou que cada um é por si e que a gente mata um leão por dia. Sim, é muito desafiador. Tudo bem, para todo mundo. Desde quem está desempregado, quem é CLT, o empresário, todo mundo está num grande desafio. Mas a gente precisa estar sozinho.
1: É, acho que é importante, né, Tuti? A gente coloca aquilo na cabeça. Ah, tem muita gente que ajuda já, não vou ajudar aquela instituição, mas nas conversas que a gente tem, a gente vê que eles sempre precisam.
0: Sempre precisam.
1: Sempre precisam. É. Então é importante.
0: Se você pode pensar num movimento pequeno, na sua casa. Tem hora que a conta não bate com o dia. Uhum. O saldo não bate com a conta. Sim. E aí, imagine isso numa instituição ou num lugar que você quer fazer o bem para as outras pessoas, também tem suas dificuldades. Então, se a gente pode participar e vocês estão abrindo isso para a população, eu acho que é muito legal. Então, parabéns pela iniciativa e que bom as cooperativas que eu amo tanto aqui, juntas, Unimed e Sicredi.
1: Obrigado, Tuti.
0: Obrigada, viu,
2: obrigado,
0: gente?
2: Fica o nosso convite, segurem as nossas mãos e vamos olhar além dos negócios e olhar para o bem da nossa sociedade aqui em Tapetininga.
0: Maravilhosa. Obrigada,
1: obrigado,
0: gente.
1: Obrigado, importante. Essa corrente do bem, né?
0: Exato.
1: Faz toda a diferença.
0: Vamos
1: aqui
0: todos juntos.
1: Com certeza.
0: Né? A gente já volta.
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4: 10 horas 51 minutinhos, aquele abraço, né, Rafinha? Vamos mandar abraço?
5: Vamos sim. Bora lá então.
4: Eu não sabia e eu fico feliz da vida. Will, lá do Bom Amigo, ouve a gente.
5: Ouve todos os dias, Tuti.
4: Ai, que graça. Hoje é dia dos banhos.
5: Dos cachorrinhos da Tuti.
4: É, uma cachorrada que eu vou falar pra você. Beatriz, hoje à tarde lá, vai lá filmar. Pra poder mostrar a nossa cachorrada toda tomando banho lá. Então, um beijo especial pra Gra. E pro Will e pra toda a família, Bom Amigo. Você aí que precisa de banho e tosa pro seu animalzinho, entre em contato com a gente pode passar o link pra vocês aí do Bom Amigo. Eles vão levar e vão buscar o seu cachorro aí, seu gatinho, seja lá quem for, pro banho. 98827-9316. 98827-9316. É Bom Amigo, banho e tosa aqui de Tapetininga. Ai, vou aproveitar quem chegou aqui. O Henrique Neri chegou. E eu tô tão orgulhosa da mãe dele. Henrique, não tá coisa mais linda? Ai, gente. A Sônia Neri é minha amiga há muitos anos. É, e o velho do Rio, que é o esposo dela, ele já é saudoso. Faz um tempo que ele foi embora antes de nós, né, Henrique? Faz um ano já? Ele foi embora. Ainda não faz um ano. E ele é muito vivo, ele é muito presente ainda na vida da gente. A gente sempre ele fala dele.
5: Participava, né, Tuti?
4: Participava muito.
5: Muito da rádio aqui.
4: Muito. Ele foi uma das casas que eu fui lá na época da visita.
5: Do Joguinho do Sertão.
4: Conheci o Henrique pequenininho. E aí, a Sônia Neri, que é mãe do Henrique, teve essa perda o ano passado do nosso velho do Rio. E aí... Claro, gente, é óbvio, ela sentiu poderosamente essa perda, essa tristeza. E agora, a mulher me deu uma reerguida. E ela tá fazendo esporte todo dia. É a tal da zumba, é a tal do step, é a tal da caminhada, é a tal de não sei o quê. E todo dia, Henrique, ela me manda mensagem mostrando onde ela tá. E quando eu vejo a mensagem dela, me dá uma alegria no coração, porque eu sei o que que é o esporte na vida das pessoas. Gente, esporte não é lazer. Esporte é saúde. E não é só saúde física, é saúde mental e física. Não esqueçam disso. Que pena que o Brasil ainda não tem a pasta de esporte junto com saúde. Porque a gente ia se prevenir muito de doenças. E aí a gente tem que enxergar, tô falando aqui como... mera esportista, tá? Mera defensora do esporte. Se o esporte é visto como saúde, deixa de ser lazer, ele é levado mais a sério. As pessoas não podem mais enxergar como enxergava há 10, 15 anos atrás. Ah, a pessoa tá na academia. Ah, ela pode, né? Ela é madame. Eu lembro que tinha muito esse comentário na época que eu comecei na academia. E não. Quando a gente começar a ver... que a pessoa, ao invés de estar tomando um soro, ao invés de estar no pronto-socorro, ela está na academia, ela está cuidando da saúde, que é o inverso de você estar doente. Nossa, isso vai ser muito poderoso. Eu acho que a gente está nesse caminho. Estamos no caminho certo. O esporte, ele libera químicas no corpo que nenhum remédio pode fazer. Nenhum remédio pode fazer. Então, preste atenção, você aí que tá se sentindo mal, que tá triste, que tá desanimado. Nem todo dia a gente tá motivado. Não é todo dia. Mas pra fazer esporte, você tem que ter disciplina, você tem que saber o que você tem que fazer. E como diz o Drauzio Varella, quando você vai fazer esporte e o despertador tocar, não decida nada deitado. Olha que loucura. Não decida nada deitado, porque a preguiça vai te pegar. Levanta, toma um café e só vai. E mesmo eu que sou muito alegre, muito pra cima, muito positiva, tem dia que eu falo, será que eu vou? Quando vem esse pensamento, eu já dou uma chapuletada nele e falo, eu vou. eu vou porque eu preciso disso. Porque depois eu vou me sentir mal se eu não for. Então, gente, esporte é vida. Sônia Nery, eu quero falar pra você que toda vez que você me manda foto de Zumba, das aulas que você tem ido, eu tenho um orgulho, uma satisfação disso, de ver que você todo dia tá se cuidando. Eu tenho certeza que você, eu não sei detalhes de remédios e tudo mais da sua vida, mas eu tenho certeza que nesses momentos que você dá o aval para o esporte, você sinceramente substitui alguns remédios da vida. Eu já vi gente deixar de tomar tarja preta porque tava fazendo esporte. E eu nunca fui pra tarja preta por causa do esporte.
5: E o esporte tira da depressão também, Tuti.
4: Não tenho dúvida, Rafinha.
5: Não tira da depressão.
4: E faça esportes coletivos. Faça esportes coletivos. Mas eu vou na academia sozinho. Vai. Mas faz um personal. Não tenho dinheiro pro personal. Vai com o filho. A Sônia Nery arrasta o Henrique. Não melhorou até a sua ida na academia, Henrique? E com a mãe? Então, a minha mãe tem 76 anos. Super agitada, super ativa. Ela vai na academia 8 horas da manhã. Eu não deixo de ir na minha de segunda-feira às 7, porque eu quero prestar contas pra ela. Então você sempre tem que ter alguém. Ai, mas eu vou ficar prestando contas, a vida já é... Ai, gente, pare com essas reclamações. Você sempre vai ter que prestar contas. E é gostoso você fazer como uma troca. Henrique, hoje eu não tô afim. Mãe, hoje eu não tô afim, mas eu vou por você. Vamos estar junto nessa? Hoje não tô legal. Hoje eu precisava matar alguém. Ué, tem dia que é assim. Imagine eu na pré-menopausa.
5: Coitado do fofo, hein?
4: Entendeu? Coitado dele mesmo. Aí você pega o quê? Vai fazer atividade física.
5: E quem tá indo fazendo atividade física é a Superdifusora também, Tuti.
4: Atividade física na Superdifusora?
5: É.
4: A gente mais do que incentiva. 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
2: Horas 5 minutinhos, daqui 55 minutos começa o Jornal do Meio-Dia. O Antônio Luiz está aqui para poder falar alguns destaques, manchetes da edição de hoje do jornal mais importante do rádio de Itapetininga e toda a região. Bom dia, Antônio Luiz.
3: Bom dia, Tuti. Bom dia também a você ligado no Manhã Super Difusora. No Jornal do Meio-Dia de hoje vamos receber o presidente do Instituto Geração para falar sobre o caso envolvendo duas crianças que tiveram contato com veneno de rato no projeto Flanelinha. E também tem oportunidade de emprego na construção civil, programação especial pelos 8 anos da Feira da Lua e vagas gratuitas para cursos de dança no SESI. No esporte, a noite de Libertadores teve classificação brasileira nos pênaltis e a Sul-Americana também teve time brasileiro avançando. E vamos também falar aqui sobre a morte de Glória Menezes aos 91 anos. Então, continue ligado porque daqui a pouco tem Jornal do Meio-Dia, aqui na Super Difusora, a rádio que é feita pra você.
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2: Vamos que vamos, minha gente. 10 horas, 9 minutinhos. Presta atenção, qualidade de vida todo dia. Meu amigo Reginaldo já está na linha. Bom dia, meu querido.
3: Bom dia, flores do meu dia.
2: Tá tudo bem aí com você, né?
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3: 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Tutti.
2: Até amanhã, meu querido. Beijo.
3: Beijo.
2: Rapidão, a gente já volta. Você aí na sua casa tem medo de dentista? Vamos falar sobre isso? Porque é uma obrigação, não tem jeito. Então não sai daí que daqui a pouquinho a gente tem a doutora Nayara que tá aqui com a gente já. Uai, pra que ter medo de dentista? A gente já volta.
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11: Vamos que vamos, minha gente. Vamos sim falar do óbvio. Todo mundo tem um receio de ir no dentista. Eu parei um pouquinho agora porque eu falei assim, não tenho medo de dentista, mas também não amo ir no dentista. Mas é uma coisa obrigatória, Nayara. A gente vai ter que falar sobre isso. Bom dia.
12: Bom dia, Tuti. Que delícia estar aqui com você de novo.
11: Eu fico feliz de você vir conversar sobre isso comigo. Porque é uma coisa que não vai ter jeito. A gente sempre fala, mas todo mundo já sabe. Ah, eu tenho medo, aí eu tenho receio. Ai, vai mexer, vai doer. É, e isso é normal. Na sua vida profissional como dentista, sempre tem... Todos os dias aparece gente com medo, né?
12: É, eu falo, eu brinco muito assim, que nada vai me derrubar. Eu já saio da cama sabendo que eu vou encarar alguém que vai olhar pra mim e vai dizer, eu odeio a sua profissão.
11: É isso todo mesmo. Dia, é todo sobre dia. Isso. É, na verdade, acho que vocês têm que ter uma disciplina na faculdade que fala, se conforme com isso, todo dia vai ter.
12: Todo dia alguém tem medo da gente.
11: Como você lida com isso? Como a profissional que tem que tirar... Você pode não tirar o medo pra vida, mas naquele momento você precisa de uma parceria com aquela pessoa que tá com medo, né?
12: Sabe como que a gente tira o medo da pessoa?
11: Como?
12: Conectando com ela, entendendo o motivo pelo qual ela teve medo. Algum trauma, alguma coisa vem. Então, assim, o estar disposta a entender o problema do outro faz você se colocar no lugar do outro e zerar aquele medo. É, a gente tem um histórico, assim, de muitas pessoas que relatam que o medo do dentista vem de... Ai, antigamente eu ia fazer, eles ficavam, ai, só mais um pouquinho, aguenta um pouquinho. Isso não existe, Pelo menos eu digo pela UAI Sorrisos.
11: É.
12: Isso não existe, a ficar aguentando dor, ficar suportando dor, isso não existe. A gente tem
11: aguenta
12: tecnologia
11: só mais
12: demais.
11: Um pouquinho, dói só de pensar.
12: Gente, para, pelo amor de Deus,
11: nem segurar xixi eu consigo, gente. Imagine aguentar dor só mais um pouquinho.
12: E não precisa, então o medo, ele é... histórico, ou de alguém te falou alguma coisa, ou você viveu alguma coisa dolorosa, porque ninguém tem medo, ninguém tem medo à toa.
11: Ana, e você consegue pegar isso? Sempre?
12: Graças a Deus. Eu acho que os anos de atendimento nos fazem isso, e assim, mineiro é bom de prosa, né?
11: Então... Eu amo. Se tem dois sotaques que eu amo, é mineiro e carioca. Aí você vai conversando.
12: Isso,
11: já é a sua prática, já, de aquele
12: lógico,
11: primeiro momento.
12: Lógico.
11: Você...
12: E o olhar do paciente na recepção já entrega o que ele tá sentindo ali. E outra coisa, uma coisa que sempre vai associar ao medo é a dor, como eu disse. E às vezes a dor não é nem durante nenhum procedimento, é a dor antes. Porque, por exemplo, além da ortodontia, que a gente ainda vai entrar nesse assunto, eu também sou especialista em endodontia, que é canal.
11: Tá.
12: Que é o medo.
11: Nossa, daí, pronto, né?
12: O pessoal morre de medo. Mas muitas vezes o medo tá mais no antes, porque dói antes de chegar no consultório.
11: Aquela ansiedade, aquele nervoso.
12: A dor mesmo, a pulpite, a inflamação, aquilo dói. É um coração batendo dentro da boca.
11: Aí você fala, meu,
12: eu vou mexer nisso hoje.
11: Não vai pegar anestesia, não sei.
12: Isso é tudo lenda, isso não existe. Nenhum procedimento vai ser feito com dor. O siso, às vezes as pessoas chegam, eu não faço as cirurgias de siso. Quem faz lá na clínica é o Norberto, meu irmão, e o Dr. Thiago Alciati.
11: Tá.
12: Então, às vezes eles pegam situações assim de, nossa, eu não vou tirar hoje porque tá doendo muito, não vai pegar anestesia. Existem técnicas para isso, uma boa avaliação. Evidente que tem casos que tem mesmo uma infecção, uma inflamação, que o ambiente fica muito ácido, dificulta a parte anestésica.
11: Sim.
12: Mas nenhum procedimento vai ser feito colocando em risco e nem sofrimento.
11: Ah, não pegou anestesia, vamos continuar.
12: Vai assim mesmo.
11: Aguenta aí.
12: Ave Maria.
11: Não, não tem
12: gente.
11: Isso.
12: Gente, é dentista, não é sala de tortura, não.
11: E também você falou uma frase que uma vez o Dr. Camargo, pediatra, que falou... É, antigamente não existe mais, já ficou pra trás.
12: Graças a Deus.
11: Antibiótico é diferente, anestesia é diferente, os procedimentos são diferentes.
12: E as formações.
11: Exatamente.
12: As pessoas se formam diferente também, então entregam coisas diferentes.
11: E olha que legal, você traz aqui no começo da entrevista uma coisa que nenhuma IA vai fazer, que é a conexão com as pessoas, é entender um pouquinho. Então quer dizer também, você gasta um pouco do seu tempo para poder dar esse conforto inicial que vai fazer toda a diferença pro tratamento todo, como acontece, né?
12: A gente gasta para ganhar, assim, a gente gasta o tempo para ganhar tempo lá na frente, porque depois que você ganhou confiança no profissional que está te atendendo, o tratamento ele flui muito melhor. Então, assim, você vai confiar em tudo que ele te falar. Eu lá na clínica a gente trabalha com várias especialidades. Eu sempre dou um exemplo muito claro, assim. Não adianta eu querer fazer tudo. Porque se você for num cardiologista, ele vai tratar seu joelho? Ele não vai. Então, na odontologia é a mesma coisa. Nós temos alguns especialistas em algumas áreas. Tem alguns dentistas clínico geral, que faz a parte de restauração e tal. Todos sabem fazer. Um cardiologista sabe examinar um joelho, evidentemente. Ele tem formação pra isso. Mas, no caso da odontologia, a gente sabe fazer todos os procedimentos. Mas eu vou conseguir o melhor, entregar o melhor? Então, a gente direciona pra quem tem cada uma das suas especialidades.
11: A especialidade que deixa a pessoa muito melhor pra fazer aquilo que precisa.
12: Muito mais confortável, muito mais seguro. Uma entrega muito melhor, uma recuperação infinitamente melhor. E uma agilidade de agenda também. A gente consegue ganhar tempo.
11: Você falou que você faz o canal. Canal é uma coisa que a pessoa já sentiu a dor. O que não seria o ideal?
12: Não seria o ideal. O canal, se ele já aconteceu, tirando algumas exceções, tipo por trauma, batida, alguma coisa assim. Mas se ele já aconteceu, foi porque a pessoa já teve medo demais e ficou adiando demais.
11: As pessoas chegam a tomar remédio muito tempo pra tirar a dor?
12: Demais.
11: Ai, que dói. O negócio estragando lá mais ainda.
12: Cárie não cura. A cárie só aumenta. Se ela existiu no dente, ela só vai piorar. Então ela tem que ser tratada.

0: Primeira coisa que as pessoas têm que entender, dente é órgão. Então, ele precisa estar na sua melhor performance. Ele precisa estar na sua melhor função. Dente torto interfere em várias outras coisas, como articulação temporomandibular, mastigação, deglutição, digestão, intestino, absorção de vitaminas. Então, se você não tem uma boa mastigação, você tem o corpo inteiro prejudicado.
1: Então, dente torto não é estética.
0: Não é estética.
1: Não adianta eu achar que eu posso saber se eu preciso arrumar ou não.
0: Exatamente.
1: Tem que funcionar bem.
0: Tem que funcionar bem, tem que ter um engrenamento. Por isso que uma ausência de dente é tão perigoso. Por quê? Doeu o seu rim, você vai tirar?
1: Não.
0: Você vai ficar sem?
1: Não dá.
0: Dente também não, Nayana, cada um tem.
1: E olha só uma coisa que você tá falando, a digestão, a Isildinha, tem vários temas que ela faz aqui, que ela fala, primeira coisa, tá indo no banheiro todo dia? Então quer dizer, uma coisa que você acha que você pode avaliar, que é se tá bonito ou não, pode evoluir pra uma coisa que faz toda a diferença pro corpo inteiro.
0: Toda a diferença, por exemplo, um dente torto, uma mordida errada ou uma ausência dental, por exemplo, interfere na articulação temporomandibular, que pode desencadear zumbido no ouvido, às vezes a pessoa acha que tá com problema no ouvido, dores de cabeça, dores na cervical e muitas vezes... A ortodontia não cura bruxismo, tá? Isso não tem relação. Mas uma oclusão errada pode prejudicar a articulação e aí desenvolver uma disfunção temporomandibular.
1: Pode ter gente que tá ouvindo a gente que já se preocupou com a dor de cabeça excessiva ou com a cervical e era no dente o problema?
0: Muito! Ixi, eu atendo isso toda semana. Toda semana. Eu atendo gente que vem encaminhada de otorrino. Viu? Seu problema não é no ouvido, é no dente. Você tem que melhorar o engrenamento do seu dente e tratar a sua articulação. Tem.
1: Olha, gente, que loucura.
0: E assim, a gente tá falando de fatores físicos, fisiológicos, mas aí a gente vai entrar numa questão social.
1: Tá.
0: Uma pessoa com um dente torto, ela tem confiança numa entrevista de emprego?
1: Então.
0: Ela tem confiança pra sorrir? Uma foto?
1: Exatamente.
0: Quantas pessoas eu escuto que, eu tiro foto só do meu lado direito, que é o meu melhor lado, porque esse lado meu dente é torto. Meu, você tá escolhendo um lado da foto por causa do seu dente, tá errado.
1: Tá inseguro, tá insegura.
0: Tá
1: tem
0: errado.
1: Tanta coisa na vida que vai deixar a gente inseguro no dia a dia.
0: O dente não.
1: Não, não precisa.
0: Nem precisa.
1: E
0: nós
1: é muito caro.
0: Não.
1: As pessoas falam assim, tá bom, eu já entendi, eu tô sem três dentes aqui. Tô sentindo essas dores, tô me identificando muito que a doutora Nayara tá falando. É muito caro?
0: Não.
1: Dá pra dividir? Como que funciona isso na clínica?
0: Não é muito caro. O tratamento ortodôntico, que é o de aparelho convencional, ele é super acessível. São parcelas mensais ali nas manutenções. O investimento antigamente era muito caro. Se pagava um salário mínimo pelo aparelho e mais manutenção e mais peça que solta, mais não sei o quê. Hoje em dia é muito mais acessível. Nós temos alternativas, como o aparelho fixo convencional. Nós temos o aparelho autoligado, que é uma evolução ali. A gente tem hoje em dia os alinhadores invisíveis, que é uma evolução bem mais tecnológica, bem mais moderna.
1: Sim.
0: Mas que a gente tira uma queixa, principalmente pacientes adultos, assim, jovens e adultos, que não querem mais usar os quadradinhos pratas no dente. Eu não tenho intenção, eu quero um alinhador invisível. A gente tem o alinhador invisível, hoje eu trabalho com a Clear Correct na clínica. Então tenho muitas alternativas, além do tratamento infantil, que aí a gente fala de uma movimentação ortopédica e não ortodôntica, que é movimentação de base óssea. Aparelhos de expansão, aparelhos móveis.
1: É mais funcional, né?
0: Mais funcional, exatamente. Mas assim, nem só a ortodontia. Todos os outros tratamentos na Uai Sorrisos, hoje a gente trabalha com alternativas de parcelamento. Eu trabalho com boleto, eu trabalho com cartão. A modalidade, por exemplo, das manutenções serem pagas à medida que a pessoa vai passando. Então tem muita alternativa. Só não trata quem não quer.
1: Exatamente. O legal, que eu acho que é muito moderno hoje em dia, tem um setor para resolver essa parte financeira. Para as pessoas não fazerem com que isso seja o primeiro bloqueador. Tem que pensar na saúde, tem que procurar. É desde as crianças... Clínica Uai já tem esse atendimento,
0: já,
1: né?
0: Já, a gente atende, só não atendo a primeira infância, aí a gente direciona para a odontopediatria.
1: Sim.
0: Mas a gente atende segunda infância, 6, 7, 8 anos, já pode começar o tratamento, tanto de acompanhamento antes até, tá? Uhum, com o odontopediatra, mas pode começar o acompanhamento, a gente já faz uma avaliação ortodôntica e a gente tem um grande diferencial e facilitador, que é toda a documentação ortodôntica é feita lá na clínica.
1: Ótimo, não me manda em nenhum lugar.
0: Não, tudo
1: lá. Ótimo. Nayara, só mais uma coisa que eu queria saber. É, vamos supor que uma pessoa tá ouvindo a gente agora e sofreu muito com dente a vida inteira e tal. E com o filho não quer isso.

0: Se a gente levar o filho com 7, 8 anos, a gente pode estar fazendo uma prevenção assim, decisiva na vida dele?
1: Decisiva, decisiva. A gente já começa a tratar com profilaxia, aplicação tópica de flúor, flúor sempre, muito importante. A gente tem o tratamento de selante. Então, assim, a gente tem alguns cuidados que são indicados para essa infância justamente para você mudar o perfil, mudar a realidade. Porque a gente tem hoje ainda uma realidade bem complicada que vem de antigamente, que não existe mais. E que as pessoas precisam mudar. Elas precisam entender que a prevenção é, é o melhor tratamento. Isso pra tudo. Tudo.
0: É o melhor, é o mais barato, é o menos... Não tem dor.
1: Exatamente.
0: E é legal porque os grandes gênios mundiais de saúde são muito focados de fazer o melhor pra prevenção.
1: Sempre.
0: Então, se eu vou no campo da prevenção, eu vou ter o melhor a se fazer por mim e pelo meu bolso.
1: E né? A gente sempre indica duas raspagens e limpeza, que é a profilaxia, por ano. Então, você imagina, se você vai a cada 6 meses no dentista, nenhum problema ficou tão grande que não possa ser resolvido com facilidade e com agilidade.
0: Exatamente.
1: Então, assim, eu tô fazendo acompanhamento a cada 6 meses, fazendo profilaxia, raspagem, limpeza. Surgiu uma carezinha, a cara tá pequena.
0: É, já tô ali pra ver.
1: Tô acompanhando com a radiografia, tô acompanhando seu siso. Precisa extrair, tá muito mais fácil de resolver. Uhum. Então é muito menos traumático, tanto de sentir medo, de trauma, quanto traumático de invasivo também.
0: 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Qual que é o WhatsApp da clínica para as pessoas já entrarem em contato? Já, viu, gente? Não vamos ficar com o dente ruim aí, não vamos ficar desviando o lado da foto. É segurança, bonito, sorriso e ser muito feliz.
1: Isso mesmo. Eu vou passar o telefone da Bianca, que é a nossa central de relacionamento.
0: Tá.
1: E quem estiver ouvindo a gente aqui agora,
0: opa,
1: vai ganhar um descontaço. Assim, na documentação, que é a documentação ortodôntica, que tem que ser feita antes de colocar o aparelho. Então, a gente vai presentear com a metade da documentação. Então, metade da documentação ganhou.
0: Olha que maravilha. 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Fala
1: e
0: que você tá ouvindo,
1: ouvi
0: gente.
1: Ouvi na Super Difusora. Fala, isso. Bianca, ouvi aqui a doutora Nayara e eu quero colocar meu aparelho e mudar meu
0: sorriso.
1: Boa,
0: gostei.
1: 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E eu vou estar lá para atender, para acompanhar. A parte de ortodontia da Clínica 2 é feita por mim. A parte de ortodontia da Clínica 1 é feita pelo meu irmão, pelo Dr. Norberto. A gente ama a ortodontia, a mudança de vida das pessoas, a mudança de autoestima, a gente acompanha os pacientes, então a gente percebe essa mudança e é muito satisfatório pra gente e pro paciente.
0: Ai, que maravilhosa, eu amo quando a Nayara vem aqui hoje falando assim com você, que precisa cuidar do seu dente, ainda vai ter um descontão.
1: Isso mesmo.
0: Vamos fazer isso, vamos se cuidar pra se sentir cada vez melhor. Obrigada,
1: Nayara. Obrigado. Espero vocês lá na Uai.
0: A gente já volta. 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
1: Vamos que vamos, minha gente. 11 horas 46 minutinhos. Você já sabe, né, que a gente fica no ar aqui até meio-dia. E hoje é dia dos cachorros irem tomar banho. Não dá pra ficar fazendo essa correria. Vai, leva, pega, tal e tudo mais. Will já está no seu possante, na sua possante transporte de pets, indo buscar os meus pets em casa. E isso é uma tranquilidade maravilhosa que bom amigo sempre faz pra gente. Então, aí, se você precisa desse serviço também, bom amigo é o que a gente indica, é o que está fazendo com a minha família. Minha família de pet agradece muito, porque vivem em cheirosos. Gente, eles vão com os adesivinhos. A coisa mais fofinha do mundo. Ai, Deus. A Bela dura a semana inteira. Dos Goldens, nem tanto. Mas hoje eu vou fotografar e vou mostrar também nas minhas mídias sociais, porque vale a pena, viu? Eles ficam muito lindos. O bom amigo cuida muito bem dos nossos animais e deixa todos bem cheirosos. Um beijo muito especial ao Will, que é nosso ouvinte de todo dia. Beijo especial, Lesão, Alê. Vou mandar beijo aqui pra turma que mandou beijo pra gente também no nosso grupo. Neia, Maria de Fátima, Silmara, Maria Elisa, Clarice. Quem mais você quer mandar beijo?
2: Vou mandar um beijo pra minha tia Andréia, que tá ouvindo. Ela foi lá em casa cobrar meu abraço.
1: Muito
2: dela.
1: Bem, tia Andréia.
2: Ontem.
1: Muito bem.
2: Então, Rafinha. Dá um abraço pra minha tia Andréia e pra minha mãe também.
1: Tia Andréia, o Rafinha tem péssima memória.
2: Péssima.
1: Eu falo pra ele, Rafinha, me ajuda a lembrar tal coisa?
2: Tudo bem, lembra, ajuda. No outro dia?
1: Cadê? Sei lá quando que ele vai me lembrar.
2: É.
1: Sei lá quando. Eu sou ruim de memória, mas o Rafinha, meu Deus do céu, pelo amor. Nossa memória é o Ednei.
2: É. Com certeza.
1: Ele aparece por aqui. Quero mandar beijo especial para Claudinei Alves, Marisa Jacinto, Terezinha, Alice Terezinha, Renê, Tânia Sene, Tânia Bome, Tânia Regina, nossas Tritânias, Irene Dias, Jardim Itália, Carlão da Piscina, Ângelo de Angatuba. Beijo muito especial para todos vocês e também para os aniversariantes de hoje. Rafael Mauri, de Alambari, Ariane Fortino Rodrigues, da Vila Nastri, e Luana de Proença Toledo, da Vila Nova Itapetininga. Beijo muito especial para vocês, parabéns. Deus abençoe muito, muito, muito a vida de vocês e obrigada por terem feito o cadastro aí no nosso aplicativo e a gente poder saber o aniversário de vocês para festar junto aí com vocês. Um beijo muito especial. Vamos entrar aqui no nosso aplicativo para falar quem vai ganhar. Nosso aplicativo é tão completo, gente. Vocês têm que participar aqui do nosso aplicativo. Porque daí você vê programação, você vê quem tá no ar. Alguma música que você tá gostando aí, você entra no aplicativo, vai ter o nome da música.
2: Sim, o nome, a capinha do disco, da música.
1: Eu acho muito chique isso,
2: chique,
1: gente.
2: Chique,
1: é. Gente, é muita tecnologia, né? Eu adoro esse negócio. E também lá tem os últimos ganhadores das promoções. Vamos lá. Hoje, quem ganha o maravilhoso, delicioso, desejado bolo caseiro da Sodier é a Tamires Leonel, do Residencial Reserva da Mata. Tamires Leal, a gente já vai entrar em contato com você. Você ganhou o bolo caseiro da Sodier. E quem ganha vale compra Júlio Cão Pet Shop em produtos Especial Dog é Renato Santos Júnior. Ganhou e vai levar esse vale compras, você vai poder escolher. 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A Tamires Leal ganhou o bolo caseiro da Sodier, que ela vai escolher o sabor. E o Renato Santos Júnior ganhou vale compras Júlio Cão Pet Shop em produtos Especial Dog. 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
2: Ó, chegando no dia 20 amanhã, hein?
1: É, minha gente. Então, ó. Já era, já estamos aqui.
2: Aquelas motinhas elétricas, Tuti?
1: A motinha, tipo bis.
2: Ah!
1: Eu pego mais detalhes e eu passo amanhã pra você. Tá bom?
2: Boa.
1: 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A gente sempre faz a live junto com a Ana e toda a equipe de Júlio Compete Shop. Tá bom? Um beijo muito especial para todo mundo que participa. 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Combinado?
2: É. O aplicativo tem tanto pro iPhone como pro quem tem o seu Android aí também.
1: Qualquer smartphone que você tiver, nosso aplicativo é levinho, óbvio que é gratuito. Então você pode contar com tudo isso e aí tem o aplicativo completinho da Super Difusora.
2: É, que é feita pra você, né, Tuti?
1: Isso mesmo. Rafinha, obrigada.
2: Obrigado, Tuti. Até amanhã, então, na quinta-feira.
1: Amanhã voltamos, quinta-feira, e amanhã tem presente novo, então participa com a gente. Amanhã a gente volta. Tchau, tchau.
2: Tchau, tchau.
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2: Olha só como é bom a gente se ver aqui.
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0: Olá, boa tarde! Hoje é quarta-feira, 19 de agosto.
1: E 19 de agosto é comemorado o Dia Mundial Humanitário.
0: Dia Mundial da Fotografia.
1: Dia do Artista de Teatro.
0: E Dia Nacional do Ciclista.
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0: e Juliana Fernandes.
1: Vídeos, redes sociais e mesa de áudio, Antônio Rodrigo.
0: Produção, Juliana Fernandes.
1: Diretora responsável, Cristine Abramorelli Atuti.
0: Uma realização da Central de Jornalismo da Superdifusora. Confira agora os destaques desta quarta-feira.
1: Duas crianças passam mal após terem contato com o veneno de rato no projeto Flanelinha, em Tapetininga. Elas foram levadas ao hospital, receberam atendimento e já tiveram alta. E daqui a pouco vamos receber o presidente do Instituto Geração para falar sobre o caso.
0: O esporte, Fluminense avança nos pênaltis pela Libertadores e São Paulo garante classificação na Sul-Americana. Hoje tem Palmeiras, Flamengo e Cruzeiro em campo com transmissão ao vivo aqui na Superdifusora.
1: Feira da Lua completa 8 anos hoje, comemora a data com programação especial no Largo dos Amores.
0: Construtora Alea está contratando profissionais da construção civil, com vagas para ajudante, pedreiro, carpinteiro, encanador e eletricista.
1: E ainda mais uma triste perda na dramaturgia brasileira. Morreu ontem no Rio de Janeiro a atriz Glória Menezes.
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0: Assunto para Antônio Rodrigo. Boa tarde, Antônio.
1: Boa tarde, Antônio.
3: Boa tarde, Juliana Fernandes. Boa tarde, Antônio Luiz. Boa tarde também para você, ouvinte do Jornal do Meio Dia. E hoje o dia começou com aquela combinação que já virou característica desse inverno em Itapetininga. Neblina e temperatura baixa logo nas primeiras horas da manhã. Às 7 horas, os termômetros marcaram 11,1 graus, segundo o CIAGRO, o Centro Integrado de Informações Agrometeorológicas, que acompanha as condições meteorológicas em diferentes pontos do estado de São Paulo. E essa combinação de frio e neblina acontece justamente por causa da temperatura mais baixa durante a madrugada, que favorece a formação dessas gotículas de água próximas ao solo. Mas quem saiu de casa cedo percebeu que o cenário mudou rapidamente. Agora o sol aparece forte, os termômetros já estão na casa dos 25 graus e a temperatura ainda sobe bastante ao longo da tarde. Para hoje, a previsão é de máxima de 32 graus em Itapetininga. É um dia de bastante calor e, mais uma vez, sem previsão de chuva. E atenção, porque junto com esse calor, vem também a queda na umidade do ar. No meio da tarde, a umidade relativa pode chegar a 39%. Não é um índice de alerta, mas já exige alguns cuidados, principalmente para quem passa muito tempo ao ar livre. Então vale reforçar aquela recomendação básica. Beba bastante água durante o dia, evite exposição prolongada ao sol nos horários de maior calor e, se possível, procure ambientes mais ventilados e frescos durante a tarde. Crianças e idosos também precisam de atenção especial com a hidratação. E o calor de hoje ainda tem mais um capítulo, mas a mudança já está a caminho. Amanhã, quinta-feira, Itapetininga deve sentir a influência dessa massa de ar quente, mas uma frente fria que já atua sobre o sul do país começa a avançar em direção ao sudeste. E quem está aproveitando o calor e gosta dessas temperaturas mais altas, pode aproveitar bem hoje e amanhã, porque na sexta-feira a mudança será bem mais perceptível. A chegada da frente fria vai derrubar as temperaturas em todo o estado e Itapetininga deve ter um dia bem mais frio. Então já desejo para você uma excelente tarde, se cuide e te espero às 5 no Giro Superdifusora. E amanhã estarei de volta com mais informações sobre a previsão do tempo aqui no Jornal do Meio Dia.
0: Ok, muito obrigado, Antônio Rodrigo. Agora, 6:30.
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0: Muito bem, em Itapetininga nós temos o Instituto Geração, que realiza um trabalho muito bonito com crianças e adolescentes e sempre aí atuante, né, no cuidado com esses pequenos, né? Mas hoje a gente vai falar de um assunto que repercutiu bastante desde ontem e que envolve uma situação registrada dentro do projeto Flanelinha, aqui em Itapetininga, que faz parte aí das atividades do Instituto Geração. Duas crianças precisaram receber atendimento médico depois de terem contato com um produto que estava armazenado no local. As crianças foram atendidas, ficaram em observação, receberam alta ainda ontem e não apresentaram, segundo aí as informações, complicações. É uma situação que naturalmente chama a atenção, né, das famílias, principalmente porque o projeto Flanelinha recebe diariamente crianças e faz parte aí da rotina de muitas delas já há vários anos. São atividades que ajudam na formação, na convivência e também oferecem uma alternativa para que essas crianças estejam em um ambiente de cuidado e acompanhamento. E hoje a gente abre espaço, então, para entender melhor o que realmente aconteceu. Nós vamos ouvir a versão do Instituto Geração e também falar sobre os cuidados adotados no projeto e as medidas que serão tomadas daqui para frente. Para conversar conosco, a nossa produção convidou, ele está aqui, o presidente do Instituto Geração, Leonel Borges, né, e que vai dar então detalhes desse assunto que nós iniciamos aqui nessa abordagem, nessa abertura da notícia. Muito boa tarde, então, Leonel Borges, seja bem-vindo. E vamos começar entendendo exatamente o que aconteceu ontem, o que o Instituto conseguiu apurar desde o momento em que a situação foi identificada.
4: Antônio Luiz, primeiramente eu quero agradecer a oportunidade que a Rádio Superdifusora está dando para nós, como Instituto Geração. E aconteceu da seguinte forma: as crianças que... O projeto Flanelinha, ele trabalha sempre no contraturno escolar. Uhum. Então, as crianças do período da manhã ficam com a gente de manhã e à tarde vão para a escola. Por volta da meio-dia, as crianças já tinham, da manhã, já tinham almoçado, já tinham comido a sobremesa, e eles estavam no momento de lazer deles, esperando a chegada dos pais para buscá-los ou da van escolar para poder levá-los para a escola. Então, nesse período de recreação deles ali, aguardando os pais chegarem ou a van para irem embora, eles têm um espaço aberto onde eles podem brincar de pega-pega, de futebol, enfim, do que eles acharem mais interessante para eles no momento, até a chegada dos pais. E próximo do refeitório tem um declive que ele é todo gramado. E eles estavam ali brincando naquele espaço. E aí a nossa coordenadora, ela observou que no gramado tinha um objeto preto. Ela prontamente foi lá para ver o que era, e aí ela pôde observar que era a isca do rato, aquelas casinhas de que tem em vários lugares, tem em supermercados, em estabelecimentos. Todo estabelecimento que tem, que mexe com o alimento, precisa fazer esse controle de pragas, né? Uhum. E aí ela foi ver o que era, e veio um aluno, um dos dois que foi, nós levamos para o hospital, falou assim: tia, olha o saquinho do veneno, só que o saquinho já estava aberto. E aí a coordenadora perguntou: quem foi que mexeu, que abriu o saquinho? Ele falou assim: eu abri o saquinho e ofereci para o meu outro coleguinha. Você ofereceu para ele, ele comeu? Uma hora eles disseram que o coleguinha comeu, em outro momento disseram que não comeu, mas prontamente levou, a coordenadora pegou os dois e levou para o Agalob, para o regional. Chegando lá, no meio do caminho, foi contactado os pais para que pudessem ir lá para o hospital junto com a gente. E aí foi dado os primeiros atendimentos e eles ficaram em observação por mais de 3 horas lá dentro do hospital.
0: Ou seja, as providências ali foram tomadas imediatamente, os cuidados, né? O socorro prestado. E como é que foi o atendimento no hospital?
4: Então, como havia essa dúvida se houve a ingestão do veneno do rato, uhum, ou em momento não houve a ingestão, então por isso que eles ficaram esse período de 3 horas e meia lá no hospital em observação.
0: Não houve necessidade de nenhum procedimento?
4: Não, não tomaram nenhum tipo de medicação na veia, não tomaram soro, não tomaram medicação, absolutamente nada. Ficaram estritamente em observação
0: para
4: ver se ia ter algum tipo de reação.
0: Não houve reação?
4: Não houve. Não houve
0: vômito, nada?
4: Não.
0: Tá certo. O projeto Flanelinha, ele atende crianças há muitos anos, não é, Leonel?
4: Sim, mais de 32 anos.
0: Mais de 30. E tem uma rotina, né, de atividades, de acompanhamento. Para quem conhece e para quem talvez esteja ouvindo a gente falar aí desse projeto agora, como é que funciona esse trabalho? Quais são os cuidados adotados diariamente com as crianças?
4: Então, o nosso trabalho é sempre no contraturno escolar. Lá eles têm as atividades de teatro, de leitura, tem atividade de horta, de meio ambiente. E os cuidados que a gente tem com as crianças é sempre o cuidado visual e sempre chamando atenção quando eles têm as brincadeiras brutas deles, porque é natural, a criança, uhum, gosta muito de um tocar no outro, de empurrar o outro, naquelas brincadeiras que a gente sabe que se a gente não conter pode se machucar. E foi uma situação totalmente inusitada para o Instituto Geração. E, diante disso, nós entramos em contato com a empresa responsável pela detetização, porque nós, como uma instituição, nós somos monitorados pela Secretaria da Educação. Uhum. Então, nós recebemos visitas sem hora marcada e dia marcado, para ver como é que está o andamento das atividades que são desenvolvidas e também fazer uma fiscalização do nosso espaço. E tendo essa fiscalização, então nós somos obrigados a ter na instituição os laudos dentro do prazo de validade da limpeza da caixa d'água, dos processos de desratização, de detetização do nosso espaço, para que não haja nenhum tipo de problema com as crianças, com a manipulação dos alimentos e tal.
0: Uhum. Eles não têm contato, então. Isso foi um caso isolado que pode
4: ser.
0: Bom, em relação aos produtos, né, é feito aí. Como é que é feito o armazenamento lá? Somente os funcionários é que têm acesso desses produtos?
4: Então, não é que o veneno ele é armazenado na instituição. É que a empresa que nós contratamos para que ela faça esse controle para nós, uhum, ela coloca aquela isca na beira da parede.
0: E já vem dentro daquele invólucro?
4: O veneno ele fica dentro daquela isca, daquela, uhum, caixinha preta, uhum, que eu acho que o pessoal vai se recordar, se você observar em supermercados, em restaurantes e tal, você observa essas iscas, uhum, e dentro dessa casinha tem a isca, o veneno fica lá dentro e o saquinho fica fechado, uhum, para que o rato ou qualquer outro roedor possa entrar, ele rasga o saquinho e ele ingere aquele veneno, né, aquele, uhum, produto.
0: Bom, a partir disso, né, que aconteceu, o que será feito, o que deve mudar aí na organização do espaço? Tem alguma providência, alguma modificação que deverá ser adotada ou somente os cuidados mesmo de ficar de olho nas crianças?
4: Não, eu estou em contato com a empresa responsável pela detetização do Instituto Geração, para que prontamente depois do ocorrido foi retirado todas as iscas, que não era só uma, eram 5, uhum, 6, que fica na parte externa nossa estrutura. Foi retirado todas essas iscas. Eu fui informado que essas iscas elas são coladas no chão justamente para que não tenha essa facilidade de remoção dela do lugar. Foi retirada todas as iscas e agora eles vão ver qual é o protocolo que eles vão tomar para que o controle continue sendo feito, mas não da forma com que é feito atualmente.
0: Tá certo. Agora, Leonel, um episódio como esse, naturalmente, né, pode gerar preocupação entre os pais e tal. O que, que você, como presidente do Instituto Geração, tem a dizer às famílias que deixam seus filhos ali aos cuidados, né, do projeto Flanelinha e que confiam no trabalho realizado pela instituição?
4: Bom, o que eu tenho a dizer aos pais e responsáveis é que o Instituto Geração ele sempre trabalha para evoluir, para crescer, para melhorar todo o trabalho prestado para a sociedade tapetiningana. Foi um caso isolado, mas ele não foi negligenciado. Assim que aconteceu o episódio, foi tomada todas as providências que eram necessárias e importantes para que nada de pior acontecesse com as crianças, como de fato, graças a Deus, nada aconteceu. Mas que agora a gente precisa trabalhar com mais cautela, com mais cuidado, para que nem esse e nem outras situações que traga risco para as crianças possa voltar a acontecer.
0: Felizmente, né? E um final feliz, né?
4: Felizmente.
0: Se desenrolou aí essa situação, preocupação para todo mundo, né? Para a direção, para os funcionários,
4: sim,
0: naturalmente para os pais, mas que acaba, então, aí de forma... bem satisfatória, bem feliz. Para encerrar, Leonel, a gente agradece a sua presença aqui.
4: Muito obrigado.
0: Queremos parabenizá-lo pelo trabalho, a você, toda a sua equipe. Sabemos que foi realmente um fato assim que não era para acontecer, um fato isolado que não dependeu aí de negligência, nada. Foi, né, um incidente que não teve maiores consequências. Eu queria, sim, então, deixar à disposição aí o microfone para a sua despedida, consideração final, algum recado que você queira passar a comunidade, inclusive sobre a importância, né, do trabalho do projeto Flanelinha do Instituto Geração.
4: Sim, o que eu gostaria de deixar claro para a sociedade tapetiningana é que o Instituto Geração está de portas abertas para quem quiser nos conhecer. Nós estamos ali na rua Baltazar Lorenzetto, 395, no Jardim Brasil, próximo ali da Natugram, que é um estabelecimento conhecido aqui na nossa cidade. Quem quiser nos conhecer, as portas estão abertas, conhecer as nossas atividades, conhecer a nossa equipe técnica, será muito bem-vindo lá no Instituto Geração. E se você, pai e mãe, que trabalha e que não tem com quem deixar as suas crianças, o Instituto Geração está de portas abertas para atendê-lo, para que seu filho tenha aí um contraturno escolar num ambiente saudável, num ambiente de integração, de atividades, para que eles tenham um tempo de qualidade com a gente e possam se desenvolver de forma adequada.
0: Tá aí, então. Conversamos com Leonel Borges, presidente do Instituto Geração. Agora, 12:18.
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5: Meio-dia e 21, e a noite de Libertadores teve brasileiro em campo ontem. Olha, e foi um jogo daqueles de muita tensão para o Fluminense.
6: É, tensão e superação. O tricolor carioca precisou mostrar isso, a superação e buscar a sua classificação para avançar de fase.
5: Foi uma partida marcada por dificuldades, emoção, decisão nos pênaltis, mas quem vai contar tudo pra gente é a repórter Daniela Esperon.
7: O Fluminense é o primeiro brasileiro classificado às quartas de final da Copa Libertadores da América. O tricolor carioca conseguiu empate em 1-1 diante do Rivadavia na Argentina. E o detalhe é que jogou todo o segundo tempo com um jogador a menos após a expulsão na segunda etapa do Canóbio. A equipe tricolor chegou a abrir o placar mesmo em desvantagem numérica, mas acabou sofrendo a igualdade. E nos pênaltis, quem brilhou foi o goleiro Fábio mais uma vez, que aos 45 anos mostrou que está em forma e decidindo em favor do Fluminense, defendendo o pênalti, portanto, nas penalidades 5-4 para os brasileiros. Após a partida, o técnico interino Marcão falou do alívio e da raça tricolor, que mostrou ser um time de guerreiros.
8: Estou muito, muito feliz. É um momento único, pessoal. Na verdade, você trabalhar no Fluminense, nessa grande equipe, você tem que estar esperando que de uma hora para outra aconteça. E temos que estar preparado para corresponder à altura. E da minha parte, só concentrei no meu trabalho, no que a gente poderia, nesse curto tempo, de frente com nossos jogadores, falar para eles, mostrar para eles. Só trabalhamos e eles foram premiados aí com duas grandes partidas, em especial hoje, pelo momento, pela adversidade que se encontrava.
7: Nesta quarta-feira tem mais brasileiro em campo. Tem um duelo entre Flamengo e Cruzeiro no Maracanã. Primeiro jogo tudo igual, 1-1, portanto uma nova igualdade. A decisão da vaga será também nos pênaltis. O mesmo acontece com o Palmeiras, que vai decidir fora de casa no Paraguai, diante do Cerro Porteño, às 7 horas da noite. Agência Rádio Web com informações da Libertadores, Daniela Esperon.
6: E essas duas decisões você acompanha aqui na Super Difusora, primeira às 7 da noite, Palmeiras e Cerro Porteño.
5: Depois, às 9h30, a bola rola no Maracanã para Flamengo e Cruzeiro. E mais, mais uma noite, né, de Libertadores, com transmissão ao vivo aqui na Super Difusora, em parceria com a rede Bandeirantes de Rádio.
6: E se na Libertadores teve brasileiro avançando na base da superação, na Sul-Americana também teve festa brasileira ontem.
5: É, o São Paulo entrou em campo precisando da vitória e conseguiu uma grande atuação diante do seu torcedor para garantir a classificação. A repórter Daniela Esperon volta agora para trazer então mais detalhes da competição.
7: O São Paulo voltou a vencer e em grande estilo, com a classificação para a Copa Sul-Americana, para a fase de quartas de final. O tricolor paulista bateu o Bolívar dentro do Morumbi pelo placar de 3-1. Luciano, Calleri e Sabino marcaram os gols da vitória do tricolor, que agora vai enfrentar o Boca Juniors na próxima fase. Autor de um dos gols do São Paulo, Calleri, falou sobre ter batido o pênalti, que não estava tão confiante, mas em que momentos assim não tem para onde fugir.
9: O clube que mais me identifico. Hoje, depois de muito tempo, pudemos regalar uma vitória ao torcedor que estava precisando. O pênalti estava difícil, eu vinha deixar o último, confiança. A veces bate mucho, mas tem veces que no tem para dónde correr. Y bate el penalti, por suerte, fez el gol. Es un momento difícil, un momento donde las cosas no ven aconteciendo del jeito que a gente quer. Mas con la victoria de hoy y con los días que tenemos que trabajar de aquí al domingo, que viene un juego bien importante para nosotros, esperemos mejorar y intentar poco a poco ir mejorando para ficar más encima del Brasileirão y para intentar brigar por el título sul-americano.
7: Nesta quarta-feira, mais brasileiro em campo e é um confronto. Atlético Mineiro e Bragantino se enfrentam na Arena MRV às 7 horas da noite. No primeiro duelo, o Galo venceu em Bragança Paulista pelo placar de 1-0 e agora tem a vantagem jogando diante do seu torcedor. Agência Rádio Web com informações da Copa Sul-Americana, Daniela Esperon.
5: Ok, obrigado, Daniele. Agora é 12:27.
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0: Meio-dia e 29. Hoje é dia de comemorar aniversário da Feira da Lua, aqui em Itapetininga, hein? A feira está comemorando 8 anos e a programação especial já está acontecendo desde as 9 da manhã na Praça dos Amores.
1: Ao longo do dia, o público pode aproveitar a Feira da Lua com suas opções de gastronomia, cultura, artesanato e aquele espaço para encontrar os amigos, reunir a família, enfim.
0: É, e a comemoração continua, né? Durante a noite, com música e dança.
1: A partir das 7 da noite, tem a apresentação da Banda Municipal com o maestro Edil Lisboa.
0: Depois, quem gosta de um bom forró, pode se preparar, porque os forrozeiros de Itapetininga também sobem ao palco para animar a noite.
1: Então, se você ainda não passou pela Praça dos Amores hoje,

0: modalidade, isto é, não precisa ser aluno ou ter vínculo com o SESI para participar.
1: As opções atendem diferentes idades. Para crianças de 5 a 7 anos, há turmas de dança criativa.
0: E as aulas acontecem às segundas e sextas-feiras, das 6h15 às 7h15 da noite. E também às terças e quintas, das 5h15 às 6h15 da tarde.
1: No balé clássico, há turmas para crianças de 8 a 11 anos, às terças e quintas, das 6h15 às 7h15 da noite.
0: Também há turmas para adolescentes de 12 a 17 anos, aí são as segundas e sextas, das 4h15 às 5h15 da tarde.
1: O curso de jazz tem turma para crianças de 8 a 11 anos, às segundas e sextas-feiras, das 5h15 às 6h15 da noite.
0: Para participar, de 11 a 14 anos, aí as aulas são às terças e quintas, das 4h15 às 5h15 da tarde.
1: Tem ainda dança contemporânea para adolescentes de 12 a 17 anos, com aulas às terças e sextas, das 7h15 às 8h15 da noite.
0: Agora, para quem já tem mais de 18 anos, aí a opção é a dança-teatro, com foco em expressão corporal. As aulas são às quintas-feiras, das 7h15 às 8h15 da noite.
1: As inscrições precisam ser feitas presencialmente na Secretaria do SESI até o dia 28 de agosto. As vagas são limitadas à disponibilidade de cada turma.
0: É, e o SESI fica na Avenida Padre Antônio Brunetti, 1360, na Vila Rio Branco.
1: Jornal do Meio-Dia, meio-dia e 33.
0: E de uma oportunidade para aprender uma nova atividade, vamos agora falar de oportunidade de emprego.
1: A construtora Alea está contratando profissionais para diferentes funções na construção civil. Há vagas para ajudante, pedreiro, carpinteiro, encanador e eletricista.
0: A empresa oferece salário de acordo com a função. Ah, lembrando que para participar, a gente já fala sobre esse outro detalhe, para participar da seleção é preciso ter experiência na área e também disponibilidade para viajar. Isso porque os trabalhos, né, Juliana, podem acontecer fora de Itapetininga.
1: Isso, e por falar no salário, de acordo com a função, tem premiações por metas. Também estão previstos hospedagem em hotéis e alimentação durante os trabalhos.
0: E quem se interessar já pode colocar a data na agenda aí, hein? Porque a entrevista está marcada para a próxima segunda-feira, dia 24.
1: As entrevistas vão acontecer à 1 da tarde no PAT, que é o posto de atendimento ao trabalhador de Itapetininga e fica na Monsenhor Soares 251.
0: E a orientação é levar os documentos pessoais e um currículo atualizado e chegar com antecedência para o atendimento.
1: Então, se você tem experiência em uma dessas funções, trabalha na construção civil e tem disponibilidade para viajar, a oportunidade é na segunda-feira, dia 24, à 1 da tarde, no PAT de Itapetininga.
0: Jornal do Meio-Dia, agora meio-dia e 35.
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5: Começou a campanha eleitoral e o momento é momento de ter serenidade, ter muita cabeça fria, muita ponderação antes de fazer a escolha. A democracia existe, e existe exatamente para permitir a escolha livre, a escolha conscienciosa de nossos representantes. Nós teremos agora, neste ano, a escolha de deputados federais, deputados estaduais, dois senadores, governador do estado e presidente da república. Nós devemos, nós precisamos saber respeitar a liberdade das pessoas escolherem quem quiserem. Mesmo dentro de uma família, precisa haver respeito mútuo. Ninguém tem o direito de querer impor a sua vontade aos outros. É triste ver por aí pessoas discutindo violentamente, pessoas até brigando por causa de política. Não precisaria ser assim. Que cada um tenha a sua opção, a sua escolha, mas respeite as demais. Grande parte das pessoas precisa aprender a respeitar mais as opiniões contrárias às suas. Ninguém é dono da verdade. Ninguém escolhe sozinho. O povo escolhe num conjunto. Ninguém precisa pensar exatamente como os outros. O que precisamos pensar, sim, é em construir uma sociedade mais justa, construir uma sociedade onde todos tenham pelo menos o mínimo necessário para sobreviver com dignidade. Ter boa alimentação, ter vestuário, ter uma casa para morar, ter atendimento à saúde e ter atendimento a todas as suas necessidades básicas. Nós sabemos que é preciso gerar empregos, mas gerar empregos não só para quem está desempregado, mas também para o enorme número de jovens que anualmente entram no mercado de trabalho. Veja o grande número de jovens que atinge a maioridade, que busca trabalho, que quer um rendimento, que quer construir uma vida digna. E eles precisam dessa oportunidade. São jovens que sonham com um futuro melhor, que trabalham, que se esforçam, que estudam. Nós vemos aí um número muito grande de jovens que trabalham durante o dia e estudam durante a noite. Jovens que se sacrificam. Nós precisamos pensar também na proteção à mulher. A mulher que tem sido vítima de tanta violência, de agressões, de feminicídio. É preciso pôr um fim nisso tudo. Nós precisamos pensar na qualidade de vida das crianças e dos idosos. Então, saibamos fazer a escolha conscienciosa, mas respeitando ao mesmo tempo quem pensa diferente de nós. Esse é o nosso comentário de hoje. Um grande abraço a todos os nossos ouvintes.
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7: Meio-dia e 43, um homem procurado pela justiça foi preso pela Guarda Civil na madrugada de ontem. A abordagem aconteceu por volta de 1h20 da manhã. Foi durante patrulhamento realizado nas proximidades de uma escola municipal na Vila Sônia.
8: Segundo a ocorrência, os agentes avistaram o homem e decidiram fazer a abordagem depois que ele mudou de direção ao notar a aproximação da viatura. Ainda de acordo com o registro, o local é considerado ermo e possui ocorrências relacionadas ao tráfico de drogas.
7: E lembrando que durante a revista, não é, nenhum objeto ilícito foi encontrado com ele. Na sequência, os agentes fizeram uma consulta aos sistemas de segurança e constataram que havia um mandado de prisão em aberto contra esse homem.
8: Ainda segundo a Guarda Municipal, o homem teria resistido à abordagem e foi necessário o uso de algemas. Ele foi encaminhado ao plantão policial, onde permaneceu à disposição da justiça. Jornal do Meio-Dia, agora 12h44.
7: E olha, no fim da tarde de ontem, um motociclista foi socorrido em estado grave pelo helicóptero Águia da Polícia Militar após sofrer um acidente na rodovia Raposo Tavares, aqui no município de Itapetininga.
8: Segundo a Agência de Transportes do Estado de São Paulo, Artesp, o acidente aconteceu no quilômetro 154 da pista sentido capital. A vítima bateu na traseira do caminhão por motivos ainda desconhecidos.
7: E devido ao acidente, né, todas as faixas e o acostamento precisaram ser interditados, mas foram liberados no fim da tarde. O motorista do caminhão não se feriu.
8: Ainda conforme a Artesp, o caminhoneiro seguiu viagem, enquanto a motocicleta foi removida para a base da Polícia Rodoviária de Itapetininga. A vítima foi encaminhada para uma unidade hospitalar e até o momento não há informações sobre o seu estado de saúde.
7: Jornal do Meio-Dia, agora 12h45.
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8: Faleceu ontem em Itapetininga José Rosário. José contava com 83 anos, era solteiro, não deixa filhos. O seu corpo está sendo velado na unidade central da Camargo. O seu sepultamento acontece daqui a pouco, 1h, no cemitério São João Batista.
7: Faleceu ontem em Itapetininga Edna Lopes Machado. Edna contava com 87 anos, era solteira, não deixa filhos, e o seu corpo está sendo velado na unidade da Camargo da Vila Reis. O sepultamento acontece hoje à tarde, daqui a pouco, às 2 horas, né, às 14 horas, no cemitério São João Batista.
8: Faleceu ontem em Itapetininga Francisco Tavares da Silveira. Francisco contava com 73 anos, era divorciado, deixa os filhos Janine, Thalissa, Gislene e Thales. Seu corpo está sendo velado na unidade central da Camargo e o seu sepultamento acontece hoje, às 3 da tarde, no cemitério São João Batista.
7: E faleceu hoje em Itapetininga Ivani Machado de Andrade. Ivani contava com 59 anos, era viúva do saudoso João de Andrade e não deixa filhos. Seu corpo está sendo velado na unidade central do Plano Familiar Camargo e o sepultamento será hoje, às 16h30, no cemitério São João Batista.
8: Essas foram as notas de falecimento de hoje, os nossos sentimentos, as famílias enlutadas.
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8: Um acidente entre um micro-ônibus e uma carreta deixou 23 pessoas mortas e outras 5 feridas na madrugada de hoje, na BR-373, em Ipiranga, nos Campos Gerais do Paraná.
7: A batida aconteceu por volta das 3h30 da madrugada no quilômetro 209 da rodovia, que tem pista simples. Segundo a Polícia Rodoviária Federal, as informações preliminares indicam que a carreta teria invadido a pista contrária e batido de frente com um micro-ônibus. As causas do acidente ainda estão sendo investigadas.
8: A maior parte das vítimas estava no micro-ônibus que pertence à Secretaria de Saúde da Prefeitura de Imbituva e transportava pacientes que seriam atendidos em hospitais de Curitiba. O motorista da carreta, que era de Erechim, no Rio Grande do Sul, também morreu.
7: Segundo a concessionária Via Araucária, entre os mortos estão 21 adultos e 2 crianças. São 13 mulheres e 8 homens e 2 crianças. Os nomes e as idades das vítimas ainda não tinham sido divulgadas até as primeiras horas desta manhã.
8: O governo do Paraná decretou um luto oficial de 3 dias em todo o estado por causa da tragédia e manifestou solidariedade aos familiares e amigos das vítimas.
7: Vamos lembrando que são 12 horas e 52 minutos agora.
8: E agora a gente fala com você que já sabe que não estará na cidade onde vota no dia da eleição. É que o prazo para pedir o voto em trânsito termina amanhã.
7: O voto em trânsito permite, né, que o eleitor vote fora da cidade onde está registrado o seu título, desde que faça o pedido dentro do prazo e escolha uma das cidades disponíveis.
8: A solicitação pode ser feita pela internet na página do Tribunal Superior Eleitoral ou presencialmente em um cartório eleitoral.
7: Pela internet, o eleitor deve procurar a opção de transferência temporária do local de votação, informar os dados e escolher onde pretende votar.
8: Quem preferir fazer o pedido presencialmente precisa apresentar um documento oficial com foto. E existe, Antônio, uma regra muito importante, é que o voto em trânsito ele só está disponível em capitais e municípios com mais de 100 mil eleitores.
7: Lembrando que a quantidade de cargos que o eleitor poderá escolher depende muito do local, né, onde ele estiver.
8: E se a pessoa estiver em outra cidade, mas dentro do mesmo estado onde o título está registrado, poderá votar para todos os cargos.
7: Agora, se estiver em outro estado, aí poderá votar somente para presidente da República.
8: Também é possível escolher uma cidade diferente para votar em cada turno.
7: Se o eleitor fizer o pedido, mas não comparecer ao local escolhido no dia da votação, aí será necessário justificar a sua ausência.
8: Jornal do Meio-Dia, agora meio-dia 53.
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7: Morreu ontem, aos 91 anos, a atriz Glória Menezes, um dos grandes nomes da dramaturgia brasileira. A atriz morreu no apartamento onde morava, no Rio de Janeiro, e segundo a assessoria de imprensa, a causa da morte foi natural.
8: Glória teve uma carreira de mais de 6 décadas no teatro, no cinema e na televisão. Na Globo, participou de mais de 40 novelas e se tornou um dos nomes mais importantes da história da emissora.
7: Nascida em Pelotas, no Rio Grande do Sul, Glória começou a carreira no teatro e depois passou a atuar também na televisão e no cinema. Na Globo, estreou em 1967 na novela Sangue e Areia, interpretando Dona Sol.
8: Foi nessa novela que ela contracenou pela primeira vez na Globo com Tarcísio Meira, com quem manteve uma parceria profissional e pessoal que durou quase 6 décadas. Os dois se conheceram trabalhando e formaram um dos casais mais conhecidos da televisão brasileira.
7: Ao longo da carreira, Glória participou de novelas como Irmãos Coragem, O Homem que Deve Morrer, Cavalo de Aço, Pai Herói, Guerra dos Sexos, Brega e Chique, Rainha da Sucata, Deus nos Acuda, A Próxima Vítima, Torre de Babel, Senhora do Destino, A Favorita e Totalmente Demais.
8: No cinema também teve trabalhos de destaque. Entre eles está O Pagador de Promessas, dirigido por Anselmo Duarte, filme que venceu a Palma de Ouro no Festival de Cannes em 1962.
7: Nesse ano, aliás, Glória Menezes foi homenageada pela Globo na calçada da fama da emissora.
8: A morte da atriz acontece um dia depois da morte de Laura Cardoso, outra grande referência da dramaturgia brasileira, que morreu anteontem aos 98 anos em São Paulo.
7: E o presidente Lula decretou luto oficial de 3 dias pelas mortes das duas atrizes, como forma de reconhecer a contribuição delas para a cultura brasileira.
8: Ponto final nessa edição do Jornal do Meio-Dia de hoje, que teve oferecimento de Franciose Imóveis, abrindo portas para o seu futuro.
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8: Não saia daí, porque a programação da Superdifusora ela segue cheia de atrações para você.
7: Isso, agora, 1 da tarde, chega ele, o rei das tardes de Itapetininga, Libório, com seu show sertanejo.
8: Uma ótima tarde a todos e até amanhã.
7: Boa tarde, obrigado e até amanhã.

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incomparável Senhora da Conceição Aparecida, Mãe de Deus, Rainha dos Anjos, Advogada dos Pecadores, Refúgio e Consolação dos Aflitos e Atribulados. Ó Virgem Santíssima, cheia de poder e bondade, lançai sobre nós um olhar favorável para que sejamos socorridos em todas as necessidades em que nos acharmos. Lembrai-vos, Clementíssima Mãe Aparecida, que não consta, que de todos os que têm a vós recorrido, invocando o vosso santíssimo nome e implorando vossa singular proteção, fosse por vós alguma vez abandonado. Animado com esta confiança, a vós recorro. Tomo-vos de hoje para sempre por minha mãe, minha protetora, minha consolação e guia, minha esperança e minha luz na hora da morte. Assim, pois, Senhora, livrai-me de tudo o que posso ofender-vos e a vosso Santíssimo Filho, meu Redentor e meu Senhor Jesus Cristo. Virgem bendita, preservai a esse vosso indigno servo, a esta casa e seus habitantes da peste, fome, guerra, assaltos, ruas, tempestades e outros perigos e males que nos possam flagelar. Soberana Senhora, dignai-vos dirigir-vos em todos os negócios espirituais e temporais. Livrai-nos das tentações do demônio, para que, trilhando o caminho da virtude, pelos merecimentos de vossa puríssima virgindade e do preciosíssimo sangue de vosso Filho, vós possamos ver, amar e gozar na eterna glória. Assim sendo, por todos os séculos dos séculos. Amém.

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3: Boa tarde, Libório. Libório, deixa para mim, por favor, lá com o Marquinho Saborosa no açougue JB, se ele tá vendendo os bonés que eu tô dando para ele. Toda semana ele quer um boné, Libório. Abraço, segue o líder, Libório.
4: Atenção, Krezebeck. 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
0: Está começando pela nossa super difusora mais um show de alegria. Mais um show de música bonita, música sertaneja. Tem pagode, forró, ou melhor, da música gaúcha. Um show de audiência total, porque não tem pra ninguém. Você ficou muito bem informado, muito bem informada. Tivemos aí mais uma baita edição do tradicional Jornal do Meio-Dia. O melhor jornal de rádio de todos os tempos, sempre com os melhores, Antônio Luiz, Juliana Fernandes, Antônio Rodrigo, informação de montão, meu. Daqui pra frente, tomba o carrinho de mexerica, só dá show do Liba, show sertanejo só dá nós.
2: Brasil!
0: Aquele super boa tarde pra você que mora pela nossa região, bairros e distritos vizinhos, cidades vizinhas na audiência, boa tarde. E boa tarde para você aqui da nossa querida e grande Itapetininga. É quarta-feira, 19 de agosto, e o ano é 2026, temperatura na casa dos 29 graus, neste momento na terra das escolas, tá caindo fogo do céu. E é sempre bom lembrar que no dia 19 de agosto é comemorado o Dia Mundial da Fotografia. É verdade mesmo. Até a fotografia tem mundial. Aquele boa tarde para você aí na lida, na luta, trabalhando nesse calorzão. Obrigado pela companhia. A você, meu amigo motorista, trafegando pela cidade, pela região, trabalhando com seu táxi, ônibus, Uber, van, caminhão. Obrigado pela carona, pela sintonia certa. Para todos os motoristas, eu sempre mando
3: aquele abraço.
0: Ah, você, amigão comerciante, na torcida sempre aqui, meu, para que você aí continue faturando bastante. O show sertanejo mais uma vez tem sim a produção e apresentação do seu amigo Libório.
2: Segue o líder.
0: Programação sempre sua, o ouvinte mais inteligente do rádio, que vai comigo até as 3 da tarde. Ouvir muita moda, moda boa, nova, véia, bem véia. Tem moda mais ou menos por aqui também, moda meia boca. Aqui tem de tudo pra você, o seu zap, o seu áudio, combinando com você aí, ó. Até 15 pras duas, você pode participar aí deixando sua mensagem ou seu áudio, certo? Até as 13 horas e 45 minutos. Somente até este horário para que a gente possa tentar responder a todos até o final do programa. Áudios com até 15 segundinhos, a gente manda bala, manda pro ar, a gente coloca você no rádio. 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E já de cara, deixa eu mandar um boa tarde para a dupla mais animada da nossa Aurora Ville, Caboclão Zé Vicente, em Acamomila, na sintonia. Paiê, bença, pai.
4: Deus te abençoe, filhão.
0: Mãe, tchutchute, bença, mames.
5: Deus te abençoe, tchutchute da mãe. Bom programa.
0: Obrigado, já tô abençoado, meu povo de Deus. Já tô abençoado, prefeitão do povo, Jefferson Brum.
6: Boa tarde, Liba. Boa tarde, ouvintes do show do Liba.
0: E...
6: segue o líder.
0: Segue o líder, garotinho. E já de cara, deixa eu mandar um boa tarde aqui para o nosso amigo Sidney Alves, da Nova Itapetininga. Ele tá querendo Eduardo Costa. Alô, Sidney Alves aí, ó. Na Vila Nova Itapetininga tem sim. Tem Eduardo Costa no pente aqui pra você, tá bom? A Solange de Vila Palmeira, ela tá querendo Amado Batista. Alô, Solange, Vila Palmeira, tem Amado Batista pra você aqui também. Essa do Amado Batista vai lá para o Eduardo na Ita Center Móveis, para o Boi na Funilaria. Eles gostam desse cara aqui, ó. É o mais amado do Brasil, Amado Batista, começando a tarde 1:09, princesa. Na sequência tem sim, Eduardo Costa, primeiro.

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8: 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E nós já estamos de volta, meu tarde gostosa, caindo fogo do céu. E ó, aqui na melhor. 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
8: E a gente vai aí prosseguindo com você, 13 horas e 23 minutos, tarde de quarta-feira em nossa cidade aqui, tarde calorosa, e a gente vai levando o melhor da música aí sertaneja no seu rádio, e a 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Hora certa, 1h27. Você já almoçou ou ainda não, hein, Davizinho?
13: Boa tarde, Libório. 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
8: 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Hora certa, 1h28, cadê Marcelão? 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
3: E o Diego Fernando ali do Tupi tá querendo aqui a Nalva Aguiar, oferecendo para o filho Theo Augusto, para o pai José Fogaça e a todos os amigos, desejando aí uma feliz quarta-feira. A Renata no Orquidário Machado, o pessoal do Sabiaúna também na sintonia ouvindo a gente. Falando em Sabiaúna, abraço aí para o nosso locutor de rodeio oficial aqui do Show do Liba, nosso querido Rogério Lima.

0: painel do carro. Fala aí, Josemar.
1: Boa tarde, Liba. Estamos aqui ligados na difusora 94.5. Liba, manda aí uma musicão pra mim e pra minha esposa, Solange. Hoje eu vou pedir música pra ela. Ela fica brava. Um abraço, Liba. Que Deus abençoe e segue o livro.
0: Amém, querido. Grande Josemar. Ele tá lá no grupo, Gilbrambar. Tá lá no grupo, causando. Um abraço pra esposa. Obrigado pelo carinho, Josemar. Tudo de bom, maninho. Tudo de bom pra você. Alô, boi da funilaria. Solta a voz aí, boizinho.
2: Boa tarde, meu amigo Libório. Uma ótima tarde de quarta-feira pra você e para todos os ouvintes. Quarto, Liba. Hoje é dia de tocar o fundo da grota pra turminha da funilaria do boi aqui. Bibi, fofó. Segue o líder.
0: Tá engraçadinho, você vai ouvir fundo da grota, sim, vai sim, bereba. Ceboso, cebudo, sebento, você vai ouvir. Fique sentado esperando aí o tardo fundo da grota. Olha outro aqui, olha o Paulo aparecendo por aqui.
3: Boa tarde, Liba, aqui quem fala é o Paulo da Quatrela. Estamos aqui na obra na bairro da Varginha. Manda um modão pra nós aí. Do Baitaca.
0: Olha lá.
3: E ofereço pro Lontra, o Pedreirão Nutella. E segue o líder.
0: Você vai ouvir o Baitaca. Fique sentado esperando aí também. Sente junto com o Lontra aí. Fica os dois esperando a jardineira aí. Emerson do Uber, meu amigo palmeirense. Fala aí, português.
4: Amigo Libório, beleza? Emerson do Uber passando aqui para desejar uma ótima quarta-feira para você, todos os ouvintes. Mandar um beijo pra esposa Rosângela. E dizer que hoje tem verdão, hein? 19h. Um abraço, segue o líder, vamos que vamos.
0: Valeu, querido. Hoje tem o Verdão vosso aí. Verdão vai enfrentar o tal do Cerro. Cerro Porteño de novo, jogo de volta. Ai, ai, ai, ai, ai. Cadê o Chiruzinho?
5: Boa tarde, Liba, belezinha. Programa especial, como sempre, um abração pro Puro Suco, pro Marcinho das Antenas e da Ótica também. Manda pra nós hoje lição de moral. Um abração, segue o líder e vai, Mengão.
0: Vai, Mengão. Hoje tem Mengão e Cruzeiro. É mais uma pancada. Jesus do céu, Jesus. Jogão, hein, jogão. Alô, Tânia Sene, aí no Jardim Fogaça, boa tarde pra Conceição Rosa e a Margarida Lopes ali no Parque da Lagoa, oferecendo as músicas pra Irenice Zorzan, pra Dilma de Fátima, para o Luciano também, que estão sempre seguindo o líder. Valeu, Conceição Rosa. A Daniele Choquete, ligada com a gente também, de folga hoje, de folga. Ligadinha no show do Liba, grande abraço a todos e segue o líder. Valeu, valeu, Daniele. Liba, eu vi o Marquinho ontem aí numa rua aqui, ó, fazendo vídeo. Esse rapaz tá meio esquisito, viu, Liba? Sei não. Ô, Marquito Delgado virou dançar agora lá na Pacaembu. O cara tá estranho, hein?
6: Nossa, você tá hoje esquisito, né?
0: Tá meio esquisitão esse rapaz aí, viu, Daniele? Meu amigo Maradona, o Maradona tirou uma foto aqui, fez uma montagem com a camisa do Parmeira. Ai, meu pai do céu. Ainda querem que a minha pressão termine 12x8 até as 3 aqui.
7: Boa tarde, meu querido. Guru. No dia mundial da foto. Até a foto tem mundial. Olha que foto linda, cara. Fala a verdade. Não. Fala sério, hein? Entendeu? Um abraço, tá com Deus. Pega o líder.
0: Ê, Maradona com a foto do Verdão, só porque hoje é o dia mundial da fotografia, até a fotografia tem mundial, rapaz. E o seu time, ó, sei não, hein, 51 é pinga. Alô, meu amigo João Gonçalves, tá ligado comigo, João, literalmente um baita segurança. Ali do nosso Santander, tá ligado com a gente, mandou a foto do painel do carro aqui, mandou um segue o líder. É amanhã o nosso timão, João. É amanhã, garotinho. Ai, ai, ai, ai, ai. Valeu, João. Obrigado pela companhia, obrigado pela carona. A Lizete tá no turvo, ligada comigo também. Grande abraço, Lizete. Ó o pedreiro Nutella aqui, ó o Lontra pintando no pedaço.
8: Eba, boa tarde, aqui é o Lontra na área. Manda um abraço pra nós na obra aqui. Para todos que estão escutando, para o tio Gago, para o Bigão e para a minha família. Segue o líder.
0: Tá estranho também, tá estranho. Zé Reis, você apareceu aí do Tupi, Zé Reis?
9: Boa tarde, xerife. O caboclo que manda nas tardes de Itapetininga e região.
0: Opa.
9: Então toca aquele modão. O povo do Tupi, Pudico, Pira, Pera Branca, do Nomino, Batoré, minha esposa Marlene.

0: pra criançada toda e segue o grande líder.
1: Grande abraço, querido. Alô, dona Nilce, seu Paulino aí no gramadinho. Obrigado pela audiência. Vamos voltar no tempo. Olha o pedido aí, ó, do Claudinei Alves, César e Paulinho, meu endereço. 1h37 agora, hein? Na sequência, Nalva Aguiar, música linda. Dia de formatura. Música.

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12: 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Informando a hora, 9 minutinhos para as 2 da tarde. 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Ai, Liba do céu, terça-feira, mandei uma de encontro, hoje tô jururu. 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
12: 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A gente vai com mais participações, agradecendo a todos que chegaram até 15 para as 2 aqui, deixando suas mensagens. A gente já não recebe mais hoje devido ao tempo aqui, ó. Quem mandou, mandou, quem não mandou, amanhã. Amanhã a gente conversa, tá bom? Amanhã você pode participar. A nossa... Oh, lembrando, hein, se não for Santo André, pode erguer o quadro, mulher, faça como Liba, até o filtro de papel tem que ser Santo André. Rosângela, esposa do Emerson do Uber, não me venha com fundo da grota, hein?
19: Boa tarde, Libório, tudo bem? É a Rosângela aqui da Narce. Boa tarde a todos os ouvintes. Estou passando para mandar um beijinho ao meu esposo Emerson do Uber, perguntar se está tudo bem com a sua mãe, sua família, você. E bora pedir uma música da hora, Libório!
12: Ai, ai, ai.
19: Toca fundo da grota! Ótimo dia a todos! E segue o líder! E vai, Corinthians!
12: Eita, nós tinha que ter um fundo da grota. Tudo bem por aqui, graças a Deus, viu, Rosângela? Obrigado pelo carinho, obrigado pela amizade. Olha o Henrique aqui, o Henrique Bereba. Liba, toca Henrique Juliano aí, ó. Vem no meu bar qualquer dia perder truco. Ai, meu Deus do céu. Contra você eu jogo de olhos vendados. Jogo de olhos vendados. Já tá tomando uma lá, ué. O cara monta bar e ele mesmo bebe o estoque. Ave Maria. Alô, Henrique. Abraço pra você, querido. Obrigado pela sintonia. Ó o Dito Bolacha aqui, o nosso eterno centroavante. Fala, Dito.
20: Ô, Limor, manda uma musical pra nós. Quero oferecer para o Maico, da Bela Vista, pro Ervinha, também pro Mão, pro Elinho, pro Jaibinho. Também para todos os meus amigos que escutam seu programa. Segue o líder e fique com Deus.
12: Valeu, garoto, diga que valeu. Coxinha, tá ligado, Coxinha também. Ah, Coxinha, vai se enveredar pelos lados da política agora também. Ai, Coxinha, ai, Coxinha, abraço pra você, querido. E o Carlão do Sarutaiá também soltou a voz.
21: Boa tarde, meu amigo Liba, manda um modão pra nós, Gilberto e Gilmar. Música da saudade, essa vai pro Valdir Gaúcho lá, vai pro Reinaldo da Nova Tapetininga, pro Mirtinho, Boca de Argola, e pro Ripiado, Boca de Sacola, e essa também vai pro Tata Mota, que tá ligadinho no show do Liba, e segue o líder.
12: Eduardo Boca de Sacola, o Ripiado da Sabesp, ai, ai, ai, ai, ai, Joel Los Toros, meu amigo, alô Los Toros, Liba! Meu amigo, estamos na frequência, manda uma moda boa aí, segue o líder, valeu Joel Los Toros, grande abraço querido. Sandro Araújo, nosso querido Sumô, direto do Bela Vista, Liba, forte abraço, seguindo o líder. Liba, tá caindo fogo do céu, nem fale rapaz, tá caindo fogo do céu garotinho. Carlinho Gancho abandonou as muletas, né Carlinho? Ele tava querendo dar nó no serviço, enrolandinho com a muleta, esqueceu que ele era o patrão, não teve jeito. Liba, eu vou meio que mancando mesmo, porque senão a coisa, ó, a coisa enrosca. Grande Carlinho Gancho, abraço pra você. Não teve dedo do pajé aí nessa sua cura, não, Carlinho? Fala a verdade, fala pra mim, Carlinho, você tá 100% curado agora, não foi o esfregão, Carlinho?
22: Demório, boa tarde, aqui é o Carlinho Gancho, manda uma música boa pra nós aqui e segue o líder, 100% curado.
12: É, passou na tenda, eu não queria falar, mas a gente teve que dar um esfregão nele lá pra ele ficar bonzinho. Alô, Jaiminho, Jaiminho tá ligado por aqui também, alô, Jaiminho, Liba! Estou na escuta pelo aplicativo, seguindo o líder. Valeu, Jaiminho, todo o pessoal do Porto de Areia Romanha. Aquele abraço, garotinho. O Miro Leandro também passou por aqui.
23: Boa tarde, Libório. Tudo bem com você? Aqui é Miro Leandro. Seguinte, viu? É, hoje eu queria pedir uma música com o Léo Caetano Robertinho. É, o Homem Mau. Se não der o Homem Mau, é pra tocar o buxarampo mesmo. E segue o líder.
12: Você vai ver o que eu vou tocar. Vou tocar um murro na vossa orelha, rapaz. Isso que eu vou tocar, bem tocadinho. Você vai ver. Você vai ficar ouvindo o passarinho cantando aí. Mané, Léo Canhoto e Robertinho com essa lua. Olha outro mala aqui, ó. Outro mala, o Marlon Brando da Silva. Ô Marlon, qualquer dia eu vou dar carona de novo pra você, Marlon. É, pra não é parar naquelas vagas lá que tem que ter pessoa assim, meio desequilibrada que nem você. Então, qualquer dia eu vou dar carona de novo. Você viu o que eu aprontei com você aquele dia, né, Obereba?
24: Boa tarde, Liba. Boa tarde, Libório. Aqui é Marlon Brando Silva, Libório. Conversei com o seu Zé Vicente, disse que o homem do saco passou aí, hein? Tá subindo e descendo toda hora. Ele e o Roquinho, cuidado, hein? Ele vai levar você pra tenda dele, hein? O homem do saco vai arrastar o senhor, hein, Libório? Toma cuidado, hein? Tá invocado com o senhor.
12: É, o senhor tá traumatizado, né? Conheceu o homem do saco, desde pequenininho assustavam você, né? Agora tá aí com essa prosa torta aí, rapaz. Vai dormir com o falecido Calbi, rapaz.
25: Boa tarde, Libório. Aqui é o Pereira. Tô passando pra desejar pra você uma quarta-feira muito abençoada. Manda a programação pra nós aqui lá no posto. pros Cláudios, sem esquecer de ninguém. Deus do céu, um forte abraço, fique com Deus e segue o livro.
12: Valeu, Pereirão do Posto de Sementes, obrigado pela companhia. Quem chegou por aqui e deixou o recado também foi o José Carlos, é isso? Fala, Zé!
1: Boa tarde, Libório. É o Zé Carlos fazendo Santo Antônio, Vale do Pinhal. Manda um modão aqui pra turma no Faxinal. Própria Lazinha, pessoal que estão pintando o barracão da igreja lá hoje, as costureiras do bairro do Pinhal. Manda um modão pra eles aqui, Álvaro Paulino, segue o líder.
12: Falou bonito, Zé, grande abraço a todo esse povo maravilhoso aí, obrigado pela companhia, pela sintonia. Liba, boa tarde, aqui é o Rubens Encanador, manda uma música aí, ó, pra turma da DKC Construtora, pode ser uma do Roberto Carlos, esse cara sou eu, manda pro nosso amigo o pedreiro Tatu, o Adonias. Alô Tatu, Adonias, abraço aí, obrigado pela sintonia, garotinho. Edinho da Edcar Tapeçaria, alô Edinho, gente boa. Liba, manda um modão pra gente aí, estamos aqui firmes na audiência, forte abraço e segue o líder, grande Edinho e toda a equipe da Edcar aí, obrigado pelo carinho, pela sintonia. O Levino, Liba, já que você tocou o Amado Batista, toca também Folha Seca, segue o líder e vai Corinthians, você vai ouvir Folha Seca assim, fica esperando sentadinho aí. Sentadinho, senta que o leão é manso, tá bom? Quem também tá ligado, acompanhando a gente é a Tata Mota, que com Tata Mota a gente vai trazer Gilberto e Gilmar para atendermos aqui o careca do Sarutaiá. Essa do Gilberto e Gilmar vai para Cidinha Antunes, também ligada comigo. Alô Cidinha, aí no bairro dos Claros, Chácara Gaviões da Fiel, chegando a sua dupla preferida aqui, tá bom?
2: Fala, Liba! Tata Mota seguindo o líder. Sexta-feira, Rancho Fundo, às 11 da noite. 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E Rancho Fundo, às 11 da noite. Domingo, tem Lanchonete da Val, 1 da tarde. E tem Rancho Fundo, às 6 da tarde. Manda um abraço aí pra minha mãe, Carmen Mota, Janete Mota, doutora Valdir, Xavier, Inês, Mano do Bocadinho, meu bomba, Pedalinho, Marcinho, Pigredinho, Antena, Tata Gaguinho, Lana Mota, Jéssica Mota, Fernando, Tônio, Marco Bonino, Vareta, Buio Pena, todos os audiência aí, manda um modão pra nós e segue o líder.
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12: Abração. 2:06, modão.

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6: É, já estamos de volta, já já tem moda chonada por aqui, meu. 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
7: E aí galera, aqui quem fala é o Zezé de Camargo. E aqui é o Luciano. Vamos embora, rapaz do show sertanejo. Senta uma do Zezé de Camargo e Luciano aí, rapaz. É isso aí, garoto, tchau, tchau.
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6: botinha. 2:16, Big na economia, forte na qualidade, confirmando a hora para você, 14:16. Eu tenho recados importantes para você antes daquela que vai mexer com o seu coração já já, tá bom? 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
9: 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E quem fala é o Fantástico. Aquele abraço e segue o líder, garotinho.
6: Êxito, velho, gente boa. 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
0: Fala a verdade, Inácio. Você gosta, Inácio? Você gosta, Inácio?
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0: Ei, Inácio, velho, tá ali pra nós colocar uma camisa de força no C, garotinho. Tá batatinha também. Ele falou, ai, Libo, o poema do Zé Vicente mexe com o meu coração. Músicas que eu trago agora para a Josi, hein? A Lambari tá ligada comigo. Alô, Josi, aquele abraço. Falei na Cidinha Antunes, ela já confirmou a audiência aqui. Tô te ouvindo, Liba. É, ela gostou do Gilberto e Gilmar aí, modão, hein? A dona Cida Dias tá ligada também. Liba, boa tarde, tudo bem? Manda uma moda bem bonita para nós aqui, ó. Deus abençoe, segue o líder, um abraço. Valeu, dona Cida, obrigado pelo carinho, querida. Para Flávia, para o Rodrigo e a Alice, meus amigos do grupo Escolhidos a Dedo. Quero agradecer o Ney do Uber também, meu amigo Neizinho, que tá comigo na campanha aqui de agosto, né, Ney? Tudo de bom pra você, meu irmão? Tá sempre ligado. Olha o Giovanni aqui, o Johnny Rey da dupla Johnny Rey e Andriozzi.
8: Fala, meu amigo Libório, aqui é o Johnny Rey da dupla Johnny Rey e Andriozzi. Sempre te ouvindo, meu parceiro. Cheguei em cima da hora, mas estou aqui te ouvindo, tá bom? Não estou na cidade no momento, mas eu estou ouvindo aqui bem longe de Tapetininga através do aplicativo. Você é sucesso, hein, cara? Toca a gente aí, Johnny Rey e Andriozzi. Segue o líder.
0: Grande abraço, tá lá em Goianópolis, ó, o cara tá longe, tá viajando o Brasilzão aí. Quem também tá acompanhando o nosso programa aqui, te agradecer, pera aí, vamos ver por onde que parou esse trem aqui, ó. Olha só, a Valdirene na Vila Rio Branco mandou boa tarde pra ela. O Luizão Antunes em Sarapuí, alô Luizão Liba. Manda uma moda antiga pra nós aí, ó. Ofereço para todos do bairro Caieiras, em Sarapuí. Aqui é o Luizão do bairro Caieiras. Certo, Liba? E a todos que estão ouvindo e segue o líder, valeu, Luizão. Aguenta aí que você vai gostar, hein? Tem pedrada chegando aqui. O Antônio Camargo, no Jardim Paulista, tá ligado com a gente também. Pediu o Chitãozinho. Vamos ver se a gente consegue trazer o Chitão no final, tá bom, o Antônio Camargo? Vamos pro Tupi? O Diego Pena tá aqui, ó.
9: Boa tarde, grande Liba. O Diego Pena aqui. Do posto Tupi, Liba, caprichando modão e oferecer para todos nós aqui do distritão do Tupi, aqui, o meu pai Pena Branca, dona minha mãe Romilda, dona Maria Diva, para toda a galerinha lá da Dexco lá, para todos aqueles que estão ligadinhos na Super Difusora. Tchau, obrigado e segue o grande líder.
0: Valeu, Diego Pena, Marco Cleto em Tatuí, Liba. Tarde, Liba. Tudo belezinha? Como está o coração hoje, Liba? Melhorou? Ai, meu coração, garotinho, Marco Cleto, não é fácil. A rapadura é doce, mas não é mole, menino.
10: Boa tarde, então, Libório. Caiu a ligação aqui. Então, manda uma moda aí pra nós aqui do barracão aqui. Pro Dair Morcegão, pro André Pintor, pro Natan e pro Zé. E segue o líder. Pode ser uma do Tião Carreiro aí.
0: Grande abraço, José Roberto. Obrigado pela sintonia. E o Moisés? O Moisés é de Angatuba, é isso?
11: Boa tarde, Liba. Manda um modão pra nós aqui. Tamo na escuta.
8: E vai Corinthians, né? Coringão tá menos.
0: Ai, ai, ai.
8: Mas não sai do lugar. Aí. E segue o líder.
0: Falou, Moisés. Alô, povo de Angatuba. Aquele abraço. A Cacau. A Cacau da Nova Itapetininga. Liba, aqui é a Cacau da Nova Itapetininga. Buenas tardes, Libório. Tudo bem contigo? Ai, que chique. Que chique. Uma música pra gurizada aí da Difusora, Liba. E para a Cleide da Belo Horizonte. Beijos no coração e segue o líder. Valeu, querida. Valeu, Cacau. Pedro Mendes, motorista de aplicativo, Liba. Tamo seguindo o líder. Alô, Pedro Mendes. Abraço pra você, querido. E para todos os motoristas de aplicativo aqui da cidade, da região, que estão sempre dando aquela carona pra gente, hein? A Cleide na Belo Horizonte também chegou por aqui mandando boa tarde. Obrigado, querida. Tarde pra você também, Cleide. O Renato Catraca da Vila Rio Branco tá ligado também, Liba. Manda pra modão pra nós aqui no Paquetá. Deixa com nós, garotinho. Deixa comigo aí, menininho. Quero mandar um abraço aqui para a Dilma de Fátima que tá ligada, Liba. Ontem encontrei com o Claudião da Vila Ruda ali no bar da pesada, tomando uma cervejinha. Ele pediu o Teodoro Sampaio. Tá no pente o modão aqui que ele pediu, viu, Dilma? O Claudião oferece para o amigo Vladimir, para o Wilson e para todos que estão ouvindo. O Luciano oferece a mesma música para o Libório, Luizinho Carpinteiro e Cláudio. E a Dilma oferece a mesma música para o Libório, para o filho Anderson, que trabalha na penitenciária e que vai aniversariar essa semana. A Nora Júlia, a netinha Helena e a todos os ouvintes. Momento Batata pra gente encerrar por aqui. Começo com o Gaguinho. Gaguinho tá ligado, Gaguinho, solta a voz aí, menininho. É o primeiro dos malas.
11: Bom dia, Libório. Tudo bom, meu amigo?
0: Jesus.
11: Manda um abraço pra todos os ouvintes e pra galera da LM Locações. E da fazendinha e do que hoje. É pro Diegão e pro Lonta. Tchau, obrigado. E segue o grande líder.
0: Ave Maria, Jesus, a tia Tere do céu.
12: Liba, esse cara é gago mesmo ou ele tá fingindo?
0: Não, é gago mesmo, tia. Pense num gago, tia. Pense num gago. Deixa eu mandar uma boa tarde pro Maurinho Neves. Alô, Mauro Neves, abraço pra você, meu irmão. Ontem a gente proseou, ele falou, Liba, não perca o seu programa, viu, Liba? Eu acompanho todos aqueles doidos lá que participam. E quem montou esse time de xarope aqui foi o mentor. Olha o mentor aqui, ó.
13: Boa tarde, Liba. Mentor falando.
0: Fala, garoto.
13: Liba, vamos relembrar aquela época sua que você vai adorar essa música. Ney Mato Grosso, Balada do Louco. Essa música você vai amar. Um beijão pra minha namorada Ana Paula, um abraço pro Vareta. Um pro Leco Leco da Prefeitura, um pro Elinho do Império Multimarcas e um pra você, meu grande líder.
0: Valeu, garoto! Valeu, garoto! Você vai ver a balada do louco, você vai ver. Fala, Bistequinha, solta a voz aí.
14: Fala, seu atrapalhado da buzina, boa tarde, beleza? Manda a música lá pro nosso amigo, pro Mauro, Mortadela, Mr. Demi, pai pro Datinho, bolo do funileiro, pro Nata Funileiro, pro Pafúncio, pro meu amigo Puro Suco, pro Daniel, pro Danilo, pro Cris Lei, pro Marco Funileiro, Liba! Faz tempo que você não toca, toca um franguinho na panela pra nós, hein? Ai, segue o líder, tchau, obrigado, pressão 12 por 8.
0: Mané, franguinho na panela, rapaz, outra moda de ódio. Vai dormir com o falecido Calbi, fala, Puro Suco.
15: Atenção, Credebeck, e a Badabadu, e aí, que calor, um alô pro Cacinho da Pimenta Sardinha, Bocharia, Serra, Lerena, Nimo, Show, Dona Morena, Pro, Otto, Morte, Pistec, Mineiro, Lavador, Pai, Pau, Mecânico, Puxando, Eletrônico, Pujão, Turpo, Papuz,
14: Oliva.

0: Cavalaria e segue o líder. Ô, meu querido Márcio, abraço pra você, aí pro Jesus também, pra toda a família e pro pessoal aí na oficina do Mauro e do Jesus, ouvindo a gente, e pra todo o pessoal lá da Cavalaria. Obrigado pelo carinho a todos aí, pela sintonia, tá bom? Meu amigo Ney do Uber, falei nele, ele ó, marcou presença aqui, estou na escuta. Deus abençoe, amém, querido.
1: Segue o líder, né, Lito? Segue o líder.
0: Valeu, Neizinho, tudo de bom, garotinho.
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0: Mas pense num programa bom, meu Deus do céu. É o que a minha mãe fala, né? Delícias do Amor é a primeira. Zezé de Camargo e Luciano. O Mirosmar vem com tudo aí, matando saudade, hein? Pra fazer a bandida suspirar. Eu nasci pra amar você. Para Dalva Ribeiro, para Maria da Conceição Faria, para Renata no Sabiaúna, que gostam dos irmãozinhos.
4: Não

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2: É, André, Mix Telhas. Hoje tem o vosso Verdão, filho do céu. Ai, ai, ai. 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
2: E eu vou com os últimos recadinhos de hoje, porque já já tem Chitão e Chororó pra gente fechar a conta, hein? É, Big Forte, a sua farmácia informa a hora, 14 minutinhos para as 3 da tarde. 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Caminhão na balança, dinheiro na conta, meu. 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
2: 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Pra fechar a tampa, o Sandro mandou um recado pra cá. Alô, Sandro, fala comigo.
5: Boa tarde, Liba. Toca o fundão da grota pra nós aqui no bairro do Gramadinho. Aqui pro Facão aqui, os companheiros de serviço aqui, Liba.
2: Eita, nós que mané, fundo da grota. Opa, Funcio, o Puro Suco tinha esquecido de você aqui, viu? Depois sou eu que tô atrapalhado, né, Puro?
6: Tarde, Libor, bibip. Ei, senhor amado, o Puro Suco tá iludindo você, não, Libor, tá mexendo com a mente de você, rapaz. Tá trocando até os nomes, chamando eu de Puro Suco, tá atrapalhada a coisa, não, Libor.
2: É.
6: Ah, no fim, você vai ter que tomar aquele Bermetril lá também, não, Libor. É, também aquele outro que você tá falando aí, pra memória, não dá Alzheimer já, não, Libor. Mas tá com muita coisa na tenda lá, não, Libor, muito benzimento demais. Senhor amado, segue o líder, bibip.
2: Passa na minha tenda lá que eu vou afinar a sua viola. Passa lá, você vai tomar um esfregão caprichadinho, certo? No encerramento, um abraço pra dona Otília. Alô, dona Otília, ela ouve o Liba todos os dias. Encontrou com o caboclão Zé Vicente lá no supermercado Roberto. Diz que não perde o nosso programa. Beleza, querida. Meu amigo Thomas, partiu Sorocaba, Liba. Hoje tem aniversariante especial na família. É o aniversário da dona Márcia. A dona Márcia, mamãe do Thomas, aniversariando. Olha que maravilha. Essa pessoa abençoada que a gente conhece há tantos anos. Uma pessoa realmente maravilhosa. Felicidades, dona Márcia, em nome do seu Luiz Taira, do Thomas, da Ananda e da Laira, que são as netas, e a esposa do Thomas, a Amanda, estão indo para Sorocaba, só curtir o Niver, olha que bacana, meu, aí sim, Thomas, boa viagem para vocês aí. Felicidades para a dona Márcia e, como eu prometi, vou trazer um chitãozinho para encerrar aqui, certo? Alô, Emerson do Uber, ele é fã da dupla. A música nem preciso falar, né?

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1: As orações de hoje para a Ângela, irmã da Dilma de Fátima. Dilma pede orações para ela e a gente coloca aqui nesse momento para o nosso amigo Mineirinho também, que graças a Deus lentamente está se recuperando. E para o Mineirinho a gente coloca aqui ele em oração, pedindo as orações de todos os nossos ouvintes. Também as orações de hoje para a Dona Márcia. Olha que maravilha, né? Fiquei contente com essa notícia aqui, porque hoje ela está completando mais um ano de vida. A mamãe do meu amigo Thomas, do Lincoln, também recebendo os parabéns do esposo, seu Luiz Taira. Aí das netas, a Ananda e a Laira, e da nora Amanda, de toda a família e amigos aí, bênçãos de Deus na vida da Dona Márcia, felicidades. Para Luísa de Vila Oliveira também as orações. Alô Luísa, obrigado sempre pela audiência. Para Dona Neuza Fadiga, Dona Neuza Rolim, para Diva Brizola em São Miguel Arcanjo, para o compadre Felisbino e a Lu, para o caboclão Zé Vicente, para a Inha Camomila, também para a Dona Nilde, para o seu Paulino ali no Gramadinho, e para o Lucas Blumer, filho do meu amigo Marcos Blumer, cooperador de jovens e menores ali do Bela Vista, que se encontra internado em Sorocaba. E todas as orações são voltadas a ele, pedindo a Deus a sua mais breve recuperação. Adalto Som traz Padre Zezinho no

0: que você e toda a sua família, todos tenham uma abençoada tarde de quarta-feira, em nome do Senhor Jesus.
1: Abençoa, Senhor.
0: Lembrando que neste sábado, dia 22, agora teremos o tradicional Bazar da Pechincha, ali no barracão da Igreja de Nossa Senhora do Carmo, na Avenida Venceslau Braz, 1860, próximo aos predinhos da Estância Quatro Irmãos, das 8 da manhã até ao meio-dia. Comunidade de Nossa Senhora do Carmo, sábado agora, dia 22, contamos com a presença de todos. Padre Alex Nogueira, intercede por todos nós, reze junto, você aí do outro lado, ore junto. Vai te fazer muito bem, te garanto. Até amanhã, meu povo de Deus.
2: Em nome do Pai, e do Filho, e do Espírito Santo. Amém. Pai nosso que estais nos céus, santificado seja o vosso nome. Venha a nós o vosso reino. Seja feita a vossa vontade, assim na terra como no céu. O pão nosso de cada dia nos dai hoje. Perdoai-nos as nossas ofensas, assim como nós perdoamos a quem nos tem ofendido, e não nos deixeis cair em tentação, mas livrai-nos do mal. Amém. Ave Maria, cheia de graça, o Senhor é convosco. Bendita sois vós entre as mulheres, e bendito é o fruto do vosso ventre, Jesus. Santa Maria, Mãe de Deus, rogai por nós, pecadores, agora e na hora de nossa morte. Amém. Glória ao Pai, ao Filho e ao Espírito Santo, como era no princípio, agora e sempre. Amém. Jesus, manso e humilde de coração, fazei o nosso coração semelhante ao vosso. O Senhor esteja convosco. Ele está no meio de nós. A nossa proteção está no nome do Senhor, que fez o céu e a terra. O Senhor Jesus Cristo esteja contigo para te proteger, esteja à tua frente para te conduzir e atrás de ti para te guardar. Olhe por ti, te conserve e te abençoe. Amém. E a bênção de Deus Todo-Poderoso, Pai, Filho e Espírito Santo, desça sobre vós e permaneça para sempre. Amém.

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1: Olha só como é bom a gente se ver aqui.
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juntos até as 5 da tarde, com o maior carinho e o sorriso estampado no rosto. Feliz da vida! Que confio em Deus e tenho bons amigos. Let's go, baby! Quarta-feira, 19 de agosto de 2026. E que quarta-feira calorosa, gente! Que bênção de quarta-feira, é! Eu sempre falo, agradeça pelos seus dias, agradeça pelas oportunidades que você tem, agradeça pelas bênçãos que caem sobre você o tempo todo. Deus é bom, Deus é sempre bom, não é verdade? O programa do Juninho, você participa, envia mensagens em áudio, mensagens em texto, faz já igual o Puro Suco, mandando mensagem aqui já na abertura do programa. É para isso que o programa do Juninho existe, para esperar a sua participação com a gente, através do WhatsApp oficial da SD, a rádio que é feita para você. Anota aí, 15 99609 7213. Em áudio, em texto, não importa, manda a sua mensagem, participa com a gente. 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E já que começamos tão felizes, né, com essa vibe lá em cima, vamos agradecer por tudo aquilo que a gente tem? Esta música, na verdade, esta prece, esta oração em forma de canção, quero que você pense neste momento. Tudo que Deus tem feito de bom na sua vida. Boa tarde, Tapetininga. Boa tarde, região.

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1: 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É, não desista nunca, sabe por quê? Nós nascemos, é pra cantar, gente, vamos cantar? Pra cima! O Agnaldo Puruzuco, pra Dona Luísa Vieira em Vila Oliveira, Lisete Siqueira no Turvo dos Rodrigues, pra Ana Cláudia e o esposo Rafael, no centro de Itapetininga.

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Sempre tem um Zé Neto e Cristiano!

0: voltamos já. Em Itapetininga, 3h16. A melhor hora em seu rádio, 3h16. Ah, que vamos, gente.
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7: Bora lá, vamos fazer festa, vamos cantar, alegria, alegria, quarta-feira, minha gente, 3:20, participe, participe do programa do Juninho! Logo eu, Jorge Matheus, no seu rádio. Pra Ana Beatriz, pra Flávia, pra Cleide, todas na Belo Horizonte. Juninho, manda alô aqui no supermercado da Belo. Vamos que vamos. Boa tarde, gente!

0: você.
1: 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Agora chegou o momento de Bruno Marrone. Canta um bonito, né? Canta um bonito, Bruno Marrone. 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
1: Oi, que tal?
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Edson Hudson, pra Claudinha, que gosta demais.

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0: Já estamos de volta, 3h37. E muita música tem sua participação. No ar, o Flashback Sertanejo.
1: No programa do Juninho, Flashback Sertanejo.
0: E quem diria, que estaríamos falando de Taeme e Thiago no Flash Sertanejo? Pois então, é sobre isso. A música é de 18 de fevereiro de 2013. A dupla lança oficialmente o seu DVD e tendo esta música como trabalho, uma linda canção, indicação da Claudinha, inclusive. Vamos ouvir Taeme e Thiago, Deserto.

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1: 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No flash de hoje, Mato Grosso e Matias, com a participação do Gustavo Lima. O nome da canção, E Aí?

0: Voltamos já. Programa do Juninho. Entra Betininga 3h47. A melhor hora em seu rádio, 3h47. Vamos que vamos, gente!
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0: E já estamos de volta em Da Betininga 3h51. Tem muita música, tem a sua participação. Juntos até as 5 da tarde. Vamos lá!
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0: Largado recente.
13: Juninho, no prédio de cima, pode dar um problemaço.

0: 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Maiara e Maraíza, quem sente saudade sou eu.
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0: Voltamos já! E também Tininga, 4 da tarde. A melhor hora em seu rádio, 4 da tarde. Vamos que vamos, gente!
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0: 4 e 5. Tem muita música, tem a sua participação. Em falar em participações, 15 99609 7213. Bora, passadinha no WhatsApp. Luizão Antunes, Sarapuí. Boa tarde, Juninho. Manda um modão aqui pra nós, inclusive para o meu amigo Zequinha Animal, olha, do bairro Caieiras, Sarapuí. Aqui é o Luizão do bairro Caieiras, Sarapuí também. E todos que estão te ouvindo, Juninho, obrigado pela participação, pela audiência aí, viu, o Luizão Antunes. Abraços aí então também pro amigo Zequinha Animal, oh, que legal! E também meu amigo Ed Show, dando aquela passada por aqui. Alô, Ed Show!
1: Meu querido, que Deus te abençoe bastante cada vez mais.
0: Amém.
1: Pra matar a saudade, João Mineiro Marcelo, Crises de Amor, Ed Show no pedaço, desejando alegria pra todo esse povo que tá te engano. Que Deus abençoe a todos.

tá aqui, beleza, dona Tereza, o café tá na mesa. 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Aô, beleza! Então é o seguinte, deixa eu mandar um abraço todo especial aqui para os meus amigos lá da vizinha cidade de Alambari. Alambari, o Gael e a Fátima. Fala, Juninho, manda a música pra gente, estamos curtindo o seu programa. Tem um pessoal lá em Sorocaba curtindo o programa do Juninho também, o JP e a Gabi. Fala, Juninho, manda um alô pra nós aqui na vizinha cidade de Sorocaba, estamos curtindo o seu programa. Vamos mandar um Gustavo Lima aqui? Bala alojada.

0: Voltamos já! Entra Pitininga, 4h14. A melhor hora em seu rádio, 4h14. Vamos que vamos, gente!
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5: E já estamos de volta em Itapetininga, 419. Tem muita música, tem a sua participação. Tem Diego e Vitor Hugo, mais Bruno e Marrone.

0: Obrigado, Diego, Vitor Hugo.
1: Obrigado, Bruno Marrone, por aceitar o convite e cantar essa moda linda com a gente.
2: Alô, meninos, sucesso pra vocês.
3: 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Marcos e Belucci, dupla solidão.

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Fernando Sorocaba, Bola de Prata. Crime.

0: Voltamos já. Itapetininga, 4h31. Agora já 4h32. Voltamos já, gente.
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0: 4h36. Tem muita música, tem a sua participação. De volta, o Flashback Sertanejo.
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0: Tem o Canarinho Prisioneiro pro meu amigo Rafael Aguiar. Tá por aqui, Juninho, alô, tá todo mundo aí. Tá chegando o nosso aniversário, Juninho, 6 de setembro. Alô, coisa boa.

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João Neto e Frederico. Sublime Renúncia no seu rádio.

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0: Voltamos já! Ainda bem, Tiringa, 4h44. A melhor hora em seu rádio, 4h44. Vamos que vamos, gente!
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0: Já estamos de volta em Itapetininga, 4h49. Chegou a vez deles, Hugo e Guilherme. Oi, Deus!

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Abraços especiais aqui pro meu amigo Batistão lá do Rechan, toda a galera do Rechan, aquele abraço em especial ao meu amigo Batistão. Também para dona Isabel de Oliveira e o Zé Cataia. Boa tarde, Juninho. A Isabel, esposa do Zé Cataia, Jardim Paulista, curtindo seu programa, tá maravilhoso. Ótima tarde para todos vocês. Ei, dona Isabel e seu Zé Cataia, aquele abraço para vocês também, tá bom? Valdemir do Espírito Santo, em Vila Monteiro, Juninho na escuta, curtindo o seu programa. E vai, modão! João Bosco e Vinícius, eu vou morrer de amor. Alô, Claudinha!

0: E o programa de Juninho vai ficando por aqui. Tá chegando? Não, ele já chegou. Antônio Rodrigo e o Giro de Notícias. E eu fui! 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

0: 5 horas em ponto. Boa tarde, ouvinte Super Difusora, tudo bem com você? Tudo certo por aí? Hoje é quarta-feira, dia 19 de agosto de 2026. Está começando mais um giro. Neste momento, temperatura em Itapetininga, 28 graus. A partir de agora você fica antenado, atualizado em tudo o que está acontecendo na cidade, na região, no Brasil e no mundo. Lembrando sempre que o WhatsApp da Superdifusora está aberto para sua participação. Você, ouvinte, quer ser um repórter do Giro Superdifusora? É só mandar sua mensagem, 15996097213, 15996097213, para você que está pelas ruas da cidade, da região, flagrou alguma obra, alguma intervenção, manda para cá. Assim você atualiza seu amigo Antônio Rodrigo e atualiza também a grande audiência da Superdifusora FM. O giro de hoje está cheio mesmo de oportunidades. Tem coisa nova acontecendo de oportunidades. A gente fala um pouco sobre esporte também. Eventos na região, tem comemoração em Itapetininga. Aumenta o volume do seu rádio. Fique pertinho, fique antenado, porque o giro está começando.
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0: Claro que a gente começa já então o giro com oportunidades. É que começou hoje o período de divulgação das vagas e de matrículas para a Educação Infantil 2026, tanto para novos alunos quanto para transferências. Mas Antônio, o que isso tem a ver com oportunidade? Tem muito pai e mãe que precisa trabalhar, não tem rede de apoio, eu sei muito bem como é isso, eu e minha esposa, a gente passou por um período como esse e precisa colocar as crianças na creche, precisa colocar as crianças na escola. Então se você se enquadra nessa situação, precisa trabalhar, mas não tem com quem deixar as crianças, já fez a inscrição do seu filho na rede municipal, então a partir de hoje começou então a divulgação em Itapetininga das vagas e de matrículas para a Educação Infantil 2026, tanto para novos alunos quanto para transferências. E essa lista será divulgada até sexta-feira, dia 21. Então as famílias devem procurar a escola de educação infantil mais próxima da casa para conferir a lista de crianças atendidas. As vagas são para berçário 1 e 2, maternal 1 e 2 e primeira e segunda etapas. Se a criança estiver na lista, a própria escola vai orientar sobre os documentos necessários para efetivar a matrícula. E é importante ficar atento ao prazo. Quem não fizer a matrícula dentro do período, perde direito à vaga e terá que realizar uma nova inscrição. Se você ficar em dúvidas, o telefone do setor de gestão e matrícula é 3472-1280. 3472-1280. Superdifusora 5 e 3. E a Sabesp está com inscrições abertas para o programa Jovem Aprendiz Nascente de Talentos 2026. Em Itapetininga, são 22 vagas para a área administrativa. Pode participar quem tiver entre 14 e 22 anos na data da admissão e estiver cursando ou já tiver concluído o ensino médio ou EJA. Para pessoas com deficiência, não há limite de idade. O contrato terá duração de 18 meses, com início previsto para janeiro de 2027. A jornada pode ser de 20 ou 30 horas semanais, com salário de R$ 761,55 ou R$ 1.142,33, além de vale refeição, vale transporte, assistência médica e seguro contra acidentes pessoais. Um ponto importante é que nesta edição, a Sabesp direcionou as vagas para áreas com maior possibilidade de contratação futura. Os jovens com melhor desempenho poderão ser considerados para oportunidades na empresa depois do programa. Então, os jovens poderão então, depois ser efetivados na empresa. As inscrições seguem até o dia 9 de setembro pelo site da Sabesp. Você vai acessar o seguinte, ó, sabesp.com.br/programa-jovem-aprendiz. Vou repetir para você já acessar ou para você anotar. sabesp.com.br/programa-jovem-aprendiz. Aproveite a oportunidade. Superdifusora 5 e 5. E amanhã, quinta-feira, o Pátio de Itapetininga vai oferecer 375 vagas de emprego com oportunidades para diferentes perfis. São 194 vagas que não exigem experiência, 155 para quem já tem experiência, além de 12 vagas de estágio, 2 oportunidades para jovem aprendiz e outras 12 vagas para trabalhar em cidades da região. Entre os destaques para quem busca uma oportunidade sem experiência, estão 60 vagas para auxiliar de produção em fábrica de costura, também 50 para auxiliar de produção na JBS e mais 50 para operador de telemarketing. Há também oportunidades para vendedor, balconista, garçom, operador de caixa e outras funções que não exigem experiência. Já para quem tem experiência, aparecem, entre outras, 13 vagas para ajudante de obras, 7 para auxiliar de produção, 7 para operador de caixa, 6 para vendedor interno, além de outras oportunidades que estão afixadas na lista que você encontra no PAT. Para a região, são 10 vagas de auxiliar de produção para trabalhar em São Miguel Arcanjo, 1 para técnico eletricista industrial em Alambari e 1 para técnico de segurança do trabalho em Sarapuí. Para se candidatar, é só ir ao PAT levando RG, CPF, carteira de trabalho e comprovante de residência. O posto fica na rua Monsenhor Soares, número 251, no centro, e funciona de segunda a sexta-feira, das 9 da manhã até às 5 da tarde. Superdifusora 5 e 7, eu tenho mais uma oportunidade aqui que a construtora Alea, parceira da Rádio Superdifusora, está trazendo diretamente para você. Você que trabalha na construção civil, você cada área, está procurando emprego e tem experiência nessa área, presta atenção nessa oportunidade. A construtora Alé está contratando e tem vaga para ajudante de pedreiro, pedreiro, carpinteiro, encanador e eletricista. Se você tem disponibilidade para viajar, melhor ainda, porque a empresa oferece salário compatível com a função, premiações por metas, hospedagem em hotéis e refeições. As entrevistas acontecem, ó, atenção, na próxima segunda-feira, dia 24, a 1 hora da tarde, no PAT de Itapetininga. Atenção, segunda-feira, dia 24, segunda agora, próxima segunda-feira, 1 hora da tarde, no PAT de Itapetininga. Então, se essa oportunidade tem a ver com você, tem a ver com seu perfil, separe seus documentos, prepare seu currículo e compareça ao PAT na segunda-feira, pouco antes das 13 horas, para você não chegar atrasado e garantir, então, a participação nesta oportunidade. Superdifusora, 5 horas, 8 minutos. E agora eu falo rapidinho com você, produtor rural, ou você que acompanha o agronegócio. Uma dica importante aqui para você. Amanhã, dia 20 de agosto, das 8 da manhã até as 5 da tarde, acontece a segunda edição do Dia de Campo, a força que vem do agro, no Clube Caican, em Itapetininga. Será um dia de muito conhecimento, inovação, tecnologia, oportunidades e troca de experiências para quem vive o agro. E tem mais, quem estiver presente e for produtor rural, ainda poderá participar do sorteio de um curso de drone. Lembrando que a participação é gratuita e você precisa se inscrever logo, porque já é amanhã, então as vagas podem acabar. Para se inscrever, é só acessar as redes sociais do Sindicato Rural de Itapetininga. Por lá você encontra o link para fazer a sua inscrição. Acesse no Instagram, @SindicatoRuralDeItapetininga, tudo junto. @SindicatoRuralDeItapetininga. Não deixe para a última hora, porque é amanhã, dia 20 de agosto, das 8 da manhã até as 5 da tarde, no Clube Caican, em Itapetininga. E esta é a Superdifusora, divulgando diversas oportunidades de emprego e capacitação para você encontrar a sua e proporcionar qualidade de vida para você e sua família. Agora 5:09, bora pro giro da música.
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1: E agora é hora de falar de futebol aqui no Giro Superdifusora. Ednei Beltrame chega com os destaques da Sul-Americana e da Libertadores, os jogos de hoje e também novidade no futebol feminino. Ednei, conta tudo isso pra gente. Boa tarde.
2: Muito boa tarde pra você, Antônio Rodrigo. Muito boa tarde pra você ligado no Giro Superdifusora. Com transmissão da Superdifusora FM através da Bandeirantes, o São Paulo venceu o Bolívar no Morumbis por 3-1. A partida foi pelos jogos de volta das oitavas de final da Copa Sul-Americana. Paulo do Vale, repórter Bandeirantes, conta para o ouvinte Superdifusora como foi o confronto.
3: Noite de expurgo no estádio do Morumbi. Pois é, São Paulo se livra da maldição do segundo tempo, né? Depois de tomar um susto no empate do Bolívar na patada do Asprilla. Mas não deixou que a tensão tomasse conta aqui do estádio, porque converteu uma penalidade logo depois com o Caleri, com muita segurança, e também com o Sabino marcando o terceiro gol. Ufa, né? O São Paulo não sucumbe à segunda etapa como vinha acontecendo. Volta a vencer. Desde maio isso não acontecia. A última vitória foi justamente pela Sul-Americana. Torcedor sai satisfeito. Claro que longe de um futebol brilhante, mas o São Paulo faz o necessário para se classificar. Detalhe, teremos um jogo de Libertadores pesadíssimo na Sul-Americana. São Paulo e Boca Juniors nas quartas de final. Primeiro duelo na Argentina, em La Bombonera. Segundo no Morumbi. Para muitos, os dois principais templos sul-americanos do futebol, se tratando de noites de Copa. E Caleri, que hoje marcou o segundo gol do São Paulo, lembrando que o primeiro foi do Luciano, Caleri vai reencontrar o Boca Juniors pela primeira vez como adversário. Pois é, tem um carinho enorme pelo Boca, mas claro que essa identificação maior acaba sendo com o São Paulo. Um duelo que promete na próxima fase, mas o tricolor precisa prestar atenção no Campeonato Brasileiro. Domingo tem a Chapecoense, jogo importantíssimo para o São Paulo.
2: E hoje tem confronto brasileiro na Sula. 19h, na Arena MRV, o Atlético Mineiro recebe o Bragantino. O Galo venceu a ida em Bragança Paulista por 1-0 e hoje tem a vantagem do empate. Virando a chave para os jogos de volta das oitavas de final da Libertadores da América, hoje tem Palmeiras na Superdifusora FM através da Bandeirantes. O Verdão vai até Assunção, no Paraguai, às 19h para enfrentar o Cerro Porteño. Vale lembrar que a ida terminou em 1-1 e hoje quem vencer se classifica. Novo empate leva a decisão aos pênaltis. Às 18h, meia hora antes da bola rolar, Ulisses Costa assume o microfone Bandeirantes com comentários de Cláudio Zaidan e Alexandre Prentzel. Na sequência, 21h, tem o jogo de volta dos brasileiros Flamengo e Cruzeiro no Maracanã. A ida terminou empatada em 1-1 e hoje quem vencer garante vaga nas quartas. Novo empate leva a decisão aos pênaltis. Ontem, terça-feira, teve brasileiro garantindo vaga na Liberta. Após empate sem gol na ida, o Fluminense viajou até a Argentina e de novo empatou com o Independiente Rivadavia, agora em 1-1. Nos pênaltis, o tricolor carioca venceu por 5-4. Para encerrar, curiosidade do futebol feminino. Ana Martins, da Bandeirantes, conta pra gente.
4: Essa semana saiu uma pesquisa muito legal trazendo números expressivos em relação à seleção brasileira feminina. Copa do Mundo tá pintando aí, 2027 vai ser no Brasil. E essa pesquisa mostrou que a seleção brasileira é a equipe nacional mais seguida do mundo nas redes sociais. São 3 milhões e 100 mil seguidores. O Brasil aparece na frente dos Estados Unidos, que somam 2 milhões e 300 mil seguidores no Instagram. E claro, amplia vantagem em relação a outras potências da modalidade. Só para você ter uma ideia, no ranking da pesquisa, a Inglaterra aparece no terceiro lugar, com 1 milhão e meio de seguidores. Logo depois, a Austrália, com 759 mil. E aí, a França, que tem 634 mil seguidores no Instagram. E claro, esses números mostram a força da seleção brasileira no digital e vai aumentando o interesse das pessoas em relação às notícias, não só da seleção, mas de tudo que envolve o futebol feminino, porque ano que vem tem Copa Feminina 2027 e vai ser no Brasil.
2: E atenção, hein? A Bandeirantes vai transmitir a Copa do Mundo Feminina em 2027. Portanto, você vai ouvir aqui nos 94,5 FM da Superdifusora. Por hoje é isso, Antônio Rodrigo e ouvinte, Ednei Beltrame falando de futebol no Giro Superdifusora.
1: Valeu, Ednei Beltrame, muito obrigado por todas essas informações. Um agradecimento também à equipe Bandeirantes que colabora para tudo isso acontecer. Porque aqui na Superdifusora é assim. A emoção do esporte é aqui com a emoção do futebol é com a Bandeirantes. 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Agora 5h28, bora para mais um Giro na Música.

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0: 5:39. E a Feira da Lua de Itapetininga comemora hoje 8 anos de história, com uma edição especial no Largo dos Amores. A programação, que está acontecendo desde as 9 da manhã, conta com gastronomia, artesanato, produtos criativos e produtores locais. E daqui a pouco, a partir das 7 da noite, a comemoração ganha atrações musicais com a banda municipal Maestro Edil Lisboa e, na sequência, os Forrozeiros de Itapetininga. E para falar mais sobre a programação desta noite, o secretário de Cultura de Itapetininga, Rafael Correa Batista, esteve em nossos estúdios e relembrou como surgiu a Feira da Lua, contando um pouco desta trajetória.
1: A Feira da Lua, ela começa com uma iniciativa da Secretaria de Cultura e da Prefeitura de Itapetininga em 2018, respeitando e levando em consideração algo que já acontecia de forma orgânica já há alguns anos na Praça do Largo do Rosário, em outras praças da cidade. E isso acaba acontecendo de forma mais organizada e sistematizada em 2018, quando isso é trazido, esses artesãos, para unificar ou unir com o trabalho artístico da cidade, né? Dar um espaço para artistas, tanto de música, quanto de teatro, quanto de dança, a ter um espaço para mostrar a sua arte e, ao mesmo tempo, aqueles que trabalham com arte, né? Com artesanato, pudessem também expor seus produtos. Além de ter também ali uma boa praça de alimentação, onde você pudesse também ir com a sua família para ter aqueles quitutes, né? Aquelas comidas gostosas típicas da região. Teremos duas atrações, né, principais. Nós vamos ter lá uma aula de forró ao vivo, inclusive quem estiver lá vai poder participar dessa aula de forró também, então vai ter uma apresentação de dança muito bem direcionada nesse sentido, além da apresentação também da banda municipal com seu repertório. Sem contar também que vai estar organizada de forma especial para atender todos aqueles que tiraram um tempinho para prestigiar a feira. A programação especial dessa quarta-feira, ela, tanto a aula de forró quanto a banda municipal, ela vai vir no período noturno a partir das 18 horas.
0: Tá dado o recado e tá feito o convite para você prestigiar os 8 anos que estão sendo comemorados hoje da Feira da Lua de Itapetininga. Superdifusora 5:42. E estão abertas em Sarapuí as inscrições para a oficina gratuita de saboaria ancestral com a artesã Jaqueline Tavares. As aulas serão presenciais uma vez por semana, sempre às quartas-feiras, às 14h, no Centro de Integração Comunitária, o SIC, na rua Antônio Benedito de Almeida, número 250. A proposta é ensinar técnicas de produção artesanal, que também podem se transformar em uma opção extra de renda. Então, se você quiser se inscrever, é só ir até o SIC, Centro de Integração Comunitária, na rua Antônio Benedito de Almeida, número 250, em Sarapuí. E a Prefeitura de Angatuba ampliou a campanha de vacinação contra a raiva, atendendo a pedidos da população. Ontem eu falei aqui no Giro Superdifusora sobre a ação que ocorre amanhã na Vila Ribeiro, no campo da Vila Ribeiro, da 1h30 até as 15h30. Mas na sexta-feira também continua a ação. A vacinação será realizada em 2 pontos, na Vila Volpe, na praça, da 1h30 às 14h30, e no Rolim Rosa, das 14h30 até as 15h30. Isso na sexta-feira, dia 21. Lembrando que a vacinação precisa ser agendada pelo telefone 15-99604-1675. 15-99604-1675. Você que é de Angatuba e mora próximo a esses bairros, pode então estar agendando a vacinação do seu animal de estimação. Devem ser vacinados cães e gatos a partir de 90 dias de vida, com reforço anual. Os animais precisam estar saudáveis, sem pulgas e carrapatos e com o vermífugo em dia. Superdifusora 5:44, bora para mais um Giro na Música.

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1: Super Difusora, 5 horas e 55 minutos. Faltam 5 minutinhos para 6 da noite. O Conselho Nacional de Trânsito, o CONTRAN, atualizou as regras para a fiscalização da Lei Seca, que agora passa a contar com uma etapa de triagem rápida. A resolução regulamenta o uso de aparelhos de pré-teste, conhecidos como testes passivos, que apontam indícios de álcool no ar sem a necessidade do bafômetro tradicional. A indicação inicial serve apenas como orientação, exigindo o teste confirmatório para que qualquer autuação seja aplicada ao condutor. A nova norma também prevê procedimentos específicos para evitar punições indevidas por álcool residual na boca, provocado pelo consumo recente de alimentos como pão de forma, chocolates com licor ou enxaguantes bucais. Nesses casos, o agente de trânsito deverá aguardar e realizar uma nova medição. Outra novidade é a possibilidade de realizar testes para identificar a presença de drogas em motoristas, com o uso de equipamentos específicos, que estão sendo popularmente chamados de drogômetros. Esses exames para substâncias psicoativas dependerão de certificação prévia dos equipamentos pelo Inmetro e serão combinados com a avaliação de sinais de alteração na capacidade do motorista. As regras de punição previstas no CTB, o Código de Trânsito Brasileiro, continuam as mesmas. Recusar o bafômetro ou o teste confirmatório permanece como infração gravíssima, com multa de quase R$3.000 e suspensão do direito de dirigir por 12 meses. Eu fico por aqui, desejo a você uma boa noite e até amanhã.

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1: Boa noite, amigos ouvintes desta rádio Super Difusora FM. Ancorados na fé, com a luz da esperança brilhando nos olhos, irradiamos bondade nos caminhos de cada dia. Alegres, otimistas, solidários, prestativos, fraternais. É preciso batalhar e sair em busca de nossos ideais, pois a vida exige ação. Não basta estar vivo. É preciso saber viver. Já diz a música do Roberto Carlos, né? É preciso saber viver. A reflexão da palavra de hoje é tirada do Evangelho de Mateus, capítulo 20, versículos de 1 a 16a. O reino dos céus é semelhante a um pai de família que saiu ao romper da manhã a fim de contratar operários para sua vinha. Ajustou com eles um denário por dia e enviou-os para sua vinha. Cerca da terceira hora, saiu ainda e viu alguns que estavam na praça sem fazer nada. Disse-lhes eles: ide também vós para minha vinha e vos darei o justo salário. Finalmente, pela undécima hora, encontrou ainda outros na praça. Disse-lhes ele: ide vós também para minha vinha. Ao cair da tarde, o senhor da vinha disse ao seu feitor: chama os operários e paga-lhes, começando pelos últimos até os primeiros. Vieram aqueles da undécima hora e receberam cada qual um denário. Chegando por sua vez os primeiros, julgavam que haviam de receber mais. Ao receberem, murmuravam contra o pai de família, dizendo: os últimos só trabalharam uma hora e deste-lhes tanto quanto deu a nós, que suportamos o peso do dia e do calor. O senhor, porém, observou a um deles: meu amigo, não te faço injustiça. Não contrataste comigo um denário? Amigos ouvintes, ouçamos agora a reflexão pelo Padre Elcio Roberto.
2: Queridos irmãos e irmãs sintonizados na Rádio Super Difusora, hoje quarta-feira, dia 19 de agosto, quarta-feira é um dia sempre dedicado a São José. Pedimos a ele que ele interceda por nós, pelas nossas necessidades, pelas nossas famílias e por você que reza comigo esta hora do Ângelus, esta hora da Ave Maria. Que José, o pai adotivo de Jesus, o patrono universal da Igreja, ele possa, junto de Deus também, interceder por nós e nossas famílias. Partilhando a palavra de hoje, é curioso que, após transmitir alguns ensinamentos sobre a riqueza, Jesus conta a parábola dos trabalhadores da vinha. Serve-nos como exemplo de aplicação prática de tal ensinamento, sobretudo para os empresários cristãos. O patrão cristão deve desejar o bem de todos e que todos tenham o mínimo necessário para ter uma vida digna. Se os últimos não tiveram a oportunidade de desempenhar o mesmo trabalho que os primeiros, isso não significa que tenham que passar fome ou outra necessidade. Ao chegar em casa, todo trabalhador deveria se alegrar por poder sustentar sua família, proporcionando-lhe uma vida feliz, e isso pode ser assegurado pelos empresários e empreendedores cristãos, se seguirem a doutrina social da Igreja e as indicações de Jesus Cristo presentes no Evangelho de hoje. né? Que Deus nos ajude, como cristãos, em tudo favorecer o bem das pessoas, a justiça social, enfim, que Deus nos ajude a colaborar com a criação, a obra da criação e, sobretudo, com a sociedade em que assim vivemos. Rezemos. O anjo do Senhor anunciou a Maria e ela concebeu do Espírito Santo. Ave Maria, cheia de graça, o Senhor é convosco. Bendita sois vós entre as mulheres. Bendito é o fruto do vosso ventre, Jesus. Santa Maria, Mãe de Deus, rogai por nós, pecadores, agora e na hora de nossa morte. Amém. Eis aqui a serva do Senhor, faça-se em mim segundo a vossa palavra. Ave Maria, cheia de graça, o Senhor é convosco. Bendita sois vós entre as mulheres. Bendito é o fruto do vosso ventre, Jesus. Santa Maria, Mãe de Deus, rogai por nós, pecadores, agora e na hora de nossa morte. Amém. E o Verbo de Deus se fez carne e habitou entre nós. Ave Maria, cheia de graça, o Senhor é convosco. Bendita sois vós entre as mulheres. Bendito é o fruto do vosso ventre, Jesus. Santa Maria, Mãe de Deus, rogai por nós, pecadores, agora e na hora de nossa morte. Amém. Rogai por nós, Santa Mãe de Deus, para que sejamos dignos das promessas de Cristo. Oremos. Derramai, ó Deus, a vossa graça em nossos corações, para que, conhecendo pela mensagem do anjo a encarnação do vosso Filho, cheguemos por sua paixão e cruz à glória da ressurreição. Por Cristo nosso Senhor. Amém. E que desça sobre você a bênção do Deus Todo-Poderoso, Pai, Filho e Espírito Santo. Amém.
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4: Olá, boa noite! Chegamos à metade da semana e que bom que você está aqui comigo. Eu sou Antônio Luiz e seguimos com a série de conversas que provocam, inspiram e ajudam a construir o futuro que desejamos viver. O tema continua sendo O Velho que Eu Quero Ser, com o médico especialista em medicina preventiva, Dr. Antônio Monteiro. Vamos juntos nessa? Em entrevista a Juliana Fernandes, Dr. Monteiro explica a importância do convívio com outras pessoas.
5: Isso é muito importante, pessoas com quem você conviva, isso é fundamental. Eu tenho uma falha nisso aí. Eu tinha conversa, chegava no clube, eu estava conversando num grupo, mas eu não era muito, minha mulher não. Ela está conversando aqui, e depois eu pergunto quem era aquele cara, não sei. Mas pelo jeito dela conversar tudo, parecia que era amigo de um tempo.
6: Conhecido.
5: Então é importante esse convívio, isso é muito importante. E às vezes as pessoas ficam meio perdidas nisso, principalmente o idoso, por causa disso, porque não se vê como útil. Enquanto ele for útil, ou ele é um profissional que pode arrumar alguma coisa, ou ele é rico, te dá um dinheiro, fora isso, para que eu vou cuidar desse cara? Essa é uma coisa também que é importante. Outra é tentar, na medida do possível, agir com aquelas coisas que se sabe há muito tempo que são importantes para a gente ter saúde. Alimentação boa, isso é muito importante. Atividade física, quando a gente fala em atividade física, precisa explicar muito bem. Porque antigamente o pessoal fala, não, atividade física, eu nunca fiz ginástica, imagina eu chegar numa academia fazendo, não vou conseguir de jeito nenhum. E ficava por aí, né? Hoje, a própria Organização Mundial de Saúde já publicou recentemente, se você der 7 mil passos por dia, daí você fala, você está louco, 7 mil passos é muita coisa. Não, 7 mil passos por dia é mais ou menos andar 4 quilômetros a 5 quilômetros em uma hora. Ah, mas é muito, mas peraí, mesmo assim, sabe como é que é esses 7 mil passos? Eu faço comigo, está marcado no meu relógio. Eu vou andar o dia inteiro, andei daqui para cá, vou para lá, vou andar mais, andar menos, mas tudo isso, cada passo é somado. Se nesses passos somados tiver mais de 7 mil passos, em torno de 7 mil, a tua garantia de ter muito menos morte isso já está mais que provado que existe. Pode ter diferenças pequenas em cada trabalho, mas sem dúvida melhora. Então isso qualquer um pode fazer.
6: Sim.
5: Agora você fala, não, você tem que ir numa academia, primeiro curso da academia, não sei, daí não vai. Então você tem que facilitar a vida da pessoa. Outra coisa é a comida. Infelizmente a gente é envolvido para comer porcaria. Você chegar no supermercado, o que, que mais tem na tua cara? Refrigerante. Isso não tem um lugar que você vá que não tem refrigerante. Agora, as coisas que você realmente podia comer, você já viu padaria ficar na frente do supermercado? Nunca. Você tem que ir atrás dela, saber onde é. As coisas que eles querem vender estão na caixa ali, estão em todo lugar para você. Então você começar, é difícil, porque para isso tudo precisa ter educação. E educação não é saber ler e escrever, não. É saber. Por exemplo, uma coisa que você sabe hoje, que o brasileiro tem uma grande deficiência na educação, muitos, minha mulher era professora, muitos meninos de quarta série ou quinta série não sabiam ler e muito menos escrever. E quando liam, não tinha a mínima capacidade
6: de entender
5: aquilo, de conseguir explicar. Não consegue. Então a gente fala, daí é difícil. Mas essas coisas, fazemos, se você se alimenta melhor, se você faz alguma atividade física, tá? Se você procura o que for de prevenção você fazer, tá? Então isso aí vai facilitar a tua vida.
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0: abraço pra você, torcedor ouvinte do Brasil. Muitíssimo boa noite.
1: Ulisses Costa.
0: É o futebol da Bandeirantes em campanha. É noite de decisão. Você ligado no microfone de maior tradição do rádio esportivo brasileiro. Oitavas de final, Libertadores da América. Vale vaga para as quartas de final. Cerro joga em casa no La Nueva Ola. E do outro lado, o time do Palmeiras. No primeiro jogo tivemos empate. O segundo jogo alguém tem que vencer para passar a próxima fase, as quartas de final. Se tivermos empate, jogo vai para as penalidades máximas. E o microfone da Bandeirantes vem para trazer a emoção desse jogão de bola para você, torcedor ouvinte no Brasil. O destaque é primeiro do Cerro Portenho. Alô, alô, Bruno Migliozzi.
2: Fora de Sistro, bem, abraço pra você, pro amigo ligado aqui na Bandeirantes, pra mais um jogo decisivo de Copa Libertadores. Primeiro falando do Cerro, que cria toda uma atmosfera em seu estádio pra essa partida. Cerca de 40 mil ingressos vendidos. La Nueva Ola, que significa o novo caldeirão, realmente promete uma atmosfera como essa, de muita pressão. Uma equipe que pegou o Palmeiras nos últimos anos em várias edições de Libertadores, em 26, em 25, em 23 e 22, nunca venceu, nunca eliminou, e agora tem essa chance. Conta com o artilheiro Verrete no comando de ataque para quem sabe dar trabalho pro

0: Dizer para você, Bruno Milhões, felicidades, foi teu aniversário ontem.
1: Obrigado, Ulisses.
0: Que Deus te abençoe.
1: Agosto
0: você,
1: é o mês, hein?
0: Você é o mês do sucesso. Tem alguns invejosos aí que não concordam. Mas não dê atenção para isso. Quero dizer para você de que tenha tudo de bom na tua vida, viu? Você é um menino maravilhoso, um menino que cresceu aqui dentro da Bandeirantes. E a gente tem um carinho muito grande por você.
1: É recíproco.
0: Isso aqui é do Martelli, né?
1: Isso
0: né?
1: É.
0: O que é isso aqui?
1: Colírio, né?
0: Olha o que o Martelli deixou aqui. Esses meninos, cara, eles usam de tudo. É negócio pra pôr no nariz, no olho, no ouvido. Isso aqui é do Martelli, é uma vergonha. Eu não sei o que é isso aqui não, cara. Estranho isso aqui, cilíndrico. É o futebol da Bandeirantes pra você, torcedor brasileiro. Mais um destaque da equipe do Cerro.
1: Vamos lá, falar da equipe paraguaia, Ulisses Costa, que tem retornos importantes pro jogo de hoje. Dois meio-campistas que ficam no banco de reservas, Bobadilla e Pires da Mota, ex-Flamengo. São opções aí pro técnico Ariel Roland, que muda também o esquema. Não conta com Cecílio Domingues, o camisa 10, que deu trabalho pro Palmeiras em São Paulo. Teve dores na coxa e por isso não está relacionado para a partida. Um esquema com pelo menos 5-6 defensores. É um time mais defensivo ainda do que o que empatou com o Palmeiras no jogo da ida em São Paulo, Ulisses.
0: A bola vai rolar para você. Palmeiras e Cerro e Palmeiras para você. O futebol da Bandeirantes, torcedor brasileiro. Vem comigo, youtube.com/Rádio Bandeirantes Oficial. Mais um destaque no futebol da Bandeirantes do time do Cerro.
1: Para falar da equipe paraguaia, que tem também outro retorno. Iturbe volta de lesão. Jogador que marcou o gol contra o Palmeiras no jogo de ida. Empate 1-1. Jogo da fase de grupos, na fase de grupos, Palmeiras jogou em Paraguai. Não venceu o empate 1-1 porque o Iturbe foi braquete. Hoje está no banco de reservas. Além disso, o Ariel Roland tem também aquela questão que já envolve uma certa pressão da equipe do Palmeiras. Verdão foi a Conmebol reclamar, porque o campo é mais curto. Atenção, Palmeiras, a mínima regulamentação da FIFA é utilizada no estádio da Nueva Olha, 64%. O Cerro Porteño gosta do campo curto e usa isso, segundo eles, por estratégia, Ulisses Costa.
0: É o futebol da Bandeirantes para você, mais um destaque no Verdão, Milhose.
1: Que não conta com o Andreas Pereira, tá suspenso, foi expulso no jogo de ida, o palmeirense vai lembrar, e por conta disso o Abel tinha uma dúvida no meio de campo. Emiliano Martinez, será que joga o Lucas Evangelista? Foi essa a escolha, portanto, Evangelista no meio de campo, nesse retorno, numa linha de 4 no meio, e o número 30 ganha essa oportunidade, vem de sequência de jogos e vai fazer, às vezes, de Andreas Pereira no jogo de hoje.
0: É o futebol da Bandeirantes para você, Palmeiras vem com 3 zagueiros, você ligado no microfone da Bandeirantes, torcedor brasileiro. O destaque, eu vou dizer uma coisa pra você, tá o time do Palmeiras, eu não sou de fazer isso, mas o Pretzel tocou no assunto em off aqui, que eu concordo plenamente com o Pretzel. Cara, assim, ó, o negócio é o seguinte, obviamente que a gente quer que o Palmeiras passe, né, um time brasileiro, a gente torce muito, ontem eu torci pro Fluminense, tentaram arrebentar o Fluminense no apito e não conseguiram, e o Fluminense conseguiu passar, graças a Deus, na raça, na vontade, não é mesmo? Porque a arbitragem tem uma má vontade com o futebol brasileiro da Conmebol, que é um negócio gigante. Já tem prova aí de roubo, de presidente falando que ia arrebentar o Santos. Teve jogo do Corinthians no Pacaembu, que arrebentaram com o Corinthians. O Palmeiras prejudicado uma vez em La Bombonera diante do time do Boca. Enfim, cara, é uma coisa que eu tenho engasgado no pescoço. A postura da arbitragem sul-americana em relação ao futebol brasileiro. Mas tem coisa também que eu vou dizer um negócio pra você, cara. Maurício não vai jogar isso.
1: Não joga, Ulisses. Rapidamente, então, o time do Palmeiras, com Carlos Miguel, Barbosa, Gomes e Murilo. Alan, Marlon Freitas, Evangelista e Piquerez. Arias, Flaco Lopes e Vitor Roque. Mantém o trio ofensivo de Arias, Flaco e Vitor Roque e não tem vaga para o Maurício.
0: É o futebol da Bandeirantes para você. Ele prefere jogar com 3 zagueiros. Já, já. Tem muito mais para você na Bandeirantes. O destaque da opinião Bandeirantes. Cláudio Zaidão completo. Um abraço para você. Um abraço, mano. O grande Manuel e Alexandre Pretzel do futebol da Bandeirantes. E aí, Zaidan? E aí, Pretzel? Boa noite.
2: Boa noite, Ulisses. Boa noite, Pretzel. Milhoz, eu não sabia que ontem você comemorou mais um tempo de vida aí. Grande abraço. Deus te abençoe muito.
1: Amém. Comemore, obrigado,
2: continue
1: Zaidan.
2: Comemorando a semana inteira que você merece. Você é um craque. Muito bom ter você aqui com a gente. Ô Ulisses e meu caro Pretzel, é aquela história, o Cerro tem sido o grande problema do Palmeiras nesta Libertadores, porque na fase de grupos, quem foi o líder do grupo, quem ficou em primeiro? O Cerro. Foram 2 jogos, né? O empate em Assunção e a vitória do Cerro em São Paulo. E agora

0: o Cerro consegue de novo empatar com o Palmeiras. 3 jogos, nenhuma vitória do Palmeiras, sinal de que o Olan, que passou pelo meu Santos, está dando trabalho para o Abel, está sabendo encarar o Palmeiras. Agora, a questão do esquema, com esses jogadores que ele tem disponíveis aí, ou ele monta o time com 3 zagueiros, ou ele tira um zagueiro e coloca o Maurício, que é o que eu faria. Não, escalaria todos esses jogadores aí, mas tiraria ou o Barbosa ou o Murilo para escalar o Maurício. O Gomes, claro, tem de jogar. Aliás, com o Gomes é até maior a chance de funcionar com 3 zagueiros, porque o Gomes é um grande zagueiro, né? Ele conserta a cozinha ali, ele orienta os companheiros. O Barbosa precisa parar de bater tanto, cara. O Botafogo já era assim, e às vezes dentro da área, né? Era um risco permanente de um pênalti, de cartão, etc. É um zagueiro firme, mas exagera na dose. Mas o problema maior do Palmeiras, eu não sei, Prédio, se você concorda, é que alguns jogadores estão muito mal. O goleiro está numa fase ruim, o Carlos Miguel. O Murilo está numa fase ruim. O Piquerez está numa fase ruim. O Vitor Roque, desde que voltou da contusão, não conseguiu jogar bem ainda. E um que hoje está fora, cumprindo suspensão, que é o Andreas Pereira, também está jogando nada. Ele vai com o Evangelista ali porque ele não tem o Andreas Pereira, mas o Andreas Pereira está jogando nada. E na direita, até o Alan, que foi o melhor jogador do time em alguns jogos, contra o Internacional e contra o Cerro, jogou nada. Então, além do esquema, Pretzel, me parece haver uma fase ruim coletiva, pelo menos 5 jogadores ali muito importantes têm jogado mal, na minha opinião, meu caro Alexandre Pretzel. Boa noite.
1: Boa noite, mestre Zaidão. Um abraço para o amigo, um grande abraço, Emanuel, Ulisses. Milhões de parabéns mais uma vez. Muita saúde.
2: Obrigado,
1: sempre.
2: Mestre.
1: Um prazer tê-lo conosco. Dia 31 tem um grande amigo que faz aniversário também, porque é um mês realmente completo, né? Mas o dia de maior data de aniversário é o dia 8 de outubro, que é o dia da competência, da sapiência, da inteligência.
3: Dia da obesidade.
1: Não, dia da obesidade é 31 de agosto, né? Viu? Dia 8 de outubro é o dia da inteligência, da Academia Brasileira de Letras, né? Que é o aniversário do mestre Cláudio Zaidan, né? Então um abraço pro mestre, um abraço para todos, e que o Palmeiras no dia 26 de agosto completa mais um ano de vida e que consiga hoje passar pelo Cerro Porteño. Sinceramente, em condições normais, né? O Palmeiras é muito mais time que o Cerro Porteño. O Cerro Porteño é um freguesaço. O presidente do Cerro ficou brabo quando saiu o sorteio das oitavas, que deu Palmeiras de novo, repetindo o confronto da primeira fase. Então o Cerro apanha do Palmeiras todo ano. Esse ano não perdeu ainda, o que é uma novidade. Então isso coloca o jogo de hoje com uma interrogação, com um certo asterisco. Então, Palmeiras tecnicamente é mais time, muito mais time. Mas me parece que o treinador ele está querendo um confronto com a razão, com a lógica, né? De escalar o time com 3 zagueiros com a qualidade que ele tem no banco. Então ele vai deixar o Maurício fora, cara. Ninguém entende isso. O Maurício hoje, de qualquer lugar que ele está chutando, a bola está entrando, porque ele arrisca, ele é bom jogador também. Então eu acho que o Palmeiras hoje é favorito contra o Cerro Porteño, e tomara que seja uma vitória contundente, mesmo fora de casa, meu caro Ulisses Costa.
4: Aí a opinião dos comentaristas da Bandeirantes, jornalismo Bandeirantes. Boa noite, Cristiano Panvec.
5: Oi, Ulisses, boa noite para você e para quem está conosco aqui na Bandeirantes. O Supremo Tribunal Federal amplia a aplicação das medidas protetivas de urgência que são previstas na Lei Maria da Penha. A decisão de hoje foi tomada por unanimidade e atinge casos de violência de gênero contra mulheres fora do contexto doméstico, familiar ou de relação de afeto. As medidas serão aplicadas em situações como assédio, perseguição e sequestro, quando for reconhecido que o ato de violência foi baseado no gênero. A orientação valerá independentemente da relação íntima de afeto. Outra determinação é para que o juiz que receber o pedido de medida protetiva de urgência analise esse pedido, mesmo que não atue em juizados especializados. O objetivo é garantir uma resposta rápida para o caso. Decisão do Supremo de hoje tem aplicação geral e terá que ser seguida pela Justiça para casos semelhantes, Ulisses.
4: É o futebol da Bandeirantes para você. Palmeiras e Cerro, Cerro e Palmeiras, torcedor brasileiro. Valeu, Panvec, o destaque do QG Bandeirantes e Esportes. Atenção, o Prédio fica aí falando com todo mundo. Nós estamos na transmissão esportiva.
1: Conteúdo.
4: É foco, meu amigo.
1: Conteúdo.
4: Pô, conteúdo você fala na tua casa. Quem te dá conteúdo são os seus filhos.
1: É que uma abertura de jornada com 30 minutos é pouco.
4: é que o conteúdo tem seus filhos, muito mais que você, os moleques são fera. É o futebol da Bandeirantes. Todo mundo fala, ah, o Zaidan, porque o Zaidan é bom nisso, que o Zaidan... Quem ensina o Zaidan é o Manuel, meu filho. Se não fosse o Manuel,
0: é verdade,
4: a batata do Zaidan
0: é o nosso craque, é o nosso craque.
2: É verdade.
0: Ô, Ulisses Prete, e Meliozzi, só aproveitar aqui um abração para Ercílio Benassi, palestrino, sempre ouvindo a Bandeirantes. E como você, Ulisses, é chama-gol, o Benassi está esperando uns três do Verdão hoje, hein?
4: É, Zaidan, por aí, acho que vai ser 4 pro Verdão hoje. O futebol da Bandeirantes destaca o QG Bandeirantes de Esportes. Lucas Bueno, um abraço pra você. Boa noite, Luquinha.
3: Abraço, Ulisses, todos que nos acompanham aqui na Bandeirantes. Hoje, além de Cerro Porteño e Palmeiras, teremos às 7 horas da noite Coquimbo Unido e Platense. Às 9h30, Flamengo e Cruzeiro se enfrentam no duelo de volta. Na Sul-Americana, o Atlético Mineiro encara o Bragantino, precisando apenas de um empate para conseguir a classificação. O Santa Fé enfrenta o River Plate e o Montevideo City Torque encara a equipe do Tigre. Além disso, teremos Série B hoje. O Avaí encara o Sport, o Fortaleza encara o São Bernardo, Cuiabá entra em campo contra o Operário. O Vila Nova joga contra a Ponte Preta e o Botafogo de Ribeirão joga contra o Criciúma. Amanhã, a Libertadores se encerra com LDU e Mirassol, Corinthians e Rosário Central. Mesmo caso da Sul-Americana, que tem Macará e Santos, Olímpia e Vasco, Botafogo e Cienciano.
4: Legal, então. Obrigado, Lucas Bueno. É o futebol da Bandeirantes para você. 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É o futebol da Bandeirantes para você, torcedor brasileiro. Palmeiras e Cerro, Cerro e Palmeiras. Timaço da Bandeirantes em campo. Tem mesa de som. Ah, o Palminha que tá aí. Daqui a pouco vem o Michelzão já, isso, né, Palminha? Daqui a pouco o Michel Lopes vem aí. Na central técnica, Betão Repec, grande KM Martins. No Twitter, Carlos Amaral. Digital, Lucas Abudi. É o timaço da Bandeirantes. Lembrando que tem rodada dupla na Bandeirantes, porque João Paulo Capelanes vai tentar transmitir. Flamengo e Cruzeiro com Leandro Quesada, Paulo do Vale e Ricardo Capriotti. É o futebol da Bandeirantes. Acabou o Parmeira, nós vamos pro Flamengo e Cruzeiro. 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

0: o futebol da Bandeirantes que vem para escalar os times, começando pelo Cerro Porteño, mandante do jogo, depois o Palmeiras da Bandeirantes. Vem! Vem, Bruno Migliosi!
1: Arriba la muchachada y la hinchada del gran ciclón, que defiende los colores azul y grana por
2: el gran ciclón, o grande ciclão, que agora recebe o seu time no campo com um show de fogos. Realmente uma festa muito grande, né? O grande ciclone, o Cerro Porteño, que vai a campo com um Rôforo gol. Na direita, 16 para Ramírez. Linha de zaga de 14, Quintana, 23, Velasquez, 24, Canhete. Pela esquerda, Chaparro, Vecha, 35. Meio de campo de 5, Morel, 18, Gamarra. No ataque 2, Fabrício Domingues, 31, Aliceda. Verrete, El Pirata é o centroavante com a 19.
0: No futebol da Bandeirantes, para você, torcedor brasileiro, Palmeiras e Cerro, Cerro e Palmeiras, torcedor do Brasil, o banco.
2: Opções para o técnico Ariel Rolan: Gatito Fernandes, Espinola, Benítez, Marola, Servim, Carlos Franco e Pires da Mota, Carlos Chena, Klimovic, Jonathan Torres, Fred Nogueira e Iturbe.
0: O futebol da Bandeirantes em campo, torcedor brasileiro, Palmeiras e Cerro, Cerro e Palmeiras. A bola vai rolar daqui a pouquinho, escalando o Verdão.
3: Vamos hoje ao Viverde Imponente.
2: Tricampeão da Copa Libertadores, ainda sonhando com a quarta conquista. Técnico Abel Ferreira manda a campo o Verdão, de um no gol, Carlos Miguel. Linha de três zagueiros, 2 Barbosa, 15 Gustavo Gomes e 26 Murilo. À frente, uma linha de 4, 40 Alan pela direita, meio de campo, 17 Marlon Freitas, 30 Lucas Evangelista. Piquerez veste a 22 pela esquerda. À frente, um trio de 11 John Arias, 42 Flaco Lopes, 9 Vitor Roque, o centroavante do Verdão.
0: É o futebol da Bandeirantes, para você, o banco.
2: Opções para Abel Ferreira: Lomba, Giai, Fux e Benedetti, Arthur, Luiz Pacheco e Larson, Emiliano Martinez, Felipe Anderson, Maurício e os garotos Riquelme e Heitor.
0: É o futebol da Bandeirantes, para você, torcedor brasileiro, que vem para escalar a arbitragem do jogo.
2: Arbitragem dos hermanos argentinos: Facundo Teio, dono do apito, auxiliado por Juan Belatti e Gabriel Chad. Quarto árbitro é Nazareno Araza e o VAR Ulisses Costa. Héctor Paleta é o mesmo VAR da final da Libertadores do ano passado.
0: Ah, então o Palmeiras está morto, porque era para ter sido expulso o jogador do Flamengo. O Pulgar. Não foi, o Pulgar.
4: Ele não chamou.
0: É, que tinha que ter sido expulso, ele rasgou a perna do Fux.
4: O árbitro era o Dario Herrera, que foi para a Copa do Mundo.
0: É isso aí, parece que é a
4: representação. Facundo Teio é bom.
0: É bom, né?
4: Muito bom, árbitro. Muito bom.
0: Muito bem. Pretzel e Zaida analisam. Tá aí Palmeiras e Cerro na Bandeirantes.
4: O Cerro vai com três zagueiros, dois jogadores de ala, mais um meio-campo mais reforçado e bola pro Verrete, né? Esse Aliceda, por exemplo, é um jogador interessante, rápido, e o Verrete vai viver de bola na área. Enquanto isso, o Palmeiras com o Evangelista, na ausência do Andrés Pereira, que está suspenso. Eu acho que é a escolha mais coerente, mas o Maurício fora. Eu não consigo realmente entender. Para o meu futebol, mestre Zaidan, eu colocaria o Giai na direita, tiraria o Barbosa e colocaria o Maurício também. Eu jogaria no 4-4-2 e para a entrada do Maurício eu deixaria o Vitor Roque de fora. Pelo menos neste momento, que o Vitor Roque não voltou bem. Esse é o time que eu faria, mas o treinador sabe o que está acontecendo, tem o controle do grupo. E essa é a ideia de jogo para o Palmeiras tentar mais uma vez chegar às quartas de final. Eu não me lembro, hein, pessoal, da última vez que o Palmeiras foi eliminado nas oitavas de final. Faz tempo, hein? Porque o Palmeiras está chegando na Libertadores todo ano, disputa a Libertadores todo ano, mas cair nas oitavas eu não me lembro. E acho que isso não irá acontecer, meu caro mestre Zaidan.
5: Eu concordo com você, Prats. Eu acho que dá Palmeiras, mas concordo também com as alterações que você sugere. O Maurício, para mim, tem de ser titular. A gente até, né, Ulisses, falava sobre isso no jogo contra o Fluminense. O Maurício, e não é que o Maurício seja o supra-sumo, mas, pô, o cara fez gol na Copa, voltou da Copa, meteu o gol com a camisa do Palmeiras. No último jogo entrou, fez aquela finalização formidável, né? Depois daquele lance de Carlos Miguel, esticando a bola, o Flaco ganhando em cima, tocando de cabeça. Um lance até que o Tele fazia muito no São Paulo. Com o trio Zete, Raí e Miller, né? O Zete esticava pro Raí, que tocava de cabeça pro Miller. Maurício tem de jogar. Não sei por que tem ficado no banco. Não entendo isso. De qualquer maneira, o Palmeiras só vai jogar bola de novo, porque bola ele tem, e não tem jogado, nem no Brasileiro, nem na Libertadores, se alguns jogadores voltarem a jogar no nível normal. O Piquerez não joga bola há quanto tempo? O Vitor Roque, Pretzel, que você citou. O próprio Murilo. E o Andréas, que hoje não está jogando, mas que também estava jogando nada. Então são jogadores importantes que estão jogando muito abaixo, não é? Não sei se a atuação fraca do Andréas está atrapalhando a vida do Marlon, que o Marlon é bom jogador, cansou de mostrar isso no Botafogo. De qualquer maneira, o Ulisses Costa, o Cerro, não é porque está jogando lá com a torcida apoiando, então, que vai sair feito louco, não. Como disse o Pretzel e como disse o Milioz, a escalação do Cerro aponta para um time cauteloso que acho que não vai chorar se for para os pênaltis, viu, Ulisses Costa?
0: É, Claudio Zaidan, vamos ver o que vai acontecer. Agora, três zagueiros eu não consigo engolir, do Abel. Espero que dê certo, né? Mas é difícil, hein, Preto? Deixar o Maurício no banco, cara, precisando vencer o jogo, como é que faz?
4: O Maurício era a base do Cruzeiro, né? Aí o Filipão, Cruzeiro, tava na Série B, só pra contar uma rápida história, pediu a contratação do Pottker do Inter. Vocês lembram disso? Aí o Rodrigo Caetano rapidamente, tá? Eu quero aquele menino que vocês revelaram com o Rogério Ceni, Maurício. E o Cruzeiro deu o Maurício. Deu de lambuja o Maurício pro Inter. Depois vendeu, o Inter vendeu o Maurício pro Palmeiras por 9 milhões de euros, pessoal. E ele é o principal jogador hoje. Como ele voltou muito bem da Copa do Mundo, vai pra seleção paraguaia, se naturalizou. Então ele tá em alta, né? Mas o treinador é um treinador que parece cabeça dura. E aí não tem conversa, porque ele manda no Palmeiras, meu caro Ulisses Costa.
2: Chove em Assunção no Paraguai.
0: Apito o árbitro. Toca na bola a equipe do Palmeiras. Ela rola, se ela rola, deixa ela rolar. Se você quer emoção, vem comigo, torcedor brasileiro. E tenta descer pelo setor de esquerda, que é para ataque. O time do Palmeiras vem para ganhar lateral. Primeiro lateral do jogo, Barbosa vem para cobrança para o time do verde. 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Chove, chove, como já disse o nosso Miliose. Chove, a bola volta no toque de bola. Coutinho novamente recolhe, Assunção no Paraguai. Domina o time do Palmeiras, sai jogando com Murilo. Murilo recolhe pelo campo de defesa para o capitão Gomes. Gomes abre a jogada pelo setor de direita, soltou para Barbosa. Barbosa prende o lance, tenta o levantamento à frente no campo de ataque, abriu jogada, tentou buscar o Tigrinho, vem para explorar a marcação. Bola desvio no Tigrinho, sai para a linha de lado, em lateral para a equipe do Cerro Portenho, bater do seu campo de defesa para você ligado no futebol da Bandeirantes. 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Se você pode confiar, se posiciona para ser para o jogo. É lateral novamente para o time do Cerro bater. 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Lateral cobrado à frente, aperta na marcação. Flacola Pistenta Guerra, bola volta com o time do Cerro na zaga central com Velasquez. Velasquez prende no campo de defesa. Quintana solta a jogada para Rufo. Goleiro Rufo todo de amarelo sai jogando pelo seu campo de defesa. Vai bater à frente no comando de ataque. Faz o break, prende o Rufo. Estica a jogada pelo setor de direito do campo de ataque. Barbosa sobe de cabeça, corta, tira o perigo. Bola volta curtinho no setor intermediário. Já domínio do campo de ataque, tenta descer novamente o time do Cerro com Ramírez. Ramírez prendeu, gira a jogada, vai pro toque de bola para Gamarra. Gamarra prendeu para Ramírez, desceu pela direita, vem cruzamento na área. Aperta o time do Cerro, bola batida direta pro gol! Passa na cara do gol! E na frente do Verrete. Se o Verrete dá um carrinho, já tava batido o Carlos Miguel, ele poderia fazer o gol. Palmeiras toma o primeiro susto no jogo.
2: A impressão é exatamente essa, Ulisses, porque o Gamarra domina a bola na área, tem todo o tempo do mundo para levantar a cabeça, buscar um cruzamento, e o Carlos Miguel saltou como se fosse para fazer uma defesa, a bola vai para fora, e o Verrete, se joga nessa bola, teria aberto o placar no primeiro lance do jogo.
0: Que coisa, não tenho o hábito de chamar os comentaristas da Bandeirantes, mas que bobeira, deu a zaga do Palmeiras, hein, Zaidan, hein, ô Pretzel?
5: Vacilou feio, hein? Aliás, o Verrete, se ele não podia sair antes porque ele estaria em impedimento. Mas se ele é um pouco mais rápido na arrancada, ele faz o gol. Marcação ruim do Palmeiras no lance todo, né, Preto?
4: É verdade. E agora o escanteio porque o Carlos Miguel atrasou a reposição. Atrasou a reposição.
0: Se posiciona para a cobrança de escanteio. Escanteio novamente para o time do Cerro bater no erro do Carlos Miguel, que demorou para repor a bola em jogo no tiro de meta. Agora é regra. Se posiciona para a cobrança. Escanteio para o time do Cerro bater pelo setor de direito do campo de ataque. Escanteio para o time do Cerro Portenho bater. Você ligado na Bandeirantes. O diretor de televisão que vai para o inferno. Se posiciona para a cobrança de escanteio. Escanteio para o time do Cerro bater. Ajeita para a cobrança. Vem levantamento para dentro da grande área. Aliceda. Ele partiu para a bola. Bateu para ninguém. Muito forte. A bola atravessa toda a grande área, sai para a linha de lado lateral para o time do Palmeiras bater no campo de defesa. 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Tá sentindo Gomes a cabeça?
2: dentro da área agora, né? A bola passou muito longe, mas ele disputou com o Verrete e levou a pior ali. Tá colocando a mão na cabeça, sentindo algumas dores. O capitão do Palmeiras, nada a marcar. Apenas reposição pro Verdão com lateral pela esquerda.
0: Tá em casa o Gomes. É lateral para a direita no campo de defesa. Tenta descer curtindo no setor intermediário. O time do Cerro Porteño. Ramírez vem para dar o combate, não consegue. Bola volta com o time do Palmeiras. Tenta se mandar no comando de ataque. Ela volta pelo direito do campo de ataque. Desce o time do Verde. Lançamento foi feito à frente no comando com o Alan. Alan, o melhor do Palmeiras. Tenta a finta, tenta o drible. Esquece a bola, perde a bola. Volta, volta novamente com o time do Cerro. Vem Alan na recuperação. Domina para o time do Palmeiras e sai jogando campo de defesa. Ele arma a jogada no campo de retaguarda com o Murilo. Ele prende a jogada com o time do campo de retaguarda. Já domina novamente o time do Palmeiras. Tentou sair jogando Carlos Miguel. Errado. O que está acontecendo com o Carlos Miguel, cara? É a segunda besteira que ele faz no jogo. Uma demorou para bater o direito de meta, escanteio. Foi sair jogando a bola, chutou pessimamente a bola.
2: E quase arma ali um contra-ataque, né? Colocaria o Cerro numa condição muito boa próxima da área. Por sorte, não conseguiram dominar. De novo o Carlos Miguel para repor a bola para o Verdão.
0: A bola volta, volta, tenta descer o time do Cerro Porteño com Velasquez. Velasquez tenta o passe de bola, abre pelo setor de direito do campo de ataque. Ela sai para a linha de lado, em lateral para a equipe do Cerro, bater pela direita no campo de ataque. 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A bola já volta no toque de bola para o Cerro, jogando novamente o time do Cerro. Você na Bandeirantes, é Bandeirantes com você. Você no trânsito de São Paulo, curtindo o sonsaço na Bandeirantes. É, meu amigo, trânsito tá brabo, fica aí ligado na Bandeirantes. Olho nas ruas, você na estrada, olho na estrada e ouvido na Bandeirantes. Domínio do campo de defesa, tenta descer pelo setor de direita, aperta o time do Cerro, tenta descer, aperta na marcação, recolhe a jogada, o time do Palmeiras tenta agarrar a jogada, não consegue. No campo de defesa, vem buscar Velasquez. Ele está jogando, volta curtinho com o Rufo. Rufo domina pelo seu campo de retaguarda, tenta o levantamento à frente para o comando de ataque, vem de cabeça, Barbosa ganha, tira. Ele volta a jogada pelo setor de esquerda, tenta o levantamento para Piqueires. Piqueires volta para Barbosa, Barbosa para Gomes. Gomes domina em frente à grande área do time do Palmeiras para sair jogando. Ele prende o lance, Gomes abre a jogada para o setor de direita, bom lançamento à frente. Se não tiver impedido, é ótima condição. Domina o time do Palmeiras, tentou o toque de bola novamente, ganhou o Tigrinho, girou, tentou bater pro gol, fora travado, era para passar. Tenta descer novamente o time do Cerro, tá parado o jogo. Barbosa fez falta, isso é normal, é falta pro Cerro bater na circunferência central do gramado.
2: É, tá pilhado ali o Barbosa, tem essa característica. Há pouco, Ulisses, o Vitor Roque dominou próximo à área e tentou a finalização. Lembrando, jejum longo do Vitor Roque, não marca desde o dia 8 de março. Já são mais de 5 meses sem balançar as redes para o camisa 9 do Palmeiras.
0: Aí o Barbosa joga e o Maurício fica no banco de reservas, Preto e Zaidan.
4: E aí ele mantém o sistema de 3 zagueiros que não dá para entender, só para o Barbosa jogar, Zaidan.
5: É, ele pediu, Palmeiras buscou, não é um zagueiro ruim, né? Teve títulos importantes com o Botafogo, mas bate demais. E convenhamos, não é porque o Barbosa chegou que você é obrigado a jogar com 3 zagueiros, né?
0: É futebol da Bandeirantes pra você. A bola volta no toque de bola, curtinho pelo setor de direita, recolhe a jogada novamente. Que beleza, domínio do campo de retaguarda, aperta na marcação, tenta ganhar o time do Palmeiras, perde a bola, recolhe do campo de ataque, tenta descer. Alan recupera para o time do Palmeiras, tentou ser jogando pela esquerda, Flaco Lopes perdeu. A bola volta com o time do Cerro, que desce pelo setor de esquerda. Verrete pede na área, cruzamento vem pra ele, vem pra tirar Murilo. Ele domina na coxa, bate à frente, levanta, vem pra ganhar o Tigrinho, a bola foi chuta, frente pro Arias, tentou o Flaco, a bola bate no peito do jogador Quinto. Falta com Velasquez, que está jogando no campo de defesa. Recolhe novamente no toque de bola, recolhe novamente o Ruf. Ruf domina no campo de defesa para ser jogando para o time do Cerro Porteño. O tempo não para, Bandeirantes marca. Jogados para você conferir. 7 minutos de bola rolando, 7 minutos de bola rolando. O primeiro tempo de jogo, girando o placar da Libertadores da América. Jogo da volta, oitavas de final. Daqui sai quarto finalista da competição na Bandeirantes. Você confere. 0 Cerro Porteño em Assunção, no Paraguai. 0 Palmeiras da Bandeirantes. É você, Lucas Bueno.
6: Além de Cerro Porteño e Palmeiras na Libertadores, o Coquim Bonito vai empatando em 0-0 com o Platense. Logo mais às 9:30 da noite, Flamengo e Cruzeiro se enfrentam.
0: E vem pro jogo o time, então toque de bola do Cerro. Abertura pela direita para Ramírez. Ramírez dominou, escorregou e caiu. Lateral de graça pro time do Palmeiras, bater do campo de defesa e sair jogando. 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A bola volta no toque de bola, recorde contigo novamente no campo de defesa. O time do Cerro tenta ser jogando. 8 de bola rolando, Prete e Zaidan. Jogo ruim, hein?
4: E essa bola, Zaidan, o jogador do Paraguai pegou sozinha na intermediária e o Palmeiras todo atrás, como há muito tempo eu não via. Há muito tempo. O time realmente muito atrás e um começo estranho do Verdão, Zaidan.
5: Ah, e lá na New Jersey de vocês está o Guilherme Leonardo sofrendo com o Palmeiras, que não chutou a gol ainda, né? O Cerro ainda teve aquela chance que o Verrete quase aproveita. O Palmeiras nada até agora. Está todo mundo cauteloso. Ninguém, por enquanto, está ousando no jogo. Dois times com 500 zagueiros de cada lado, muita gente no meio campo e poucos ataques.
0: É o futebol da Bandeirantes para você. Domínio do toque de bola, tenta descer novamente. Recolhe pela esquerda, bola esticada demais. Vai embora para a linha de lado. Tá parado o jogo, lateral Palmeiras, campo de defesa.
2: E o Verdão agora consegue matar a saída de bola da equipe do Cerro Porteño. Não é sobre a pressão, o Abel Ferreira aplaude e mostra a postura um pouquinho diferente. Depois de um momento inicial que era mais forte da equipe paraguaia, o Palmeiras aperta e dificulta a saída de bola do Cerro.
0: É o futebol da Bandeirantes para você, torcedor brasileiro. Domínio do campo de defesa, tenta o toque de bola contigo pelo setor de esquerda para Sérgio Júnior do time do Cerro. Para você ligado e curtindo o sonsaço Bandeirantes, o Terra mudou o conceito de SUV, vire a chave com o consórcio Volkswagen e conquiste o seu. 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A bola volta para Verrete. Verrete domina para o time do Cerro, tenta ser jogando no campo de defesa, recolhe pelo comando de ataque. Tive impressão da bola sair, hein? Tá parado o jogo, marcado lateral para o Verdão bater pela direita. E o Verrete está caído.
2: É, com dores no joelho esquerdo, é o que aparenta ali o número 19, jogador experiente da equipe do Cerro Porteño, que é o artilheiro do Cerro nessa temporada, com 7 gols, já no auge da sua idade. É, mais elevada, não é? São 37 anos para o Verrete, ainda assim é o homem-gol da equipe paraguaia.
0: É o futebol da Bandeirantes, o tempo não para, Bandeirantes marca. Você confere, jogados 10:30 de bola, rolando 10:30. É primeiro tempo de jogo, girando o placar das oitavas de final da Libertadores. Continua para você. Cerro Porteño 0, Palmeiras também 0. Por enquanto está indo para os pênaltis. Alô, alô, Lucas Bueno.
6: Em Minas Gerais, Atlético Mineiro e Bragantino vão se enfrentando 10 minutos de jogo. Até o momento 0-0. Atlético Mineiro vai se classificando para a próxima fase da Sul-Americana.
0: Falta para o time do Palmeiras bater pela intermediária direita, vem Arias, ele vai para a cobrança, chuveirou na boca do gol, afasta a zaga do time do Cerro, tenta descer, contra-golpe do Cerro, em velocidade tentou descer, houve a falta. O árbitro mandou seguir, não, a bola desviou o caminho dela, o árbitro mandou seguir, não teve nada, não é bola para o time do Verde bater e ser jogador no campo de defesa.
2: É isso, o Evangelista foi bem no carrinho, Ulisses, para matar o contra-ataque do Cerro, ele acerta a sua bola e com isso consegue ali desmontar o que poderia ser uma jogada perigosa. Na velocidade, na transição, é onde o Cerro promete levar perigo.
0: E vem pro jogo, tentava descer o time do Palmeiras, lançamento do Flaco, Flaco ruim, mal, péssimo, passa mal. A bola volta com o time do Cerro que está jogando. Agora é mês de retorno. 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A bola volta no toque de bola, tenta descer contigo no setor intermediário. Recorde novamente, tenta descer o time do Cerro. É pelo setor de direito do campo de retaguarda, ameaça o levantamento, via falta. Na direita, defesa, falta do Flaco, falta pro Cerro bater.
2: É, ele
0: fica
2: um caído
0: e reclamando demais no lance o Ramírez.
2: Passou um rápido número 16 e deu um drible curto, né? Ele pisa na bola, o Flaco passa batido e deixa a perna. Acaba derrubando o lateral direito, falta marcada. Campo de defesa para a equipe do Cerro.
0: Tudo bem, em algum momento da tua vida, o Alexandre Pretzel, passaste um rapa em alguém?
4: Sim, principalmente em jogos de futebol.
0: Pois não, Cláudio Zaidan.
5: Ô Ulisses, e vale notar que o Flaco, que às vezes você pega a escalação, ali no papel está o Flaco de centroavante, né? Mas ele volta muito, às vezes volta até mais do que o Arias. O jogador mais adiantado na escalação do Abel é o Vitor Roy.
0: 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Luquinhas Dantas tá ligado no futebol da Bandeirantes, torcendo por Verdão. Forte abraço pra você. E vem Verde. Domina Piqueires, abriu pra Arias. Arias prendeu pelo setor de esquerda, cabra-ataque, vai pra finta, capricha. Arias sai com bola e tudo pra linha de lado. Lateral pro time do Cerro, bater do seu campo de retaguarda. 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Ela volta no toque de bola, vem Palmeiras. Recolheu o Flaco, ganhou jogada para ela. Lindo lance, rolou na grande área. Marlon Freitas não chegou. A bola volta com o time do Cerro, tentando ser pela direita do campo de ataque. Vem na recuperação. Maurício, péssimo, põe de graça para fora. Poderia dominar e sair jogando lateral para o Cerro bater na esquerda.
2: Seria uma boa jogada pro Palmeiras, porque tinha todos os jogadores de ataque à disposição no lance, né? O Murilo chega com a perna direita, coloca para fora e é verdade, corta o lançamento do Cerro, mas deixa de armar o que poderia ser um bom contra-ataque do Verdão.
0: É o futebol da Bandeirantes para você. Lateral foi cobrado, bola volta pelo campo de defesa. Tenta descer novamente o time do Cerro. Recolhe do campo de retaguarda para sair para o jogo. Domínio do campo de defesa, mas toque errado. Lateral esquerdo, ataque para o time do Palmeiras. Bater gangue, caprichar, Verdão. É lateral para o time do Palmeiras cobrar. 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Lateral vai ser cobrado pelo setor de esquerda, campo de ataque. Levantamento vem à frente do comando. Tenta descer curtinho na intermediária. Vitor Roque, marcação de 1-2. Ele vai para o drible, passou. Escapou do primeiro, escapou do segundo na sequência. Se acaba perdendo a bola, vem para tirar Ramírez. Ele afasta, Vitor Roque explora. A marcação subiu de cabeça, ganhou o lance. Vem Arias, tenta ganhar a jogada, a bola volta com o time do campo de defesa, mas o árbitro para. Já está marcando a falta, campo de defesa para o Cerro bater.
2: É porque os três jogadores do Palmeiras no lance, né, o Vitor Roque, o Flaco e o Arias, cercaram o mesmo jogador na linha lateral. É verdade, eles roubam a bola ali do Ramírez, mas com falta, né? O Vitor Roque monta em cima do atleta e por isso falta marcada para o campo de defesa a favor do Cerro.
0: Que coisa, hein, Pretzel? O que você achou?
4: Uma entrada forte, mas eu não vi a intenção dele agredir o jogador. Ele está olhando para a bola e aí não tem como ele recolher o braço, apenas isso. Mas o início de jogo um pouco confuso do Palmeiras, saiu um pouco de trás agora. Mas o Cerro, né, Zaidan, tentando algum espaço para contra-ataque, mestre Zaidan?
5: É, e o Cerro também erra muito passe. Agora, o argentino que está no gol, o Rofo, não fez nenhuma defesa, hein? Participação nele no jogo é bater impedimento, bater falta ali na perna da área. Não participou do jogo. E o Palmeiras não chuta gol. Aliás, o reserva dele também tem história no Botafogo. Grande Gatito Fernandes, né? Agora já um veteranaço, né, Ulisses?
0: É o futebol da Bandeirantes pra você, torcedor brasileiro. Obrigado pelo carinho da sintonia. Está jogando errado. Seu erro, Palmeiras. Não pode, Evangelista, perder essa bola, cara. Ganhou, era contra-golpe, a zaga aberta. Passou errado, rasga o time do Cerro. A bola volta, volta no toque de bola. Tenta o domínio que eu tinha na intermediária. Evangelista fica no chão, tenta o toque em Arias. Arias vai pro domínio, tá caído. É falta em Arias pro time do Palmeiras bater no campo de defesa.
2: Uma das preocupações era justamente esse substituto do Andreas Pereira, Ulisses, porque é o principal assistente do Palmeiras na temporada, camisa 8. Expulso no jogo de ida, não está à disposição hoje. E o Evangelista, que foi o escolhido por enquanto, não encontra espaços para armar jogadas para o Verdão.
0: 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Você curtindo o sonsaço, Bandeirantes, domínio do campo de ataque, vem comigo. youtube.com/rádio Bandeirantes Oficial, domínio pelo setor de esquerda, recorde o time do Palmeiras, abre com Piqueires. Piqueires solta a jogada para Evangelista, para Piqueires. Piqueires corta para dentro, puxa de perna direita, vai sair o cruzado, tentou bater direto! Que paulada do Piquenez à esquerda do gol. Quase o Palmeiras abre o placar do jogo.
2: Na característica do jogador uruguaio, que sempre corta para dentro e tem essa possibilidade de boa finalização, né? O Piquenez armou o bate com muito espaço, mas acabou andando para fora. Lance de perigo, o melhor do Palmeiras até aqui na partida.
0: Não, foi lindo o chute dele. Faltou meio metro para entrar no gol, nem isso. Uma pancada de perna direita. Lateral esquerdo do Palmeiras. Puxou para a esquerda, ajeitou. Ele encheu o pé, quase o Verdão faz 1-0 aí. E domina o time do Cerro, tenta descer 0-0. É o placar do jogo, você ligado na Bandeirantes. 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Campo de defesa novamente para ser jogando. Domínio do campo de retaguarda para ser jogando no campo de defesa. O time do Cerro Porteño. É falta para o Cerro bater em cima, cometida pelo Evangelista. 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A bola volta do toque de bola para Cerro jogando. É para campo de defesa, tenta o toque de bola do time do Cerro. Tenta descer pelo setor de ponta, aperta na marcação. Vem para ganhar a jogada, curtinha na intermediária. No meio do campo de retaguarda, Alan. Alan vai para a finta, vem para o drible, tanto passe de bola, não consegue ganhar. A bola volta com o time do Cerro. Já desce pelo setor de direita, Verrete soltou pelo setor de ponta. Vem para rasgar Murilo. Escanteio pro time do Cerro, bater o Alan, ficou caído pedindo falta, o juiz mandou seguir.
2: É, mas esse tipo de lance o juiz não vai marcar, porque o Alan cai depois de uma pressão nas costas colocada pelo braço. O Cerro Porteño se aproveita e consegue o segundo escanteio da equipe paraguaia no jogo, vem bola para a área do Verdão.
0: Que o futebol, tá, Pampirantes, para você, torcedor brasileiro, se posiciona para a cobrança de escanteio, escanteio para o time do Cerro bater, vem levantamento na grande área, vem para o levantamento, levantou na boca do gol, Cerro, toque de cabeça para o meio, vai pintar o gol do Cerro, bola batida para fora! Inacreditável, Ramírez, o gol que ele perdeu dentro da pequena área, a bola subiu depois de ser resvalada de cabeça. Impressionante o toque de cabeça do Quintana, para ele o 14, ele dominou, girou, ajeitou, chegou flaco na marcação tarde, ele bateu muito embaixo da bola dentro da pequena área, chutou para fora, e o goleiro do Palmeiras saiu catando borboleta, não achou nada, quase o Cerro abre o placar do jogo.
2: É, a bola era na pequena área, tem que ser o goleiro, né, Ulisses? Carlos Miguel não saiu de dentro do gol, deu essa possibilidade, mas o Palmeiras responde.
0: E vem Verdão, domina pelo setor de esquerda, cabe ataque, abertura pro Flaco, Lopes tentou cruzar, cruzava, afasta o time do Cerro, para o Cerro jogando no seu campo de defesa, aperta na marcação, vem para ganhar o time do Cerro, lançamento vem pelo comando de ataque, tenta chegar no toque de bola, Gomes, Gomes ganha pelo setor intermediário, vem para o passe, ela volta curtinho o time do Cerro, que tenta descer, Marlon Freitas dá um bico na bola, corta, tira, bola volta pela direita do toque de bola de Ramírez para Rufo, que sai do gol para fazer a firme defesa. 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E vem pro jogo, domínio do campo de ataque, tentou descer, o time do Cerro não consegue, afasta o time do Palmeiras, tá estranho o Palmeiras, hein? O Verrete tá caído ali no chão, hein? O árbitro não para o jogo, não. E nem viu ainda, que ele nem olhou pro Verrete ainda. Repito pra você, jogados 20 minutos de bola rolando, vamos chegando agora pra você ligado na Bandeirantes. 20 de bola rolando, é o primeiro tempo de jogo de Cerro Porteño 0, Palmeiras também 0. Na Bandeirantes, quem fala é você. Alô, alô, bueno.
6: Hoje tem Série B do Campeonato Brasileiro. Avaí encara a equipe do Sport, o Fortaleza joga contra o São Bernardo, Cuiabá joga contra a equipe do Operário, Ponte Preta visita o Vila Nova, o Botafogo de Ribeirão joga contra o Criciúma.
0: 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Verrete tomou um telefone. Tapa na orelha ali.
4: Te lembra do telefone? Que o cara batia com a palma da mão no ouvido. Foi o que o Gomes fez com o Verrete, mas o árbitro mandou o jogo seguir.
0: E ficava o tuim, né?
4: Sim, ficava um barulhão. Né?
0: Tuim.
4: Isso. Hoje, se tu fizer um telefone hoje, de brincadeira, se dá prisão. Cara.
0: Não pode falar de gordo, nada.
5: Agora agora é o seguinte, Ulisses.
0: Se liga, pô.
5: Naquele lance pronto, lá embaixo da trave, pô, com três zagueiros, os caras fazendo linha de passe pelo alto. E não é um contra-ataque, né, que pega a defesa desorganizada, um lance de escanteio. Então, a zagueirada bobeou. E se aquela bola, o cara chutou pra cima, se ela cai pro Verrete, que é um lance típico do Verrete ali, seria barbante, hein? Não pode dar essa vacilada, hein, Ulisses?
0: É o futebol da Bandeirantes para você, torcedor ouvinte do Brasil. Obrigado pelo Código da Silva, sintonia. A bola falta no toque de bola, tenta descer pelo setor de esquerda, aperta novamente o time do Cerro Porteño. O lançamento foi feito à frente, chega bem na marcação, afasta, ganha a jogada. Alan, na moral, Alan foi muito bem na marcação, domina para o time do Palmeiras, para ser jogando pelo seu campo de defesa. Recomeça o Palmeiras para sair jogando. Já aprende a jogada curtinha no campo de retaguarda. 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Obrigado, torcedor, pelo Código da Sintonia, domina do campo de defesa, vem pra frente em cima da marcação, já recolhe a jogada curta pelo campo de retaguarda, aperta, tenta descer pelo setor de esquerda, domina novamente o time do Verde para ser jogador no campo de defesa, recolhe no campo de retaguarda, sai jogando curtinho novamente, Barbosa abriu, tenta o levantamento à frente, buscou Carlos Miguel, bate, o Palmeiras perde a bola de novo, ela volta com o time do Cerro, o Palmeiras não tem com quem sair jogando no campo de defesa, já domina o toque de bola curtinho na intermediária, Ramírez pediu, vem pra travar, vem, Evangelista, corta, tira, a bola volta, volta novamente com a equipe do Palmeiras, Evangelista ganha o lance, vai o drible, recolhe a jogada, tentou o passe de bola, perde a jogada, mas o árbitro para. Marcou a falta, Evangelista pela esquerda pro time do Palmeiras bater.
2: Na dificuldade de saída de bola é evidente, né, Ulisses? Só com o Carlos Miguel dando chutão é que consegue o Palmeiras sair de trás do campo de defesa. Agora a falta por trás, o Ramírez realmente engrossou o jogo para cima do Evangelista, o Verdão tem a posse no campo de ataque.
0: 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Vamos agora para aquela aguinha, né? Para aquele efervescente, aquela coisa toda. porque rapaziada foi tomar uma água. Na Bandeirantes, a opinião de Cláudio Zaidan com Alexandre Pretzan.
5: Ô Ulisses, jogo fraco até aqui, né? Cá entre nós. Nós temos uma partida de dois times cautelosos. O Cerro é isso. O Cerro não pode fugir, é só a natureza. O time que o Olan organizou para essa Libertadores é um time cauteloso, um time contido. Ele sabe que o Palmeiras é melhor. Tá lembrado que o Pretzel falou antes do jogo? Bom, o time do Palmeiras é melhor. Agora, isso não basta, tem de jogar mais. O Olan sabe que é melhor, concorda com o Pretzel, todos nós concordamos, o Palmeiras é melhor. Mas o Olan faz um time que não tem essa de tô em casa e vou pra cima. Nada disso. Contido, de vez em quando vai lá dar uma espetada. Teve duas chances de gol. A segunda foi a melhor do jogo. E o Palmeiras, em 23 minutos, chutou a bola no gol. Uma! Um chute do Piquerez de fora da área. Não tá fazendo a coisa certa. Um time que chuta uma bola de fora da área em quase 25 minutos, tá faltando muita coisa, Prats.
4: Eu espero que o Palmeiras, pelo menos, tenha um pouco mais de influência na saída de bola. Quando o Carlos Miguel pega a bola e olha, fica todo mundo parado, e aí ele tem que rifar a bola, ele tem que dar um bico na bola, e ele tá fazendo isso mal, porque a bola tá batendo e voltando, e toda hora o Cerro Porteño, que é um time fraco, está chegando perto da área para pelo menos tentar uma jogada de cruzamento ou até explorar o Verrete. E aquele lance na bola aérea, continuo me perguntando, por que que o Carlos Miguel, com quase 2 metros de altura, ele não sai do gol nos escanteios? Ele ficou parado dentro da pequena área e o Palmeiras não tomou o gol por um detalhe, por um capricho que o Ivan Ramírez perdeu o tempo da jogada. Um primeiro tempo parelho, mas com um jogo fraco do Palmeiras, diferente do que eu imaginava, meu caro Ulisses Costa.
0: 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Você ligado no microfone Bandeirantes. O Bruno Pusóvio torcendo para o time do Cerro. Ligado na Bandeirantes. Vem para o jogo. Domina pela direita. Tenta partir curtinho no setor intermediário. Afasta a zaga. Vem para tirar o Cerro. Recolhe do campo de defesa. Vem para tirar dali. Gomes tira. Toca de cabeça. Vai para fora. Tá parado o jogo. Lateral para a equipe do Palmeiras. Bater pela direita no campo e ataque. Lateral para o time do verde. Bater. 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Obrigado pelo carinho da sua sintonia. Domínio do campo de retaguarda, tenta ser jogando domínio novamente o time do Cerro Porteño. Lançamento para quem? Nossa senhora, se foi pro Verrete, houve um equívoco. Tiro de lateral pro Palmeiras bater.
2: E Ulisses, o Abel Ferreira agora se levanta e tá muito estressado. Não dá para ver diretamente com quem que é a bronca, mas parece que é com o meio de campo do Palmeiras. Marlon Freitas, Evangelista, que não estão ajudando na saída de bola, o que tá facilitando e muito a vida do Cerro Porteño até aqui.
0: No futebol da Bandeirantes, torcedor brasileiro. Pois não, Claudíssimo Zaidan.
5: Ele reclamou, como disse o Meliose, do passe errado do Flaco Lopes. Agora, o Flaco Lopes não pode ser o armador do time. Onde ele está jogando? Agora ele está ali na meia-direita e tal. Ele está voltando mais do que o Arias. Então o Meliose fala da irritação do Abel, e ele está irritado mesmo. Mas é o seguinte, cara, põe o Maurício então no time. Adianta um pouco o Flaco Lopes. O Flaco Lopes é muito bom ali da intermediária ofensiva em diante. Querer que ele volte para fazer lançamento, tá de brincadeira, né?
0: Aí é difícil, né? A bola volta, o toque de bola recolhe novamente o time do Cerro, cruzamento na grande área, Gomes vem para afastar, tira para o time do Palmeiras. A bola volta, o toque de bola pelo setor de direita, tenta ganhar o Cerro, não consegue ganhar a jogada, curtinha na intermediária, vem o Tigrinho, tenta a finta na marcação, bola desvia nele, bate em lateral para a equipe do Cerro batendo. Manual para o Cerro cobrar. 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É bola no campo de defesa, o tempo não para, Bandeirantes marca. 20, 26 minutos, 27 agora de bola rolando. É o primeiro tempo de jogo, girando a placar das oitavas da Libertadores da América. Jogo de volta. No primeiro jogo, 1-1, agora 0-0. Tá indo pros pênaltis, mas é só primeiro tempo. 27, 0 Cerro, 0 Palmeiras. Bueno.
6: Libertadores e Sul-Americana seguem amanhã. Na Libertadores, o LDU encara Mirassol, o Corinthians encara Rosário Central. Na Sul-Americana, o Macará enfrenta o Santos. O Olímpia joga contra o Vasco e o Botafogo joga contra o Cienciano.
0: É o futebol da Bandeirantes para você, torcedor brasileiro. Obrigado pelo carinho da sua sintonia. Do meio do campo de defesa, tenta o toque de bola contigo. Novamente recolhe pelo comando de ataque, aperta na marcação. Do meio do campo de defesa, tenta descer o time do Serra. A bola sai para a linha de lado. Em lateral para o time do Palmeiras bater no seu campo de defesa. Pois não.
2: Só para lembrar, o time que passar o confronto de hoje enfrenta ou LDU ou Mirassol, que decidem amanhã. Então, a chave de Palmeiras e Cerro, que brigam ainda pela vaga.
4: É o maior jogo da história do Mirassol. Se o Mirassol eliminar a LDU amanhã, entra para a história. Que vai para as quartas da Libertadores, a primeira participação na competição.
0: Homero Morales está ligado no microfone da Bandeirantes. Obrigado pelo carinho da sintonia. Grande Homero, forte abraço para você, meu amigo. A bola volta no toque de bola, está parado o jogo, está marcado lateral no campo de ataque para a equipe do Cerro, bater pelo setor de direita, campo de ataque. 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A bola volta no toque de bola, Coutinho para ser jogando, já recolhe novamente, vem para a finta, domina pelo setor de direito do campo de ataque, aperta o time do Cerro, vem pro drible, Ramires ganhou, tentou a finta, perde a jogada, domina o time do Palmeiras, tenta descer em contra-golpe, abertura pro Tigrinho, domina no campo de ataque, Vitor Roque tentou partir pela ponta, ele perde a jogada, recolhe no campo de defesa, tenta ser jogando, Vitor Roque faz a falta de ataque. Aí tá paralisado o jogo, falta para a equipe do Cerro, bater direita, campo de defesa.
2: E baita recuperação do zagueiro Canhete, hein? Paraguaio de 22 anos do Cerro, uma promessa que corre o campo inteiro atrás do Vitor Roque, vai para casa, rouba a bola e sofre a falta. Parabéns para ele, conseguiu recuperar bem a bola para sua equipe. Falta do Palmeiras em cima do zagueiro do Cerro.
0: O quinto sinal marca 19 horas e 30 minutos. Gente, tá estranho o Vitão Roque, né, velho? Nosso tigrinho.
4: Acho que depois da lesão, ele não consegue ter vitórias pessoais, né? Então aquela velocidade, aquela força, aquele combate que ele sempre teve, ele perdeu um pouco dessa ideia, ou tá sem confiança, né, Zaidan? Talvez seja isso também, mas que ele não tá bem, isso é fato.
5: Desde que voltou, não tá bem não.
0: O futebol da Bandeirantes, do meio do campo de ataque, tenta descer novamente, recolhe o time do Cerro, recolhe no campo de defesa, aperta Arias, vem para ganhar o lance, mas fez a falta. Tá marcada a falta, campo de defesa, João Arias faz falta pro time do Cerro bater.
2: É, em cima do jogador da equipe do Cerro, o Morel no meio de campo, e ali o Arias vai para cima também, o Marlon Freitas dá aquela cobrada, queria posse de bola a favor do Palmeiras, mas realmente largou o braço e acertou o rosto do jogador do Cerro, falta marcada na altura do meio de campo.
0: É o futebol da Bandeirantes, torcedor brasileiro. Obrigado pela audiência. Domínio do toque de bola contigo novamente no campo da retaguarda para ser jogando. É bola no campo de defesa. Domínio o time do Cerro, tenta descer já no ataque. A abertura vem para o toque de bola pela direita do campo de ataque. Ganhou o lance, Alan. Perdeu o cruzamento. Seu errado, Barbosa tirou. Bola voltou de fora da área. Batida em cima do Piquerez. Ela explode. Escanteio o terceiro do jogo para o time do Cerro bater. O Ivan encheu o pé na bola aí.
2: Três escanteios para o Cerro e só viu ele se escosta. O Palmeiras não consegue chegar, e no momento a torcida agora embala, acredita, faz uma festa bonita em La Nueva Ola, mais um escanteio a favor da equipe da casa, vem bola pra área.
0: E o Ivan Ramires meteu a bola, bateu no Piquerez, escanteio pelo setor de direita, escanteio pro time do Cerro bater, se posiciona, vem Chaparro, ele parte pra bola, bateu escanteio, levantou, toque de cabeça do meio do gol, vem pra pegar o goleiro do verde Carlos Miguel.
2: É, o Quintana subiu, cabeceou, a bola toca no chão, mas perde muita força, por isso facilita a vida do Carlos Miguel, que faz a sua primeira defesa no jogo, encaixa e sai jogando pro Palmeiras.
0: Pra você ligado no futebol da Bandeirantes, obrigado, torcedor ouvinte do Brasil. A bola já volta no toque de bola para ser jogando, já prendeu o Jang Coutinho novamente no campo de defesa. Você está no futebol da Bandeirantes, a Bandeirantes com você, torcedor brasileiro. Obrigado pelo carinho da sua audiência. Do meio do campo de retaguarda para ser jogando, tenta o toque de bola, o time do Cerro tenta descer, vem Barbosa, recupera a bola, bola mal tocada para a equipe do Palmeiras, ser jogando no campo de retaguarda. O tempo não para, Bandeirantes marca. Continua pra você. Ha. Zero Cerro, zero Palmeiras, Bueno.
6: De acordo com a imprensa italiana, Arthur, ex-Grêmio, pediu para rescindir o seu contrato com a Juventus. Será que cabe em algum time aqui no Brasil?
0: 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Bom, daqui a pouco a gente vai falar nisso aí. A bola volta no toque de bola. Flaco domina pelo campo de ataque. Vem para a finta da marcação. Abriu para Figueiredo. Figueiredo para o Tigrinho. Tigrinho tenta a finta. Vai para o toque de bola. Ganhou na primeira. Recolheu. Vai para a nova finta. O Tigrinho. Bom lance dele. Bonito, bonito. Vitor Roque. Ele ganhou. Soltou pelo setor de esquerda. Ele abre a jogada novamente para Figueiredo. Figueiredo recomeça a jogar com Evangelista. Evangelista domina para Marlon Freitas. Marlon Freitas prende pela direita para Murilo. Murilo prendeu para o time do Palmeiras. Volta a jogada para dentro novamente para Marlon Freitas, que toca para Murilo. E vai ser obrigado a voltar no campo de defesa. Recomeça novamente, tenta descer. A abertura vem para Alan. Alan domina para o time do Palmeiras. Tenta o giro em cima da marcação. Ele perde a bola na dividida. Bola volta no toque de bola contigo no setor intermediário. Vem Verrete. Fora puxado. Deu vantagem na esquerda. Desce Morel. Ele prende para o time do Cerro. Vai para a finta Morel. Ele recolhe e faz o breque em cima da marcação. Tenta soltar pelo setor de esquerda. Campo de ataque. Abre a jogada na linha de fundo para o domínio. Chegou bem pelo setor de direito do campo de ataque. Prendeu novamente Curtinho Domingues. Domingues vai para a finta para Morel. Morel levantou na frente do campo de ataque e tentou chegar a bola. Perde o lance o time do Cerro. Está jogando o time do Palmeiras. Domina Barbosa. Ele é grosso. Ele perde a bola. Barbosa recolhe o time do Cerro pelo direito do campo de ataque. Partiu pelo meio. Vem Cerro. Outra finta. Outro drible. A falta. E eu vou dizer para você, falta do Marlon Freitas. E para mim vai tomar amarelo, hein?
2: Por enquanto não pinta o cartão. O Velásquez, capitão do Cerro, vai lá cobrar. Porque realmente acabou acertando o jogador da equipe do Cerro. Era o Gamarra fazendo fila no meio de campo. O Marlon Freitas passa a perna, derruba o jogador do Cerro. Na verdade, o Ramírez, lateral direito. Mas o Marlon Freitas reclama. Falta marcada a favor da equipe paraguaia.
0: Pô, ele só chutou o pé do cara, o Marlon Freitas. Tá parado o jogo.
4: Cara de pau pra reclamar aí, Mestre Zé. Agora o Palmeiras, por incrível que pareça, deixa o Cerro muito à vontade pra carregar essa bola até intermediário.
5: Que chatice, todo jogo na América do Sul é isso, né? Todo jogo é isso. Os caras fazem falta e reclamam, simulam. Qualquer coisinha cerca o árbitro. É dose pra elefante.
0: É falta pra equipe, no caso pro Preto, então a dose. É falta pra equipe do Cerro bater pra você ligado no microfone Bandeirantes. 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

0: do campo intermediário, mas o árbitro vai parar o jogo. Nocauteou alguém na barreira do Palmeiras, hein? Tá caído, me parece, o Marlon Freitas.
1: É isso, apagado o Marlon Freitas nesse momento, né? Inclusive, tive também a mesma impressão do Pretzel aqui, que a barreira tava meio próxima, né? Passou um pouquinho do limite, ainda assim pega na barreira e tá desmaiado o Marlon Freitas. Foi forte o chute do Ramires.
0: 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Tomou no rosto uma pancada o Marlon Freitas, está caído ali no campo de jogo. Que coisa, hein? Tá louco o Miliosa.
1: Muito, mas muito forte. Chute do Ramires e pega no rosto do Marlon Freitas só agora. Esse tempo todo ele foi levantando ali a cabeça, foi conseguindo conversar com os companheiros e vai levantando com a ajuda do departamento médico do Palmeiras. Ainda com aquela cara de onde é que eu tô. O Marlon Freitas, depois de ser apagado, nocauteado por esse chute forte do Ramires, mas vai se levantando ali o time do Palmeiras.
0: 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Aqui a bola para a equipe do Cerro Lateral na intermediária, campo de ataque. 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Mais tarde tem Flamengo, Cruzeiro, João Paulo, Capelandes, Leandro, Quesada, Paulo do Vale e Ricardo Capriotti, que vem já já. 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É bola para o time do Cerro, o Cerro jogando pelo meio de campo. A abertura vem com toque de bola de Gamarra. Gamarra prende o lance de lado, tenta o toque curtinho pelo setor intermediário, ele volta a jogada. Verrete já pede lá na frente, abertura vem pelo meio de campo curtinho, recolheu Ramires, vem pelo setor de direito do campo de ataque, aparece no toque de bola, o Cerro sai jogando. 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E já domina pelo seu campo de defesa, tentando ser curtinho no campo de retaguarda, já recolhe novamente, já vem pro jogo, prende a jogada curtinha pelo comando de ataque, aperta novamente o time do Cerro, levantamento vem pela zaga central, recomeça o Cerro no campo de defesa, sai jogando com Rufo, Rufo domina o goleiro do time do Cerro, sai jogando perigosamente no meio da zaga, a abertura vem pela direita, tenta Ramires, vem pelo levantamento, lançamento para ninguém, Gomes sobe de cabeça, corta, toca, ele toca de cabeça perfeitamente, mas toca mal Piquerez, ela volta com o time do Cerro que domina, tenta o toque de bola, Verrete, ele perde o lance, recupera o Palmeiras, sai jogando no campo de retaguarda. 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A Palancha volta, volta no toque de bola, tenta descer o time do Cerro, não consegue, aperta o time do Palmeiras para ganhar a jogada com Alan. Alan vem para a finta, leva para dentro, escapa da marcação do primeiro, escapa do segundo e toma falta. Parado o jogo, falta campo de defesa para o time do Palmeiras bater, né?
1: Válvula de escape do Palmeiras, o Alan pelo lado direito, com um, dois dribles, consegue clarear o campo e o time do Cerro já percebeu que a forma de parar é na falta. Foi o que fez o Domingues, até cumprimenta o Alan depois, falta marcada, meio de campo a favor do Verdão.
0: 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A bola volta no toque de bola, tenta descer o time do Palmeiras. Lindo lance do Murilo, vai pra área, o zagueiro vem pra tirar. O Murilo desceu como se fora um ponta, escapa do primeiro, do segundo, vai pra área, o zagueirão veio rasgando. Que lance do Murilo, que deu um chapéu de peito, bateu no peito, encobriu o jogador do Cerro e partiu na cara do gol, que coisa!
1: Acreditou o Murilo, hein? Foi muito bem no lance, a zaga do Cerro deu uma desligada e ele infiltrou, passou por dois marcadores com boa percepção da jogada e consegue um escanteio. O primeiro do Palmeiras no jogo, vem Arias pra cobrar.
0: Velasquez, o capitão, tirou Arias, escanteio, Verdão, capricha, Verdão, levantamento na boca, gol no peito, bola vai embora para fora novamente, novo escanteio para o time do Palmeiras cobrar. 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Escanteio cobrado, levantamento do Arias da boca do gol, subiu de cabeça, o zagueiro tirou. Ficou sentindo ali uma torção, parece, caiu. Vai ter que parar o árbitro o jogo, vai ter que parar ali, hein? 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E aí?
1: Era o Velasquez, o único jogador do Cerro convocado para a Copa do Mundo pela seleção paraguaia. Vem, Palmeiras!
0: E vem para o jogo o time do Palmeiras, recolheu, abriu, jogando áreas para trás, bateu, vai pintar o gol do Verdão, chutou, Evangelista, tira o zagueiro, a bola vai embora! O Evangelista ficou com a bola dominada num drible incrível do Arias. Ninguém cobriu, ele ergueu a cabeça, bateu para trás, passou, sobrou dentro da meia-lua.

0: Evangelista dominou, ela foi pra dentro da grande área, abriu, bateu na esquerda de joelho, tira o zagueiro do time do Cerro, vem Palmeiras, áreas, escanteio cobrado, levantou no gol, toque! É dele, do Capita Gomes! Gol do Palmeiras! Do Capita! Gustavo Gomes, o zagueiro artilheiro do Palmeiras! O zagueiro da história com o maior número de gols com a camisa do Verdão, Gomes, da cobrança de escanteio no Arias. Ele subiu nas costas do Flaco Lopes e tocou com convicção. A bola vai na direita do gol alto e dá na bochecha da rede. Palmeiras faz 1-0 no jogo. Esse placar classifica o Verdão. Gol, emoção maior do futebol. E essa emoção, Gomes, que você proporciona a torcida do Palmeiras. O detalhe é seu.
1: Miliazzi. E quando as coisas não vão bem, parecem não funcionar, o palmeirense sabe que pode confiar em seu capitão, que dentro da área é um monstro histórico. São 14 gols, eram agora 15, na história da competição sul-americana. Não só o maior zagueiro artilheiro da história do Palmeiras, como também o maior da Copa Libertadores. Sempre ele jogando em casa no Paraguai. Gustavo Gomes dentro da área, completa de cabeça. Um jogo difícil pro Verdão, o Gomes deixa mais fácil. 1-0 pro Palmeiras, Ulisses.
0: 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E aí, Zaidan, e aí, Prestes, 1-0, Verdão.
2: Pô, desde a chegada do Abel, essa é uma arma muito eficiente do Palmeiras, né? O Gomes não é o zagueiro que mais fez gols com a camisa do Palmeiras à toa. O aproveitamento é muito alto, do Murilo também. O Palmeiras é muito eficiente nesse tipo de lance. O Palmeiras não estava bem no jogo, finalizando quase nada. Mas o início de tudo é a grande jogada do Arias pela direita, né? Antecedida por aquela do Murilo. E aí essa eficiência do Gustavo Gomes. Isso muda. Agora acabou aquela história de o Cerro não liga se for para os pênaltis. Agora o Cerro tem de sair para o jogo, né, Prédio?
3: Exatamente, e não jogava mal, né, Zaidan? Mas aí essa sequência de escanteios, começando pelo Murilo, que foi o curtiu uma de ponteiro e arrumou o primeiro escanteio, e aí essa do Arias que tu disseste, ao mesmo tempo o gol amadureceu, com a salvada do jogador, né, do Cerro, em cima da linha, no chute do Evangelista, e aí o Gustavo Gomes, simplesmente o zagueiro da história, impressionante o que ele faz de gol de cabeça. Ele cabeceou, tirou meio corpo pro seu marcador, e aí só cumprimentou o goleiro. 1-0 Palmeiras, num jogo muito complicado pro Verdão até sair esse gol, Ulisses.
0: Gomes faz o Verdão respirar. Para você ligado no microfone da Pampirantes, torcedor brasileiro, agosto é mês do retorno. 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Bola, campo de defesa pro time do Cerro sair jogando. 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Mais tarde tem o Flamengo em campo diante do Cruzeiro. Primeiro jogo 1-1 em Minas, agora no Maracanã. Capelinha transmite o jogo. João Paulo Capelinha diz com o Leandro que é Sara Paulo do Vale, Capriotti, Lucas Bueno. 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Tá parado o jogo.
1: Parado o jogo agora, a bola a favor da equipe do Palmeiras. E o Murilo, não, o Vitor Roque tá estirado no gramado com dores ali na barriga, né? Teve uma trombada ali, acusa um braço da zaga do Cerro, não marcado. Vai sair jogando ali o Velasquez, o Cerro agora tem pressa, tá atrás do placar.
0: 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É bola no campo de ataque, tentando ser o Verdão, tenta fintar áreas em cima da marcação, empurra, comete a falta, o árbitro para, marca campo de defesa. É falta novamente no campo de defesa, Luquinhas Dantas está vibrando com a vitória do time do Palmeiras, Verdão 1-0. Grande Luquinhas Dantas, a bola volta no toque de bola, recolhe contigo no campo de retaguarda para ser jogando novamente o time do Cerro Portenho no seu campo de defesa. 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A bola volta no toque de bola para ser jogando, já recolhe a jogada contigo no campo de defesa, vem para o toque Alegre, bola pelo setor de esquerda, aperta na marcação, o time do Cerro, 1-0 Palmeiras. O árbitro acresce, quantos minutos de jogo?
1: Mais 4, Ulisses Costa.
0: E vem Verdão, surpresa, Murilo no ataque, cruzou, passou pelo Vitor Roque, tira o zagueiro, bola volta para Flaco, Flaco se caprichar, tem o Murilo aberto, enfiou pro Murilo, curtiu, uma de lateral direito, de ponta direita, cruzou na boca do gol, Zaregão tirou, tira o goleiro, tira o zagueiro, bola bate, voltou o Vitor Roque, vai fazer, tá parado o jogo. Vitor Roque voltava de posição irregular.
1: Ulisses, mais um dado impressionante sobre o Gomes. Ele se tornou o primeiro jogador da história da Libertadores a marcar em 9 edições consecutivas. Desde 2018 ele faz gol pelo Palmeiras em Libertadores.
3: Isso é uma loucura. Eu acho que é Luiz Pereira e Gomes para muita gente, né? Na história. Porque o que esse rapaz conseguiu até agora no Palmeiras é impressionante.
0: É o futebol da Bandeirantes para você, torcedor do Brasil, curtindo o sonsaço. Bandeirantes do microfone, ele vai com a tradição do rádio brasileiro. Aqui do Brilho do Toque, ele vai sair jogando novamente o time do Cerro Portenho, 45-46 agora. Mais 3 de jogo, o time do Cerro tenta descer, afasta do toque, ele vai no Coutinho, vem Arias, ganha para Flaco. Flaco prende para o time do Palmeiras, soltou para Arias. Arias dominou na esquerda, limpou, vai para finta, tenta o toque de bola. Palmeiras melhora muito depois do jogo, do gol. A abertura vem, é na direita com Alan. Alan domina, é bom. De bola, levou para a linha de fundo, tentou a finta, ganha escanteio para o time do Palmeiras bater.
1: Mais um a favor do Palmeiras, é o terceiro, já nesse primeiro tempo, sempre com o Alan pelo lado direito, levando muito perigo. Palmeiras, depois do gol, se tranquiliza, vai para cima com mais leveza e tem escanteio para cobrar.
0: Você ligado no futebol da Bandeirantes, para você, torcedor brasileiro, se posiciona, vem para o cruzamento de escanteio, escanteio, Arias vem para a cobrança, se posiciona novamente no toque central, no toque de bola novamente, Arias, ele recolhe para bater escanteio, daqui a pouquinho, Capriotti, um intervalo, Bandeirantes, escanteio cobrado, Arias levantou no boca do gol, Gomes tentava subir de cabeça, afasta o zagueiro, tira, vem para o domínio, Flaco Lopes abriu para o Piquerez. Mas o que é isso, Piquerez? Pô! Piquerez, na direita o Alan livre, todo mundo livre na esquerda. Você tinha 2 opções de jogo, você chuta a 100 metros de altura a bola, pô.
1: É que o Piquerez ainda não marcou nenhum gol esse ano, Ulisses. Está com a ansiedade ali o uruguaio, que não faz uma boa temporada com a camisa do Palmeiras, manda pra fora, desperdiça a chance pro segundo gol.
0: E tenta descer novamente, recorde do campo de defesa, tá parado o jogo, lateral para a equipe do Cerro, bater do seu campo de defesa. Estamos chegando aí a 47 minutos e 30, mais 1 e 30 de jogo. Para você ligado na Bandeirantes neste primeiro tempo, Verdão bonito, 1-0, o Palmeiras vai se classificando para as quartas de final. Bonito Verdão, domínio do campo de defesa, recorde contigo do campo de defesa. Eu quero você comigo no youtube.com/rádio Bandeirantes Oficial. Abertura vem pelo setor de direito do campo de ataque, tenta descer curtinho, aperta novamente o time do Cerro. Tenta descer Ramires, Ramires gira, jogada, tenta o passe para ninguém. Cerro tomou gol e acabou no jogo, hein?
3: Muito assustado o time, torcendo para que o primeiro tempo termine, Zaidan.
2: É, e o Milhozzi falou bem, Palmeiras agora é um time leve, né? Até fazer o gol era um time assustado com seus próprios erros, sem confiança. Fez o gol e começou a chegar. O Arias conseguiu fazer fila, Vitor Roque teve uma chance. Palmeiras melhor no jogo. E o Prédio já havia dito antes do jogo, Palmeiras é melhor. Se jogar, pelo menos perto do que sabe, ganha o jogo. O problema é que o Palmeiras estava jogando muito, muito abaixo do que pode jogar. O gol relaxou o time e está indo para cima. Termina o primeiro tempo controlando o jogo, Ulisses.
0: É bola do campo de defesa para Alan. Ele domina para o time do Palmeiras, vem para a finta, solta para Flaco Lopes. Lindo lance do Arias, tentou passar. Escapou do primeiro, do segundo, soltou. Jogada na esquerda para o Tigrinho. Tigrinho abriu para Piquerez. Piquerez desceu para a linha de fundo. Tem o Flaco na segunda trave. Cruzou para o Flaco Lopes, subiu de cabeça no meio. Domina, sai jogando o time do Cerro com Quintana. Ele prende a jogada, recorde do seu campo de defesa. Já vai partir o time do Cerro. Vai terminar o primeiro tempo. Ergue o braço, o árbitro. Final de primeiro tempo em Assunção, no Paraguai. Cerro 0, Palmeiras 1. Esse placar classifica o Verdão. Capriotti, gol dele, Gomes, o artilheiro.
1: Tu finish. Agora é comigo. Vamos lá, no intervalo inteligente, Bandeirantes.
0: Daqui depois... a pouquinho o finish pra
1: você. Calma. Calma que agora é comigo, segura a onda aí. Vamos lá, porque o Verdão está na frente. É Gustavo Gomes, quando a coisa aperta, chama o Gustavo Gomes, hein? Chama o zagueirão, esse sabe das coisas. Vamos lá, Bruno Milhozzi, mas já, cara, rapidinho assim, não tem mais nada ali. Vamos lá, Milhozzi, os times estão deixando o campo aí, aparentemente estão, né? É isso, Capri, os dois times já retornando e claro que o palmeirense agora celebra a figura de Gustavo Gomes. A gente falou rapidamente sobre o feito desse gol de cabeça importante, o primeiro dele nessa edição de Copa Libertadores, já fez gol contra o Fluminense no último jogo e volta a balançar as redes com muita tranquilidade, ganhando de cabeça na zaga do Cerro Porteño. Gol de número 15 para o Gomes na história da Copa Libertadores, o maior zagueiro artilheiro da história da competição e marcou pela 9ª edição consecutiva com a camisa do Palmeiras na Libertadores. São marcas impressionantes. Impressionante, um zagueiro ainda mais impressionante que vai colocando o Palmeiras, por enquanto, nas quartas de final da Copa Libertadores. O jogo estava difícil, viu, Capri? Mas o Gomes facilitou e o Palmeiras está colocando o seu pé nas quartas de final.
3: Vamos lá, hein? Vamos lá, Gomes. Vamos lá, Palmeiras, por favor, hein? Tem todo o segundo tempo, vamos segurar, vamos aumentar aí, né? Dá uma tranquilizada aí para garantir logo essa classificação e avançar à próxima fase da Libertadores da América. Agora é hora de opinião, vamos ouvir dois craques, né? Dois craques, assim como Gustavo Gomes, dois craques dos comentários, porque aqui, palmeirense, você que ama futebol, não perde nada com eles. Cláudio Zaidan, Alexandre Pretzel, boa noite. O mundo quer ouvi-los. Fala, Caboclinho. Fala, Manuel. Boa noite.
4: Fala, Capriotti. Não, o Pretzel só admite comparação dele com Elias Figueroa. Dom Elias Figueroa. Qualquer outro zagueiro, o Pretzel não quer saber de comparação. Que, aliás, foi um fenômeno.
3: Vamos lá, Pretzel, vamos refazer o contato com o Zaidan, vamos lá.
5: Eu acho que o Palmeiras não jogou bem até os 35 do primeiro tempo. Foi dominado? Também não. Mas ao mesmo tempo, o Palmeiras teve um início muito lerdo, não parecia um jogo de oitavas de final, Capri. A equipe começou muito atrás, Carlos Miguel também um pouco aéreo mesmo, porque bolas alçadas, ele na saída de bola também, rifando mal a bola, entregando a bola para o Cerro Porteño. Então o time do Cerro é fraco. O time do Cerro é bem pior que o time do Palmeiras, mas o Palmeiras deixou esse time começar o jogo bem melhor. Então foram duas oportunidades. A um minuto de jogo, uma bola cruzada, e aí o Ivan Ramírez chuta na diagonal e o Verrete não chegou atrasado. Se ele chega um pouquinho na bola, ele faz 1-0 dentro da pequena área. Carlos Miguel não, né, deixou a bola passar na diagonal. E depois, um cruzamento na área, o Carlos Miguel não sai do gol, que eu não entendo porque que ele não vai em direção à bola. Existe um cabeceio daí do Velasquez e o Ivan Ramírez, sozinho na pequena área, perde o gol. Então o Cerro Porteño em 10, 12 minutos, chegou duas vezes na área do Palmeiras. Algo que não poderia acontecer. Então o Palmeiras não tinha saída de bola, não tinha jogada. E aí depois, com mais calma, o jogo ficou muito físico, muito intenso. Muita bola longa para o Vitor Roque tentar desafogar, né? Mas ele não está conseguindo ter vitória pessoal sobre os seus marcadores. Então ficou um jogo de intermediária com erros de passes e um jogo típico de Libertadores. Não que eu transforme isso em algo ruim, mas um jogo típico de confronto direto, né, de desarme de marcação. Mas com duas equipes sem muita criatividade. Aí vem os 35 minutos. O Murilo avança, consegue um escanteio e nessa sequência de escanteios sai o gol do Palmeiras, gol de cabeça do Gomes. Está na história do Palmeiras, eu acho até que hoje faria parte de uma defesa histórica do Palmeiras ao lado do Luiz Pereira. E ele, como um centroavante mesmo, né? Cabeceio de zagueiro, de centroavante, de cabeça, vence o bom goleiro Rolf e faz 1-0. Então, nos últimos 10, 14 minutos, dos 35 aos 49, só deu Palmeiras. O Cerro Porteño sentiu demais o gol. E aí, né, a fragilidade técnica do Cerro, ela ficou escancarada, porque o Palmeiras realmente é mais time e talvez até poderia ter virado 2-0 se forçasse um pouquinho mais. Então, acho que está tudo aberto para o segundo tempo, mas o Palmeiras jogou toda a pressão em cima do fraco time do Cerro agora para a segunda etapa, meu caro Ricardo Capriotti.
3: Vamos lá que recuperamos o Zaidan. Queremos te ouvir, Zaidan. Vamos Sim. lá, por favor.
4: Não há muita coisa a acrescentar. Nada a acrescentar ao que disse o Preto. É um resumo perfeito do primeiro tempo. O Cerro teve duas chances, né? Uma foi uma bola que passa ali pela área. O zagueiro dá uma vacilada. E se o Verrete consegue ser um pouco mais rápido, ele não poderia sair antes, senão ele já está impedido. Mas se ele consegue ter uma reação um pouco mais rápida, ele chegaria na bola e faria o gol. E o outro lance, ridículo, porque é um escanteio, a defesa não pode permitir linha de passe. Se é um contra-ataque, defesa desarrumada, não, um escanteio, tem que estar todo mundo posicionado. O cara toca de cabeça e o outro está ali embaixo do gol e chuta para fora. Se é o Verrete naquele lance, a possibilidade de gol era imensa, porque é um lance típico dele. Né? E o Palmeiras havia chegado uma vez, um chute do Piquerez. E aí, como disse o Pretzel, a partir desse lance que teve Arias, teve Alan e teve o Murilo, o Palmeiras teve uma sequência. E numa dessas sequências, escanteio, bola na área, foi lá o Gustavo Gomes. E só para finalizar, Capriotti, isso que disse o Pretzel, claro, além do Luiz Pereira, que é incontestável, nenhum de nós, claro, viu o Junqueira, né, zagueiro histórico do Palmeiras, mas dos que vimos, Djalma Dias, Alfredo, Procópio, aquela dupla Antônio Carlos e Kleber, o Palmeiras teve zagueiros formidáveis e alguns muito mais técnicos do que o Gustavo Gomes. Mas a história do Gustavo Gomes no Palmeiras é imensa. E você ser o zagueiro que mais fez gols num time que teve o Luiz Pereira, já é um negócio formidável. É um zagueiro histórico, histórico. E mais uma vez, quando o Palmeiras está mal, o lance de bola parada, a bola levantada na área e essa eficiência do Murilo, mas sobretudo do Gustavo Gomes, mais uma vez vai resolvendo a parada para o Palmeiras, Capriotti. Meu caro Capriotti.
6: Valeu, Zaida. Valeu, Manuel. Já voltamos aí com vocês na sequência aqui. Daqui a pouquinho vamos recuperar também Zaidan e Pretzel. Que dupla de comentaristas hoje, hein? Eu também acho difícil um palmeirense, mesmo os mais antigos, que não coloque Luiz Pereira e Gustavo Gomes no Palmeiras de todos os tempos. Esse Gustavo Gomes joga muita bola. Fica imaginando, né? O auge do Luiz Pereira e o auge do Gustavo Gomes. Tá louco, não passaria ninguém por ali. Dois gigantes da posição. Ou das posições, né? Vamos lá então, ó. Uma parada rapidíssima aqui no intervalo inteligente Bandeirantes. Já já vamos voltar. Tem todo o segundo tempo ainda. Lembrando que é uma noite de gala da Libertadores, não é, minha gente? Hoje ainda tem Flamengo e Cruzeiro. É isso mesmo, Flamengo e Cruzeiro vão duelar às 21h30 da noite. João Paulo Capelanes vai transmitir na Bandeirantes com os comentários do Leandro Quesada e as reportagens do Paulo do Vale. Então daqui a pouquinho a gente volta para falar muito mais dessa noite de Libertadores Sul-Americana. Afinal de contas, futebol é com a Bandeirantes. Até já.
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1: Esquerda de joelho, tira o zagueiro do time do Cerro, vem Palmeiras, áreas, escanteio, cobrado, levantou no gol, toque! É dele, do Capita Gomes! Gol! Do Zagueiro da história com o maior número de gols, com a camisa do Verdão, Gomes, da cobrança de escanteio do Arias. Ele subiu nas costas do Flaco Lopes e tocou com convicção. A bola vai na direita do gol alto e dá na bochecha, da rede. Palmeiras faz 1-0 no jogo.
2: Tá aí Ulisses Costa e o gol que vai dando a vitória ao Palmeiras contra o Cerro Porteño lá em Assunção. Gol importantíssimo e classificando o Palmeiras às quartas e final da Libertadores da América. Mas não é só isso não. Noite de gala das competições continentais e a Bandeirantes de olho em tudo pra você. Lucas Bueno, o que é que tá rolando nessa quarta-feira? Conta tudo pra gente. Fala aí, Lucas.
3: Vamos lá, Capri. Boa noite pra você, todos que nos acompanham aqui na Bandeirantes. Além de Cerro Porteño e Palmeiras, Coquimbo Unido e Platense vão empatando em 0-0 na Libertadores. Nas 9:30 da noite, jogo com transmissão da Bandeirantes, Flamengo e Cruzeiro. No apagar das luzes do primeiro tempo, na Sul-Americana, o Bragantino fez 1-0 para cima do Atlético Mineiro. Com isso, o jogo vai indo para as penalidades. Logo mais, Santa Fé e River Plate, Montevideo City, Torque e Tigre também se enfrentam às 9:30 da noite.
2: Quero ver o Pretzel, o Zaidan, quero ver o Maurício jogando aí.
4: Também.
2: Encarando aí o Cerro. Ele que defendeu a seleção do Paraguai na Copa do Mundo. Quero ver ele lá. Quero ver. Ó, os times estão voltando lá. Olha lá, Milhose. Será que vem o Maurício aí?
5: A princípio não, viu, Capri? O Palmeiras parece o mesmo, sem nenhuma mudança para a segunda etapa. O Cerro tem uma movimentação diferente. A tendência é de pelo menos uma mudança na equipe do técnico Ariel Rola.
2: Você mudaria lá, Zaidal? Palmeiras também? Ou deixa assim mesmo?
6: Sim. Agora está mais tranquilo, mas sim, para mim o Maurício deve jogar. Mas como disse o Milhose no jogo contra o Fluminense, o Abel só muda no intervalo quando ele vê que o time está muito mal. E ele fez isso no Maracanã. Hoje não, está ganhando o jogo, está se classificando. Não seria agora que o Abel mudaria, né?
2: Vamos voltar para o segundo tempo, então. Vem aí os 45 minutos finais. É a melhor transmissão do Rádio Esportivo do Brasil. Agora é com você. Solta a voz e vem... Vem Ulisses Costa!
7: Vai começar o segundo tempo do jogo. Para você ligado no microfone de Bandeirantes, ainda que pertence ao time do Cerro. Tudo pronto para a bola rolar. Obrigado, torcedor brasileiro. Apita o árbitro. Toca na bola do time do Cerro com Verrete. Ela rola, se ela rola, deixa ela rolar. Você quer emoção, vem comigo, torcedor brasileiro. 1-0, Verdão bonito, Palmeiras na frente. Gol do Gomes, o zagueiro artilheiro do meio do campo de defesa. Passa uma girafa na frente, tenta o toque de bola contigo na zaga central. Recomeça, Gomes vem para tirar, afasta o perigo, dá um bico da linha, bola volta contigo no setor intermediário. Já do meio do toque de bola curta pelo comando de reta, guarda abertura da esquerda, vai muito forte a bola. Ela sai para a linha de lado, em lateral para a equipe do Palmeiras, bater pelo setor de direita do campo de ataque. Lateral cobrado é para o Cerro, tentou o domínio, o árbitro para. Pois não, quem saiu, quem entrou?
5: Troca no Cerro Porteño, saiu 16. Ramírez estava como lateral direito, entrou meio campista, 40. Klimovic, jogador alemão. Com isso, Ulisses, o 2, o Fabrício Domingues deve voltar e fazer o lado direito e o Klimovic joga à frente.
7: É o futebol da Bandeirantes para você, Pretzel Zaidan.
4: Eu acho que é uma tentativa
8: ele
4: ofensiva.
8: Participou do jogo
4: ofensiva.
8: Em São Paulo.
4: Exatamente, né, Zaidan? Ofensivo.
8: Sim, é um meia, né? Ele tira um marcador e coloca um meia. É isso aí, Pratzel.
7: É o futebol da Bandeirantes. Domínio do toque de Baracutinho pela direita. Vem Flaco, tenta o toque de bola pro Tigrinho. Tigrinho briga, perde a jogada, bola volta, volta novamente. Vem Gomes, mergulha de cabeça. Tenta ser o jogando do time do Palmeiras, não consegue. A bola volta com o time do Cerro. 1-0 pro time do Verdão. Bonito à frente. Vem Piqueires, antecipa a jogada. Ele vem para tirar. Recolhe do campo de defesa. Sai jogando novamente pro time do Palmeiras em velocidade. Dominou o Tigrinho, abriu pra Flaco. O Flaco domina, se soldado. Do outro lado tem Ares. Nossa Senhora. Mas o que que é isso, Flaco Lopes? Mas o que que é isso, velho? O cruzamento dele. Que coisa, hein?
5: Falha do Flaco Lopes, né? Coloca o pé muito embaixo da bola e com isso perde totalmente a jogada. Seria um bom contra-ataque do Palmeiras. Tinha o Vitor Roque dentro da área. Perde a chance o argentino pro Verdão.
7: Dele e do diretor de TV que entrou outro jogo. Que coisa, hein? A bola volta do toque de bola, tenta ser o jogador recorde com o time do campo de defesa, vem pra subir de cabeça Gomes, autor do gol do time do Palmeiras, time do perigo, ali cede lateral, lateral, novamente pelo setor de direito do campo de defesa pra ser jogando, você ligado no microfone da Bandeirantes, a bola volta, volta com o time do toque de bola, curtinho pelo setor de direita, vem pra finta em cima da marcação, tá paralisado o jogo, tá marcada a falta pela direita pro time do Cerro pra bater, parado o jogo aí, fala, falta marcada em cima do Domingues.
5: Isso, Evangelista, que tá cumprindo função de marcação mesmo, muito mais do que o Andreas Pereira faria se estivesse jogando. O Roland tá irritado. Falta perigosa, o Cerro Porteño vai aproveitar para colocar dentro da área.
7: É falta pela direita do campo de ataque para o time do Cerro Porteño bater para você ligado na Bandeirantes. 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Falta pro time do Cerro bater, vem levantamento na grande área, vai partir para cobrança de falta o time do Cerro, levantamento na área. Errado, Marlon Freitas tira. A bola volta, tocou no Marlon, batida, gol, vai para a linha de fundo. Péssimo chute, tiro de meta, Palmeiras.
5: Vai mal agora o Chaparro, com a perna esquerda não consegue ajeitar bem a finalização. A chuva também já começa a pesar, atrapalhar um pouco a vida do Cerro Porteño, que quer jogar com mais qualidade, agora que está atrás do placar. Verdão sai jogando, vence por 1-0 no Paraguai.
7: 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A bola volta pelo setor de direita, tenta o toque de Baracutinho, novamente recolhe. Piqueires prende no campo de defesa, sai jogando na zaga central com Barbosa. Barbosa para Carlos Miguel. Carlos Miguel domina para o time do Palmeiras, tenta o levantamento à frente, busca a jogada pelo setor de direita, aperta na marcação, vem para ganhar áreas, ganhou jogada, tentou o Tigrinho, nossa senhora, pede desculpas até para a mamãe dele. Tiro de meta para a equipe do Cerro, bateu pessimamente o Tigrinho.
5: A gente já vem falando, né, Ulisses, a fase não é boa, mas agora forçou a amizade o camisa 9 do Palmeiras, porque estava longe do gol, sem qualquer tipo de direção ou possibilidade de finalização mais clara. Ele manda para fora e pede mais uma chance do Palmeiras.
7: Lembrando que, meu amigo, o Palmeiras está se classificando 1-0 para o time do Verde. Domínio do campo de defesa para o Cerro, jogando já prende a jogada, Coutinho pelo seu campo de retaguarda, domínio do time do Cerro, tenta descer para a direita, vem para o toque de bola, falar com o Lopes, afasta. Tentou tirar, quem tirou dali acabou afastando o perigo, foi Barbosa, é lateral novamente, é lateral para a equipe do Cerro, bater pelo setor de direita do campo de ataque. Klimovic perde o lance, você ligado da Bandeirantes, a Bandeirantes com você. 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A bola volta no toque de bola, já domina curtinho do campo de defesa, sai jogando o time do Cerro, domina pelo setor de direita do campo de ataque, vem Domingues, ele estica a jogada para a ponta, tentou o drible na marcação, vem para tirar Barbosa, ele afasta o perigo. A bola volta com o time do Cerro, tenta o toque de cabeça para ganhar a jogada, recolhe novamente o Cerro para ser para o jogo, aperta no bate e rebate o árbitro para o jogo. Marca a falta do Arias, falta campo de defesa para o time do Cerro, Porteño bater, bateu do Vitor Roque.
5: É isso, por conta disso, falta marcada, o Cerro Porteño vai sair jogando e ganha campo na segunda etapa. Só um detalhe, viu, Ulisses, o Palmeiras se classificou na fase de grupos com a segunda melhor campanha, por isso joga fora hoje, e caso pegue LDU ou Mirassol na próxima fase, joga fora contra qualquer um dos dois, porque os dois times tiveram mais pontos do que o Palmeiras na fase de grupos. 12 pontos, o Verdão passou com 11. Isso, claro, caso os times vençam ali, o vencedor do jogo tenha mais 3 pontos nessa qualificação.
4: Palmeiras e LDU vão repetir a semifinal passada, né, Zaidão? Palmeiras e LDU, se acontecer. Agora seria legal Palmeiras e Mirassol, hein? Seria muito legal.
7: Pois não, Zaidão?
8: Seria. É, mas é difícil, né? Mirassol, se bem que o Mirassol no segundo tempo estava jogando bem, aí ele toma o gol de empate. Essas esquisitices do futebol, né? Mas só um alô aqui pro doutor João Batista Ribeiro, em Jaú, irmão dele Luiz Alberto em Londrina. Em Jaú, doutor Edion, doutor Celso Fernandes, toda essa orquestra sobre a de José Maia, o mito, Ulisses Costa.
7: Legal, grande José Maia. Domina pela direita do campo de ataque, vem pro toque, demora contigo no setor intermediário, aperta na marcação, tenta descer o seu, não consegue. Flaco Lopes fica com sobra de bola, deu pro Tigrinho, tentou buscar áreas, ele perde a bola. O árbitro tá marcando falta ou lateral? Acho que vai pintar o amarelinho aí agora, hein, pro Domingues.
5: É, por falta em cima do Vitor Roque, e realmente chamou amarelo, né? Arbitragem do Facundo Telo, tira o cartão do bolso pela primeira vez do jogo, é pro 2, o Domingues da equipe do Cerro Porteño.
7: É o futebol da Bandeirantes pra você, o tempo não para, Bandeirantes marca. Você confere, jogado 6 minutos e 30 de bola rolando para você conferir. Etapa final de jogo, segundo tempo girando o placar da Libertadores da América, oitavas de final, jogo da volta. Continua para você. Palmeiras vencendo, Cerro 0 e Assunção no Paraguai. 1 para o time do Palmeiras, gol marcado pelo Gomes da cobrança de escanteio do Arias. Na Bandeirantes é você, diz aí, ô Bueno.
3: Em Belo Horizonte, o Atlético Mineiro vai perdendo para a equipe do Bragantino por 1-0. 3 minutos de segundo tempo, Eric Ramírez fez o gol do Bragantino no primeiro tempo. Por enquanto, o jogo está indo para as penalidades.
7: 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Parado o jogo.
5: Falta e cartão amarelo aplicado em cima do Flaco Lopes. Mas ele salta para disputar a bola com o Velasquez e eu não vi o toque,
7: errou.
5: Viu, Vinícius? Amarelo pro Flaco.
7: Ah, errou o árbitro. Pô, feio.
4: Esse árbitro é muito bom, mas esse amarelo tem nada a ver. Foi nada.
7: E aí, Zaidan?
8: Eu acho que tem um pouco, viu, Ulisses? Tem um pouco de mas nada, absolutamente nada. Tem um pouco de consciência pesada, porque ele deu o amarelo pro Domingues. E aí o pessoal do seu foi dizer para ele que a falta do Evangelista foi idêntica à do Domingues. E aí acho que ele ficou meio pesaroso ali com a própria decisão e escolheu o Flaco para tomar o amarelo. Mas errou feio.
7: É o futebol da Bandeirantes para você, torcedor brasileiro. Obrigado pelo carinho da sua sintonia. E já vem para o toque de Maracutico no setor intermediário. Recolhe pelo setor de esquerda, aperta na marcação do meio do campo de defesa. Prazer para o jogo. Bola volta, volta Coutinho com o time do Cerro. Para cá do jogo de 1-0. Você ligado na Bandeirantes. 1-0 para o time do Palmeiras. E tenta descer o time do Cerro. Vem para a direita no campo de ataque. Boa presença. Recolhe a jogada lá para a direita. Afasta a zaga. Tenta tirar novamente Coutinho o time do Palmeiras. Afastou do toque de bola. Bola sai para a linha de lado. Em lateral. Tá parado o jogo, marcado lateral para o time do Cerro Porteño, bater do seu campo de defesa. 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Palmeiras está passando o Verdão às quartas de final. Pretzel e Zaidan.
4: Um segundo tempo que começa com o Palmeiras com mais iniciativa, ao contrário da primeira etapa, e o Cerro parece assustado, Zaidan. É um time que não tem bola, não tem força para tentar uma virada, e nem um empate talvez. Parece assustado o Cerro, pelo menos para mim, meu caro mestre, Zaidan.
8: Perfeito, Prati. Não mostra capacidade de se aproveitar de mais uma partida meia boca do Palmeiras, né? O Palmeiras está longe de fazer um grande jogo, um jogo envolvente, brilhante, positivo. Porque tem mais qualidade. O Palmeiras faz um jogo comum, um jogo razoável, né? Tá funcionando. Como disse o Miliose, com o Evangelista o time marca mais no meio campo, que quando tem o Andreas Pereira. Mas tecnicamente o jogo é fraco, o Palmeiras não faz um grande jogo. É que o Cerro mostra muita fraqueza para tentar reagir. Agora, o Palmeiras não pode se sentar nessa vantagem e achar que tá resolvido o jogo. Porque já deu umas vaciladas lá atrás que, se repetidas, podem complicar o jogo, Liz.
7: 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Domínio do campo de ataque, tenta descer curtindo no setor intermediário. Já recolhe novamente o time do Palmeiras. Tentou, Flaco foi puxado e houve a falta.
5: Chama a falta e consegue, porque o Velasquez puxa a camisa do Flaco Lopes na dobradinha inteligente com o Vitor Roque pela esquerda. Ele ganha campo, recebe a falta. Palmeiras tem um lance ofensivo de perigo pelo lado esquerdo.
7: 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Falta pro Verdão bater pela cara do jogo. 1-0 pro Tibra Palmeiras. Se posiciona pra cobrança de falta. O Tibra Verde vem pra cobrança. Arias. Arias pra cobrança de falta. Pra você ligado no microfone da Bandeirantes, torcedor brasileiro. Se posiciona Arias. Quem sabe o segundo do Tibra Palmeiras. Tem jogador do Palmeiras caído. Confusão na área do Cerro antes da cobrança de falta.
5: Me parece ali o John Arias ou o Marlon Freitas. Um dos dois está caído por ali. E não, na verdade é o Flaco Lopes. Flaco Lopes recebeu ali um toque por cima nessa disputa dentro da área. E está acusando ali um toque no rosto. Gustavo Gomes está perto da arbitragem reclamando. O Cerro agora seca também. Verdade que teve o toque, mas não sei se é suficiente para justificar essa queda do Flaco.
7: É falta para o time do Verde bater. Capricha Palmeiras para quem sabe o segundo gol do Palmeiras para dar tranquilidade para o time do Verde. 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Arias partiu, bateu direto pro gol. Vem para pegar tranquilo. Rufo! É bola no campo de defesa para sair jogando. Já domina no toque de bola contigo no setor intermediário. Está parado o jogo, marcando bola no campo de defesa. QG Bandeirantes de Esportes, pois não, Lucas Bueno.
3: Em Belo Horizonte, com menos de 10 minutos de segundo tempo, Maicon empata para a equipe do Atlético Mineiro. Neste momento, Galo 1, Bragantino também 1.
7: 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Tanto toque de bola contigo novamente. Recolheu, errou o Vitor Roque de novo. Tiro de meta para o time do Cerro Cobrara.
5: Foi bem no lance o Vitor Roque agora. Passou por dois marcadores, mas na hora de tirar um 10, em vez de fazer um cruzamento, a bola rasteira que seria fácil para o Flaco concluir, ele manda para fora, tenta resolver sozinho e pede a chance de novo para a equipe do Palmeiras.
7: A bola volta, volta no toque de bola, tenta descer curtinho, curtinho no setor intermediário. Já recolhe novamente o time do Palmeiras, tenta descer, vem para o toque de bola, Piqueires. Piqueires domina pelo comando de ataque, abriu para áreas, áreas cochilou e perdeu a jogada. Está paralisado o jogo, marcado lateral da esquerda, campo de ataque para a equipe do Cerro bater para você, curtindo o sonsaço da Bandeirantes. 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A bola já volta, volta no toque de bola, tenta descer o time do Cerro, ganha a jogada para o setor de esquerda, lançamento à frente, bem no lance, Gomes tira. A bola volta no toque de bola, recolhe com o time no setor intermediário, aperta na marcação, tenta arrancar novamente o time do Palmeiras, vem para a marcação pela direita, Murilo. Murilo ganha para áreas, áreas, recolhe para o setor de direita do campo de ataque, vem para a finta, tenta o toque, toma falta. Tá parado o jogo.
5: E é o Palmeiras quem ataca e coloca ritmo no jogo mesmo com o placar adverso para o Cerro Porteño. O Alan pelo lado direito, sempre perigoso, corta para dentro. É um inferno na vida do tal do Chaparro, que não consegue ganhar uma para cima do ponto do Palmeiras, que não seja na falta.
7: 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Aqui está paralisado o jogo, falta Verdão pelo setor de direito do campo de ataque. O Palmeiras tenta a vitória, o time do Verde fazer 2-0. 1-0 para o time do Palmeiras. Palmeiras já está indo nas quartas de final. Se posicionar, as partiu para a bola, bateu o toque de cabeça. Defesaça do Rufo. O Murilo cabeceou, cabeceou certinho para o chão do cruzamento do Arias. Ele cabeceou no canto esquerdo, o Rufo mergulhou com as duas mãos, dá o tapa na bola, a bola quica no chão e entrando escanteio. Palmeiras pela direita, escanteio para o time do Palmeiras, bater pelo setor de direito do campo de ataque, vem levantamento para dentro da grande área. Você ligado na Bandeirantes, a Bandeirantes com você, se posiciona, partiu para a bola, Arias correu, bateu, levantou na boca do gol, mais um gol do Palmeiras, quem sabe o toque do Gomes vai para fora. Mas passa perto demais.
5: Sempre, né? Murilo e Gomes ganhando pelo alto e aliviando a vida do Palmeiras. Porque na jogada aérea o Cerro não ganhou nenhuma. Nem no ataque, nem na defesa. E o Rufo agora fez uma defesa impressionante. Na sequência o Gomes coloca pra fora o Verdão. Segue vencendo por 1-0 em Assunção, no Paraguai.
7: E vem pro jogo o Verdão, capricha Verdão. A bola foi solta pela direita no campo de ataque. Desce o Palmeiras, cruzamento na grande área pro Arias, na dividida. No gol, sai tranquilo para fazer a defesa, Rufo.
5: Saiu bem agora o goleiro na inteligência, porque o Arias divide com o zagueiro, poderia ali ter uma sequência no lance, o Rufo se antecipa e faz a defesa. O Cerro Porteño se complica, não consegue avançar e o Palmeiras vai colocando os seus pés nas quartas de final da Copa Libertadores.
7: O Rufo tenta sair jogando bola, volta no toque de bola, Coutinho pelo setor de esquerda, recorde a jogada, tenta o toque de bola novamente, o time do Cerro Porteño, o goleiro Rufo pede a bola, Rufo lá atrás, tá pedindo a bola, prefere voltar pela direita no campo de ataque, lançamento à frente no comando, afasta a zaga do Palmeiras com o Gomes para sair jogando de A bola volta pelo setor de direito do campo de ataque, tenta descer contigo no setor intermediário. Abriu jogada, vem pro jogo. Toque de bola errado. Aperta na marcação, recupera com muita vontade e tenta ser jogando. Já domina pelo setor de direito do campo de ataque, aperta a jogada, cruzamento na grande área. Piqueires dá um bico na bola e põe pra fora. Escanteio direita pro time do Cerro Porteño bater.
5: É o quarto escanteio a favor do Cerro no jogo, mas só o primeiro na segunda etapa em que, em tese, era pra esse time atacar mais. Consegue com o Domingues espetado pelo lado direito, um lance de perigo. É escanteio a favor do Cerro, em chance perigosa pro time paraguaio.
7: É bola no campo de ataque. Escanteio, escanteio pro time do Cerro bater 1-0 pro time do Palmeiras. 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Escanteio vai ser cobrado, levantamento na grande área, vai mexer.
5: Vai trocar, vai sair o Chaparro, 35, e entra também o 13, o Benítez, na equipe do Cerro Porteño. A outra mudança, entra também o 11, Iturbe. O 11, Iturbe, na vaga do 18, Gamarra. 18, Gamarra, deixa o campo, vem o 11, Iturbe, na equipe do Cerro Porteño.
7: E aí, Pretzel? Depois do escanteio do Cerro, escanteio cobrado, vem levantamento na grande área, nas mãos do Carlos Miguel, nada disso estava valendo. Vai cobrar escanteio de novo o Cerro.
5: É isso, agora novo escanteio, né? Não tinha autorizado ainda a cobrança. O Iturbe, que acabou de entrar, jogador da Roma, da Itália, vai buscar o cruzamento.
7: Pra você ligado no futebol da Bandeirantes, torcedor brasileiro. A bola volta no toque de bola, escanteio pro time do Cerro, bater o levantamento na boca do gol. Carlos Miguel saiu, espanou, não conseguiu tocar na bola. Ela volta com o time do Palmeiras, que já tenta descer do campo de defesa, prendeu áreas, partiu pelo setor de direita, tentou a finta, perde a bola em lateral. Tá parado o jogo, marcado lateral para a equipe. Do Palmeiras bater do campo de defesa.
8: Ulisses.
7: Pois não, Saitan.
8: Interessante o que é o futebol, né? O Milhoazzi falou do Iturbe. O Iturbe, quando apareceu, vocês se lembram, né? Pô, era uma promessa formidável. Um jogador que todo mundo queria contratar. Talentoso. Todo mundo imaginou que seria um jogador que chegaria à Copa do Mundo como titular e tal. E não aconteceu, né? Tem talento, mas o futebol tem essas coisas, né? O cara tem talento, mas o talento não basta. Uma série de circunstâncias que tem de ser favoráveis para aquela carreira ir bem.
7: E vem pro jogo, Palmeiras, Alan lançou, Flaco Lopes errou, dominou o Alan, deu para Flaco Lopes, está na área para fazer o segundo. Fez a finta, driblou, bateu em cima do zagueiro. A bola volta de graça para o Piqueires, agradeceu, tomou a falta para o Palmeiras bater, mas o árbitro está dando só lateral para a equipe do Cerro bater, pois não, Zaidan.
8: Não, é que o meu delay aqui, para você ter uma ideia, o meio campo é Dudu e Ademir, né? Mas tá estranho o Flaco no jogo, não tá? O Flaco que faz uma temporada formidável, foi para a Copa do Mundo. Mas você viu naquele lance que você acabou de narrar, Ulisses? Ele recebe o passe e a bola bate no calcanhar dele. Não tá legal o Flaco hoje, hein?
7: É o futebol da Bandeirantes para você, torcedor brasileiro. Obrigado pelo carinho da sintonia. 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
5: Amarelo pro Magu, né? O Marco Aurélio, preparador físico da equipe do Palmeiras, foi reclamar ali de forma assídua e levou amarelo.
4: O YouTube jogou no Grêmio 2 anos atrás, mas não jogou absolutamente nada. E eu me lembro quando ele surgiu, né, Zaidan? O Zaidan falou sobre isso. Ele era o novo Tevez pelas características, mesmo sendo paraguaio. Então, é um jogador que não vingou, como um zaço e tudo.
7: No futebol da Bandeirantes, Dubida tenta o toque de bola novamente, sai jogando contigo novamente o time do Cerro para você ligado na Bandeirantes. Obrigado pelo carinho da sintonia, torcedor brasileiro. A abertura vem pelo setor de esquerda do campo da reta, a guarda vai tentar o levantamento à frente do comando de ataque. Aperta novamente o time, tenta o toque de bola, o time do Cerro para ser jogando. Levantamento vem pelo setor de direita do campo de ataque, aperta na marcação, Cerro tentou descer, não houve o passe, tenta partir pelo comando de ataque, vai para o drible, prende a jogada, volta no campo de defesa. Recomeça novamente no campo de defesa o time do Cerro para ser jogando. 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A bola já volta no toque de bola, aperta na marcação, vem pro toque de bola contigo na intermediária. Recomeça novamente o time do Palmeiras para ser jogando com Arias. Cuchilou, perdeu o lance. A bola volta com o Cerro. Arias puxa pela camisa. Tá marcada a falta para aqui pro Cerro bater.
5: Puxa a camisa no Velasquez, zagueirão que tomou coragem, foi antecipando a defesa e conseguiu um lance de perigo, viu? O Cerro Porteño foi para cima, mas João Arias puxou a camisa, fez falta, o Cerro Porteño segue no campo de ataque.
7: É o futebol da Bandeirantes para você, tá parado o jogo. se posiciona para a cobrança de falta, se posiciona novamente, vem para o toque de bola com o Tigre no setor intermediário, recolhe novamente, vai para a finta, aperta na marcação, já tenta descer curtinho novamente o time do Cerro, falta no setor intermediário, campo de ataque, daqui a pouquinho para você, falta para o Cerro bater direta para o gol, vai embora para a linha de fundo. 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Daqui a pouquinho Flamengo e Cruzeiro, João Paulo Capelanes, Leandro Quesada, Paulo do Vale, Ricardo Capriotti do futebol, tá Bandeirantes para você, torcedor brasileiro. Já domina, vem pro toque de bola contigo no setor intermediário, recomeça no campo de defesa, lateral para o time do Cerro, bater pelo setor de direita no campo de ataque. Acho engraçado, Capelanes pegou uma camisa do Lucas Bueno e usou numa transmissão, correto, Preto? Camisa do Lucas Bueno, que é magrinho. Então tô te contando a história. Você perfeito. Não sabe, também não opina. Fica
4: não,
7: na sua.
4: Tem problema.
7: Aí o que que acontece? Ele pega, usou a camisa, cordialmente e educadamente. Ele lava a camisa e devolve cheirosa pro Lucas Bueno. Cabe 12 do Lucas Bueno hoje. Ele estragou. Ele alargou com o corpanzil dele a camisa. Acabou com a camisa do menino. Ele adiantou lavar, tio. Tem que dar outra. A para a volta do toque de bola para ser jogando novamente o time do Cerro Porteño. 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Zaidan, Pretzel. Tá bom pro Palmeiras. O Cerro não chega.
8: Não chega pela fraqueza. Você viu o Iturbe agora? Foi ele confirmando o que o Pretzel falou, né? Ele bateu aquela falta. Agora, o Palmeiras, repito, faz um jogo comum, né? Nada de especial, mas o suficiente para ficar aí na vantagem. É sempre um risco, né, irmão? 1-0 só, tem um escanteio, uma falta, de repente você toma um empate. Mas o seu até agora, nada. Atuação pífia do time paraguaio.
4: Então... O time do Palmeiras está só administrando agora, porque o gol que o Flaco Lopes perdeu até por um pouco de preciosismo, né? Porque ele demorou para chutar e quando ele chutou a bola já estava em cima do zagueiro, né? Mas o seu Porteño é muito fraco, faz um esforço gigantesco, né? Quando a gente vai ter agora a parada para hidratação, Ulisses Costa.
7: É o futebol da Bandeirantes para você, torcedor brasileiro. Obrigado pelo carinho da sua sintonia, torcedor do Brasil. Você curtindo o sonsaço da Bandeirantes. Se posiciona novamente no toque de Baracutinho. Obrigado Olhas. Novamente a você, torcedor, pelo carinho da audiência. Curtindo o sonsaço Bandeirantes Wonder. 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Pois não, Cláudio Zaidan, grande Manuel.
8: Com o Manuel, tem uma pergunta para Alexandre Pretzel aqui. O que, que é, moleque?
9: Grêmio ou Internacional?
8: Na Copa do Brasil? Ixi, e aí, Pretzel? É. Quem avança para a semifinal?
4: Essa é a pergunta do milhão, meu grande amigo Manuel. Eu vou ficar... Mas assim, ó, viu, mestre? Se o Inter garantir a permanência na Série A para ser eliminado na Copa do Brasil, eu assino agora... Porque a coisa realmente está muito feia. Mas a partir da quinta-feira que vem vão ser dois jogos realmente muito duros de se ver pela péssima situação dos dois, viu, Zedão?
8: E você está escalado, hein? Ninguém melhor que Alexandre Pretzel para comentar o Grenal.
4: Provocação do nosso Capri, né?
8: Não.
4: É provocação.
8: Não, o Capriotti está certo. Ele escalou quem conhece não só os times de agora, mas toda a história desse clássico formidável. O Ulisses Costa, eu vou te contar, hein, rapaz. O Olan, ele já conversou, já gritou, já reuniu. Mas o time não sai do lugar, né? O que eu não me parece legal é o Palmeiras ficar meio acomodado. Tá vendo que o Cerro é fraco, não reage, tá 1-0. É uma situação que o Palmeiras não teve, né? E agora tá naquela de, peraí, estamos nos classificando, o outro time não consegue nem chutar a gol. Mas tem muito tempo ainda. E essa diferença de um gol, o outro time não precisa estar bem para empatar e levar esse troço para os pênaltis. É uma vacilada, uma falta, qualquer coisa assim. E mesmo não jogando bem, ele pode tomar. O Palmeiras pode tomar um empate, mesmo o Cerro não jogando bem. O Palmeiras tem de buscar o segundo gol, aproveitar que é melhor, que o Cerro está mal, e apertar mais lá na frente, tentar fazer o segundo gol.
4: O Cerro tem 48 participações na Libertadores. O máximo que chegou foi uma semifinal. Acho que foi contra o São Paulo em 93. Se eu não estou enganado. Que loucura, hein? 48 participações.
8: E o Olímpia tem 3 títulos,
4: exatamente. Né? Exatamente. 3 títulos tem o Olímpia.
7: no futebol, Tava Perantes, para você, torcedor do Brasil. Aqui vem pro toque de bola, time do Palmeiras ganha a jogada pelo setor intermediário. Obrigado, torcedor, pelo carinho da sua audiência. Vem comigo no youtube.com/ Rádio Bandeirantes Oficial. Mais tarde tem Flamengo, tem Cruzeiro, João Paulo, Capela de Transmite com Leandro Quezada, Paulo do Vale. Tudo para você no futebol da Bandeirantes, torcedor brasileiro. Abra a volta do toque de bola contigo no setor intermediário. Aperta o time do Cerro, tenta ser jogando no seu campo de defesa. Você tá curtindo o sonsaço, Bandeirantes, torcedor do Brasil. Ela volta curta no campo de retaguarda para ser pro jogo. Obrigado, torcedor, pelo carinho da sua audiência. Domina o time do Cerro, tenta descer pela direita. Nossa, é muito ruim o time. O cara passa uma bola ridícula. Lateral pro Palmeiras bater. Que isso, cara? Cara, uma bola que o cara passou.
5: E é estranho, viu, Ulisses, porque o jogador que mais deu problemas ao Palmeiras tá no banco até agora, né? O Jonathan Torres, autor do gol, aliás, de empate do Cerro no jogo de ida, segue como opção no banco pro Ariel Wola.
7: É um futebol, tá, Bandeirantes. Já tomou o toque de bola, tenta descer pela esquerda, lateral pro time do Cerro bater. Manual pro Cerro cobrar, o tempo não para, Bandeirantes marca. 26 minutos e 30 de bola rolando, 26 e 30. É segundo tempo de jogo, girando o placar da Libertadores da América. Continua. Cerro Porteño 0, Palmeiras tem 1. É com você, Lucas Bueno.
3: Três jogos da Série B em andamento. O Avaí vai empatando em 0-0 com a equipe do Sport. Fortaleza e São Bernardo vão empatando também em 1-1. Jogo que começou apenas 3 minutos. Cuiabá 0, Operário também 0.
7: 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Domínio do campo de defesa, para ser jogando aperta na marcação, está paralisado. O jogo está marcado lateral para a direita do campo de defesa. Pro time do Palmeiras bater. 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Estão de volta na ESPN pelo plano prêmio do Disney Plus. Pois não, Alexandre Pretzel, o grande.
4: O grande Everton Ramos me informa aqui que é verdade, teve Cerro e Santos na semifinal de 2011, quando o Santos foi campeão da América. Vocês lembram daquelas oitavas de final? Só sobrou o Santos em 2011. Eram cinco brasileiros, caiu todo mundo. E o Santos, que tinha feito uma primeira fase ruim, acabou passando e foi campeão depois contra o Peñarol naquela final histórica aqui no Pacaembu.
7: 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E do meio do campo de defesa lateral para o time do Cerro bater. 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Aqui a bola volta no toque de bola com o time do Cerro. Tenta ser jogando no campo de defesa. A abertura aqui atrás com o goleirão, que vem para rasgar. Ela volta com o time do Cerro. Tenta se mandar para o setor de esquerda. Cabre ataque. Em velocidade desce o Cerro. Armou na esquerda, tentou Iturbe. Iturbe prendeu, gira, jogada, já solta para na meia direita do campo de ataque, vai para a finta, enfiou na ponta, bom lance, vem Cerro, cruzamento, nossa senhora, mas o que que é isso?

0: Tá louco, hein?
1: Erro feio ali do Benítez pelo lado esquerdo, né? Cruzamento errado. E agora uma troca no Palmeiras, Ulisses. Vitor Roque sai de campo, substituído, e entra Maurício, 18, mexida no Verdão.
0: Pretzel. Aquela mudança que a gente já esperava. Eu teria começado o jogo assim. Então o Maurício já deveria ter entrado há muito tempo ou ter começado o jogo pelo Vitor Roque mal mais uma vez, hein, Zedan?
2: Mais uma vez. A gente sempre tem a esperança de que ele volte a jogar o que jogou no final do ano passado, começo desse ano. Mas não tá bem. E se deu uma zebra esse troço que foi pros pênaltis, o Maurício é batedor de pênaltis, né? Mas pelo andar da carruagem, o Palmeiras resolve a parada nos 90.
3: É por aí. 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É na volta com o time do campo de defesa para ser jogando. Já aprendeu a jogar do time do Cerro para ser jogando no campo de retaguarda. 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

0: Fosse abertura, vem para a direita, para Domingues. Domingues tenta o giro em cima da marcação, tentou o toque de bola, sai com bola e tudo. Toca por último na bola, o Iturbi é lateral para a equipe do Palmeiras bater do seu campo de defesa. 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Você ligado na Bandeirantes, bonito, Verdão 1-0 na frente, Palmeiras está passando as quartas de final da Libertadores. 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A bola volta com o toque
1: mudou
0: do YouTube. Ele ganha a jogada do campo de defesa, tenta o levantamento à frente, aperta novamente o time do Cerro, tenta ser jogando. Pois não, Miliazzi.
2: Saiu 31. Aliceda, do Cerro Portenho, entrou 27. Jonathan Torres, autor do gol do Cerro Portenho no jogo de ida.
3: Já deveria ter entrado há um tempão já. Demorou Ariel Rolan para mexer. Mas a dificuldade técnica do Cerro Portenho, me parece um time desgastado. Sentiu o peso do jogo também. Então o Palmeiras está muito à vontade, né? Mas também não está jogando nada nesse segundo tempo.
0: 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E aí, Zaidan?
4: O Miliozzi que pediu o Torres, né? Aí o Olan, acho que ouviu lá, falou, pô, o Miliozzi tem razão, pô. Esse cara que colocou a gente aqui nessa situação boa. Vou colocar ele em campo. Entrou o Torres aí. Mas a torcida do Palmeiras fica... O torcedor palmeirense, ele vive um jogo desse com uma tensão incrível, né? Podia estar 3-0 que eles estariam tensos, é igual o Botafoguense. Mas não está 3-0, está 1. Então a entrada do Torres deixa o pessoal meio apreensivo. Mas o Palmeiras precisa acelerar aí, buscar o segundo. O jogo está tranquilo, está correndo risco à toa.
0: E vem Palmeiras, Maurício lançado pela esquerda, vai fazer o gol, bateu para fora! Que coisa! Oh, que chance perde nos pés do Maurício Palmeiras!
2: De novo, né? Um gol muito parecido com o que ele fez contra o Fluminense. Casquinha era o flaco, né? O lançamento, ele saiu ali pela esquerda com possibilidade de bater pro gol, mas pegou muito embaixo da bola. Contra o Flu no Maracanã, ele marcou. Dessa vez, vacilo Maurício, põe pra fora, seria o 2-0 do Verdão.
0: 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O tempo não para, Bandeirantes marca. 32 minutos de bola rolando, 32 de bola rolando para você conferir. Vamos chegando a 33, segundo tempo de jogo, girando o placar da Libertadores da América, oitavas de final, vale vaga para as quartas de final. Continua para você. Palmeiras vencendo, Cerro 0-1 para o Palmeiras. Alô,
5: bueno. O Liverpool da Inglaterra tem interesse no atacante Endrick do Real Madrid. Pode fazer uma proposta de até 65 milhões de euros, cerca de 400 milhões de reais.
0: 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E aí... O Pretzel, o Zaidan, vou dizer, o Palmeiras faz o que quer, né?
3: Faz, e ainda pode estar com cara de 2-0, porque o Cerro não tem força, né? Não tem elenco, não tem força. E com 48 participações, o time larga atrás em casa, né? Lotou o estádio com a expectativa do empate aqui em São Paulo. Mas o Palmeiras tem a classificação na mão.
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4: 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Tá sossegado. Cerro não tira sono de ninguém até aqui. Mas repito, 1-0 é sempre um risco, pô.
0: É bola do campo de defesa. Recolhe com o time do toque de bola curto pelo setor de esquerda. Recolhe novamente. Tenta o toque de bola. A equipe do Cerro. Tenta ser jogando. Tem lateral o time do Cerro no campo de retaguarda. 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Domina o time do Palmeiras. Áreas domina. Palmeiras merece já o segundo gol. Já prende Áreas pela esquerda. Rolo. Jogada para Maurício. Deu para trás. Bola batida. Gol na mão. O árbitro mandou seguir. E o chute do Marlon Freitas. O árbitro fala que o braço estava atrás do corpo. Manda seguir o lance. O VAR vai chamar. Pode ter pênalti o time do Palmeiras aí.
2: É o seguinte: a boa jogada pela esquerda. O Arias aciona o Maurício. Ele faz um cruzamento rasteiro e o Marlon Freitas finaliza. A bola toca no braço do Velasquez. A questão é se toca no corpo antes, se era um movimento natural. Tudo isso vai ser analisado pelo VAR. Héctor Paleta, o argentino, que está revendo esse lance.
0: Pega direto no braço a impressão ou se resvala muito pouco na barriga. Para mim, pênalti para o Palmeiras. Vamos ver o que o VAR vai fazer. E aí, Zaidan? E aí, Pretzel?
4: Ah, aquela história, rapaz. É igual aquele pênalti do que marcaram contra o Fluminense ontem, sabe? Isso não é pênalti.

0: pênalti, gente. Isso não é pênalti. A regra fala em movimento natural ou não. Ou seja, se o cara leva a mão à bola ou não. É, se é muito próximo ou não. Se dá tempo dele reagir conscientemente ou não. Se a bola bate no cara. Isso não é pênalti. Eu não marcaria, não.
1: Eu concordo, concordo com o Zedan, também não marcaria. Segue o jogo.
2: Mexe o Palmeiras.
3: Troca de zagueiro, saiu 26, Murilo, entrou 3, Bruno Fux, voltando aí depois de uma cirurgia, retirou o apêndice, o Bruno Fux, e agora entra nessa Copa Libertadores na vaga do Murilo.
1: Bom jogo do Murilo, hein? Acho que saiu exausto. Bom
2: jogou jogo, de Murilo. Ofensivo, né?
1: Também.
2: Né, Prestes? Foi um ponta direito o Murilo.
1: Não, e o primeiro gol, o gol do Palmeiras, ele sai com o primeiro lance, é o Murilo dentro da área, aí tem uma sequência de escanteios e acaba saindo o gol. Uma boa atuação do Murilo.
2: A bola volta com o time do Cerro, bola uma passada, sai para fora, Ulisses. Lateral para a equipe do Palmeiras, bater da esquerda, campo de defesa, conte com a tecnologia do primeiro amortecedor pressurizado no Brasil. Pode contar, amortecedor é na Cata, pois não, Zaidan, e o Fux?
0: O Fux, ele dá a opção para o Abel de deixar o sistema de três zagueiros. Não necessariamente, porque ele é zagueiro, então ele pode manter os três. Mas ele pode, com o Fux, colocá-lo como volante. O próprio Abel escalou o Fux antes daquela contusão e tal, como volante. E ele fez até bons jogos como volante. Então ele dá essa opção. Ele pode ser o zagueiro, manter o sistema com três, mas pode também ser um volante marcando mais no meio campo.
2: A bola volta no toque de bola, recolhe contigo no campo de ataque, tenta descer pelo setor de esquerda, aperta novamente o time do Cerro. O árbitro está dando lateral para a equipe do Palmeiras bater no campo de defesa.
3: É, o Palmeiras agora consegue se segurar e não tem perigo nenhum nessa situação com o ataque do Cerro Portenho. Sai jogando Verdão, vencendo por 1-0, garantindo sua vaga nas quartas de final, Ulisses.
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2: 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Mexeu!
3: Saiu 2, Domingues, uruguaio da equipe do Cerro Portenho, e entrou na vaga dele o 39, Servin, jogador de lado de campo, jovem, na vaga do 2, Domingues.
2: E aí, Pretzel, e aí, Zaidan?
1: É, como o mestre Zaidan disse, o jogo está aberto ainda, o Palmeiras já perdeu de fazer 2 ou até 3, né? Mas só que o Cerro faz um esforço tremendo para encaixar uma jogada, para fazer 2, 3 passes, hein, Zaidan? Por isso que eu acho que o Palmeiras está praticamente classificado, para enfrentar Mirassol ele deu.
2: É o claro, futebol, claro.
0: O Palmeiras até... não, Zaidan. É isso, Ulisses. O Palmeiras está até mais acomodado do que seria normal num jogo decisivo, classificatório, porque não vê nenhuma capacidade de reação do Cerro. O Cerro não mostra nenhum poder de reação.
2: É impressionante, né? E não mostra mesmo, não está nem aí. Que coisa, hein? 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Palmeiras tem que fazer 2-0 logo para matar esse jogo. Sempre é perigoso esse placar de 1-0, né? Numa bola escapa e faz o gol de empate, pronto, vai para pênalti. Tem que se ligar o Palmeiras no jogo. A bola volta no toque de bola, recolhe novamente o time do Cerro, tenta ser jogando pelo seu campo de defesa. A abertura vem pelo setor de direito do campo de ataque. Servinho empreende o lance, solta curtinho pelo setor intermediário, abre a jogada com Velasquez. Velasquez já domina, soltou com Quintana. Quintana prendeu pelo setor de direita. Klimovic domina, ele vem para finta. Klimovic tenta o toque de bola, sai jogando contigo no campo de defesa. Recomeça a jogada com Morel. Morel prendeu pelo setor de direita, desce para o time do Cerro. 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Apertura na direita, vem pro jogo, cruzamento na área, ela vai embora. Bate no Piquerez, na tentativa do cruzamento do Servin, escanteio.
3: É, um time que não tem tanta qualidade, mas teve a posse de bola. Agora rodou, colocou o Palmeiras em condições ruins e garante um escanteio. Iturbe é chamado para fazer a cobrança do 5º escanteio a favor do Cerro Portenho no jogo.
2: 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Escanteio pro time do Cerro bater. Nossa, levantamento na grande área, o toque de cabeça para trás, afasta de cabeça. Do jeito que veio, meu amigo. Falou o quê? O Evangelista falou tchau, vou pôr pra fora, escanteio o Cerro lá na esquerda agora.
3: Lá no segundo pau, e aí tinha alguém pra completar, né? Jogada de perigo ensaiada no Cerro Portenho, o Iturbe corre pro outro lado, camisa 11, vai cobrar de novo o sexto escanteio do Cerro na partida.
2: 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A bola volta, Iturbe, ele domina pelo setor de direita, vai pra finta, leva pra linha de fundo, cruzou, levantou na boca do gol, rechaça a zaga do time do Palmeiras, bola volta no campo de ataque, levantamento foi feito à frente, vem áreas para ganhar, ele ganha o lance e vem para tirar do time do Cerro, lateral para o Palmeiras, bater do campo de defesa, na Mafri, com uma Mafri todo caminho é 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E aí, na Bandeirantes, fala Preto, fala Zaidan, o que que vai dar aqui? 1-0, Solver não faz o segundo.
1: É o que basta, né, desse time horroroso do Cerro, e o Palmeiras cresce, né, mesmo num momento complicado assim de atuações. Hoje tem que passar, não precisa jogar bem como não está jogando bem. Tem que se classificar para aguardar a LDU e Mirassol. E quem vier, ainda tem jogo ainda. Palmeiras é muito favorito, hein, Zaidan?
0: Ah, já era para estar 2-0 aí. O Palmeiras desperdiçou as chances que teve, que não foram assim, muitas e tal. Mas é um jogo de domínio, né? O Palmeiras domina o jogo, tal a fragilidade do Cerro nessa partida. Nos quatro jogos, é a pior partida do Cerro Porteño contra o Palmeiras este ano. Mas é, há pouco teve um escanteio. Por isso tem que ficar esperto, tentar fazer o segundo. Aí que tá, né?
2: Se posiciona na cobrança. Escanteio, escanteio para a direita, partiu para a bola novamente. Serve, levantou na boca do gol, toque de cabeça. Pegou Carlos Miguel.
3: Jonathan Torres apareceu na área e fez o cabeceio com muita liberdade, mas dessa vez o Carlos Miguel fez uma boa defesa, encaixou, sem sustos o goleirão do Palmeiras aparece, e é a primeira vez, hein, que o Carlos Miguel faz uma defesa no jogo, encaixando a cabeçada do Torres.
2: Encaixando não, né, em dois tempos, a bola pericou na mão dele, caiu, ele foi lá e pegou.
3: Verdade.
2: Uhum. 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Grupo Souza Lima, no meio do campo de defesa, agora o Cerro vai pro tudo ou nada. 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
4: Em Belo Horizonte, Eduardo Sacha, de cabeça, conseguiu fazer 2-1 pro Bragantino. Neste momento, a partida vai indo para as penalidades.
2: A bola volta no toque, de bola tenta descer pelo setor de esquerda, campo de ataque. Já domínio do campo de ataque, tentou descer pelo setor de esquerda, aperta o time do Cerro. Abertura vem na zaga central, vem comigo o torcedor do youtube.com/ Rádio Bandeirantes Oficial. Bonito, Verdão vai passando para as quartas de final, 1-0. Tenta o Cerro, levantamento da boca do gol, tranquilo do gol, vem para fazer a defesa Carlos Miguel. Bonito, Palmeiras 1-0, Gomes, o zagueiro artilheiro. Espetacular o Gomes, espetacular o Gomes. Que história esse cara. Constrói com a camisa de capitão do time do Palmeiras, camisa número 15 de Gomes. A bola volta no toque, de bola tenta o toque curtinho no setor intermediário, aperta na marcação, recolhe pelo setor de esquerda, campo de defesa, tenta descer novamente o time do Cerro Porteño. Abel vai mexer o time novamente, levantamento foi feito à frente do comando de ataque, aperta o Cerro, tenta descer, vem Piqueires, cochilou, perdeu. A bola volta pelo setor de direito do campo de ataque, se soltar na esquerda, bomba, domina o time do Cerro, vai pra finta na marcação, escapa na marcação no primeiro. Iturbe tentou cruzamento nas mãos de Carlos Miguel, que sai pra pegar.
3: E agora tá consagrando o Carlos Miguel, o tal do Iturbe, hein? Errou uns 3 lances consecutivos, muito fácil pro goleiro do Palmeiras. Daqui a pouco, 3 mexidas. Giai, Luiz Pacheco e Emiliano Martínez no Palmeiras.
2: Aí parado o jogo, falta Palmeiras, campo de defesa. Flaco caído, parece.
3: É, o Flaco foi atingido no meio de campo, a chuva também aperta em La Nueva Ola, estádio do Cerro Porteño. Foi o camisa 14 ali, o Quintana, que derrubou o Flaco. Daqui a pouco, 3 mexidas no time do Abel.
1: 27 faltas no jogo. 15 a 12, 15 cometidos pelo Palmeiras e 12 pelo Cerro Porteño.
3: Ulisses, confirmando as 3 mexidas, olha, saiu o 11, o John Arias, e entrou para a vaga dele o 50, Luiz Pacheco. Outra mexida, saiu também o Lucas Evangelista, número 30, Evangelista deixa o campo e entra o 32, Emiliano Martínez. O Piqueires não sai, viu? O Piqueires fica. Mais uma troca do Palmeiras, sai o 40, Alan, e entra o 4, Giai. São as 3 mexidas.
1: Agora para travar o time, né, Zaidan? Jogadores novos fisicamente para terminar o jogo. Acabou o jogo, o que importa é se classificar.
2: 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Alô, Eric. Alô, Ricardo e Eric, ligados da Bandeirantes. Obrigado, grande Ricardo e Eric. Pois não, Zaidan?
0: Aí ele troca um atacante, que é o Arias, por um volante, que é o Pacheco. Troca um volante por outro, Evangelista pelo Emiliano. e coloca o Giai, que é um lateral de marcação, no lugar do Alan. Quer dizer, como disse o Preto, aí tá dando aquela fechada básica para os últimos minutos do jogo. Quanto é que vai ser o acréscimo aí, Ulisses?
3: Mais 6 minutos.
2: Mais 6 de jogo para você ligado no futebol da Bandeirantes, torcedora brasileira. Recolhe do toque de bola contigo novamente do meio do campo de defesa para sair jogando. É bola no campo de retaguarda. Recolhe do campo de retaguarda, vai para a finta, tenta o toque de bola contigo pelo setor intermediário, campo de ataque. Recolhe novamente o time do Cerro, tenta descer, buscar o gol de empate para levar para os pênaltis. Mas o time do Cerro é muito ruim. A abertura vem pela direita, não consegue acertar, passe a lateral para o time do Palmeiras bater no campo de retaguarda. É bola no campo de defesa. Aí tá paralisado o jogo. Que coisa, hein?
3: Mais uma jogada errada aí da equipe do Cerro Porteño, né? Com uma dificuldade incrível de sair jogando sem espaços. O Cerro Porteño vai sendo eliminado diante de 40 mil torcedores no Paraguai.
2: Gol do herói do Palmeiras, Gustavo Gomes, camisa 15, capitão do time do Verdão. Domínio do toque de bola contigo novamente no campo de retaguarda. Recolhe no campo de ataque, aperta novamente o time do Cerro. Bola sobrou na boca do gol. Carlos Miguel defendeu o chute. A bola volta novamente com o time do Palmeiras tentando descer no campo de ataque. Houve a falta. Está marcada a falta para o time do Palmeiras bater no campo de defesa.
3: E foi de longe a defesa mais difícil do Carlos Miguel no jogo, porque o Verrete pega de bate-pronto dentro da área, um chute cruzado, e o Carlos Miguel é obrigado a ir buscar. Na falha do Piquerez. Piquerez deu um presente para o Verrete, e o Verrete buscou o canto. Carlos Miguel faz boa defesa para o Palmeiras.
2: 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A bola volta no toque de bola, quase. O Palmeiras toma um susto aí. O Piquerez dominou mal, hein? O Preto
1: e
2: o Zaidan.
1: E o Verrete não tinha tocado na bola o jogo inteiro. E ela caiu para ele empatar o jogo e o Carlos Miguel defendeu. Palmeiras classificado ou não, mestre Zaidan?
0: Acho que sim, né? Mas é um risco desnecessário, né? Um pouco mais de qualidade ofensiva, esse jogo já estava resolvido há muito tempo. Você vê, quase que toma um empate nos acréscimos. Aí você vai para os pênaltis, cabeça baixa, o outro time empolgado. Não dá para dar essas vaciladas num jogo tão fácil, né?
2: 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Falta para o time do Cerro bater, vem para cima o Cerro. Todo mundo vai para dentro da grande área do time do Palmeiras. É falta para a equipe do Cerro bater. Você ligado no futebol, Bandeirantes partiu para a bola. Morel, ele cobra a falta, levantou na entrada da grande área. Bom toque de bola à frente, protege. Fux, inteligente para a saída do Carlos Miguel.
3: E tem amarelo no lance para o Morel, que colocou essa bola na área, fez uma falta na origem. Portanto, amarelo para Morel do Cerro Porteño.
2: Bonito, Verdão. Tá aí o Palmeiras se classificando para as quartas de final. Você ligado no futebol da Bandeirantes, vem comigo, youtube.com/Rádio Bandeirantes Oficial. A bola volta no toque de bola, tenta descer contigo no campo de retaguarda. Do meio do Palmeiras, vai pro toque de bola, curto na intermediária, aperta no campo de retaguarda. Do meio do campo de defesa, para ser jogando no campo de defesa, tenta o toque de bola contigo no setor intermediário, recolhe novamente no campo de ataque, vem pra finta, eu aumento, você diminui, abertura, vem pro campo de defesa, recolhe contigo novamente, tenta descer o time do Cerro. Lançamento, vem pelo setor intermediário, houve a falta, o árbitro mandou seguir. Do meio do Cerro pela direita com o Morel, Morel prende o lance, tenta enfiar a jogada no comando de ataque, a bola volta, volta curtinho com o time do Palmeiras, capricha Verdão para sair mais um Palmeiras, do meio da esquerda vem para finta, tentou o toque, tentou por baixo Martínez, a bola vai embora para a liga de lado, tem lateral para a equipe do Palmeiras, bater da esquerda
3: no campo ofensivo, né, o que é importante. Palmeiras prende a bola no campo da frente. O Cerro Porteño não tem qualidade, não tem aquele ímpeto, e o Verdão vai contando os minutos para quem sabe garantir sua vaga nas quartas de final.
2: É bola no campo de retaguarda para ser jogando. Já aprendeu no seu time do Palmeiras, vem com Flaco. Flaco domina, tenta a finta, ganha novo lateral para o time do Palmeiras. Palmeiras vai gastando o tempo. Bonito, Verdão na semifinal, indo para as quartas de final da Libertadores da América. A bola volta no toque de bola, Flaco ganha tiro de meta. O árbitro está dando tiro de meta, seria escanteio, cara. É escanteio para o Palmeiras, só o árbitro erra feio, velho. Pô!
3: E o Abel revoltado, hein?
2: Mas tem que estar brabo mesmo, Abel. Pô, agora falta de ataque, o Cerro é um time muito ruim. Tá bonito o Verdão, bonito o Palmeiras. Você ligado, vem comigo no youtube.com/Rádio Bandeirantes Oficial, torcedor brasileiro. Gomes tá caindo. O que foi, Manuel?
0: Tá pedindo seu palpite pra Corinthians e Rosário Central. Eu já mando o meu aqui, 2-0 Corinthians.
2: se posiciona 1-1. É bola no campo de ataque, é falta no campo de ataque. Recolhe contigo novamente o time do Palmeiras. Bater, se posiciona, vem levantamento à frente. A abertura foi feita no toque de bola contigo no campo de retaguarda. Aperta o time do Palmeiras, Juizana, para dar escanteio, deu tiro de meta. É na volta, você comigo no youtube.com/ Rádio Bandeirantes Oficial. Obrigado, torcedor, pelo carinho da sua sintonia. Do meio do campo de defesa é a Girafa Caranguejo. Do meio do campo de retaguarda para vir para o toque de bola, o time do Palmeiras. Flaco Lopes dominou, vai para a área, Flaco. Ele balança, tenta o toque de bola para Marlon Freitas, não consegue, afasta o time do Cerro. Já tenta ser o jogador do campo de defesa, vai terminar o jogo. O Palmeiras vai às quartas de final da Libertadores. Bonito, Verdão! É na volta do toque de bola, recolhe do campo de defesa, tenta partir contigo novamente. Domínio do campo de ataque, aperta na marcação, tentou descer novamente o time do Cerro. Levantamento vem para dentro da grande área, domina pelo setor de direita, enfiou jogada pelo setor de ponta, aperta novamente o Palmeiras, a jogador do campo de defesa. Tem que terminar o juiz, o Palmeiras vai às quartas de final. Ergue o braço, o árbitro! Facundo Tella termina o jogo. O Verdão empatou o primeiro, mas venceu o segundo. Gomes, Gustavo Gomes é o herói de novo no Palmeiras. Bonito Verdão. Palmeiras. Palmeiras das quartas de final da Libertadores da América. 1 Cerro Porteño, 0 Gomes fez o gol. No futebol da Bandeirantes. Vem ele. Eu vou falar pra você, hein? Queria que eu tocasse, fi? Alô, Capriotti, vem, Capria, que deu Verdão bonito.
5: Coisa linda, é isso aí. Ulisses Costa e a classificação palmeirense às quartas e final da Libertadores da América. Não jogou muito, né? Jogou o suficiente pra se classificar. Mas se quiser ser campeão, tem que melhorar, hein? Tem ou não tem, Bruno Migliozzi?
3: É verdade, Capri, o desempenho, né? A qualidade do jogo não foi o forte do Palmeiras, mas sim a garra, a vontade de encarar o Cerro Porteño em um estádio lotado, abarrotado e sair de lá com a vitória e a classificação. Muito por conta da figura de Gustavo Gomes, o capitão já tão valorizado pelo Palmeiras. Agora tem uma discussão ali, ele abraça o Velasquez, seu companheiro de seleção paraguaia, mas é ele quem garante a vaga do Verdão nas quartas de final. Palmeiras passa e aguarda o adversário que vem de LDU ou Mirassol. Empataram na ida, jogam amanhã em Quito, no Equador, para decidir quem pega o Palmeiras nas quartas de final da Libertadores.
5: Capri? A tendência é que seja a LDU, a tendência, vai jogar em casa, né? Mirassol aí no brasileiro tá tropeçando, vai, não vai, então a tendência é de que a LDU seja a adversária do Palmeiras na próxima fase. Mas vai que tenhamos aí um clássico, né? Palmeiras e Mirassol nas quartas da Libertadores da América. Agora, valeu, Migliozzi, você volta aí, hein? Você volta mais tarde aí no apito final, tá bom? Trazendo, valeu, a palavra aí do treinador Abel Ferreira e de quem mais foi possível. Até daqui a pouquinho, hein?
3: Valeu, Capri. Um abraço. Já voltamos na programação da Bandeirantes.
5: Já, já. Daqui a pouquinho, já, já, volta o Bruno Migliozzi. Agora é hora de opinião. Vamos ouvir os craques, os comentários Bandeirantes. Alexandre Pretzel e Cláudio Zaidan vêm aí explicando, detalhando tudo o que aconteceu em La Nueva Oja para Palmeiras 1, Cerro Porteño 0. Vamos lá, Pretzel. Vamos lá, Zaidan.
0: Bom, Capriotti, o jogo não foi nenhuma maravilha, o Palmeiras não foi nenhuma maravilha, mas está classificado, foi melhor que o Cerro, é melhor que o Cerro, como o Pretzel já havia enfatizado antes do jogo. Ou seja, se o Palmeiras jogasse pelo menos algo razoável, seria suficiente para a classificação. Agora, correu risco, né, Capriotti? Porque fez 1-0 no primeiro tempo e isso se estendeu até o fim do jogo. E aí, mesmo contra um time que estava muito mal, foi a pior partida do Cerro nas quatro que ele jogou contra o Palmeiras. A pior. E o Cerro, nada, nada, nada. Então o Palmeiras se acomodou, 1-0, mas correu risco. Você vê que no final, já nos acréscimos, o Verrete mete aquela bomba lá, o Carlos Miguel defendeu. Mas se empata ali. Você vai para os pênaltis, com outro time empolgado, né? Porque conseguiu o empate mesmo não jogando nada, e o Palmeiras sentindo o baque, você vai emocionalmente mal para a disputa de pênaltis. Um risco que o Palmeiras deveria, mais do que poderia, deveria ter evitado. Tinha condição para isso, mas foi meio inapetente lá na frente. Foi, sim, inapetente. Quando teve chance, não foi lá muito competente. Mas foi o suficiente. 1-0, gol do Gomes, classificado. Agora é esperar o Mirassol, o LDU. Rapaz, e nos acréscimos, Capriotti, o Galo empatou lá em Belo Horizonte, hein, rapaz?
5: Pá! Opa! Temos gol importante e gol de classificação aí, hein, Lucas Bueno?
4: É isso aí, Capri. O Atlético Mineiro em BH faz o gol de 2-2, com isso agora o jogo não está indo mais para as penalidades e o Atlético Mineiro vai se classificando e pega o Santos, se o Santos se classificar.
5: É isso aí, se o Santos avançar amanhã contra o Macará,